0: agora 100% com a questão de Dark Horse estando contemplada.
1: Eu já vou te pedir um adiantamento, que um não spoiler. É um Pix, tá?
0: Não é um Pix, é só um spoiler.
1: É só um spoiler. Mudou muito.
0: Então, mudou, mas não mudou muito. Acho que reforça até, a gente vai entrar nesse detalhe, mas reforça aquela questão de que não seria um game changer, né? Não seria ali um alterador de cenários, como a gente até comentou aqui na semana passada, usei essa expressão. Talvez não seja um game changer, e realmente não foi. Mas sem dúvida, numa eleição apertada, qualquer detalhezinho, qualquer tropeço ou acerto de um lado ou do outro pode fazer muita diferença, e a gente vai aprofundar isso além da avaliação do governo Lula, que também foi abordada nessa pesquisa.
1: Tá certo, então daqui a pouquinho a gente volta então com todos esses detalhes e análises, agora 6 horas e 7 minutos. E agora a gente vai com os principais assuntos nacionais das principais capas de jornais nacionais, começando pela TMC.
2: 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Notícias da política, da economia, do entretenimento, do mundo e do esporte. E o destaque é justamente esporte. Corinthians vencendo o Atlético Mineiro no finzinho e ganha fôlego no Brasileirão, se afastando um pouquinho da zona da degola.
1: E agora a gente vai para o destaque da Folha de São Paulo. Assembleias nos estados incham seus quadros de comissionados.
2: Agora partindo para o jornal O Globo, o principal destaque na manhã desta segunda-feira, partidos PT e PL antecipam guerra no TSE para conter o uso de IA, inteligência artificial, nas eleições e também associações à crise do caso do Banco Master e também do caso do INSS.
1: E a capa agora do estado de São Paulo. Revolução na internet por satélite para celular põe país na rota de investimentos.
2: E pelo portal G1, principal destaque nesta segunda-feira, ainda é o caso envolvendo Deolane Bezerra. Com a ajuda da Interpol, a polícia brasileira monitorava a rotina dela na Itália antes mesmo da prisão. Tem umas fotos lá, tipo um flagra, paparazzo mesmo, né? Acompanhando o passo a passo da influencer na Itália antes da prisão que aconteceu na semana passada aqui no Brasil.
1: E para a gente terminar essa rodada, a gente vai para a capa do UOL com o esporte. Corinthians vence Atlético Mineiro com um golaço de Zacaria. É Zacaria ou Zacaria?
2: Pode ser. Zacaria.
1: Zacaria. O Paco soprou aqui para mim. Obrigada, Paco. Então, Corinthians vence Atlético Mineiro com golaço de Zacaria na volta de Memphis. Então, os destaques aí, os principais destaques nacionais, das principais capas nacionais, sempre começando, claro, pela TMC, que não deixa você por fora de nada. O contrário, você fica por dentro de tudo com a informação que importa para você. 6 horas e 10 minutos.
2: Agora 6h10, a gente faz a nossa conexão com o Rio de Janeiro, nossa reportagem ao vivo para atualizar os fatos na manhã desta segunda-feira. E o Tribunal do Júri do Rio retoma hoje mesmo o julgamento de Jairinho e Monique pela morte do menino Henri Borel. A sessão havia sido adiada no mês de março após manobra da defesa de Jairinho. Então, ao vivo, Gustavo Celeman traz mais informações sobre esse caso. Bom dia, ótima semana, Gustavo.
3: Bom dia, pessoal. Ótima semana para todos que nos acompanham aqui na TMC. A previsão é que a sessão comece às 9 horas da manhã no Tribunal do Júri, aqui no centro do Rio de Janeiro, no Tribunal de Justiça da capital fluminense. A sessão vai ser presidida pela juíza Elizabeth Louro Machado. E como vocês lembraram, essa sessão deveria ter acontecido em março. Ela foi até iniciada à época. No entanto, acabou sendo adiada após uma manobra dos advogados do ex-vereador Jairinho, que deixaram a sessão, durante o julgamento. A gente lembra que, como é um tribunal do júri, os jurados vão decidir em votação secreta o resultado desse julgamento. Isso, claro, após as apresentações de provas por peritos, promotores e também os debates orais entre defesa e acusação, que podem durar até 3 horas, com direito a réplicas e tréplicas. Isso caso a gente não tenha nenhuma grande novidade por parte dos advogados, até porque a gente relembra que a defesa de Jairinho apresentou uma série de recursos ao longo do período de março até agora, tentando, entre eles, transferir o julgamento para fora da capital fluminense, como também tentar adiá-lo ou ter acesso a mais provas, né? Como uma tentativa justamente de adiar o julgamento. Então a gente fica nessa expectativa. A gente lembra que o Henri Borel ele foi morto em março de 2021. A gente tem um longo período aí de trâmites, prisões. Os dois seguem presos, respondem por uma série de crimes relacionados à morte da criança, como tortura. Então a gente agora aguarda e, claro, nossa reportagem vai acompanhar lá do Tribunal de Justiça do Rio de Janeiro todas essas novidades e a atualização do caso, que deve se arrastar ao longo do dia, talvez terminando até durante a madrugada ou amanhã. Mas enfim, isso é papo para a gente acompanhar ao longo do dia, pessoal.
1: É isso, pela crueldade, pela barbárie, né? Esse caso ganhou repercussão nacional e motivou, inclusive, né, a criação da chamada Lei Henri Borel, que endureceu as punições para crimes violentos contra crianças. Muito obrigada e um ótimo trabalho para você, Gustavo. A gente continua acompanhando este assunto ao longo da nossa programação. E agora a gente vai lá para Brasília, porque a Comissão da Câmara dos Deputados vota hoje o parecer sobre a PEC, que propõe o fim da escala 6x1. A medida está em análise, em meio a debates acalorados sobre o trabalho e direitos dos profissionais, com decisões importantes aguardadas nesta etapa. E quem está acompanhando tudo diretamente lá de Brasília é a Rafaela Soares, que já está aqui com a gente. Bom dia.
4: Bom dia.
5: Bom dia, pessoal. Bom dia aos ouvintes que estão ligados aqui na manhã junto com o Start TMC. O relatório final do texto ainda não está pronto. A gente sabe que Hugo Mota e o presidente Lula se encontram hoje, mas o próprio Mota já falou diversas vezes que quer sim acelerar esse processo para essa matéria ir para plenário o quanto antes, lembrando que a gente tem o recesso branco agora no meio do ano. A proposta em discussão reduz a jornada semanal de 44 para 40 horas. Esse número já foi fechado, mas o principal impasse é justamente as regras de transição e alguns incentivos para as empresas não ficarem no prejuízo. A respeito das regras de transição, o governo federal defende que a mudança para 40 horas passe a vigorar imediatamente. Já os deputados e representantes do setor empresarial negociam aí uma implementação gradual, redução de uma hora ainda em 2026, mais duas horas em 2027 e uma hora em 2028. O relator da proposta, o deputado Léo Prates, afirmou que a discussão não envolve os dois dias de folga, que devem começar já no ano que vem. Segundo ele, o debate está concentrado apenas no prazo para reduzir oficialmente a jornada de trabalho. Antes da apresentação do parecer, então, Hugo Mota se reúne com o presidente Lula e também com o ministro do Trabalho, Luiz Marinho, para fechar um acordo sobre os últimos pontos pendentes. Lembrando que, por ser uma PEC, ela ainda tem que passar pelo mesmo rito no Senado. Caso alguma mudança do texto seja feita, volta para a Câmara. Isso tudo antes da sanção presidencial.
1: Tá certo. Obrigada. Valeu pelas informações. É um assunto de muita polêmica e repercussão. E é claro que a gente sempre vai atualizar todos os detalhes aqui. Você volta assim que você tiver mais novidades.
2: Valeu, Rafa. Rafa Soares. Impasse para lá, impasse para cá. Mas a votação acontece hoje. Nossa equipe de Brasília atualiza para gente. Agora a gente vai para Curitiba, porque a corrida ao Senado no Paraná também passa por arranjos e rompimentos. Em Sabatina, ATMC Paraná, a jornalista Cristina Graham, ela detalhou o rompimento com o Sérgio Moro e afirmou que o ex-juiz negociou filiação ao PL sem considerar a sua pré-candidatura de Curitiba. Leonardo Gomes traz os principais pontos dessa entrevista. Bom dia para você, Leonardo.
1: Bom dia.
6: Bom dia, boa semana a todos. Pois é, a entrevista da Cristina Grêmio, uma figura bastante conhecida aqui no Paraná, jornalista por décadas numa emissora de televisão, entrou na política e acabou surpreendendo muita gente, até mesmo os eleitores, na eleição municipal passada, onde por muito pouco não se elegeu prefeita da capital paranaense, deu trabalho para o atual prefeito Eduardo Pimentel e foi para o segundo turno. Diante disso, ela já se colocava como um nome para o Senado e esperava ter ao lado o Sérgio Moro, que logo de início, ainda na campanha passada municipal, esteve ao lado dela, só que de última hora, sem ela saber, e ela explica muito bem no trecho que a gente vai acompanhar em seguida, durante a nossa sabatina, que ficou surpresa. Foi a última a saber de que estava fora do páreo, ou pelo menos de uma aliança com Sérgio Moro. E aí, ela teve que se virar com um apoio ao lado do atual governador Ratinho Júnior. Veja.
4: Sem mandato. Ele é um senador da República com mandato e era dirigente partidário. Então, o que ele sempre dizia em entrevistas era o que ele colocava para mim também. Vai tudo ser resolvido, estamos conversando, a federação vai se acertar. E ele foi negociar com o PL, acontece que não nos informou. E, de repente, eu fico sabendo pelos jornais que realmente havia reunião confirmada. Aí ele me informou, sim, tem uma reunião, mas já no dia que ia acontecer a reunião. E ocorre que até as 8 da noite eu não tive informação nenhuma e fiquei sabendo pelos jornais de fato que ele iria. E eu não estava incluída nisso aí. Em paralelo, eu já estava pedindo uma reunião com Flávio Bolsonaro. Só que nessa reunião, o que foi colocado é que exigiram de Sérgio Moro que fosse para o PL sem que eu fosse junto.
6: Cristina Grêmio hoje é pré-candidata ao Senado pelo PSD, partido de Ratinho Júnior, e que está rompido com Sérgio Moro. Ela foi a sexta pré-candidata sabatinada aqui pela TMC Paraná. A entrevista completa vai ao ar às 10h30 da manhã. Para encerrar esta grande rodada de sabatinas, amanhã o sétimo pré-candidato será Guto Silva.
1: 6h17. Muito obrigada por todas as suas informações. E a gente continua aqui com o nosso giro de repórteres, então, porque depois do Leonardo Gomes de Curitiba, 6h18. A série de sabatinas com pré-candidatos ao Senado em Recife começa esta semana. Hoje, o entrevistado é o deputado Eduardo da Fonte e, de Recife, a Carol Oliveira traz mais informações. Já está aqui com a gente. Muito bom dia, Carol.
7: Bom dia, Fernanda, Thiago e a todos que nos acompanham aqui no Start TMC nessa manhã de segunda-feira. Muito bom dia para todo mundo. Pois é, aqui na capital pernambucana, já no ritmo das eleições, a gente inicia hoje uma sabatina com os pré-candidatos ao Senado. Nessa segunda-feira, já temos confirmado o deputado Eduardo da Fonte, do PP. Também já estamos confirmados com Marília Reis, do PDT, e Humberto Costa, do PT. A gente convida todo mundo a participar e conferir nessa manhã, segunda-feira, sempre às 10 horas da manhã, na primeira edição do Pernambuco TMC. Já aproveito para convidar também para você conferir tudinho dessa sabatina através do nosso Instagram, @TMCPernambuco, tá? Nosso perfil oficial é mais informação na palma da sua mão e eu espero todo mundo por lá. Volto com vocês.
1: Obrigada, Carol, então, com todas as informações também pra gente. E agora, a gente tem uma notícia triste. A morte do fisiculturista Gabriel Ganley, de 22 anos, é investigada como suspeita em São Paulo. Ele foi encontrado em casa sem sinais aparentes de violência e o caso foi registrado como morte súbita suspeita. Então, quem vai explicar pra gente, traz todas as informações, é o Ricardo Sparvoli, que está aqui no estúdio com a gente. Bom dia, Ricardo.
8: Bom dia. Bom dia, Fernanda, Thiago, Bruno. Para você que acompanha o Start TMC, a causa da morte do Gabriel só vai ser confirmada depois de exames periciais. Ele era um dos nomes mais conhecidos da nova geração do fisiculturismo nas redes sociais. Acumulava cerca de 1 milhão e 600 mil seguidores no Instagram e outros 1 milhão no TikTok, onde ele compartilhava a rotina de treinos, alimentação e também a preparação física dele. A confirmação foi no sábado, a confirmação da morte, pela marca de suplementos Integral Médica, que patrocinava o atleta. Em nota, a empresa lamentou a perda e destacou que o Gabriel inspirava milhares de jovens com disciplina e dedicação ao esporte. A notícia provocou grande comoção nas redes sociais. Atletas, influenciadores, personalidades do esporte publicaram mensagens de despedida e, entre eles, o fisiculturista Ramon Dino e o surfista Ítalo Ferreira, campeão olímpico, inclusive, se manifestaram nas redes sociais. Apesar de ainda não haver confirmação oficial da causa da morte, hipóteses começaram a circular como possíveis complicações de saúde, o que acontece bastante no fisiculturismo, mas todas ainda dependem, claro, do laudo pericial para ser confirmada qual foi a causa da morte de fato. O caso segue sendo investigado e a TMC, claro, presta todas as condolências e o apoio à família do Gabriel.
1: Da nossa parte, claramente, também, né? De toda a nossa rede. Obrigada, viu, Ricardo Sparvoli. E agora, 6h21, Transamérica agora é TMC. 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

você, meu querido ouvinte TMC. Muito bom dia, hein? Segunda-feira, dia 25 de maio, 6h24 da manhã, nesse exato momento. Bom dia, eu sou Carol Oliveira, já cheguei aqui na nossa redação para te deixar sempre muito bem informado, muito bem atualizado sobre tudo que está acontecendo aqui na nossa capital pernambucana, na sua região metropolitana do Recife, tá? Então, muito bom dia para você. Continua sintonizado, ligadinho aqui na nossa programação para você ficar sempre muito bem informado, tá? E a gente já está no ritmo da eleição. Inicia hoje, aqui na TMC Recife, uma sabatina com os pré-candidatos ao Senado, tá? O primeiro vai ser o deputado Eduardo da Fonte, pelo PP. Também já temos nomes confirmados com Marília Reis, do PDT, e Humberto Costa, do PT. Muita atenção, porque sempre na primeira edição do PETMC, às 10 horas da manhã, a gente está esperando você para essa sabatina, tá? Então não perde, já marca aí na sua agenda, coloca para alarmar. 10 horas da manhã, nessa segunda-feira, iremos receber aqui no estúdio o deputado Eduardo da Fonte para dar início a essa sabatina, tá? Aproveito para te deixar bem ciente que todos os cortes e conteúdos relacionados aos sabatinados também estarão lá no nosso Instagram, @TMCPernambuco. Mais informação na palma da sua mão, nosso perfil oficial lá no Instagram. Tô esperando todo mundo por lá também, tá? Então, já segue aqui ligadinho na nossa programação para você ficar sempre muito bem informado, muito bem atualizado sobre tudo que está acontecendo aqui na nossa capital pernambucana. Bom dia para você, tá? Fazer o seguinte, vou ali tomar um cafezinho rapidinho, mas eu prometo a você que eu volto para te deixar sempre muito bem atualizado aqui na sua Transamérica, que agora é TMC. 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
1: Horas e 27 minutos, estamos com você, ouvinte de São Paulo, Brasília, Rio de Janeiro, Curitiba, Belo Horizonte, Recife. Você está comigo, Fernanda Câmara, com Thiago Matheus e também com Bruno Rizzi, que eu já vou acionar ele, porque no fim de semana a gente teve a divulgação da pesquisa Datafolha, que ouviu 2.004 pessoas com 16 anos ou mais em 139 municípios pelo Brasil, em entrevistas presenciais realizadas na semana passada. E essa foi a primeira rodada do Instituto realizada integralmente após a revelação pelo site Intercept Brasil dos áudios do senador e pré-candidato Flávio Bolsonaro, rival de Lula, né, na disputa eleitoral, pedindo dinheiro ao ex-banqueiro Daniel Vorcaro do Banco Master para financiar o filme sobre seu pai, Jair Bolsonaro, né, o ex-presidente. E entre os que dizem conhecer o episódio, 64% avaliam que o senador agiu mal. Então, pergunto para Bruno Rizzi se, primeiramente, olhando para os números das intenções de votos, a percepção, qual foi nessa percepção e como que a gente pode interpretar, então, os danos causados aí para a campanha de Flávio Bolsonaro, ao mesmo tempo os eventuais ganhos para o presidente Lula. Existiu, de fato, essas duas contraposições?
2: Sem dúvida, Fernanda. Quando a gente fala de uma eleição muito apertada, como eu falei, qualquer escorregão de um lado, qualquer avanço do outro lado, né? Qualquer questão de maior destaque positivo também pode ajudar. E a pesquisa revelou que houve, sim, um abalo na pré-candidatura de Flávio Bolsonaro, mas longe de ser um elemento arrasador para a campanha e para a própria pré-candidatura, a ponto de ser substituído, né? Eu acho que o grande ponto que a gente tem aqui é que quando a gente fala que mais de 60% das pessoas que souberam do evento do áudio de Flávio Bolsonaro com Daniel Vorcaro consideram que ele errou, que ele agiu mal, já mostra algo que fura a bolha. Porque a bolha ali, no máximo, a gente tá falando de meio a meio para cada lado, né? Basicamente é um terço para um lado, um terço para o outro, um terço de centro. Mas 60 e poucos por cento, né? Acho que 67% que a Fernanda comentou, é um número que mostra que furou a bolha. Então, realmente, a percepção negativa sobre o fato, ela é evidente. Agora, o grande ponto aqui que a gente sempre bate nessa tecla e que cada vez fica mais claro a partir desses eventos é que essas eleições, elas serão na base da rejeição, ou seja, na base do anti. É o anti-petismo versus o anti-bolsonarismo. E a figura que representa cada um desses lados vem em segundo plano. Ah, então é João, é Maria, é José? Isso é segundo plano. O primeiro plano é ele é o candidato antipetista, ele é o candidato antibolsonarista. E essa figura, de toda forma, ela é escolhida em função da capacidade de derrotar o outro lado. Então, o que as pesquisas mostram é que nenhum dos outros pré-candidatos que a gente vê mostrar alguma capacidade de convencer bolsonaristas que são opções mais viáveis do que Flávio para ser o representante do antipetismo. Lembrando que nessas eleições, claramente o antibolsonarismo está representado de maneira quase inédita apenas pelo presidente Lula. Porque nas outras a gente sempre tinha um outro elemento acompanhando. Marina Silva, nas últimas até Simone Tebet. Enfim, a gente sempre tinha o próprio Ciro Gomes que puxa votos da esquerda. Então a gente sempre tinha esse outro elemento do anti-bolsonarismo. Dessa vez é um voo solo de Lula, o que é bom pensando na estratégia do governo, né? Eles consideram bom porque pode ganhar força até para uma vitória em primeiro turno, eles já consideram.
3: Agora, Bruno, é uma tendência de agora em diante? A gente não está ainda na reta final das eleições, tem um longo caminho pela frente, mas para os dois lados, mais do que falar de propostas, de projetos, de temas, é mais assim, tentando pegar o calcanhar de Aquiles um do outro, as campanhas vão se desenrolar, ou seja, é uma brecha desse lado, é uma brecha daquele outro lado, para eles poderem se atacarem, se engalfinharem,
2: sem dúvida.
3: Ao invés de trazer propostas para a população. A estratégia é meio que essa.
2: Sem dúvida, infelizmente, sem dúvida nenhuma, a resposta é essa. E o fenômeno que eu tenho falado desde a semana passada, a gente comentou aqui também, é a questão da polarização afetiva, que é justamente o que enriquece o que já não é muito rico, mas o que enriquece, o que suplementa essa questão que a gente tem falado. É justamente isso que segue sustentando, por exemplo, a competitividade de Flávio Bolsonaro, uma vez que tanto o eleitorado lulista quanto o eleitorado bolsonarista continuam demonstrando fidelização a seus polos e rejeição grande dos outros polos. Então você reduz migração entre esses dois extremos e até mesmo a substituição de cada um dos lados, mesmo diante de fatos negativos. Ou seja, o fato negativo, ele é único e exclusivamente utilizado para o outro lado atacar, mas ele não cria danos consistentes e relevantes para o próprio lado afetado. Então, é realmente o que tem sido a estratégia e, de novo, vai ser a eleição dos antes, da rejeição.
1: Mas também fez o eleitor pensar mais antes de escolher um candidato.
2: Sem dúvida, especialmente o eleitor de centro, que é aquele eleitor que tem que ser capturado. Só um dado muito rápido aqui, o grupo de bolsonaristas que se declaram bolsonaristas moderados, de 53% que declaravam votos em Flávio Bolsonaro, caiu para 40% em uma semana. Esse grupo representa só 5% dos entrevistados, mas é relevante porque você vê uma perda em eleitores de centro que não estão, teoricamente, polarizados.
1: Vamos esperar a próxima pesquisa. 6 horas e 33 minutos. O fim da escala 6x1 avança no Congresso e pode mudar a rotina de milhões de trabalhadores no país. A gente vem falando sobre isso e vai continuar, né? Hoje ainda tem mais novidades, a gente vai falar sobre isso hoje, amanhã, enfim. E o relatório da proposta foi apresentado e a votação na Câmara, então, deve começar nos próximos dias, em meio a negociações sobre a regra de transição. A proposta prevê redução da jornada sem corte de salário, mas ainda divide governo, empresários e parlamentares. Então, vamos entender o que está em jogo, o que, que muda na prática. E a gente vai conversar, então, com o advogado trabalhista Emerson Rosa. Muito bom dia para você, Emerson.
4: Bom dia, Fernanda. Bom dia, Tiago. Bom dia, Bruno. Bom dia a todos os ouvintes. É um prazer.
1: Prazer é nosso. Se essa proposta for aprovada, o que, que muda imediatamente na vida do trabalhador?
4: Fernanda, uma vez que essa proposta foi aprovada, o que muda de modo imediato, lógico, a partir do seu momento de vigência, é justamente a escala de trabalho dos trabalhadores e o período que eles estarão disponíveis ao mercado, né? Isso impacta diretamente na rotina que hoje existe. Hoje nós temos uma escala, vários tipos de escala, mas predominantemente nós temos a escala 5x2, 6x1, 12x36. Com a vigência disso, automaticamente nós temos uma redução da carga horária semanal de 44 horas semanais, que é o que hoje está vigente, para 40 horas semanais e, consequentemente, impacta nos dias de trabalho e na organização do empresariado como um todo para se amoldar a essa mudança.
3: Agora, Emerson, duas perguntas em uma, praticamente já vem do outro lado também, como que vai impactar, né, no empresariado no geral, já que você deu essa visão aí do trabalhador. E, por exemplo, sendo votado de imediato, aprovado, as mudanças já acontecem na prática de imediato também, ou ainda vai levar um tempo, um período aí para todos os lados, empresários e também profissionais, esperarem e se adaptarem para obedecer uma possível escala nova?
4: Tiago, isso tem sido colocado em debate porque, como em toda e qualquer lei, existe um período que nós denominamos o período de vacância, que é o período para vigência dessa lei, obviamente. E neste caso específico, nós temos discutido um período de 3 anos a 1 ano com uma mudança progressiva para que o empresariado consiga se amoldar a essa modificação na carga horária e na forma de trabalho dos trabalhadores, dos colaboradores. O que me parece que vai ser um grande desafio à medida que o comércio vai precisar, muitas vezes, se amoldar em termos de horário, funcionamento. Os patrões terão que remanejar as suas turmas de trabalho para poder dar conta daquilo que hoje nós temos, que é uma demanda de trabalho muito grande, né? E vai impactar diretamente num outro ponto, que é a folha de pagamento, porque o que se vê na proposta é justamente uma diminuição do trabalho, mas uma manutenção do salário que hoje já tem sido pago. Então, se de um lado nós temos a facilidade de diminuir a carga horária, do outro nós temos um ponto muito negativo para o setor do empresariado, que é justamente manter a remuneração como se a mesma produção, a mesma quantidade de trabalho fosse fornecida, a contraprestação.
2: Doutor Emerson, bom dia. Bruno Rizzi aqui. Obrigado pelos esclarecimentos. Excelentes pontos que você tem trazido aqui para a gente. Uma questão que sempre surge nos debates, eu queria entender um pouco melhor até para o nosso ouvinte também, poder perceber quais seriam as mudanças mais efetivas, a questão de plantonistas, né? A gente tem algumas carreiras ali que tem um modelo de trabalho já diferenciado, né? Ele já trabalha ali em escala 12 por 36, são plantonistas, até às vezes 24 horas ali de plantão, enfim, tem até questões mais extremas ali que trabalham, por exemplo, embarcados em plataformas de petróleo, trabalham 7 por 14, enfim, já é outra escala, já completamente diferente, mas existem esses modelos que são

0: ações, essa escala ela já precisa ser negociada. Não apenas em relação à hora, mas muitas vezes em relação a benefícios, em relação a percentuais que são aplicados em caso de horas extras. Então, nesses casos específicos, onde você tem profissionais plantonistas, como, por exemplo, seguranças, médicos, policiais, operadores de ambulância, como por exemplo, essas escalas poderão ser negociadas entre os sindicatos e isso poderá ser fixado com a compensação ou por meio de banco de horas ou por meio de pagamento de hora extras. Tudo isso, no entanto, precisa ser regimentado, precisa ser documentado e acordado por meio de negociações entre os sindicatos que representam empregados e empregadores.
1: E como ainda tem muito desenrolar, a gente está acompanhando todo o destrinchamento, vem uma pergunta aqui até de um ouvinte: se existe risco de aumento de preços ao consumidor e quais setores devem ser mais impactados por essa mudança?
0: Fernanda, eu sou um amante do debate aberto e restrito, mas eu não posso negar que existe uma preocupação muito grande do setor empresarial com relação a esse ponto específico. E por que que eu digo isso? Nós temos hoje um mercado de trabalho muito, muito, muito, como eu posso dizer, lotado de demandas, né? A cada dia que se passa, nós vemos um aumento significativo em procura de serviços. E aí, o que tem gerado essa preocupação no empresariado é justamente essa questão: como manter um salário na mesma proporção com a diminuição da contraprestação do serviço? Isso gera um questionamento muito grande. Existe sim uma probabilidade e uma possibilidade do aumento significativo de trabalhadores passarem a atuar de modo informal, ou seja, sem registro. Consequentemente, trabalhando às beiras da legalidade. Nós temos aí um aumento significativo da queda de empregos, nós temos, consequentemente, o fechamento de empresas, a diminuição de renda desses empresariados. Então, é uma cadeia de produção, é uma escala que gera uma preocupação muito grande. Porque sim, existe. À medida que você diminui a mão de obra, que você aumenta o custo do empresário para poder produzir aquela quantidade de serviço ou produto que já vinha sendo inserido no mercado, consequentemente, isso gera um reflexo nos preços para o consumidor final, ou seja, quem está na ponta, quem via de regra consome esse serviço até hoje por um preço X, e hoje, em decorrência de efeitos que não são da sua responsabilidade, vão começar a pagar X ao quadrado. Existe esse risco, mas eu acredito que com um debate sério, um debate irrestrito, um debate que leve sim à ponta da caneta os prós e contras, nós consigamos encontrar um denominador em comum para atender ambas as classes.
1: Muito obrigada pela sua entrevista, advogado trabalhista Emerson Rosa. Um ótimo trabalho para você.
0: Eu que agradeço, Fernanda, Bruno, Tiago. Muito obrigado. Um ótimo dia a todos vocês e aos ouvintes.
2: Obrigado.
1: Igualmente. 6 horas e 41 minutos. 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
3: De volta com o seu noticiário local aqui na nossa programação TMC Recife 92.7, sempre te deixando muito bem informado, muito bem atualizado sobre tudo que está acontecendo aqui na nossa capital pernambucana. Imagens aéreas mostram a extensão dos estragos provocados pelo incêndio que atingiu edificações no bairro de São José, na área central da capital pernambucana. As construções afetadas apresentaram danos severos e comprometimento significativo de elementos estruturais, conforme informou o Corpo de Bombeiros Militar de Pernambuco. Na manhã deste último domingo, os novos focos foram detectados e uma viatura precisou retornar ao local. As chamas foram controladas e não há registro de vítimas. O incêndio teve início na madrugada de sábado e atingiu 8 imóveis comerciais na Rua Santa Rita. Até 19 horas e 45 minutos daquele dia, aproximadamente 270 mil litros de água haviam sido utilizados, 70 mil no combate direto às chamas e cerca de 200 mil litros na fase de rescaldo. Para ampliar a capacidade de resposta, foram acionados a alta plataforma e carros-pipa da Companhia Pernambucana de Saneamento, a Compesa. Segundo o Corpo de Bombeiros Militar de Pernambuco, as equipes atuaram de forma intensiva ao longo de aproximadamente 20 horas. Durante as operações, a corporação também utilizou drones para monitoramento da área e análise das estruturas atingidas. As edificações atingidas sofreram danos severos, com comprometimento significativo de elementos estruturais, destacou a corporação. No sábado, a Defesa Civil do Recife informou não ter identificado, em avaliação preliminar, sinais aparentes de colapso estrutural nos pontos comerciais afetados. O órgão sinalizou que uma nova vistoria seria realizada para aprofundar o diagnóstico e definir as providências necessárias. Essas e outras informações aqui na sua TMC Recife.

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1: Horas e 47 minutos, a gente volta a falar da nova pesquisa Datafolha divulgada nesse fim de semana. A gente viu que a pesquisa também perguntou aos eleitores sobre suas percepções em relação ao atual governo. E aí nos mostrou, nessa pesquisa mostrou, que a avaliação do governo presidente Lula vem melhorando gradualmente, mas ainda é negativa, tendo sua gestão vista como ruim ou péssima por 38% dos brasileiros e como ótima ou boa por 32% dos brasileiros. Bruno, essa melhora, então, gradual nos índices mostra que o governo Lula começa a recuperar a confiança da população, mas também, por outro lado, mesmo com essa melhora gradual, o fato de 38% dos brasileiros avaliarem o governo como ruim ou péssimo, isso ainda representa um sinal de alerta?
2: Sem dúvidas, 38% de avaliação negativa é um sinal amarelo bem forte ali, mesmo que a gente veja hoje uma diferença de 6 pontos percentuais negativos, né? Ou seja, 38% de percepção negativa versus 32% positiva, então essa diferença de 6 pontos percentuais, ela já foi quase o dobro, ela foi de 11 pontos percentuais no levantamento divulgado ali em abril, quando a gente via 29% de positiva versus 40% de negativa. Existe ali uma série de boas notícias e boas ações e ausências de, digamos, notícias mais polêmicas, eventos mais polêmicos envolvendo o nome do presidente Lula e o próprio governo. E, em compensação, o lançamento dos programas Desenrola, o encontro com Donald Trump, enfim, todas essas questões somaram ali para uma percepção um pouco melhor e, naturalmente, a rejeição, a diminuição da percepção negativa também caiu pela ausência aí de eventos tão marcantes assim, se comparados ao áudio, por exemplo, de Flávio Bolsonaro, que tem esse impacto bastante direto. Se a gente analisar rapidamente, fazendo um histórico aqui, desde Fernando Henrique Cardoso, os 38% de avaliação negativa do Lula, eles só ficam abaixo do que foi Jair Bolsonaro, que exatamente nessa época, em 2022, ou seja, em maio de 22, tinha 48% de avaliação negativa. Dilma Rousseff, em 2014, a essa altura do campeonato, tinha 26% de negativo. Lula, 22% em 2006, apenas 5% em 2010. E FHC, Fernando Henrique Cardoso, 21% em 98 e 29% em 2002.
3: Agora, Bruno, só um cientista político para explicar isso para a gente, né? Gostaria que você traduzisse. Como é que é possível, então, explicar um cenário onde a avaliação acaba melhorando gradualmente, mas, por um outro lado, a rejeição ainda é muito maior que a aprovação?
2: Perfeito.
3: Ou seja, melhora, mas a rejeição é muito maior. Como que explica isso?
2: Olha, são dois pontos. Primeiramente, que a gente pode explicar no viés político-social e no viés político-eleitoral. Começando por esse segundo, que é o político-eleitoral, quando a gente fala de uma avaliação negativa tão alta, mesmo assim o candidato ser competitivo, a gente volta para aquele ponto que a gente falou anteriormente da polarização afetiva e de que, na realidade, é aquele elemento que combate o outro, o antipetismo ou o antibolsonarismo, se sobressai a propostas, a nomes e a elementos específicos. Então, por esse ponto de vista, Flávio Bolsonaro, do outro lado, também tem uma rejeição muito alta, tem um índice de, digamos, de aprovação, se a gente fosse jogar para um incumbente, seria também alto. Então, nessa disputa de avaliações negativas, ambos tendo avaliações negativas, praticamente a questão, bem entre aspas aqui, se anula. Longe disso, mas só para tentar fazer uma explicação mais matemática. Do ponto de vista político-social, é um fenômeno que a gente vive, porque a gente tem uma questão de políticas sociais sendo implementadas, não só políticas sociais, mas políticas econômicas. A gente tem índices macroeconômicos positivos, né? Desemprego em baixa, PIB em alta, inflação controlada. Porém, no bolso da população, a questão do famoso, chamado na ciência política, o affordability, ou seja, o poder de compra das pessoas, ainda está baixo. No final do mês, sobra pouco dinheiro. Mesmo elas ganhando mais, cada vez sobra menos dinheiro no final do mês. Ou talvez nem sobre. E isso é fator fundamental para qualquer incumbente, ou seja, para qualquer político, para qualquer governante que está no poder. Então são esses dois elementos aqui.
1: Então, só complementando, tem os programas sociais e as medidas econômicas, então, que ajudam, têm ajudado na recuperação aí, né, da imagem do governo e tal. Mas, por outro lado, então, a economia e o custo de vida continuam sendo aí alguns dos obstáculos, inclusive, que a gente falou bastante de endividamento também, né?
2: É, sem dúvida. Aí que vem a série de, na melhora, na questão da melhora da avaliação positiva, apesar de ter saído ali de abril em 29% para agora 32%, um pouquinho acima da margem de erro ali de 2%, ainda bem baixa, mas a gente tem a questão do Desenrola 2.0, que vai trabalhar justamente a questão do endividamento, justamente batendo na tecla da questão do poder de compra. Isso é fundamental. Programas sociais, por fim, são programas aqueles mais estruturais, que carregam há mais tempo essa imagem do presidente Lula. Não tem como montar programas sociais aos 45 do segundo tempo para mudar essa percepção. Isso é o que ele carrega de tempos passados para até agora. Então a gente tem esses dois lados ali, de social e econômico, as duas coisas se conversando. Muito interessante a gente avaliar esses números.
1: E agora, como o Thiago Matheus falou que só um cientista político pode responder a certas e determinadas questões, esse aumento da aprovação pode indicar uma tendência de melhora mais consistente nos próximos meses ou não necessariamente?
2: Não necessariamente, porque a gente sabe que tanto Lula quanto Flávio Bolsonaro, quando a gente traz aqui para o viés eleitoral e para a questão das urnas, ambos têm um teto. Aí eu vou voltar mais uma vez à questão do Thiago sobre a limitação por conta dessa polarização afetiva. Para grande parte, independe o que um lado faça ou deixe de fazer, um lado ou outro. Ou seja, se a pessoa é beneficiada por programas e tem uma melhora, independentemente do que aconteça na vida dela, ela já está polarizada e calcificada nesse polo. E ela vai ter uma avaliação negativa do governo. Então é quase que algo que não se mexe, por isso que chama de calcificado. O que a gente tem que continuar avaliando é a percepção do eleitor de centro, que é aquele eleitor que não está polarizado, é ele que vai definir.
1: Tá certo, então. Obrigada pelas suas análises, sempre muito pertinentes. 6:54, esporte. A rodada do Brasileirão teve confronto direto na parte de cima da tabela, com vitória importante do Palmeiras sobre o Flamengo. E quem traz o panorama completo é Kaique Silva, no Sport TMC. Bom dia.
4: Bom dia, Fernanda Câmara. Tudo bem? Abraço para você. Bom dia, Thiago Matheus. Bom dia. Grande abraço para todo mundo ligado aqui na TMC. Mais uma rodada de Campeonato Brasileiro nessa reta final, né? Antes da intertemporada, da parada para a Copa do Mundo, cerca de 50 dias que os times terão de descanso, e teve o confronto, o encontro tão esperado, né? Entre Palmeiras e Flamengo, Flamengo e Palmeiras no Maracanã, vitória por 3-0 do time do Palmeiras, o Flamengo com um jogador a menos, o Carrascal foi expulso ainda na primeira etapa por conta de uma entrada, né? Um pé alto ali para cima do zagueiro Murilo, e o Palmeiras com isso consegue abrir vantagem na liderança, agora são 7 pontos, A gente lembra que o Flamengo ainda tem um jogo a menos, pode diminuir essa distância para 4 pontos apenas, mas uma vitória de extrema importância, principalmente porque no meio da semana a pressão foi grande em cima do trabalho do técnico Abel Ferreira por conta da derrota na Taça Libertadores diante do Cerro Porteño. Ainda falando de Campeonato Brasileiro, mas um assunto totalmente ligado com Copa do Mundo, tem um outro assunto importante tanto quanto, né, que a gente vai falar daqui a pouquinho, mas o Memphis Depay voltou a jogar. Depois de pouco mais de 2 meses, ele voltou a vestir a camisa do Corinthians, ontem na vitória do Timão, no finalzinho do jogo, né, gol marcado pelo Zakaria Labiadi, no final da partida o Corinthians conseguiu a vitória por 1-0, e o Memphis voltou a atuar pensando também na Copa do Mundo, né? No jogo esse jogo diante do Atlético Mineiro, né, pode dar a ele um pouco de rodagem, de minutagem na questão física mesmo, né? Voltar a ganhar ritmo de jogo para ser convocado para a seleção da Holanda. É uma expectativa que ele está vivendo, viu, pessoal? E tem assunto importante ainda sobre Copa do Mundo, mas eu devolvo aí para vocês, até para vocês comentarem um pouco sobre essa rodada de Campeonato Brasileiro, viu?
3: É, eu acho que é um assunto que a gente vai falar de Copa do Mundo agora aqui na TMC.
4: É isso, Thiago Matheus. Copa do Mundo, assunto importantíssimo, porque o Lionel Messi saiu com dores na região da coxa no jogo de ontem do Inter Miami, restando menos de um mês para a Copa do Mundo. Ele pode ser preocupação. Ele foi direto. O que mais preocupou foi a reação dele, né? Porque ele sai direto para o vestiário. Muito frustrado, cabisbaixo, ainda não tivemos atualizações, ainda não tivemos exames. Mas o Messi, ele deixou o gramado já direto, não foi para o banco de reservas. E há pouquíssimo tempo para o início da Copa do Mundo, o argentino pode ser problema físico, portanto, pode trazer essa dor de cabeça para a seleção da Argentina. Já pensou? A frustração do mundo todo, né? Que está ansioso para ver o Messi nos Estados Unidos, México e Canadá nessa próxima Copa do Mundo. A torcida é para que não tenha uma lesão. E a gente vai atualizando ao longo do dia essas novidades sobre Campeonato Brasileiro, sobre competições continentais nesse meio de semana e também sobre a Copa do Mundo, que está chegando com a total cobertura aqui na TMC, pessoal.
3: Com certeza. Acordamos com essa notícia do Messi, né? O Kaique Silva atualiza a gente ao longo também da programação desta segunda-feira. Um abraço para o Kaique e para toda a equipe esportiva. E você sabe, Copa do Mundo é aqui na TMC.
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1: E já não dá mais tempo para mais nada. Agradeço Bruno Rizzi, Thiago Matheus e você, ouvinte. Obrigada, gente.
3: Valeu, gente.
2: Obrigado, valeu.
1: Vem aí o 360 com Joana Treptow e Felipe Bueno.
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1: Quem escuta sabe que às 7 horas da manhã, impreterivelmente, começa o TMC 360. Muito bom dia, uma ótima segunda-feira, uma ótima semana a todos, uma ótima semana para você, ouvinte, uma ótima semana para você, telespectador, seja por onde você nos acompanha, nós estamos aqui para levar informação, notícia, prestação de serviço para você. O meu nome é Joana Treptow e aqui comigo sempre ele, Felipe Bueno.
3: O meu nome é Felipe Bueno, bom dia Joana Treptow, bom dia a você que nos acompanha, seja bem-vinda, seja bem-vindo, segundou 25 de maio de 2026, direto para os principais assuntos do noticiário.
1: O presidente Lula e o presidente da Câmara dos Deputados, Hugo Mota, devem se reunir hoje para decidir sobre a transição da PEC, que prevê o fim da escala 6x1. Rafaela Soares.
10: O encontro também deve contar com os ministros Luiz Marinho e José Guimarães, além do relator da proposta, o deputado Léo Prats, que deve apresentar seu parecer no mesmo dia. A expectativa é de votação na comissão especial e no plenário ainda na próxima semana.
3: O senador e pré-candidato à presidência da República, Flávio Bolsonaro, embarca para os Estados Unidos em uma tentativa de se reunir com o presidente americano Donald Trump. A viagem ocorre enquanto avançam as investigações sobre os repasses financeiros ligados ao banqueiro Daniel Vorkar. Até o momento não há confirmação oficial de encontro,
11: por parte da Casa Branca.
1: O ministro Alexandre de Moraes tem 21 dias para responder a uma ação judicial movida pelas plataformas Rumble e Trump Media nos Estados Unidos. A notificação foi enviada por e-mail depois da autorização da Justiça Federal da Flórida. As empresas contestam as ordens do ministro para a remoção de perfis de influenciadores brasileiros.
11: Começa a ser liberado hoje o uso de parte do FGTS para a renegociação de dívidas no novo Desenrola Brasil. Quem tem as informações da capital do país é a Lívia Brás.
12: Medida permite que trabalhadores usem até 20% do saldo do fundo ou até R$ 1.000 para quitar ou diminuir os débitos em atraso. Os bancos vão ter o prazo de 30 dias para formalizar os contratos com a Caixa Econômica Federal, que é responsável pela transferência dos valores diretamente às instituições financeiras.
1: No Rio de Janeiro, será retomado hoje o julgamento de Jairinho e Monique Medeiros pela morte do menino Henri Borel. O ex-vereador e a mãe da criança respondem por homicídio qualificado e tortura. Em março, a sessão foi adiada depois da defesa de Jairinho deixar o plenário para suspender a sessão.
11: Os corpos das vítimas do acidente entre um ônibus e uma carreta no norte de Minas Gerais serão encaminhados para o Instituto Médico Legal de Belo Horizonte, Rodolfo Simões.
13: Acidente fatal envolvendo caminhão e ônibus resulta na morte de 8 pessoas. Os corpos serão encaminhados ao Instituto Médico Legal Dr. André Roquete, em Belo Horizonte.
11: 10 países africanos estão sob alto risco de ebola, segundo o Centro de Controle e Prevenção de Doenças da África. A Organização Mundial da Saúde elevou o nível de alerta na República Democrática do Congo para muito alto após a confirmação de dezenas de casos e mortes.
1: No esporte, pelo Campeonato Brasileiro, Corinthians vence o Atlético Mineiro no sufoco e ganha fôlego na luta contra o rebaixamento. Já o Galo perdeu a chance de encostar no pelotão da frente e ver pressão aumentar no Brasileirão.
11: Seguindo com as nossas entrevistas com os pré-candidatos à presidência da República aqui na TMC, o TMC 360 conversa hoje com Aldo Rebelo. Nós vamos falar sobre os rumos da política, propostas econômicas para o país e as expectativas para as eleições de 2026.
1: 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Agora são 7h04.
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11: Bom, então direto para as informações da capital do país e a gente tenta desenrolar essa história aí da escala 6x1, né? O presidente Lula deve se encontrar hoje com o presidente da Câmara dos Deputados para falar dos rumos dessa discussão do ponto de vista do parlamento. Diga, Rafaela Soares, bom dia!
10: É isso, o presidente Lula tentando a todo custo garantir essa aprovação do texto da PEC depois de um desgaste ali com o Congresso Nacional. Essa reunião está marcada para hoje, foi confirmado pelo próprio presidente e a gente lembra que também vai ter a presença dos ministros Luiz Marinho do Trabalho e José Guimarães das Relações Institucionais, além do relator Léo Prates. Mas a gente sabe que tem dois pontos ali que são divergentes, que estão causando ali a divergência entre governo e oposição. O primeiro deles é o período de transição. Enquanto o governo defende ali uma mudança imediatamente, já para esse ano, setores do Centrão querem um prazo maior para adaptação das empresas, se fala em 10 anos ou diminuição de horas, uma hora em 2026, duas horas em 2027 e uma hora em 2028. E o presidente Lula, numa entrevista desse final de semana, falou que ele não concorda com isso, tem que ser feito ainda nesse ano. Claro, tem o fator eleitoral. Outro ponto de discussão é a possibilidade de criar tipos de compensação para os empregadores para ali cobrir qualquer tipo de perda que eles teriam por conta dessa redução, mas o Planalto está resistindo em conceder novas desonerações. A expectativa é que a gente tenha esse relatório apresentado hoje e, caso o calendário inicial seja cumprido, esse projeto já teria que ir para plenário no dia 27, mas o que a gente escuta nos bastidores por conta dessas divergências é que deve ficar para a semana que vem, lembrando que ele vai para o Senado depois, e aí essa articulação vai ter que ser mais pesada por conta da relação estremecida com o presidente Davi Alcolumbre.
1: Obrigada, Rafa, pelas informações. Ainda em Brasília, começa a ser liberado hoje o uso de parte do FGTS para renegociação de dívidas no novo Desenrola Brasil. Lívia Braz com os detalhes.
12: Oi, Joana, Felipe, bom dia para vocês. Pois é, essa medida vale para quem tem renda mensal de até R$ 8.105,00 e, na prática, essas pessoas vão poder usar até 20% do saldo do fundo de garantia ou até R$ 1.000,00. E aí vai prevalecer o maior valor para quitar ou para diminuir a dívida, né? Depois da consulta do trabalhador, os bancos vão ter até 30 dias para formalizar esse contrato com a Caixa Econômica Federal, que vai fazer o repasse diretamente à instituição financeira ou ao banco que vai fazer essa renegociação. O governo estima que até 8 bilhões e 200 milhões de reais do fundo de garantia possam ser usados aí nessa nova etapa do desenrola. Só que atenção, viu? Quem usar o fundo de garantia para fazer essa renegociação de dívidas fica suspenso temporariamente do saque aniversário. Também não pode fazer novas antecipações dessa modalidade até recompor o valor usado na conta do fundo para usar agora, então, nessa renegociação do desenrola.
15: Valeu, Lívia. Obrigada. Agora, vamos saber qual é o assunto de hoje da nossa enquete. Todos os dias nós temos enquete. Nós temos uma pergunta para vocês responderem nas nossas redes sociais, mais especificamente no nosso canal do YouTube, onde temos a nossa transmissão ao vivo. É o TMC News BR. Todos os dias um assunto atual para que você possa deixar a sua opinião. A pergunta de hoje é: você pretende usar parte do seu FGTS para renegociar dívidas? As opções de resposta são simples: um sim e dois não. Você pode acessar o nosso canal no YouTube, comentar, compartilhar, se inscrever para receber as notificações ou então mandar mensagem para o nosso WhatsApp com DDD 11972211001. Tá aqui na minha mão o celular da TMC e você manda mensagem e eu respondo. É simples assim. Vai lá e, claro, não esqueça de se inscrever no nosso canal do YouTube. Além disso, também temos a nossa página, nosso portal tmc.com.br, onde há todas as informações mais atualizadas do país e do mundo. Muito bem, agora 7:09.
11: A quinta edição do Fórum Espera Brasil, realizada no Guarujá, no litoral paulista, nesse fim de semana, reuniu pré-candidatos, empresários, marqueteiros e ministros. O evento debateu economia, políticas públicas, eleições, infraestrutura e outros temas de relevância nacional. Entre os convidados estavam os pré-candidatos à presidência Aldo Rebelo, pelo Democracia Cristã, e Renan Santos, do Missão. Um, aliás, nós já ouvimos aqui no TMC 360, outro, como disse a Joana Trepton, nós vamos entrevistar hoje, daqui a pouquinho. Ricardo Spárvoli esteve lá e traz para você as informações.
16: O ex-ministro Aldo Rebelo afirmou que a pré-candidatura dele à presidência da República pelo Democracia Cristã está mantida, apesar de uma ala do partido defender que o candidato seja Joaquim Barbosa, ex-ministro do Supremo Tribunal Federal.
17: Há uma tendência, dependendo do desfecho desse episódio, de esvaziamento nos estados das chapas que foram conformadas para disputar eleições ou majoritárias, ou para o Senado, ou para as assembleias legislativas, ou para a Câmara Federal. Há um risco de esvaziamento, mas isso, naturalmente, nós só saberemos quando houver desdobramentos ou desfecho desse episódio.
16: Já o pré-candidato Renan Santos foi duro ao falar sobre a direita brasileira e criticou o senador Flávio Bolsonaro.
18: A liderança de direita brasileira, que era o Jair Bolsonaro, era um completo idiota. Todo mundo perdeu tempo e gastou muito tempo nos debates políticos brasileiros discutindo um projeto morto, que é o projeto das esquerdas brasileiras, e a resposta a isso, que foi um projeto natimorto, que é o projeto do bolsonarismo, que nunca teve proposta para o Brasil. Flávio Bolsonaro foi pego no escândalo, eles nada... O Zema ensinou, olha, isso está meio errado. Não está meio errado. Flávio Bolsonaro é um escroque desde sempre, me desculpe os termos aqui, são pessoas elegantes, estão aqui presentes, mas é isso.
16: Além dos pré-candidatos Renan Santos e Aldo Rebelo, a quinta edição do Fórum Esfera recebeu diversos nomes relevantes, tanto do empresariado quanto do cenário político brasileiro.
15: Muito obrigada pelas informações, Ricardo Spárvoli. O evento foi ótimo e cheio de lead, como nós falamos no jornalismo. O que, que é isso? De lá saíram muitas notícias, falas importantes e definições para os próximos passos.
3: Muitas
15: próximos
3: manchetes,
15: dias.
3: Né?
15: Muitas manchetes. Próximos dias, porque ano eleitoral é o seguinte: você não mede em meses, nem em semanas, é em dias, às vezes até em horas. tudo muda muito rapidamente. Por falar em ano eleitoral, vamos falar do presidente Lula, que deve se reunir nesta semana com o senador Rodrigo Pacheco para uma conversa considerada decisiva sobre uma possível candidatura dele ao governo de Minas Gerais. Ainda estamos em um momento de indefinições, mas que caminham para definições. Os detalhes com o repórter Júnior de Castro.
19: Apesar de parte da cúpula do PT considerar o assunto encerrado, lideranças petistas mineiras ainda aguardam o posicionamento público do senador. O ministro das Relações Institucionais, José Guimarães, afirmou que Lula vai definir pessoalmente a chapa do partido aqui em Minas. Já a presidente do PT mineiro, Leninha, reforçou que a legenda continua disposta a apoiar Pacheco. Enquanto isso, dirigentes do PT nacional e estadual se reúnem nesta segunda-feira em Brasília com o presidente da sigla, Edinho Silva, para discutir o cenário eleitoral. Já nos bastidores, aliados de Pacheco avaliam que o desgaste entre Lula e o presidente do Senado, Davi Alcolumbre, pode dificultar a candidatura do senador mineiro ao Palácio Tiradentes. A gente lembra aqui que a crise ganhou força depois de a rejeição da indicação de Jorge Messias ao Supremo Tribunal Federal. E uma pesquisa divulgada pelo Instituto Real Time Big Data animou os aliados de Rodrigo Pacheco. O levantamento mostrou o senador em segundo lugar na disputa pelo governo de Minas, com 15% das intenções de voto, atrás apenas do senador Cleitinho, que lidera com 35%. O ex-prefeito Alexandre Calil aparece com 14% e o governador de Minas, Matheus Simões, tem 11%. Outros nomes cotados para o palanque lulista aqui em Minas são o empresário Josué Gomes da Silva e o ex-procurador de justiça Jarba Soares Júnior.
11: Muito bem, são 7 horas e 14 minutos ainda em Minas Gerais. Agora a gente fala de uma tragédia deste fim de semana. Os corpos das vítimas do acidente entre um ônibus e uma carreta na BR-251 no norte do estado serão encaminhados para o Instituto Médico Legal Dr. André Roquete em Belo Horizonte. Quem tem os detalhes é o Rodolfo Simões. Bom dia. Perdemos o contato. Daqui a pouquinho a gente volta, então, direto de BH para trazer as repercussões dessa história.
15: De BH para São Paulo, então. A Câmara Municipal de São Paulo discute a participação de crianças e adolescentes em eventos ligados à comunidade LGBT+. O projeto de lei já foi aprovado em primeiro turno e ainda precisa passar por uma segunda votação no plenário para avançar e virar lei. Da capital paulista, então, Luísa Mutoni vai nos explicar que projeto de lei é esse. Bom dia.
20: Bom dia, Joana. Bom dia, Felipe. Uma boa semana para todo mundo que está com a gente aqui no 360. Pois é, esse projeto de lei é de autoria do vereador Rubinho Nunes, do União Brasil. Ele foi aprovado no último dia 20. E o que, que esse texto prevê, né? Que os eventos ligados à comunidade LGBT+, sejam realizados em espaços públicos ou privados, mas que sejam fechados e que, portanto, permitam aí o controle do acesso de crianças e adolescentes e também que esses eventos não ocupem ou interditem vias públicas da cidade. Nós temos aí como exemplo a parada do Orgulho LGBT+, aqui em São Paulo, que normalmente acontece ali na Avenida Paulista e que é a maior do país, né, que reúne aí milhões de pessoas, então acaba, é claro, interditando ali as vias públicas e nesse projeto de lei, então, isso não poderia mais acontecer aqui em São Paulo. Na justificativa, o autor pontua que a realização desse tipo de evento em espaço aberto pode causar, nas palavras dele, embaraços a pais que estejam acompanhando os filhos e que não sejam adeptos às causas defendidas pelos manifestantes. Já advogados que são ligados à Comissão da Defesa dos Direitos da Criança e do Adolescente da Ordem dos Advogados do Brasil acreditam que esse é um projeto discriminatório, já que essa determinação não valeria para outros eventos abertos, por exemplo, o carnaval, a própria virada cultural que aconteceu nesse último fim de semana e pontuam que, segundo a Constituição, todos são iguais perante a lei e que a LGBTfobia é crime. Agora, essa não é a primeira vez que acontece esse tipo de discussão a nível nacional, né? Há já duas ações ajuizadas no Supremo Tribunal Federal contra um projeto de lei exatamente igual, só que do estado do Amazonas, e que já conta aí com votos dos ministros Gilmar Mendes, que é o relator, também Edson Fachin, Carmen Lúcia, Alexandre de Moraes e Luiz Roberto Barroso, para que esse projeto do Amazonas se torne inconstitucional. Aqui na capital paulista, como você falou, Joana, então, esse projeto de lei aí ainda aguarda essa segunda votação em plenário para que possa ou não se tornar efetivamente uma lei. Volto com vocês.
15: Tá certo, Luísa. Obrigada pelas informações. Ainda em São Paulo, uma notícia que tomou as redes sociais no fim de semana. E a gente mostra agora para quem nos acompanha no TMC News BR, nosso canal com transmissão ao vivo aqui do jornal TMC 360. A polícia de São Paulo investiga como suspeita a morte do fisiculturista e influenciador fitness Gabriel Gunley, de 22 anos. O jovem foi encontrado morto por um amigo no fim de semana, na zona leste da capital. Esse é um dos assuntos, então destaque no nosso site. A mãe do fisiculturista se pronunciou, classificou o ocorrido como uma fatalidade. Ela também descreveu o filho como alguém apaixonado pelo esporte. A mãe de Gabriel informou à polícia que a última conversa que teve com o filho foi na noite de quinta-feira. Naquele momento, ele disse que estava tudo bem com ele. E ela disse também à polícia que ele não tinha histórico de problemas cardíacos. Hoje vai ser velado o corpo dele em São Paulo. Vamos falar agora sobre o Supremo Tribunal Federal, mais especificamente sobre o ministro do Supremo Tribunal Federal, Alexandre de Moraes. Ele foi intimado por e-mail em uma ação movida na Justiça dos Estados Unidos pela empresa Trump Media e também pela plataforma Rumble. Esse caso, ele envolve acusações relacionadas à liberdade de expressão e ordens judiciais que teriam sido emitidas a partir do Brasil para a remoção de conteúdos em redes sociais. Então, a justiça americana autorizou a intimação por e-mail. O processo segue em tramitação na Flórida. A gente vai trazer os detalhes dessa intimação em seguida. Ele tem 21 dias para responder e deve fazê-lo pela PGR. Agora, 7h19.
11: 7 horas e 19 minutos e a gente retoma o contato com Belo Horizonte para falar dessa ocorrência com ônibus e carreta na BR-251, direto para a capital de Minas Gerais. Rodolfo Simões, bom dia.
4: Bom dia, Felipe Bueno, bom dia, Joana Trépto. Pois é, o final de semana aqui em Minas Gerais, infelizmente, foi marcado por esse trágico acidente por volta das 4h30 da manhã no domingo, no quilômetro 234 da rodovia. A colisão envolveu uma carreta e um ônibus de passeio. As pessoas que estavam nesse ônibus tinham saído de São Bernardo do Campo, do interior aí de São Paulo, com destino Aracaju, em Sergipe. Já a carreta fazia o trajeto entre Fortaleza, saindo do estado do Ceará, até Piracicaba, também no interior de São Paulo. Os corpos das 8 vítimas inicialmente estavam no IML Taiobeiras, mas a Polícia Civil de Minas Gerais optou por transferir todos os corpos das 8 vítimas para o Instituto Médico Legal de Belo Horizonte, o IML André Roquete. Os 8 corpos estão sendo transferidos para cá. Em nota, a Polícia Civil de Minas Gerais prestou solidariedade à família das vítimas e diz já está apurando as causas desse trágico acidente, que além das 8 mortos, também deixou 9 pessoas feridas. É isso, Joana e Felipe.
15: Obrigada. Agora são 7 horas e 20 minutos.
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6: Como ocorre anualmente, a Arquidiocese de Olinda e Recife preparou uma programação especial para celebrar o Dia de Pentecostes neste domingo, dia 24 de maio. Milhares de fiéis foram no Ginásio de Esportes Geraldo Magalhães, o Geraldão, localizado no bairro da Imbiribeira, zona sul do Recife. O evento, com tema bíblico Recebei o Espírito Santo, também celebrou o ano em que a Arquidiocese comemora 350 anos de evangelização e missão. Os portões foram abertos ao meio-dia. A entrada teve o custo simbólico de 1 quilo de alimento não perecível. A programação contou com apresentações musicais dos padres Damião Silva e João Carlos, além de DJ, reunindo evangelização, louvor e animação para os devotos presentes. A festividade também contou com momentos de oração e adoração eucarística, marcados por fé e espiritualidade. O momento mais aguardado foi a Missa Solene de Pentecostes, presidida pelo arcebispo de Olinda e Recife, Dom Paulo Jackson. Segundo a tradição bíblica, Pentecostes aconteceu 50 dias após a ressurreição de Cristo, ocasião em que a Virgem Maria e os apóstolos estavam reunidos em Jerusalém. Foi nesse momento que os discípulos de Jesus receberam o Espírito Santo e passaram a anunciar publicamente a mensagem cristã. A fé católica relata e atesta que o Espírito Santo desceu sobre eles em forma de línguas de fogo, dando coragem para anunciar o Evangelho de Cristo ao mundo. O momento é considerado fundamental, pois representa o nascimento da Igreja. O catolicismo explica que Deus é uno, somente um, e que Ele existe eternamente em três pessoas distintas, que fazem parte da Santíssima Trindade. O Pai Criador, primeira pessoa, o Filho Salvador, segunda pessoa, conhecido como Jesus Cristo, que se fez humano, e o Espírito Santificador, a terceira pessoa. Para os cristãos, essas pessoas não são três deuses, mas sim um único Deus com a mesma natureza divina, sendo manifestado em três pessoas que se relacionam entre si de maneira perfeita e inseparável. Esse é considerado um dos principais mistérios da fé cristã, formulado durante os primeiros séculos do cristianismo.
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6: 7h26, no Rio de Janeiro, a Justiça retoma hoje o julgamento do ex-vereador Jairo Souza Santos Júnior, o Jairinho, e Monique Medeiros também será julgado. Os réus respondem pela morte de Henri Borel, de apenas 4 anos, em março de 2021. Luísa Rodrigues é quem tem os detalhes. Luísa, bom dia.
9: Bom dia, Joana, Felipe, a todos os nossos ouvintes aqui da TMC. Exatamente, volta aí hoje, né, o julgamento de Monique Medeiros e também Dr. Jairinho, né, nesse momento, começando aí às 9 horas, eles que vão ser aí réus por conta da morte, né, do Henri Borel, que aconteceu esse crime bárbaro, né, anos atrás, e hoje retoma esse julgamento que foi adiado, e tinha sido em março, e por conta ali da defesa do Dr. Jairinho, que acabaram saindo do julgamento, retoma às 9 horas de hoje esse julgamento. Inclusive aí mais de 26 testemunhas estão listadas para isso, todo mundo será ouvido também, e obviamente a defesa também vai conseguir ir ter réplica para esse caso que acontece nessa manhã, com início nesta segunda-feira, e ao longo da nossa programação, é claro, a gente vai aqui dar os detalhes aos nossos ouvintes sobre todo esse desdobramento, incluindo aí que tanto a Monique quanto o Dr. Jairinho serão ouvidos e são aí suspeitos de morte e tortura pela criança, esse crime que aconteceu em 2021.
6: Obrigada, Luísa, pelas informações. Algo que eu acho que é importante a gente sempre ressaltar é que o menino Henri Borel, ele teve menos tempo de vida do que o tempo que o Estado está levando, porque ainda está levando, até agora, a concluir o julgamento de quem é acusado de matá-lo. É uma comparação brutal, uma comparação triste, porque ela escancara uma contradição que é difícil de entendermos, né? É um país que se mobiliza, o brasileiro se mobiliza, se revolta, nós discutimos leis, nós cobramos respostas, mas o tempo da justiça é um tempo que não acompanha a gravidade de certos crimes. A defesa do Dr. Jairinho, especificamente aqui, conseguiu uma manobra para ter mais tempo. Nisso, a mãe de Henri Borel, que é acusada também de participar da morte do menino, de ser omissa na tortura que o menino sofria, ela saiu da cadeia, depois acabou voltando, mas até conseguiu sair. E é isso que a gente tem, um pai desesperado, angustiado, há anos cobrando justiça, cobrando uma resposta, e um processo que consegue durar mais tempo do que a própria vida do menino, e que mostra que temos pontos muito errados no nosso sistema. O tempo da justiça, claro, ele é lento, é muito lento, mas esse caso é um caso de muita repercussão, então nós estamos aqui sempre em cima dele. E os casos que não são de grande repercussão, eles são esquecidos, as pessoas saem da cadeia, como Monique Medeiros, e depois não são cobradas, a população não consegue cobrar para que essa pessoa volte para a cadeia, retoma uma vida minimamente normal. É isso, enquanto um menino morreu, não tem mais vida? Bom, acho que é uma reflexão que pode ficar para a gente aqui. Agora 7h30 em ponto.
10: Muito bem, vamos de novo a Brasília, são 7 horas e 29 minutos, para falar do que vai ser notícia nesta semana na capital do país, Congresso Nacional. O que que acontece nesse Congresso Nacional? O que que acontece na nossa capital? Bom dia para você, Lívia Brás.
11: Oi, Felipe, bom dia de novo, Joana. Bom, Câmara dos Deputados, principal destaque dessa semana, não tem jeito, né? Tramitação da PEC que põe fim à escala 6x1, a Rafa falou mais cedo, né, que deve ter um encontro aí do pessoal da comissão especial, né, relator, presidente, com o ministro do Trabalho, também com o presidente da Casa, Hugo Mota. O parecer do relator deve ser discutido, deve ser lido hoje, no finalzinho da tarde, lá na comissão especial, e pode ser que seja votado ainda hoje. Promessa do presidente da casa, a gente lembra, né? Era de que esse texto seria votado em plenário até a próxima quarta-feira. Vamos ver se isso acontece. Um outro tema que está em destaque também é a regulamentação do sistema de pedágio eletrônico, que é conhecido como Free Flow. Discussão acontece amanhã na Comissão de Viação e Transportes, com a participação de representantes da ANTT, do Senatran, várias entidades de trânsito e também com órgãos de defesa do consumidor. Já no Senado, Comissão de Assuntos Econômicos, a CAE, deve votar o projeto que autoriza o uso de recursos do pré-sal para financiar os produtores rurais. Essa proposta foi adiada, né? Era para ser votada na semana passada, foi adiada depois de um pedido do governo federal que está tentando negociar algumas mudanças aí nesse texto. Judiciário, o Supremo Tribunal Federal segue aberta a votação no plenário virtual do julgamento sobre as mudanças na lei da ficha limpa. A gente lembra que começou na sexta-feira passada, segue até a próxima sexta-feira, dia 29. Ministra Carmen Lúcia, que é a relatora desse caso, foi a primeira a votar, votou pela derrubada da maior parte dos trechos que alteram essa lei da ficha limpa. E ainda faltam 9 ministros, então, para depositarem os votos aí no plenário virtual do Supremo.
10: Seguimos acompanhando e a gente continua na capital do país. Agora a gente muda de assunto, muda de página no nosso noticiário e fala da decisão do ministro Flávio Dino, do STF, de manter a prisão de Deolane Bezerra após uma reclamação apresentada pela defesa. Bom, Rafaela Soares, você que conta agora.
12: É isso, no pedido a defesa alegou que Deolane tem uma filha menor de 12 anos e, por isso, teria direito à substituição da prisão preventiva por prisão domiciliar. Os advogados também afirmaram que ela possui residência fixa, atividade profissional lícita e também não apresentaria riscos de fuga, mas o ministro Flávio Dino afirmou que a reclamação constitucional não pode ser usada como um atalho processual. O ministro também destacou que a decisão da Justiça Paulista que mandou prender a Deolane apresentou elementos concretos como movimentações financeiras incompatíveis com a renda declarada e também uso de empresas suspeitas de lavagem de dinheiro e risco à aplicação da lei penal. Vamos relembrar, a Deolane foi presa quinta passada na Operação Vernix, conduzida pela Polícia Civil e Ministério Público de São Paulo, que investiga ali um suposto esquema de lavagem de dinheiro ligado ao PCC. Segundo as investigações, a influenciadora fazia parte ali do lucro financeiro utilizado para movimentar os recursos da facção e fazer essa lavagem de dinheiro. A gente separou aqui alguns números. Deolane movimentou cerca de R$7.600.000 entre 2018 e 2022, mas declarou apenas R$577.000 à Receita Federal. Já entre 2022 e 2024, as movimentações atribuídas à influenciadora pelos investigadores teriam chegado a R$43 milhões. A gente aguarda, novos pedidos podem chegar aqui no STF e qualquer informação nova a gente volta na programação.
13: Tá certo, obrigada, Rafa. Daqui a pouquinho então voltamos a nos falar. Agora 7h34. E tá no ar o É da Sua Conta, nosso papo diário sobre tudo que envolve dinheiro, numa parceria com o PicPay Bank. Hoje o tema é planejamento financeiro. Ale Lupe já está conosco. Bom dia, Ale.
14: Bom dia, Joana, Felipe, toda a nossa audiência. Tudo jóia. Opa. Boa semana para vocês. Olha, muita gente tem dificuldade para se planejar, né, Joana, e saber quando pode gastar com cada centavo, com quanto, né, no dia a dia. Então, hoje eu quero propor para você e para nossa audiência a regra dos 50, 30 e 20. Bora, você conhece, Joana?
13: 50, 30, 20? Não. Me conta.
14: Bom, vamos lá. A ideia aqui é separar seu orçamento mensal em três partes. 50, 30, 20% da sua renda líquida. Renda líquida, tá? A primeira parte é a maior. O plano é destinar 50% do orçamento pessoal para pagar as necessidades básicas, aluguel, ou então prestação da casa, condomínio, contas de água, né, sei lá, luz, telefone, supermercado, transporte, e assim vai se a gente fizer a lista mesmo, nós vamos ficar até amanhã aqui. São aqueles gastos que a gente não tem como cortar, né, e que caem todo mês. A segunda parte, correspondente a 30% do orçamento, é destinada às diversões. Jantar fora, idas ao cinema, assinaturas de streaming, viagens, livros, roupas novas. E finalizando, 20% do orçamento deve ser dedicado à sua segurança financeira, ou seja, você pode investir para formar aí uma reserva de emergência, que a gente sempre fala aqui, né? Ou outra finalidade, se já tiver essa reserva. É, caso a pessoa tenha alguma dívida, o dinheiro está lá para ir já quitando a dívida. e que deve sair desses 20% também, Joana.
13: Nossa, ótima sugestão, né, para a organização financeira. Mas, por exemplo, uma coisa que ficou aqui na minha cabeça enquanto você falava, Alê, o dinheiro separadinho, ele tem que ser separado, por exemplo, na conta, porque quando a gente ficava com dinheiro físico, a gente podia dividir em envelopinho, ó, esse daqui é para isso, esse daqui é para isso. Na conta fica meio que tudo junto e às vezes a pessoa pode se perder.
14: 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A ideia é ter um cofrinho para cada objetivo. Assim o dinheiro fica separado, né? Sem risco de se misturar, e você ganha aí nos seus objetivos, vai se aproximando cada vez mais deles, né, Joana?
13: E o nosso ouvinte pode até ir subdividindo essa divisão que você disse, né? Do 50, 30, 20.
14: Sem dúvida nenhuma, Joana. Por exemplo, você pode fazer o cofrinho de viagem e colocar metade dos 30% lá. Um outro cofrinho, ele pode nomear como moda, e destina para comprar roupas, acessórios e por aí vai. Um detalhe importante, tá, Joana, em audiência. Essa conta precisa ser feita com a renda líquida, igual eu chamei lá no começo do nosso papo. Então, se você é CLT, precisa considerar os descontos em folha de pagamento. Se for PJ, aí desconta, né? Impostos, contador e deixa só o valor líquido mesmo.
13: Ah, é bom, boa lembrança, né? Muito bem. Alê, valeu, obrigada. Amanhã, às 7h30 da manhã, temos mais um É da Sua Conta. Até.
14: Até, Joana. Ótima semana. Até amanhã.
13: Até amanhã. 7h38, o prazo de inscrição do

0: na nossa live, no nosso canal TMC News BR. A pergunta é: você pretende usar parte do seu FGTS para negociar dívidas? As respostas são simples. A possibilidade de respostas é simples. É sim ou não. Você pode colocar lá, assinalar lá a sua opção no nosso canal, na nossa live no YouTube. E além disso, pode, claro, se inscrever no nosso canal para você sempre receber as atualizações de todo o conteúdo aqui da TMC. Eu ia falar da TMC News BR, que é a nossa live, que é o nosso canal, não. Da TMC. Ponto final. Muito bem. E também pode mandar mensagem aqui pro nosso WhatsApp, que é o DDD 11972211001. 11972211001. Agora são 7h40.
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5: Olá, ouvinte TMC, uma excelente segunda-feira, semana começando com bastante trânsito nas principais vias do Recife, da região metropolitana. É o cenário que se apresenta na Pan Nordestina, na saída de Olinda, tem lentidão desde Ouro Preto, passando pelo 7º RO até as imediações da Ponte Preta. Por enquanto, de Olinda, seja Jardim Atlântico, Casa Caiado, Bairro Novo, em direção ao Derby, vá pela Rua do Sol, Sigismundo Gonçalves, depois pela H. Menon Magalhães. Se o seu destino for Boa Viagem, na Zona Sul, depois da Avenida Olinda e um curto trecho da H. Menon, desvie pelo bairro de Santo Amaro pela Avenida Doutor Jaime da Fonte. 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
8: Um ato em defesa da redução da jornada de trabalho e contra a escala 6x1 foi realizado na tarde deste domingo no centro do Recife. A mobilização teve concentração na Rua da Aurora, de onde os participantes seguiram encaminhada até o Marco Zero, no bairro do Recife. A manifestação reuniu trabalhadores, estudantes, sindicatos e movimentos sociais que defendem mudanças na atual jornada prevista pela legislação trabalhista brasileira. Atualmente, a carga horária máxima permitida é de 44 horas semanais, geralmente distribuídas em até 6 dias de trabalho, com 1 dia de descanso. O protesto ocorreu às vésperas da análise, na Câmara dos Deputados, de uma proposta de emenda à Constituição que prevê a redução da jornada semanal de trabalho. A comissão especial responsável pelo tema deve votar, nesta segunda-feira, um relatório sobre a proposta, etapa anterior à votação no plenário. Entre os pontos discutidos está a possibilidade de redução da carga horária semanal para 36 horas, além de mudanças no modelo de divisão dos dias trabalhados.

feriados e de descanso. As propostas em debate também prevêem mecanismos de negociação coletiva entre trabalhadores e empregadores. O ato no Recife foi organizado por entidades sindicais, movimentos populares e organizações da sociedade civil. A pauta ganhou maior repercussão nacional nos últimos meses, após campanhas nas redes sociais impulsionarem discussões sobre condições de trabalho, descanso semanal e qualidade de vida dos trabalhadores. A proposta em discussão prevê mudanças na jornada de trabalho no Brasil. Atualmente, a principal proposta em análise é a PEC 221/2019, que tramita na Câmara dos Deputados. O texto original prevê a redução gradual da jornada semanal para 36 horas ao longo de 10 anos. A comissão especial, criada para discutir o tema, marcou para esta segunda-feira a votação do parecer do relator, o deputado Léo Prates. O texto, porém, vem sofrendo ajustes e negociações. Uma das atualizações mais recentes é a possibilidade de adoção de 2 dias de descanso semanal, já a partir de 2026, sem período de transição. Segundo o relator, a discussão agora gira mais em torno do prazo para a redução da carga horária total do que sobre o fim da escala 6x1 em si.

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9: Muito bem, são 7 horas e 48 minutos, hora de atravessar o oceano como a gente sempre faz, 2 vezes por dia, aqui no TMC 360. Um estudo mostra que pelo menos metade dos ucranianos, tá tendo uma guerra lá, não sei se você sabe, mas continua, viu? Sofrem com impactos na saúde mental por causa da guerra que já está durando mais de 4 anos do Reino Unido. Nossa correspondente Marina Isidro tem as informações sobre esse levantamento. Bom dia para você. Opa, cadê o som? Vamos retomar o contato com a Marina, que ela tá sem som aqui para falar desse levantamento sobre a saúde mental dos ucranianos que estão em guerra desde 2022, por causa da invasão, você sabe muito bem, da Rússia, né? Por parte da Rússia, de um pedaço do território ucraniano. Seguimos daqui a pouquinho com as informações da Marina, 7h48.
10: No Paraná, de volta aqui ao Brasil, Cristina Gremmel, pré-candidata ao Senado, falou sobre o rompimento com Sérgio Moro. A jornalista detalhou que o ex-juiz negociou a filiação com o PL sem o conhecimento dela. Essa declaração aconteceu durante mais uma sabatina promovida pela TMC com pré-candidatos ao cargo. Ângelo Faer tem os detalhes. Bom dia para você, Ângelo.
11: Muito bom dia a você, bom dia a todos. Aqui no Paraná temos mais uma entrevista, mais uma sabatina que exibiremos hoje durante o Paraná TMC às 10h30 da manhã com Cristina Gremmel, ela que começou essa trajetória política recentemente, se tornou um grande fenômeno representando aqui no Paraná o bolsonarismo. 2 anos atrás, nas eleições para a prefeitura, ela saiu de uma candidatura praticamente inexpressiva na metade do ano para disputar o segundo turno, e agora ela busca continuar essa trajetória como pré-candidata ao Senado Federal. Para isso, ela tinha um projeto político, que era estar no União Brasil e unir forças novamente com o bolsonarismo para se lançar como essa representante aqui no estado do Paraná. Um dos aliados dela nessa jornada era o senador Sérgio Moro, mas então eles se desentenderam. Ela afirmou que foi abandonada politicamente por Moro e revelou que trabalhou por 6 meses nos bastidores para ajudar a aproximar o ex-juiz do eleitorado de direita. Cristina destacou que chegou a se encontrar com o pré-candidato à presidência Flávio Bolsonaro, mas que foi informada que o grupo político não a queria mais na disputa majoritária e, por isso, ela mudou de partido e se filiou ao PSD do atual governador Ratinho Júnior para disputar o Senado.
5: Eu era apenas uma filiada sem mandato. Ele é um senador da República com mandato e era dirigente partidário. Então, o que ele sempre dizia em entrevistas era o que ele colocava para mim também. Vai tudo ser resolvido, estamos conversando, a federação vai se acertar. E ele foi negociar com o PL, acontece que não nos informou. E, de repente, eu fico sabendo pelos jornais que realmente havia reunião confirmada. Aí ele me informou, sim, tem uma reunião, mas já no dia que ia acontecer a reunião. E ocorre que até as 8 da noite eu não tive informação nenhuma. Fiquei sabendo pelos jornais, de fato, que ele iria. E eu não estava incluída nisso aí. Em paralelo, eu já estava pedindo uma reunião com Flávio Bolsonaro. Só que nessa reunião, o que foi colocado é que exigiram de Sérgio Moro que fosse para o PL sem que eu fosse junto.
11: A entrevista completa, vamos exibir às 10h30 da manhã durante o Paraná TMC, mas a entrevista também estará disponível no nosso YouTube, na íntegra, o YouTube TMC News BR. É a penúltima entrevista da nossa série de entrevistas com os pré-candidatos ao Senado. Amanhã encerramos esse ciclo com o pré-candidato Guto Silva.
9: Seguimos acompanhando esse trabalho que está sendo feito pela nossa equipe no Paraná e que nós estamos fazendo aqui de modo geral no âmbito nacional também com pré-candidatos e pré-candidatas. Agora 7h52, retomado contato com o outro lado do mundo, outro lado do Oceano Atlântico. Vamos à Grã-Bretanha, vamos a Londres. Marina Isidro falando aí sobre a situação da saúde mental dos ucranianos e das ucranianas depois de mais de 4 anos de guerra. Bom dia para você, Marina.
12: Bom dia, Felipe, para a Joana e para todos. Pois é, né? Uma guerra não causa só morte e destruição, mas também mexe de uma forma muito séria com a saúde mental de quem é afetado por ela. E no caso da guerra na Ucrânia não é diferente. Segundo a Organização Mundial da Saúde, quase 70% dos ucranianos sofrem ou já sofreram de ansiedade, depressão ou estresse severo. E a OMS acredita que o impacto da guerra na saúde mental dos ucranianos deve durar por várias gerações. Tem uma outra organização chamada, em uma tradução livre, Comitê Internacional de Resgate. É um grupo humanitário que existe há quase 100 anos, tem Albert Einstein, inclusive, como um dos seus idealizadores. Esse grupo estima que metade da população da Ucrânia afetada pela guerra, ou seja, pelo menos 15 milhões de pessoas, precisam de ajuda psicológica. Os especialistas dizem que esse problema se manifesta na população, por exemplo, na forma de privação de sono, que os ucranianos estão dormindo quase 1 hora menos em comparação ao início da guerra por causa de um estresse crônico causado por bombardeios. Também existe uma ansiedade por causa da indefinição sobre o fim do conflito, né, que não tem previsão para acabar. A gente tem falado por aqui que, apesar de um início de acordo de paz ter sido desenhado com a ajuda dos Estados Unidos há alguns meses, o foco de Donald Trump hoje está muito na guerra no Irã. Né? E no último fim de semana, líderes europeus, como autoridades da União Europeia, o chanceler alemão Friedrich Merz, se manifestaram contra um bombardeio na capital da Ucrânia, Kiev, e segundo o presidente ucraniano, Volodymyr Zelensky, matou pelo menos 4 pessoas e deixou várias feridas, destruiu residências, escolas, um museu dedicado à tragédia de Chernobyl, isso usando quase 600 drones, 30 mísseis, e um deles um míssil balístico supersônico que tem a capacidade de carregar armas nucleares, ou seja, um foco totalmente em civis.
9: Tá certo. Eu vou fazer aqui uma recomendação de um livro com base nisso que a Marina estava contando. São histórias diferentes, mas tem tudo a ver, né? Que é um livro chamado Sonhos no Terceiro Reich. É um livro escrito por uma jornalista, estou até tentando lembrar o nome aqui, pesquisei, Charlotte Beratt. E o que, que diz esse livro? Que o impacto do nazismo foi tão grande na Alemanha dos anos 30, depois que Hitler subiu ao poder, que o inconsciente das pessoas foi afetado de forma que elas começavam a sonhar com repressão, começaram a ter problemas psicológicos conscientemente e inconscientemente. É diferente a história? É óbvio que é diferente. Mas vejam só como abriu a Marina falando, né? O impacto que uma guerra especialmente prolongada, causa nas pessoas, no dia a dia das pessoas, né? Na ida ao trabalho, no elevador, na feira, no transporte público, na relação com as pessoas. É realmente muito sério isso e não tem horizonte de conclusão essa guerra, né? Bom trabalho, boa semana para você, Marina. Valeu.
12: Um abraço.
9: Um abraço. Agora 7h55.
10: Vamos falar de esporte agora. Corinthians vence o Atlético Mineiro por 1-0, ganha fôlego na luta contra o Z4 do Brasileirão. Esse e outros destaques com Kaique Silva. Kaique, bom dia para você.
13: Tudo bem, Joana? Tudo bem, Felipe? Opa. Abraço para vocês, para todo mundo ligado aqui na TMC. É isso, a vitória importante do Corinthians por 1-0. Gol marcado pelo Zakaria Labiade. E o mais importante, uma informação importante do Corinthians que pode refletir também na Copa do Mundo. Porque o Memphis Depay, depois de um pouco mais de 2 meses, voltou a atuar pelo timão. Mas o jogo que roubou a cena nesse final de semana de Campeonato Brasileiro, na penúltima rodada antes da parada para a Copa do Mundo, foi a vitória no Maracanã por 3-0 do time do Palmeiras sobre o Flamengo. O Palmeiras amplia a sua vantagem na liderança para 7 pontos. Essa vantagem, tudo bem, pode ser reduzida para 4 pontos porque o Flamengo tem um jogo a menos, mas essa vitória é importante também para diminuir a pressão que era feita em cima do técnico Abel Ferreira, né? E a gente viu, inclusive, depois do jogo, né, muitas críticas para cima da arbitragem, questionamentos, depois muita gente voltando atrás por conta da expulsão do Carrascal, muita gente também criticando o trabalho que foi feito pelo técnico Leonardo Jardim. Então, a situação totalmente inversa, né? O Palmeiras quebra um tabu de 11 anos sem vencer no Rio de Janeiro a equipe do Flamengo, então uma vitória para lá de importante. Essa que foi a penúltima rodada, como eu disse, antes da parada da Copa, e algumas movimentações aconteceram, e a gente já viu alguns reflexos da Copa do Mundo, né? Como, por exemplo, no jogo do São Paulo, no empate em 1-1 diante do Botafogo, o Bobadilha, por exemplo, volante, não jogou porque já começou nesse final de semana a viagem dele ao Paraguai. Primeiro para se recuperar de uma pancada que ele sofreu no treino da última sexta-feira, no CT da Barra Funda, uma pancada no joelho, mas também já para iniciar a sua concentração. Então, nesse meio de semana, tem competições continentais, Libertadores e Copa Sul-Americana, o desfecho da primeira fase, dessa fase de grupos. No final de semana, tem a última rodada do Campeonato Brasileiro, e aí, na sequência, o foco já passa a ser 100% na Copa do Mundo. Os times terão uma intertemporada, um prazo ali de pelo menos 50 dias para recuperação física e descanso, já que o começo da temporada, afetado também pela Copa do Mundo, praticamente não teve férias e não teve pré-temporada. Este é um resumão do futebol brasileiro.

0: Pero nessa semana a gente volta com muito mais atualizações, pessoal.
1: Valeu então, Kaique. Bom trabalho para você, para todo o nosso time Transamérica TMC. Um abraço.
0: Obrigado, gente. Bom trabalho.
1: Para nós, 7h59.
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1: 8 horas em ponto. Segunda hora do nosso TMC 360 desta segunda-feira. Hoje é dia 25 de maio de 2026. Seguimos, eu, Felipe Bueno, ela, Joana Treptow, e você nos acompanhando com os principais destaques do noticiário a partir de agora.
7: O ministro Alexandre de Moraes é intimado por e-mail na Justiça dos Estados Unidos. A ação é movida pela empresa de Donald Trump e pela plataforma Rumble, que acusa o ministro de censura. Moraes tem um prazo legal de 21 dias para apresentar sua defesa formal ou contestar a ação judicial.
1: O Conselho Nacional de Justiça decide amanhã se adota o contra-cheque único para magistrados em todo o país. A proposta prevê a concentração de subsídios e indenizações em um único demonstrativo mensal. A medida busca ampliar a transparência e facilitar a fiscalização do cumprimento daquele teto constitucional no Poder Judiciário.
7: Atenção, contribuintes, essa é a última semana para o envio da declaração do Imposto de Renda. A Receita Federal alerta que quem perder o prazo fica sujeito a uma multa mínima de R$ 165. Nesta reta final, o fisco orienta a redobrar os cuidados no preenchimento para evitar erros e não cair na malha fina.
1: O Papa Leão XIV faz um pedido histórico de perdão pelo papel da Igreja Católica na legitimação da escravidão. Na primeira encíclica, ele reconheceu a participação histórica da Santa Sé no tema e classificou esse passado como uma ferida na memória cristã. O pontífice afirmou ainda que o reconhecimento busca reparar uma dívida histórica com vítimas e descendentes de pessoas escravizadas. Recentemente, o governo da Espanha tomou uma atitude semelhante com relação à colonização da América Latina, entre outras regiões. 8 e 2.
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7: 8 horas, 2 minutos. O senador Flávio Bolsonaro deve desembarcar nos Estados Unidos hoje para uma possível reunião com o presidente dos Estados Unidos, Donald Trump. De Brasília, Rafaela Soares tem mais informações sobre esse possível encontro. Nada confirmado, Rafa?
8: Ainda não, a Casa Branca ainda não confirmou oficialmente, mas o que a gente tem de informação é que esse encontro está sendo articulado ali há semanas, segundo a equipe do senador, e que o convite oficial teria chegado no e-mail do gabinete dele aqui no Senado. A gente acabou de receber a informação que Flávio Bolsonaro já desembarcou, já está em Washington, para se encontrar, né, com o presidente americano Donald Trump. E essa viagem ocorre em meio à crise envolvendo Dark Horse, que é o filme biográfico do ex-presidente Jair Bolsonaro. Inclusive, já está sendo apelidado aqui de Dano Dark Horse toda essa questão do financiamento do filme envolvendo ali Daniel Vorcaro, ex-dono do Banco Master. Essa articulação também, segundo aliados de Flávio, contou com o apoio do secretário de Estado americano, Marco Rubio, que mantém ali conversas com Eduardo Bolsonaro, ex-deputado federal, que está lá nos Estados Unidos. Mas, como a gente falou, não tem essa confirmação oficial da Casa Branca, e essa viagem é tratada aqui nos bastidores de Brasília como uma tentativa de reposicionar Flávio depois do desgaste político. O senador admitiu ter buscado, sim, recursos com Daniel Vorcaro. Já o Palácio do Planalto está vendo essa viagem com preocupação, tanto por poder favorecer Flávio nas pesquisas, mas também, a gente lembra, a gente está no meio das tratativas do tarifaço. Lula se encontrou com Trump e, inclusive, está aberta ali uma reunião, um grupo, né, de trabalho com os Estados Unidos para tentar derrubar de vez esse tarifaço. A gente acompanha as informações por aqui.
1: Tá certo. E depois de voltar dos Estados Unidos, né, o Flávio Bolsonaro deve desembarcar em Minas Gerais. Ele vai se reunir com quem? Com o comando do PL no estado. Esse encontro deve definir qual nome o partido deve apoiar na disputa pelo governo do estado de Minas Gerais. E vamos a Belo Horizonte conversar com o Júnior de Castro, que tem os detalhes sobre essa história aí. Diga, Júnior, bom dia para você.
9: Ótimo dia para você, Felipe, Joana, excelente início de semana para todo mundo ligado com a gente aqui na TMC. Pois é, segundo o presidente do PL Mineiro, o deputado federal Domingos Sávio, o encontro deve ocorrer em Brasília com a presença do senador Cleitinho Azevedo. A expectativa do partido é fechar a escolha antes da próxima visita de Flávio Bolsonaro aqui em Belo Horizonte, que está marcada para os dias 1º e 2 de junho. O PL trabalha hoje com duas possibilidades: apoiar o Cleitinho, que lidera as pesquisas com larga escala, inclusive aqui em Minas, ou lançar uma candidatura própria. Entre os nomes cotados estão dos empresários Flávio Roscoe, que é inclusive também ex-presidente da FIENG, e o Vitório Medioli, que é ex-prefeito de Betim, uma das maiores cidades aqui de Minas, faz parte da região metropolitana. Caso o partido tenha aí um candidato próprio, o Republicanos deve indicar o nome do vice dessa chapa. Já nos bastidores, a aproximação entre o PL e o Republicanos acontece depois do partido descartar a possível aliança com o atual governador aqui de Minas, o Matheus Simões, que é aliado do Romeu Zema, candidato à presidência da República agora em 2026. O cenário político aí também ganhou bastante força depois dos desdobramentos com a repercussão do Flávio Bolsonaro em relação ao banqueiro Daniel Vorcaro. Esse tema ampliou aí também as desavenças e as tensões entre os partidos de direita. Do outro lado, na esquerda, né, o Lula ainda também deve decidir nas próximas semanas quem ele vai apoiar para a disputa aqui em Minas. O nome do Rodrigo Pacheco ainda está sobre a mesa, mas já é descartado pela maioria do PT estadual e também nacional. A gente continua aí acompanhando esses desdobramentos, lembrando que Minas é considerado aí muito estratégico, afinal de contas, é o segundo maior colégio eleitoral do país.
7: Agora, 8 e 7.
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1: Muito bem, vamos falar sobre o cenário eleitoral. A pesquisa feita pelo BTG Pactual em parceria com o Instituto Nexus mostra que 74% dos brasileiros dizem ter interesse, ou até muito interesse, nas eleições de outubro agora. A intenção de comparecimento às urnas chega a 95%, sendo que 87% afirmam que certamente irão votar no primeiro turno. Em relação ao cenário eleitoral, em um recorte espontâneo em que os nomes dos candidatos não são apresentados aos entrevistados, como a gente sempre reforça isso, né? Lula lidera com 36% das intenções de voto, acima dos 32% registrados em março. O senador Flávio Bolsonaro aparece em segundo lugar, 26%, e o grupo de brancos, nulos e indecisos soma iguais, 26%. Nos cenários estimulados, em um primeiro turno, Lula mantém vantagem.
7: 40% contra 35% de Flávio Bolsonaro em um desses cenários. Os governadores, ex-governadores Ronaldo Caiado e Romeu Zema aparecem com 4% e 5%. Entre 4% e 5%, a pesquisa também indica um alto grau de fidelidade eleitoral. Segundo o levantamento, 70% das pessoas dizem que já decidiram o voto e não pretendem mudar de posição. Entre os eleitores de Lula, esse índice chega a 81%. Entre os eleitores de Flávio Bolsonaro, 71%. Agora, em relação ao segundo turno, Lula também aparece na liderança, venceria os adversários em todos os cenários testados. Lula aparece com 47% contra 43% de Flávio. Bolsonaro contra Romeu Zema, Lula vence com 49% contra 38%. E contra Ronaldo Caiado, a disputa fica entre 46% e 40%. Em relação à avaliação do governo, o levantamento mostra um cenário dividido. 47% aprova o trabalho de Lula, 48% desaprova. Agora, 8 e 9.
1: O Papa Leão XIV publica hoje a principal carta do pontífice, conhecida como encíclica. O texto defende que a tecnologia deve servir ao bem comum e que a vida humana vale mais do que um algoritmo. Estamos falando de inteligência artificial, né? O Papa Leão XIV faz um apelo pelo desarmamento da inteligência artificial, da IA, e critica o uso de armas autônomas e a automação de decisões de vida ou morte. O Papa afirma que não existe algoritmo que possa tornar a guerra moralmente aceitável. O documento pede que líderes globais desacelerem o avanço da inteligência artificial e criem leis e estruturas de fiscalização independentes, o que evitaria que o controle do espaço digital fique concentrado nas mãos das chamadas Big Techs. O texto foi assinado no aniversário da Rerum Novarum, que é uma encíclica de 1891 que mudou a postura da Igreja sobre a Revolução Industrial. Primeiro documento do tipo de Leão XIV, desde que ele assumiu o posto máximo do Vaticano. Esse é o assunto para o nosso colunista Guilherme Ravache, de Tecnologia e Negócios, que está aqui conosco. Bom dia, Ravache!
11: Bom dia! Pois é, movimento bastante importante do Papa. Ele não vai ter um valor prático no sentido de influenciar diretamente as empresas do Vale do Silício. Ninguém imagina isso. Mas, moralmente, é um documento importante e pode, sim, pautar a conversa em torno da inteligência artificial. O Papa já vinha dando sinais de que teria uma posição bastante dura em relação à inteligência artificial, uma posição, inclusive, contrária à do Trump, né? O presidente Donald Trump, que de certa forma se tornou um adversário do Papa, né? O Papa tem criticado decisões do Trump, o Trump também tem atacado o Papa, mas enfim, é mais uma posição do Papa, divergente da posição do Trump, divergente da política americana nesse momento, Papa que é americano, e essa encíclica, ela tem um tom muito menos religioso e mais um tom que lembra mais um texto de uma think tank, né, de uma organização que tenta pautar a discussão em torno de algum tema. Então, tem muita relevância, a encíclica, ela não tem um valor prático no sentido de ser uma legislação, mas o pedido para que tenha uma legislação para regulação da IA pode sim influenciar, até porque a Igreja Católica ainda tem muitos fiéis. E os padres, né? Os padres, clérigos, todo mundo ligado à Igreja, lê sim esse documento do Papa, é um documento que pauta a Igreja e isso passa para os fiéis. No momento que a IA já tem tanta resistência, pode influenciar. Eu separei aqui 5 temas gerais, 5 demandas centrais do documento que eu anotei, ó. Regulação governamental das empresas privadas que desenvolvem a IA. Proteção e requalificação de trabalhadores ameaçados, uma preocupação muito grande com o desemprego que a IA pode gerar, está nesse documento. Educação para o pensamento crítico sobre a tecnologia, para que as pessoas não só aceitem a tecnologia como se fosse algo mágico que vai resolver todos os problemas, mas que elas também vão gerar problemas. A gente sabe de poluição de data center, a gente sabe de como a IA usa conteúdo alheio sem pagar direito autoral, por exemplo. O próprio Papa já chamou atenção para isso. E proteção de crianças contra conteúdo violento, hipersexualizado ou falso generado por IA. uma questão que envolve crianças, mas também vai passar por eleição, tem uma série de outras coisas, e a garantia de que decisões sobre o uso de armas permaneçam sob responsabilidade humana, não da IA. Esse outro tema bastante quente, o governo Trump, inclusive, entrou em atrito com a Anthropic, né, que é uma desenvolvedora de IA, porque a Anthropic não queria permitir que o governo americano pudesse produzir armas autônomas, né, armas que funcionem sem supervisão humana. Então, de novo, um texto bastante forte, uma encíclica bastante forte do Papa, com consequências que a gente vai ver aí ao longo dos próximos dias, até de que maneira o próprio governo americano vai reagir e se as empresas vão se posicionar ou não de alguma forma em torno desse conteúdo.
7: Tá certo, Ravache, obrigada pelas informações. Vamos fazer o seguinte, substituição de peso aqui no TMC 360. Sai o camisa 10 Ravache, entra o camisa 10 Jamil Chad, porque continuamos falando de Papa e, de certa forma, sobre o mesmo alinhamento aí, as mesmas preocupações da Igreja que são emuladas, então, pelo Papa, figura central. O que que acontece agora? O pontífice, num ato histórico, pediu perdão pelo papel da Igreja Católica na legitimação da escravidão e por condenar esse ato por séculos. O texto foi publicado há pouco por Leão XIV e o nosso Jamil Chad tem detalhes. Oi, Jamil, bom dia.
12: Bom dia, Joana, bom dia, Felipe, bom dia a todos. De fato, é o mesmo texto que o nosso colega trazia aí com tanto detalhe, com tanta riqueza, sobre inteligência artificial, Joana, mas com um detalhe: ao debater justamente o acesso a terras raras, o acesso aos recursos naturais que são necessários justamente para fazer essa nova tecnologia ser a nossa realidade também, o que o Papa alerta é justamente para o risco de um neocolonialismo, da volta justamente da procura por recursos naturais. E aí ele faz esse desvio, Joana, ele volta a falar justamente do colonialismo, da escravidão, e para a surpresa de muita gente, no meio do texto, que falava justamente sobre inteligência artificial e as novas formas de escravidão, ele vai e pede perdão pelo envolvimento da Igreja Católica em séculos de escravidão. Não só a escravidão, obviamente, de africanos que foram transportados de forma forçada do continente africano para a América Latina, mas, obviamente, também dos indígenas que estavam na América Latina. Então, é algo inédito. A Igreja, é verdade, já pediu, perdão, já condenou a escravidão em outros momentos da história, mas nunca tinha assumido qualquer tipo de responsabilidade e nem tinha pedido perdão, ou seja, pelos próprios atos da Igreja. Portanto, eu diria, com alguns séculos de atraso, o Papa Leão XIV faz esse gesto bastante, bastante simbólico e histórico, eu diria.
1: Jamil, recentemente, me corrija se eu estiver errado, mas acho que foi no fim do ano passado, né? O rei Felipe da Espanha, ele falou de abusos e injustiças aqui na América Latina, num contexto bem semelhante a esse usado pelo Papa agora na encíclica. É interessante, sinal dos tempos, no momento em que o mundo anda tão mudado, né, Jamil, aparecerem essas ilhas de reconhecimento de atrocidades passadas, né?
12: Exatamente. E, Felipe, esse gesto do rei da Espanha gerou muita polêmica dentro da Espanha, inclusive com a extrema-direita, questionando que ele não teria o direito de tomar tal ato. Então, vamos esperar para ver qual vai ser também a reação diante dessa postura agora do Papa. A ONU recentemente aprovou uma resolução dizendo, basicamente, declarando a escravidão como o maior crime contra a humanidade já registrado. Então, existe sim um movimento nesse sentido, que vai, obviamente, no sentido contrário, por exemplo, de Donald Trump, que quer acabar com o debate sobre o racismo nos Estados Unidos e na agenda internacional também. No caso do Papa, é muito interessante, porque, olha só, Joana, Felipe, na verdade, os seus ancestrais, ele tem inclusive ancestrais negros, ele tem uma parte de uma família que teria vindo justamente do Haiti, tanto com donos de escravos, mas também os próprios escravizados, ou seja, é uma pessoa que sabe, conhece na sua própria família. Um outro detalhe, ele passou 18 anos no interior do Peru como religioso, claro, conhecendo e convivendo com grupos indígenas, com aquela tradição, com aquela cultura. Ou seja, é alguém que vem com essas duas, eu diria, com esses dois componentes. Não é por acaso, Felipe e Joana, que o próprio Itamaraty, tem gente dentro do Itamaraty que considera o Papa Leão XIV como o primeiro Papa amazônico. Por quê? Justamente por conta dessa experiência dele de 18 anos, basicamente, nas entranhas da floresta amazônica peruana.
1: Terminar, pelo menos da minha parte, para terminar, Jamil, vou lembrar de outro aspecto de pedido de desculpas, podemos dizer assim, da Igreja Católica, esse já faz muitas décadas, que foi sobre omissões, vamos deixar assim, com relação ao Holocausto. Isso a gente está falando de anos 60. A diferença, e isso está para a gente ver, é que hoje nós temos redes sociais e um mundo... vamos supor que o mundo já fosse polarizado nos anos 60 e era no âmbito da Guerra Fria, ok. Mas hoje a gente tem as redes sociais e tem todo esse barulho, né? Então, isso que você falou, esperar para ver o que acontece, alguma manifestação de Donald Trump, dos governos, né, dos setores extremo um lado, extremo outro e tal, porque o barulho hoje em dia é muito maior, né?
12: Sem dúvida nenhuma. E aí, claro, o barulho também daqueles que querem que o Vaticano vá além, além do pedido de perdão, de alguma forma recompense ou compense ou crie algum tipo de fundo justamente para lidar com, claro, a herança de tudo isso de séculos de escravidão no mundo. Esse é um debate muito acalorado, sem dúvida nenhuma. Alguns considerando que isso seria insuficiente, que o pedido de perdão deveria ser só o início justamente de um processo maior, e outros, de outro lado, no caso da extrema-direita, dizendo que não cabe justamente reavaliar a história, porque afinal de contas a história já foi dada. O que o Papa diz basicamente é que, justamente ligando com o comentário do nosso colega que veio antes, aqui comentando justamente inteligência artificial, para a gente lidar com essas novas tecnologias, elas vão ter de lidar com recursos naturais. E esses recursos naturais correm um risco justamente de recolocar o mundo numa espécie de trilha do neocolonialismo.
7: Valeu, Jamil. Até amanhã.
1: Um abraço,
12: bom dia a todos.
1: Valeu. 8 horas, 20 minutos.
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7: De volta com seu noticiário local aqui na nossa programação TMC Recife 92.7. Morreu neste último domingo o ex-deputado federal, constituinte e ex-prefeito de Olinda, Luiz Freire. Ele era filho do ex-senador Marcos Freire, um dos principais nomes do MDB em Pernambuco. Luiz Freire tinha 69 anos e enfrentava um câncer de fígado desde 2021. Ele estava internado em Brasília. Ele deixa a esposa, Lilian Freire, dois filhos, Marina e Marcelo, e quatro netos. Empresário do ramo hoteleiro, Luiz Freire era formado em arquitetura pela Universidade de Brasília. Ele foi presidente no Centro Acadêmico da Faculdade de Arquitetura e Urbanismo da Universidade. Freire iniciou a carreira política no então PMDB. Em 1982, foi eleito deputado estadual por Pernambuco. Quatro anos depois, conquistou o mandato de deputado federal e participou da Assembleia Nacional Constituinte, responsável pela Constituição de 1988. Na Câmara dos Deputados, atuou principalmente em debates ligados aos municípios e à descentralização administrativa. Ainda em 1988, Luiz Freire venceu a eleição para a Prefeitura de Olinda e assumiu o comando da cidade em janeiro de 1989, renunciando ao mandato de deputado federal. Governou o município até 1992, sucedendo José Arnaldo e antecedendo Germano Coelho. A trajetória política dele também ficou fortemente associada ao legado do pai, Marcos Freire, um dos principais nomes do MDB durante a ditadura militar e figura destacada da redemocratização brasileira. Marcos morreu em 1987, quando ocupava o Ministério da Reforma Agrária no governo de José Sarney. Essas e outras informações, as principais atualizações, você segue acompanhando aqui na nossa programação. Continue ligado, sintonizado e conectado com a gente. 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
8: Bom, vamos falar às 8 horas e 29 minutos sobre uma parte do eleitorado brasileiro, que vem mudando nos últimos anos. Em outubro terá um recorde de idosos. Enquanto isso, o interesse dos jovens pela política diminui. A diferença no engajamento entre as gerações impõe novos desafios para este ano eleitoral. Júlia Takahashi traz os detalhes.
9: O prazo para regularizar o título acabou no começo de maio. Agora, faltam menos de 6 meses para as eleições de outubro, que vão decidir presidente, governador e senadores. Dados recentes do TSE, o Tribunal Superior Eleitoral, revelam uma mudança importante no perfil do eleitorado brasileiro. A alta presença de pessoas com 60 anos ou mais.
10: Bora lá votar.
11: Vou votar nas próximas eleições, apesar de não ser mais obrigado a votar.
12: Tenho 75 anos e vou votar sim neste ano.
9: Atualmente, os eleitores acima de 60 anos já são 36 milhões e meio, quase um quarto do total de votantes no país. Um salto de 6 milhões de eleitores em relação à última eleição presidencial, em 2022. Do outro lado, a presença dos jovens diminuiu. Hoje, eleitores entre 16 e 24 anos representam só 12% do eleitorado, uma queda em relação a 2022. O Eduardo, de 19 anos, está entre os que correram para tirar o título.
13: Eu tirei meu primeiro título de eleitor agora, no dia 1º de maio. Vou votar nas eleições e escolher quem vai nos representar pelos próximos 4 anos. E assim a gente pode participar da política do nosso país e construir um futuro melhor.
9: Mas essa não é a escolha de todos. O Tiago, de 20 anos, também fez o documento, mas decidiu ficar fora da votação deste ano.
14: Não entra em ninguém, foi uma pauta para não representar e fica nessa briga de time, um contra o outro.
9: O censo do IBGE mostrou que a população brasileira está envelhecendo rápido. O número de idosos cresceu 57% em apenas 12 anos. Para o cientista político Rafael Tawil, essa mudança na idade dos eleitores redefine as prioridades e o comportamento nas urnas.
15: Essa alteração na pirâmide social, na pirâmide etária do Brasil, né, já vinha se refletindo, por exemplo, na questão previdenciária. No campo político, no campo da disputa política, isso traz um desafio para todos aqueles que vão fazer as campanhas, que vão coordenar campanhas políticas, porque é um eleitorado que tem um novo, um tipo diferente. Muitas vezes os idosos privilegiam a permanência ao invés da mudança, né? Nesse caso, por isso, talvez a gente veja aí uma vantagem do presidente Lula em relação ao Flávio Bolsonaro.
8: Muito bem, 8 horas e 32 minutos. Político, podemos dizer, desde adolescente, ele inicia a trajetória no movimento estudantil, ainda em Alagoas. Participa da luta contra a ditadura militar, é presidente da UNE nos anos 80 e se filia ao PCdoB, legenda que defendeu por boa parte da carreira política, que tem 7 partidos ao todo. Esteve no Executivo e no Legislativo, foi ministro em 4 oportunidades, deputado federal por 6 mandatos, inclusive ocupou a presidência da Câmara. Nós vamos ouvir o pré-candidato à presidência da República, Aldo Rebelo, aqui no nosso estúdio, na TMC. Seja bem-vindo. Como é que vai o senhor? Tudo bem?
10: Bom dia, Felipe. Bom dia aos nossos ouvintes, internautas. Uma alegria. Muito obrigado pelo convite. E vamos refletir um pouco sobre os desafios do nosso país, a situação que nós vivemos.
8: Elogiei a elegância para quem está vendo aqui, cachecol, paletó, chapéu. Ele falou que é o frio de São Paulo, é o frio de São Paulo. Vamos esquentar essa conversa, então. O senhor é bem conhecido, bem relacionado no meio político, mas pensando no carro por aplicativo, no balcão da padaria, na feira, o senhor é pouco conhecido. Como apresentar Aldo Rebelo para quem não o conhece? Quem é Aldo Rebelo? O que o Aldo Rebelo tem a oferecer para o Brasil de 2026?
10: Felipe, eu tenho a oferecer uma experiência na vida pública, tanto na administração. Eu fui secretário municipal em São Paulo. Fui vereador e fui secretário municipal. Fui secretário de Estado em São Paulo. Fui secretário da Casa Civil. Fui ministro de 4 pastas diferentes. Fui ministro da Defesa, ministro da Ciência e Tecnologia, ministro do Esporte, na preparação da Copa e da Olimpíada. E fui ministro da Coordenação Política. Fui líder do governo do presidente Lula. Fui presidente da Câmara dos Deputados. Portanto, reúno essa experiência. E também uma biografia limpa. Eu nunca tive uma conta minha rejeitada no Tribunal de Contas. Nunca sofri uma ação do Ministério Público. Nunca tive e nem tenho ação no Supremo Tribunal Federal. Ou seja, é uma biografia limpa no momento em que o país tem que mergulhar em Banco Master, INSS, já passou por Petrolão, por Mensalão. E creio que uma experiência acompanhada de uma biografia, ficha limpa, é um dado importante no país que vive de escândalo em escândalo e de fracasso em fracasso.
16: Ministro, falando sobre isso, né, sobre os escândalos, já que o senhor também já tratou e falou sobre o escândalo do Master, que é algo que está na cabeça das pessoas já há bastante tempo, desde o final do ano passado, quase que diariamente falamos sobre isso, gostaria de falar com o senhor sobre Flávio Bolsonaro. Os senhores falaram recentemente, como é que está a relação com o senador? Como é que o senhor avalia o desgaste da pré-candidatura com relação à ligação que ele tem, a relação que ele tem com Daniel Vorcaro?
10: Bom dia, Joana.
16: Bom dia.
10: Tudo bem? Eu conheço mais o pai do Flávio. Fui deputado com o Bolsonaro durante mais de 20 anos e convivemos na mesma comissão. Nós integrávamos na Comissão de Relações Exteriores e de Defesa Nacional. Viajamos juntos, muitas vezes, pelo Brasil, principalmente pela Amazônia, por conta da nossa presença nessa comissão. Sempre tivemos uma relação muito cordial, embora com algumas diferenças. Esses filhos do Bolsonaro eu conheci ainda quando eles eram crianças, como conheci também a mãe deles, que chegou a ser vereadora no Rio de Janeiro. Portanto, são relações cordiais. Eu recebi esse telefonema, mas não tratamos de política. Tratamos apenas da relação com o pai dele. Perguntei como estava. Ele me emprestou solidariedade por conta do problema com o partido, que convidou um outro pré-candidato que ainda não assumiu, mas fez o convite, e não tratamos de política. A ideia de como não tratar o diputado, não tratamos, simplesmente não tratamos porque ele é pré-candidato à presidência, eu também sou, e estamos, portanto, nesse caminho, sem envolvimento político na conversa.
16: Muito bem. Agora eu vou inserir aqui na nossa conversa a Dani Lima. Dani, bom dia.
17: Bom dia, Joana. Bom dia, Felipe. Bom dia, Aldo. É um prazer falar com o senhor novamente. Queria entender um pouquinho como é que está a situação. O senhor mencionou agora, en passant, a situação no partido, né? No Democracia Cristã. Houve algum tipo de evolução do final de semana para cá no sentido de consolidar ou não a pré-candidatura? Vai haver uma quem está te ouvindo pode ter segurança a partir de quando que sim, vai poder votar ou não no senhor em outubro?
10: Bom dia, Daniela. Olha, o presidente do DC anunciou um convite ao ex-ministro Joaquim Barbosa, mas o próprio Joaquim Barbosa não se manifestou sobre esse convite. Eu conheço porque já frequentamos a mesma legenda no PSB, que também fez um convite na época que ele declinou poucos dias depois, sem dar nenhuma satisfação ao partido. Então ninguém sabe se o Joaquim Barbosa está no Brasil ou vive lá nos Estados Unidos, não se manifestou sobre isso. Então a pré-candidatura que existe até o momento é a minha pré-candidatura. E se houver qualquer obstáculo a que ela possa ir à convenção partidária, que deve acontecer lá para o fim de julho, começo de agosto, o caminho, como em tudo que acontece no Brasil, é a judicialização. Quando você se filia no partido, você estabelece um contrato, você tem direitos, entre os direitos, apresentar uma candidatura a uma função, tanto no Legislativo quanto no Executivo. Mas, nesse caso, eu fui convidado especificamente para isso. Esse convite é público, está nos jornais, que o presidente do DC me fez o convite para disputar a eleição para presidente da República. Eu, num primeiro momento, não aceitei, depois conversamos bastante sobre as condições para que essa pré-candidatura existisse e terminei assumindo a pré-candidatura. Isso é público e isso, evidentemente, estabelece obrigações e direitos que, se a política não resolver, o judiciário é quem tem que apreciar. Mas continuo fazendo a minha agenda de pré-candidato e levando as ideias que são as mais importantes para discutir o Brasil. Isso é o que uma eleição deve oferecer ao cidadão, ideias sobre o Brasil.
8: Falando em ideias, ministro, o senhor é conhecido por defender a soberania nacional desde que o senhor começou na

0: E a China é o principal parceiro comercial do Brasil. É o destino de mais de um terço das nossas exportações. O Brasil tem relações com a China também na área de tecnologia. É o país com o qual o Brasil produz e constrói satélites. O Brasil tem, portanto, uma grande responsabilidade em manter relações de cooperação tanto com os Estados Unidos. Os Estados Unidos foram o primeiro país do mundo a reconhecer a nossa independência. Com os Estados Unidos, nós fizemos os maiores acordos e também sofremos as piores consequências dessa proximidade. Então, sempre foi uma relação de unidade, de aliança, mas também de disputa e de muita tensão. O primeiro país que ajudou a uma tentativa de dividir o Brasil, de fracionar o Brasil, de fragmentar o Brasil, também foram os Estados Unidos, apoiando a Confederação do Equador lá no Pernambuco, no ano de
1: 1817,
0: 1824.
1: 24, é isso?
0: 24. Quando o Frei Caneca, que era o líder da rebelião, foi fuzilado, do lado dele foi fuzilado um cidadão americano, que deu maior problema diplomático
1: Verdade.
0: para o Dom Pedro I. Então, nós temos que proteger essas duas relações. Quando alguém pergunta, e entre os Estados Unidos e China nessa disputa, o senhor ficará do lado de quem? Eu digo, do lado do Brasil, que é sempre o nosso lado.
2: O senhor conhece muito bem o Congresso, já foi do governo federal. Na sua análise, a relação entre o legislativo e o executivo ultrapassou limites?
0: Claro, porque você tem hoje uma anomalia. Uma anomalia é exatamente a existência dessas chamadas emendas secretas. Isso não vai terminar bem. Aliás, já há em curso uma investigação muito importante que terá consequências eleitorais do Supremo Tribunal Federal, da própria Polícia Federal sobre essas chamadas emendas secretas. O Congresso já tem a responsabilidade de votar o orçamento, de fiscalizar o orçamento, e agora ele também executa o orçamento. E a outra anomalia política é a relação entre o executivo e o legislativo. O presidente da República e o governo não têm base parlamentar, porque você tem um governo liberal nos costumes, liberal no comportamento, e um Congresso que é conservador nos costumes e no comportamento. E aí, quando vamos para a economia, muda completamente. Você tem um Congresso que quer o desenvolvimento, obras, o pessoal do Amapá quer o petróleo, o pessoal do Amazonas quer o potássio, o pessoal do Mato Grosso quer a ferrogrão, o pessoal do Paraná e do Mato Grosso do Sul quer outra ferrovia, o da Bahia quer ferrovia, quer infraestrutura, quer hidrovia. Esse é o Congresso. E o governo é um governo que congelou o desenvolvimento do país, entregou a agenda do desenvolvimento à ministra Marina, ao IBAMA, à FUNAI, ao ICMBio, ao Ministério das Populações Indígenas, e essa gente parou o Brasil completamente. Você não pode extrair nenhuma riqueza do país. Só quem pode extrair riqueza aqui na nossa região é a Guiana, que está ficando um petroestado, enquanto o Brasil vai oferecendo à sua população viver de Bolsa Família. Isso não é destino para o Brasil.
1: Dani?
3: Aldo, eu ouvi agora atentamente a explicação do senhor ou o pensamento do senhor. O fato é assim, o mundo inteiro, a Europa, enfim, tem se movimentado em torno da ideia de uma economia menos dependente de petróleo, menos dependente de óleo, menos dependente de poluentes. Me parece que o senhor está olhando um pouco para trás, projetando um futuro que talvez já tenha os dias contados.
0: Não, Daniela, quem está olhando para trás é você. Essa agenda ambientalista, essa agenda do Greenpeace, essa era a agenda do passado. A agenda de hoje é a agenda de busca do petróleo. Recentemente, o governo britânico autorizou a abertura de mais 100 poços de petróleo no Mar do Norte. A Noruega não explora apenas petróleo, ela agora está explorando também terras raras no fundo do mar. Há uma corrida no mundo por terras raras no fundo do mar. Os Estados Unidos não vieram aqui sequestrar o Maduro por causa da democracia, é petróleo. A guerra contra o Irã não é diferença religiosa entre o calvinismo norte-americano e o islamismo do Irã, é petróleo também. Então o mundo está indo atrás de petróleo. A China aumenta o consumo de combustíveis fósseis, principalmente de carvão. Então, essa agenda, que era uma agenda que tentavam impor ao Brasil, você viu essa conferência do clima? Quem veio para a conferência do clima? Ninguém veio.

0: Os Estados Unidos não mandou nem o porteiro da Casa Branca. O Xi Jinping não apareceu. O da Rússia não apareceu. O da Índia não apareceu. Nenhum aqui do Mercosul apareceu por lá. Virou um converscote de ONGs com a agenda do governo e da ministra Marina. Então, o mundo um dia poderá, de fato, se livrar dos combustíveis fósseis. Mas isso está muito distante de nós. O que há hoje é uma corrida aos combustíveis fósseis. Por que é que a Guiana é um petroestado? Porque foi atrás de petróleo. E o Brasil, o que é que oferece lá no Amapá? Proíbe o petróleo e distribui Bolsa Família em alguns municípios com 93% da população vivendo de Bolsa Família. Pelo amor de Deus.
1: Agora, ministro, já que a gente está falando, já que o senhor tocou no assunto terras raras, eu vou fazer uma pergunta e, na verdade, vem uma segunda pergunta atrelada. Qual é o papel do Brasil nessa questão específica das terras raras? E, dependendo da sua resposta, o senhor enxerga ainda um papel relevante da indústria no Brasil e quais seriam esses setores, se sim?
0: A indústria é essencial em qualquer lugar do mundo e em qualquer país que almeje, que aspire alguma independência no plano da economia. O que faz dos Estados Unidos e da China países competitivos são as suas gigantes da área de tecnologia e de inteligência artificial. Todo mundo diz que esse será o século das terras raras. Não há essa economia contemporânea sem terras raras, sem esses minérios estratégicos. E sabe qual é o país das terras raras no mundo? É o Brasil, não é a China. A China apenas apurou um pouco mais de terras raras porque o Brasil só investigou menos de um terço do seu território. Então, só uma mina que o Brasil conseguiu licenciar. Poderia ter licenciado 200 dessas, mas licenciou uma. Os Estados Unidos vieram aqui e compraram por 14 bilhões de reais. 14 bilhões de reais na Bolsa de Valores é o preço de uma grande empresa brasileira. Então, o futuro do Brasil é ter nas terras raras o excedente para reindustrializar o país. Isso é um patrimônio que ninguém tem no mundo. Os Estados Unidos não têm terras raras, tem lá menos de 2 milhões de toneladas, precisa desesperadamente disso. A China precisa, a Europa precisa, a Alemanha precisa. Então o Brasil tem que tirar o melhor proveito, emitir títulos em terras raras, criar um fundo soberano de terras raras, antecipar royalties de terras raras. Só há um detalhe: essas terras raras precisam estar disponíveis e não estão. As terras raras não pertencem ao Brasil. Elas estão sob o domínio do IBAMA, da FUNAI, das organizações não governamentais financiadas do exterior, do meio ambiente, do Ministério Público. Então, nós não temos essa riqueza à disposição do país.
2: Gostaria de pedir, então, agora, aqui nos encaminhando para o fim da entrevista, as suas considerações finais, por favor.
0: A minha consideração final, ou duas, aliás. A primeira é que o Brasil é um país rico e interditado. É preciso desinterditar o Brasil. Se o Brasil crescer 4% ao ano, explorando a sua fronteira mineral, da agropecuária, da energia, o Brasil embica a curva dos juros para baixo e a relação dívida-PIB para baixo. E no plano político, o Brasil precisa de um governo de união nacional, de conciliação nacional. Não é para apagar diferenças que continuarão existindo, mas para unir o país em torno do que é essencial. O país não tem por que se dividir em torno da agenda da retomada do crescimento, da redução das desigualdades, da valorização da democracia. Olhemos para o passado, para o Dom Pedro II, que criou o Ministério da Conciliação depois de décadas de guerras civis entre liberais e conservadores. Até que ele chamou o Marquês do Paraná e disse: faça um gabinete unindo os dois partidos em torno de uma agenda do desenvolvimento, da infraestrutura. Foi quando o Brasil começou a fazer ferrovias, foi quando o Império conheceu um período de desenvolvimento e de paz. O Brasil precisa disso, não é acabar com as diferenças, é unir o país em torno da solução, porque os problemas já unem o Brasil, a caristia já une o Brasil, já une o Brasil, a violência chega para todo mundo, não chega escolhendo ideologia. Então por que é que a solução também não pode unir o país? Esse é o desafio para quem chegar a se deparar com essa situação no ano que se avizinha.
2: Muito obrigada pela entrevista, obrigada pela disponibilidade de estar aqui no nosso estúdio ao vivo para conversar sobre as eleições deste ano.
1: Muito aguardamos novas visitas, ministro.
2: E atualizações, né? Novidades.
0: Sim,
2: sobre a pré-candidatura.
0: Sim, apostos, tá bom? Muito obrigado e um bom dia.
1: Obrigada. Muito obrigado, bom dia, boa semana. Agora, 8h48.
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5: De volta ao 20 TMC, falando agora da rua Manuel de Medeiros, no bairro da Caxangá, via importante que liga para quem sai de Camaragibe, Várzea, em direção a bairros da zona norte do Recife, ou até mesmo para acessar a BR-101. Tem complicação por lá devido a um protesto interditando completamente a via. Nesse momento e no local do protesto, a presença da Polícia Militar de Pernambuco, por enquanto, não há previsão de liberação da rua Manuel de Medeiros. Vai seguir para a zona norte do Recife, para 101, vá pela Caxangá, que naturalmente está mais engarrafada do que o habitual. 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
2: De volta com o seu noticiário local aqui na nossa programação TMC Recife 92.7, sempre te deixando muito bem informado, muito bem atualizado sobre tudo que está acontecendo aqui na nossa capital pernambucana, na sua região metropolitana do Recife. Infelizmente, um motorista por aplicativo de 57 anos foi morto a tiros em um assalto no bairro do Bongi, na zona oeste aqui da capital. O latrocínio ocorreu na noite de ontem, durante uma corrida. De acordo com a Polícia Civil, uma passageira estava embarcando no carro no momento do crime, mas ela não foi roubada nem ferida. A Polícia Civil investiga o caso, que foi registrado por meio do Departamento de Homicídios e de Proteção à Pessoa, o DHPP, no bairro do Cordeiro, também na zona oeste da cidade. O inquérito busca identificar a autoria e motivação do crime. De acordo com o Sindicato dos Motoristas de Aplicativo, que acompanha o caso, este é o quinto caso de morte de trabalhadores neste ano. Ele contou que a passageira estava embarcando no carro quando a abordagem aconteceu. Ao perceber a aproximação dos bandidos, ela tentou fugir e o motorista acelerou o carro. Momento em que os criminosos atiraram e atingiram a vítima. A polícia informou que durante a fuga, os criminosos roubaram a moto de um homem que passava pelo local. O presidente do sindicato, Anderson Camará, comentou sobre o caso e disse que espera atitudes do poder público para diminuir a violência contra os motoristas por aplicativo. O sindicato lamenta muito a morte do nosso companheiro de trabalho, que é mais um para as estatísticas. Esse ano já é o quinto, praticamente uma vez por mês está tendo uma morte de motorista de aplicativo. E a gente vem cobrando mais segurança do governo do estado. A gente tem um aplicativo de segurança e o governo não senta com a gente para colocar esse aplicativo na prática, disse o presidente do sindicato.
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2: 8h56. Estamos de volta aqui com o TMC 360. Enquanto outros fabricantes de carros de luxo seguram as ambições no setor elétrico, a Ferrari assume a liderança ao apresentar hoje o primeiro veículo 100% eletrificado, batizado de Look. Custará mais de 500 mil euros, aproximadamente R$3.025.000, caso você esteja interessado em adquirir. As primeiras entregas estão previstas para começar em outubro. Desenvolvido em parceria com o estúdio Johnny Ive, o ex-chefe de design da Apple, o interior do carro aposta em uma abordagem retroanalógica que prioriza botões físicos em vez de telas gigantes. Sob o comando do CEO Benedetto Vigna, a marca investe em uma infraestrutura e building que busca atrair uma nova geração de compradores jovens e ricos. Ravache está de volta para explicar esse lançamento.
1: Falou em jovem e rico, olha lá, quem apareceu.
14: Tudo bom, obrigado. Só não tenho certeza se sou eu, porque eu não tenho planos de comprar uma Ferrari, muito menos elétrica. Mas olha, gente, o fato é que depois da indústria automobilística perder, só no ano passado, 360 bilhões de reais em projetos de carro elétrico e fábricas que foram desfeitas, né, ou que não seguiram para frente, foram canceladas, 360 bilhões é muito dinheiro. E aí, as 19 grandes montadoras do mundo, todas de alguma forma, tiveram projetos frustrados de carros elétricos. Alguns anos atrás, se imaginava que o carro elétrico teria uma demanda muito grande, tinha incentivo fiscal, né, de diversos governos. Tudo isso meio caiu por terra. Estados Unidos tirou benefício fiscal, a China também desacelerou a questão do incentivo fiscal, e aí essas montadoras se viram frustradas, até porque a própria China começou a crescer muito no setor de carro elétrico. Aí hoje vai acontecer em Roma o lançamento da Lucci, que é a primeira Ferrari totalmente elétrica. E tem muita desconfiança em torno do lançamento, porque afinal, como vai ser o som do motor, a dirigibilidade, a experiência de uma Ferrari, ela se transmite para um carro elétrico? Tem gente que aposta que não, mas a Ferrari tem dito que foi bem recebida a ideia, que já tem compradores e o lançamento vai acontecer hoje. Para muitos, na verdade, é uma maneira da Ferrari se posicionar no mercado para mostrar que é uma empresa moderna, avançada, capaz de produzir também tecnologias muito eficientes e competitivas. Porque os carros chineses esportivos de alta performance como a Ferrari já vem sendo lançados. A própria BYD tem um carro chinês que é compatível com essa Ferrari Lucci que foi lançada hoje. Quem desenhou o carro é o Johnny Ive. O Johnny Ive desenhou Mac, desenhou iPod, tem uma série de produtos da Apple que foram desenhados pelo Johnny Ive. Johnny Ive que agora trabalha com a OpenAI, empresa de inteligência artificial. Mas olha que curioso, para simular o motor do carro, o barulho do motor do carro, eles usaram um sistema que pega a vibração do Lute, né, desse novo modelo, pega a vibração do carro, do motor, com a transmissão, e aí amplifica essa vibração. Porque carro elétrico, o motor não tem barulho, né? Se simula um barulho de motor, que é para deixar o carro mais seguro, para não ter risco de atropelamento e tudo mais. Então, só isso, na opinião de muitas pessoas, já tira a experiência de dirigir uma Ferrari. Mas tem um dado interessante. Sabe o que essa Ferrari vai vender também? Independentemente dela ser boa ou ruim, ela é uma peça colecionável, né? Então, quem compra uma Ferrari coleciona também. Só que para você comprar os modelos mais disputados, você precisa comprar modelos mais básicos. Você não chega na Ferrari e simplesmente fala que quer o carro mais caro ou o item mais raro. Você precisa construir um relacionamento com a marca, comprando carros ao longo de anos, até que você possa comprar os itens mais raros, os mais disputados pelos colecionadores. E aí a Ferrari vai ficar feliz com quem comprar um Lute. Se você comprar um Lute, está mais próximo de chegar um carro colecionável mais raro. É muito interessante o modelo de negócio da Ferrari, é muito fora do comum. A Ferrari vende, né, um número pequeno de carros, muito menor do que a demanda. Tem uma longa fila, você espera anos para poder comprar uma Ferrari, tem que construir relacionamento, e é nisso também que a empresa aposta ao construir e lançar o Lute hoje em Roma.
1: Tá certo, então, Ravache. A gente tá falando de Ferrari, a gente tá falando de uma marca que tem torcida. E não tô falando só de Fórmula 1, não. É torcida mesmo, né?
14: Entusiastas, 400 milhões.
1: Exatamente. Entusiastas de todo mundo discutindo nas redes sociais por que que esse carro não faz barulho. Aí resolveram botar o barulho no carro, mas aí deixa de ser carro elétrico, a experiência e tudo mais. Olha, durma-se com um barulho desse. Ravache, um abraço pra você, a gente volta a se falar.
14: Até mais.
1: Até. 9-1 agora.
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16: A Copa do Mundo FIFA 2026 será a maior Copa da história, literalmente. Pela primeira vez, o torneio contará com 48 seleções ao invés de 32 e será disputado em três países, Estados Unidos, México e Canadá. Com a expansão, cada seleção poderá levar até 26 jogadores. Antes eram 23, aumentando o número total de atletas e também o tamanho das delegações. Fora de campo, o tradicional álbum da Copa também cresce, saindo de 670 para 980. Figurinhas, refletindo o novo formato do torneio. Dentro das quatro linhas, a mudança é ainda mais impactante. O número de jogos saltou de 64 para 104 partidas, trazendo uma fase eliminatória ainda mais extensa, com uma 16 avos de final. A abertura da Copa está marcada para o dia 11 de junho, com o México em campo diante da África do Sul. Já a grande final será disputada no dia 19 de julho, às 4 da tarde, encerrando a Copa do Mundo mais longa da história, depois de 39 dias incríveis.
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2: Agora 9:03, estamos de volta e vamos direto às principais notícias dessa hora. Começa a ser liberado hoje o uso de parte do FGTS para renegociar dívidas no Desenrola Brasil. O trabalhador poderá usar até 20% do saldo ou R$1.000 de contas ativas e inativas. O valor vai ser transferido diretamente às instituições financeiras responsáveis pelos contratos renegociados.
1: Um argentino é detido em Minas Gerais suspeito de ter cometido racismo contra uma criança de 7 anos dentro de um trem turístico. Ele foi flagrado por passageiros tirando fotos do menino e enviando as imagens por mensagem com comentários racistas. A mãe da criança conseguiu pegar o celular desse homem e acionou a polícia.
2: Vai ser queimado hoje em São Paulo o corpo do fisiculturista e influenciador fitness Gabriel Ganley, de 22 anos. Ele foi encontrado morto no sábado, na cozinha da casa dele. O caso é investigado como morte suspeita. Ele tinha quase 2 milhões de seguidores nas redes sociais.
1: O Tribunal de Justiça do Rio de Janeiro retoma hoje o julgamento do caso Henri Borel, o menino de 4 anos morto em 2021, agora cedo, né? A Joana Treptow falou bastante sobre esse caso. O ex-vereador Dr. Jairinho responde por homicídio triplamente qualificado pelas agressões que causaram a morte da criança. A mãe de Henri, Monique Medeiros, é acusada de homicídio por omissão. São 9 horas e 4 minutos.
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2: A Luísa Mutoni tá ok? Eba, vamos acionar então a Luísa Mutoni. Ela vai falar sobre a nova regra que amplia a responsabilidade das empresas sobre riscos à saúde mental dos trabalhadores e entra em vigor amanhã. Essa Opa. Medida reforça a possibilidade de fiscalização também a aplicação de multas. Os detalhes, Luísa, quais são?
4: Pois é, Joana, essa medida foi anunciada pelo Ministério do Trabalho e Emprego em 2024 e a expectativa é de que ela começasse a valer em maio do ano passado, mas justamente aí por pressão de empresas e também de sindicatos patronais, o governo decidiu então adiar a entrada em vigor por um ano. E o que, que isso muda na prática, né? Situações como, por exemplo, jornadas de trabalho exaustivas, metas abusivas e até pressão excessiva passam a entrar aí no radar de fiscalização dessas empresas e elas podem ser multadas. Essas multas vão variar de acordo com o porte da empresa, com o número de funcionários e até mesmo da gravidade da situação a ser analisada pelos auditores fiscais. Os preços podem chegar a R$ 4.160 para situações que envolvam a saúde dos trabalhadores e a R$ 6.935 para questões envolvendo aí a segurança do trabalho. Esse é um tema que já está aí no radar do governo há algum tempo, isso porque no Brasil, no ano de 2024, nós já havíamos batido o recorde de afastamentos de trabalhadores por questões de saúde mental, quando a gente analisava os 10 anos anteriores, e no ano passado, segundo o Ministério da Previdência Social, essa situação se agravou ainda mais, batemos um novo recorde, mais de 500.000 de licenças por questões de saúde mental dos trabalhadores foram concedidas. Então, esse assunto aí está no radar do governo e essa nova medida passa a valer a partir de amanhã.
1: Tá certo, seguimos acompanhando e agora a gente vai de São Paulo para Belo Horizonte, porque tem um chamado do Júnior de Castro para contar melhor essa história que nós trouxemos nas manchetes das 9 agora, desse argentino detido suspeito de racismo em Tiradentes, num trem turístico. Conta pra gente essa história, Júnior, pois não?
22: É isso aí, Felipe. Um caso lamentável. Esse argentino de 63 anos foi detido suspeito de racismo lá na cidade de Tiradentes, depois de fotografar e filmar uma criança durante aí esse passeio da Maria Fumaça entre a cidade de São João del Rei e a cidade de Tiradentes. Segundo a família, o homem compartilhava essas imagens em uma rede social acompanhada de mensagens racistas em espanhol. Em uma delas, ele insinuava, inclusive, que poderia levar esse menino como escravo. A mãe da criança, que tem 7 anos, contou que ela foi alertada por uma outra passageira que percebeu essa movimentação suspeita durante a viagem. Ao conseguir acessar o celular desse homem, ela encontrou fotos, vídeos e essas mensagens ofensivas relacionadas ao filho. A família, ela estava nessa viagem justamente para comemorar, na verdade, o aniversário da mãe, que foi celebrado no domingo. Daí, com a ajuda de outros passageiros e também da equipe de segurança do trem, o suspeito ficou isolado em um compartimento até a chegada da Polícia Militar. O argentino foi levado para a delegacia de São João del Rei, onde ele permaneceu detido. A empresa VLI, que é responsável pela operação da Maria Fumaça, afirmou que repudia qualquer ato de racismo e informou que está colaborando com as investigações conduzidas pela Polícia Civil, e assim que a gente tiver mais atualizações sobre esse caso, a gente traz aqui. Mas, gente, é inconcebível acontecer isso hoje em dia, né?
2: É inconcebível. Não há nenhum adulto com plena capacidade cognitiva que não saiba o que é racismo hoje em dia. Então, a punição precisa ser severa, porque não temos problema de falta de informação, não temos problema de falta de interpretação. Não é algo que possa ser relativizado. Ai, foi tirado de contexto. Não, é uma naturalização de algo que não pode ser naturalizado, ponto. Um comportamento que não podemos mais aceitar e não pode ter uma sensação de impunidade. É um assunto seríssimo, é um crime, e que a punição sirva de exemplo para outros possíveis criminosos. Aí, 9 horas e 10.
1: Bom, 9 e 10, a gente volta a falar da pesquisa que saiu hoje, né? Nexus BTG Pactual, mostrando o presidente Lula à frente em um eventual segundo turno da eleição presidencial 2026. Contra Flávio Bolsonaro, Lula aparecendo com 47% das intenções de voto, ante 43% do filho do ex-presidente Jair Bolsonaro. Dani Lima está com a gente aqui. Na semana passada a gente já falava das expectativas de que esses números iriam mudar, especialmente do ponto de vista do Flávio Bolsonaro, por causa, né, da relação escancarada entre ele e Daniel Vorkaro. E aí, te surpreendeu de alguma forma, Dani?
5: Não, é uma pesquisa que confirma o que o Datafolha havia trazido dois dias antes, e o que a gente vinha especulando aí, Felipe, sobre um resultado, ao menos de curto prazo, né, é um pouco deletério para a campanha do Flávio Bolsonaro, né? Flávio vai ter aí um momento agora de prestar contas, tentar colocar os pingos nos is e, principalmente, agora de tentar conter os adversários que estão no mesmo campo que ele. Porque a tendência é de que, nesse momento, esses adversários, Romeu Zema, Ronaldo Caiado, Renan Santos, todos eles se organizem para tentar pegar um pouco do campo da centro-direita, direita, que ainda está com o Flávio Bolsonaro, aproveitando esse desgaste dele, a ideia de que ele não vai mais impor tanto trabalho a Luiz Inácio Lula da Silva assim numa tentativa de reeleição. Então, esse é um momento de conter o que a gente poderia chamar de ataque especulativo dos adversários que estão no mesmo campo ideológico que ele, meu caro.
2: E essa viagem de Flávio Bolsonaro aos Estados Unidos, uma tentativa de estancar a ferida, pode ser producente? Como é que você vê?
5: Ô, Joana, tem duas formas de ver essa viagem, né? Ou como uma, nossa, vamos aí aproveitar para ver se a gente encontra o Trump e se aí coloca uma pauta para a imprensa ficar falando, nossa, o Flávio encontrou o Trump, o Flávio encontrou o Trump, ou tentar entender se ele não está indo olhar lá as contas da produtora que está registrada no Texas, né? Que é por onde ele vai passar, né? Inclusive, em tese também, ali num endereço que tem a ver com o advogado do irmão dele, autoexilado lá fora. Então, assim, não sei se é o melhor momento para o Flávio Bolsonaro fazer uma viagem para os Estados Unidos, sabe? País onde, em tese, está sediada a empresa que levou 64 milhões do Vorkaro para fazer um filme que só com esses 64 milhões está custando quase três vezes o Ainda Estou Aqui, o Agente Secreto, com uma qualidade meio... Até aqui, né, os especialistas têm... Os especialistas, não é meu caso, né? Tem questionado aí o mérito, digamos assim, tanto da produção quanto das atuações.
1: A qualidade estética. Sem falar no roteiro. A qualidade estética, podemos dizer assim, né? Agora, Dani, me parece, me corrija se eu estiver enganado, que essa viagem, independentemente do resultado, ela fala muito mais com a bolha. Bom, quem não fala com bolha hoje em dia, né? Mas ela fala muito mais com a bolha, né? Com a arquibancada, vamos dizer assim, né? Com a arquibancada própria do Flávio Bolsonaro, do que com aquele meio, né, que está para ser conquistado e, de certa forma, é pendular no centro do espectro, né? É mais ou menos isso? Essa interpretação vale?
5: Super, querido, mas é um pouco do que eu estava falando, né? Ele está, nesse momento, agora, tendo de lidar com uma espécie de ataque especulativo no campo que ele detém. Então, falar com a bolha nesse momento faz sentido estratégico, inclusive, porque segura esse pessoal engajado em torno dele, que vai haver um ataque especulativo dos pré-candidatos que estão na mesma corrida, na mesma faixa que o Flávio Bolsonaro.
2: Tá certo, Dani. Daqui a pouquinho a gente volta a se falar mais.
1: Oba, 9h15 agora. Mercado financeiro, economistas prevêem inflação acima de 5% pela primeira vez no ano. Opa, opa, opa. O Banco Central ainda elevou a perspectiva para o Produto Interno Bruto e manteve a previsão para a taxa básica de juros. Guilherme Ravache, que história é essa? Saíram números do Foco, da pesquisa Focus, é isso?
14: Pois é. É uma pesquisa, né, que indica aí rumos do mercado, o que, que de maneira geral se imagina para onde vai a inflação, para onde vai o dólar. E aí a notícia não é boa, né, porque a meta da inflação é de 3%. Pode ser 1,5% para cima, 1,5% para baixo, mas ela já está passando de 5% na perspectiva aí do Focus, o que não é uma notícia boa. Por que não é uma notícia boa? Apesar do mesmo Focus trazer uma projeção de crescimento da economia de 1,85% para 1,89%, crescimento do PIB brasileiro, que é bom, país crescendo, ele traz uma visão negativa em torno da inflação por conta da guerra do Irã. Guerra do Irã pressionando preços dos combustíveis, até dos alimentos, né, porque, porque a parte de fertilizantes passa por produto químico que vem também do Oriente Médio e o fechamento do Estreito de Hormuz pressiona o preço de produtos químicos, industrializados, combustíveis, então isso impacta a economia inteira. E quem mais sofre é principalmente o consumidor, que já sente no bolso o impacto de uma economia que ele parece ter cada vez menos capacidade de comprar. Não é só parece, de fato, quem tem dinheiro, quem se beneficia de uma economia crescente, o que a gente chama de uma economia em K, a letra K mesmo, né? Para uma parte está subindo, se ganha cada vez mais, e para uma outra parcela da população, uma grande parcela da população, o poder de compra vem diminuindo. Isso não só no Brasil, nos Estados Unidos também, e muito consequência de uma taxa de juro alta. Agora, o Focus também aponta que, com essa tendência de crescimento da inflação, a tendência é que se aumente a taxa de juro ou não caia, como deve acontecer. Então, a taxa de juro não caindo, a pressão para você pegar dinheiro emprestado, para você investir, seja empresário, mesmo pessoa física, ela fica mais difícil, você tem menos oportunidade, fica mais caro para você tomar dinheiro emprestado. Isso tende a pressionar o preço da economia de maneira geral. Porque se o dinheiro está caro para emprestar, você não constrói fábrica nova, você não gera emprego, não gera mais empregos. Então, a gente tem um cenário negativo também por conta da guerra do Irã. E aí, aqui no Brasil, particularmente, tem o custo da dívida, o nosso endividamento muito alto, o país muito endividado, e isso também vai pesar. Não é uma boa notícia, não, porque com taxa de juro alto, todo mundo paga mais.
1: A coisa interessante da Focus é que é uma pesquisa que é um retrato, mas ao mesmo tempo é um retrato que influencia o próximo retrato, e aí vai se retroalimentando, né? Isso é muito curioso da Focus, que sai toda segunda-feira. Um abraço para você, Ravache. Valeu!
14: Abraço, Felipe. Abraço, Joana.
2: Até!
1: Agora 9h18, dá tempo da gente falar da nossa enquete de hoje. Vamos fazer mais uma parcial aqui, que aliás, a enquete tem a ver com o seu bolso, né? Estávamos falando agora de inflação, de juros, de dinheiro, né? E a enquete pergunta o seguinte: você pretende usar parte do seu fundo de garantia, o FGTS, para negociar dívidas? Essa pergunta você tem que responder com absoluta sinceridade. Sim ou não? Simplesmente isso. Por enquanto, no nosso TMC News BR está a seguinte situação. Não. É uma surpresa para você? Não, 75%, e sim, 25%. Tá 3 por 1, então, aqui, ó. Não, 75%, sim, 25%. Essa é a pergunta que está à sua disposição no nosso TMC News BR, que é o nosso espaço, exatamente, no nosso YouTube. E dá tempo, ainda tem 40 minutos para você participar, e não só participar, deixar aquele joinha, compartilhar com outras pessoas também. E se você quiser participar do chat falando desse assunto ou de outros assuntos do dia, digitando lá a sua mensagem, o seu oi para Joana Treptow, para mim também, se for o caso, né? o seu elogio, sua crítica de repente também, você acha? Acho quase impossível. Mas enfim, são 9 horas e 19 minutos e meio. Participe da nossa programação e a gente já volta.
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5: Um ato em defesa da redução da jornada de trabalho e contra a escala 6x1 foi realizado na tarde deste domingo no centro do Recife. A mobilização teve concentração na Rua da Aurora, de onde os participantes seguiram encaminhada até o Marco Zero, no bairro do Recife. A manifestação reuniu trabalhadores, estudantes, sindicatos e movimentos sociais que defendem mudanças na atual jornada prevista pela legislação trabalhista brasileira. Atualmente, a carga horária máxima permitida é de 44 horas semanais, geralmente distribuídas em até 6 dias de trabalho, com 1 dia de descanso. O protesto ocorreu às vésperas da análise, na Câmara dos Deputados, de uma proposta de emenda à Constituição que prevê a redução da jornada semanal de trabalho. A comissão especial responsável pelo tema deve votar, nesta segunda-feira, um relatório sobre a proposta, etapa anterior à votação no plenário. Entre os pontos discutidos está a possibilidade de redução da carga horária semanal para 36 horas, além de mudanças no modelo de divisão dos dias trabalhados e de descanso. As propostas em debate também prevêem mecanismos de negociação coletiva entre trabalhadores e empregadores. O ato no Recife foi organizado por entidades sindicais, movimentos populares e organizações da sociedade civil. A pauta ganhou maior repercussão nacional nos últimos meses, após campanhas nas redes sociais impulsionarem discussões sobre condições de trabalho, descanso semanal e qualidade de vida dos trabalhadores. A proposta em discussão prevê mudanças na jornada de trabalho no Brasil. Atualmente, a principal proposta em análise é a PEC 221/2019, que tramita na Câmara dos Deputados. O texto original prevê a redução gradual da jornada semanal para 36 horas ao longo de 10 anos. A comissão especial, criada para discutir o tema, marcou para esta segunda-feira a votação do parecer do relator, o deputado Léo Prates. O texto, porém, vem sofrendo ajustes e negociações. Uma das atualizações mais recentes é a possibilidade de adoção de 2 dias de descanso semanal, já a partir de 2026, sem período de transição. Segundo o relator, a discussão agora gira mais em torno do prazo para a redução da carga horária total do que sobre o fim da escala 6x1 em si.
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11: Agora 9 horas e 26 minutos. Voltamos a falar sobre a quinta edição do Fórum Esfera Brasil no Guarujá, no litoral paulista, Baixada Santista, nesse fim de semana, reunindo pré-candidatos, empresários, marqueteiros, ministros, evento que debateu economia, políticas públicas, eleições, infraestrutura e mais, muitos outros temas de relevância nacional. Quem acompanhou foi o nosso repórter e apresentador Rafael Tebas, para contar para a gente um pouco do que aconteceu nesse evento.
12: A quinta edição do Fórum Esfera, aqui no Guarujá, litoral sul de São Paulo, movimentou os bastidores da política nacional neste último fim de semana e o noticiário da política brasileira. Durante o evento, o investidor da TMC, João Camargo, falou sobre o Brasil e disse que o país precisa discutir propostas de Estado e não apenas programas políticos pontuais.
13: O Brasil precisa agora discutir proposta de Estado. Não podemos discutir proposta de governo. O governo faz uma proposta, entre o outro desmancha tudo. Desmancha as obras, desmancha as principais políticas que o governo anterior fez. Então o Brasil precisa, para poder crescer, para poder impulsionar, é realmente a gente pensar num plano de Estado de 40 anos.
12: O ex-ministro do Supremo Tribunal Federal, Luiz Roberto Barroso, que presidiu a Suprema Corte do país, também participou do Fórum Esfera e falou sobre a preocupação com as eleições deste ano. Na avaliação dele, a democracia está mais forte, a população passou a ser mais exigente.
14: Eu acho que o país amadureceu muito. As pessoas tendem a enfatizar demais os aspectos negativos. Eu, como vivi uma ditadura, vivi tempos sem eleições, com eleições viciadas, com eleições com casuísmos, eu sempre celebro uma eleição democrática como é a eleição brasileira. E, portanto, eu acho que a visão crítica que nós temos não é porque as coisas pioraram, é que as nossas exigências passaram a ser maiores. Mas eu acho que nós temos as preocupações normais com a desinformação, com a massificação da inteligência artificial no assassinato de reputações.
12: Também presente no Fórum Esfera, o apresentador Luciano Huck falou sobre a conjuntura da política nacional e falou também sobre a importância de qualificar os quadros políticos em ano eleitoral.
15: A gente pode juntar todos os filântropos do Brasil, a gente pode juntar todos os empresários do Brasil, que a gente não consegue mexer no ponteiro da desigualdade. Quem mexe no ponteiro da desigualdade de verdade é o governo. O governo é gerido pela política, a política pelos políticos. Então, se a gente não qualificar o debate no Brasil, se a gente não qualificar a política no Brasil, não tem a menor chance da gente ter um país que, de fato, se desenvolva. Então, a gente ignorar a política é a gente ignorar um país mais justo e mais eficiente.
12: A quinta edição do Fórum Esfera teve a presença de muitos políticos, empresários também aqui no Guarujá, litoral sul de São Paulo, como Marina Silva, ex-ministra do Meio Ambiente, pré-candidata ao Senado por São Paulo, também o ministro de Minas e Energia, Alexandre Silveira, além de Tabata Amaral, deputada federal, e os pré-candidatos à presidência da República, Renan Santos e Aldo Rebelo.
5: Que acabamos de entrevistar aqui no TMC 360. Se você perdeu essa entrevista, mais uma da nossa série de entrevistas com pré-candidatos à presidência e a outros cargos das eleições deste ano, vá lá ao nosso canal do YouTube, TMC News BR. Agora vamos falar do ministro Alexandre de Moraes? Ele tem 21 dias para responder à ação judicial movida pelas plataformas Rumble e Trump Media nos Estados Unidos. Tudo começou
16: de ontem para hoje, né? Uma notificação que foi enviada por e-mail, depois da autorização da Justiça Federal na Flórida. E o que, que as empresas contestam? As ordens do ministro Alexandre de Moraes de remover perfis de influenciadores brasileiros com um determinado conteúdo. Quem vai trazer esses detalhes para a gente é o Adrian Almeida, direto de Brasília, ao vivo. Oi, Adrian.
17: Opa, tudo bom, Joana? Olha, é o seguinte, essa situação ela foi enviada por Alexandre de Moraes pelo Marte De Luca, que é o advogado da rede social Rumble e da Trump Media Technology. Eles entraram com um processo lá nos Estados Unidos questionando uma decisão do Alexandre de Moraes que fez a remoção de alguns perfis de apoiadores do ex-presidente Jair Bolsonaro. De acordo com eles, isso não poderia acontecer de acordo com as leis dos Estados Unidos. De acordo com esse documento, que foi inclusive postado nas redes sociais pelo Martin De Luca, ministro Alexandre de Moraes, ele tem 21 dias, então, para responder a essa petição inicial, né? Caso ele não apresente uma defesa, o processo ele vai ser movido, então, à revelia, que é quando uma das partes simplesmente não aparece, mas o processo ele continua seguindo normalmente. Ele estava paralisado desde 2025, porque eles não conseguiam fazer essa citação formal para Alexandre de Moraes. Então, em fevereiro desse ano, eles conseguiram uma autorização da justiça americana para fazer essa citação por e-mail. Eles argumentam que todos os jeitos formais para conseguir chegar até Alexandre de Moraes estavam bloqueados. Agora mesmo, a gente precisa esperar e ver o que o Alexandre de Moraes vai fazer. Se ele vai responder essa citação por e-mail, se ele não vai fazer nada, até porque qualquer jogada por parte dessas empresas, depende então se Alexandre de Moraes ele vai responder ou não a essa citação inicial por e-mail.
11: Seguimos acompanhando, porque esse é um negócio que vai render ao longo dessa semana. Valeu, Adrian. Agora, 9h32. De Brasília para São Paulo, a Câmara Municipal de Santos começou a analisar um projeto de lei... Ai, gente, essa história de novo, hein? Um projeto de lei que pretende regulamentar a atividade dos guardadores de veículos. Pois é. De repente virou profissão, isso é. Conhecidos em todo o Brasil como flanelinhas. Então essa proposta prevê um cadastro municipal obrigatório. Tem até Pix na história. Da capital paulista, repórter Luísa Mutoni, conta pra gente essa história. Luísa.
18: Pois é, Felipe, essa proposta foi apresentada aí na sessão plenária da última terça-feira lá em Santos e prevê então que apenas os profissionais cadastrados junto à prefeitura possam atuar na cidade. Como é que vai funcionar na prática caso essa proposta seja aprovada, né? Os flanelinhas, como você falou, precisarão trabalhar aí com coletes de identificação e um código QR Code para pagamento no Pix, mas o texto prevê que seja uma contribuição voluntária, né? Proíbe aí valores fixos já pré-estabelecidos aos motoristas. Esse texto também proíbe, por exemplo, a reserva de vagas com cones ou outros objetos e que os flanelinhas trabalhem sob o efeito de álcool ou drogas. Caso, então, alguma dessas regras sejam descumpridas, eles poderão ter o cadastro suspenso por 30 dias ou essa autorização, então, para trabalhar na cidade de Santos, cassada de forma definitiva, né? Os interessados devem aí então apresentar um comprovante de residência e também uma ficha de antecedentes criminais. Essa ocupação de flanelinha, ela já é autorizada aí por uma lei federal e agora então está tendo essa discussão na cidade de Santos, no litoral aqui de São Paulo.
11: A nossa repórter Luísa Mutoni está no centro da cidade de São Paulo, numa rua chamada Brigadeiro Tobias, em que eu aposto que não vai ter nunca nenhum flanelinha. Entendedores entenderão, né? Aí o pessoal não vai chegar para você, vai estacionar o carro e vai falar: oh, tio, tia, posso guardar? Não, com coletinho, mas de jeito nenhum. Agora, essa é uma discussão muito antiga, muito, muito, muito antiga, um problema que ultrapassou os limites da camaradagem, né? Daquela pessoa legal que toma conta do seu carro lá na porta da faculdade, no teatro. E em muitos casos é extorsão. Então como é que a gente vai regulamentar extorsão? Essa é uma discussão para um país maduro. Não sei se cabe aqui, mas vale a pena a gente colocar essa discussão em andamento. 9h35 agora.
16: Agora vamos para Recife falar ao vivo com Júlio Andrade sobre clima. 8 em cada 10 pessoas já notam interferências nas mudanças climáticas no dia a dia. Os dados são da Agência Brasil e o Júlio tem os detalhes. Oi, Júlio.
19: Olá, muito bom dia. Pois é, e olha, quase metade dos impactados julgam essa questão muito intensa, né? A pesquisa sobre transição de energias sujas para limpas, escutou 2.630 participantes, será compartilhada na próxima quarta-feira em São Paulo durante o encontro Quem Move o Brasil, debates sobre trabalho, energia e desenvolvimento. Entre as principais reclamações estão problemas de saúde física, adoecimento mental e também obstáculos ao acesso de trabalho, perda de renda, a preferência pelo Estado como agente mais adequado para apresentar soluções de mitigação e outras medidas pertinentes surpreendeu os pesquisadores. Esse levantamento aponta ainda que uma elevada consciência de que os modelos de produção e consumo da sociedade precisam ser transformadas para se enfrentar uma crise climática. De acordo com a pesquisa, mesmo em uma era de disseminação de fake news, os brasileiros ainda confiam no que a ciência diz. Universidades e cientistas são a fonte com mais credibilidade para 69% dos entrevistados, enquanto as redes sociais são os principais meios de informação. 65% dos entrevistados disseram isso, acreditar nas redes sociais quando o assunto é o clima. Mas só reforçando isso, Joana, 8 em cada 10 pessoas notificam ali, já notam interferências nas mudanças climáticas em relação ao dia a dia. Eu volto com você.
16: Obrigada. E ainda falando sobre clima, agora não para longo prazo, mas para curto prazo, no sul, a formação de um ciclone coloca 7 estados em alerta amarelo para chuvas intensas e tempestades. A Isabela Miranda tem os detalhes. A Isa, que está ao vivo da rua, um tempo um pouco nublado, cinza, e eu aposto que friozinho. Bom dia.
20: Bom dia, Joana. Bom dia, Felipe. Olha, tá um ventinho já gelado aqui em Curitiba. Tá difícil aparecer por aqui com sol, com um pouquinho de calor, principalmente se tratando aqui da capital paranaense. Pois é, como você comentou, a formação desse ciclone extratropical aqui na região sul do Brasil deixa estados da região sul, sudeste e centro-oeste nesse alerta amarelo para chuvas e também tempestades nesta segunda-feira, de acordo com o INMET, que é o Instituto Nacional de Meteorologia. De acordo com o Instituto, cidades do Rio Grande do Sul, Santa Catarina, Paraná, São Paulo, Rio de Janeiro, Minas Gerais, Mato Grosso do Sul e Goiás podem ter chuvas entre 20 e 30 milímetros e até mesmo chegando a 50 milímetros e ventos intensos também entre 40 e 60 quilômetros por hora. Bom, existe um baixo risco, de acordo com o INMET, de corte de energia elétrica, queda de galhos, de árvores, alagamentos e também de raios, mas a gente deixa aqui o alerta, né, para que estados e também para as cidades que estão nessas regiões fiquem atentos, principalmente aos alertas da Defesa Civil de cada região, para que evite, né, ficarem em locais muito abertos, principalmente nesse momento de temporal e também de bastante chuva e também de ventos por conta da formação desse ciclone extratropical que está se formando aqui na região sul do Brasil. Volto com vocês.
16: Obrigada, Isa, pelas informações. É sempre bom nós reforçarmos isso. Começou a chover, procure um abrigo, ou para casa, ou estou no emprego, ainda não fica mais tempo, espera a chuva passar. Não se aventure no meio dessa chuva, porque não é só o alagamento. E o alagamento, por vezes, nós não temos como medir a temperatura, o tamanho, a dimensão, o perigo. Mas é queda de árvore, é queda de barreira, é queda de muro, é raio. É

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2: Seguimos juntos, ouvinte TMC, girando agora pela BR-101. No sentido sul, o trânsito flui sem grandes complicações, desde Bola na Rede até as imediações do Barro. Já no sentido norte, está muito engarrafado, desde as imediações do Ibura até as proximidades da Iputinga. E essa lentidão é reflexo de um caminhão-tanque quebrado na faixa direita do viaduto sobre a Avenida Caxangá e também devido a uma batida que aconteceu envolvendo uma carreta e um carro próximo à Universidade Federal. Por enquanto, não há opção de desvio que vale a pena reduzir a velocidade e redobrar a atenção. 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

De volta com o seu noticiário local aqui na nossa programação, TMC Recife 92.7, sempre te deixando muito bem informado, muito bem atualizado sobre tudo que está acontecendo aqui na nossa capital pernambucana, na sua região metropolitana do Recife. Muito bom dia para você, eu sou Carol Oliveira, você que acabou de sintonizar aqui na nossa programação, seja sempre muito bem-vindo. Continua por aqui, tá? Porque nessa semana, né, nessa segunda-feira, a TMC Recife vai dar início à sabatina com os pré-candidatos ao Senado para as eleições desse ano, tá? Já nessa segunda, daqui a pouquinho, a partir das 10 da manhã, quando começa o Pernambuco TMC primeira edição, ao vivaço a gente vai receber aqui no estúdio o deputado Eduardo da Fonte pelo PP. Você segue acompanhando tudo aqui na nossa programação e também através do nosso Instagram, nosso perfil oficial é o @TMCPernambuco. Então já aproveita, vai seguir a gente para você não perder nada durante essa semana de sabatina com os pré-candidatos ao Senado, aqui na TMC Recife, tá? Continue por aqui, sempre ligado, sempre muito bem informado com as principais notícias, informações. A gente segue aqui a todo momento, trabalhando a todo vapor na nossa redação, sempre apurando os principais fatos para que você fique sempre muito bem informado com a notícia que realmente importa. Tudo de mais importante, tudo que realmente é relevante para o seu dia começar, você segue acompanhando aqui na nossa programação. Então, eu te espero daqui a pouco, tá? Faltam 16 minutinhos apenas para o nosso programa começar. Primeira edição do Pernambuco TMC com a apresentação dele, Júlio Andrade, junto comigo, Carol Oliveira, para te deixar sempre muito bem informado. A gente espera por você, a gente quer...

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11: Muito bem, são 9 horas e 47 minutos. A gente está falando sobre isso faz tempo. Não vá dizer que você não foi avisada, não foi avisado. Faltando poucos dias para o fim do prazo do imposto de renda, muita gente ainda não fez o que? Enviou a declaração. Segundo a Receita Federal, 30% mais ou menos aí dos contribuintes ainda não acertaram as contas com o Leão. Quem traz mais detalhes é a Pietra Mesquita.
12: Há 5 dias do fim do prazo, a Receita Federal informou que 1 em cada 3 contribuintes não entregou a declaração de imposto. A expectativa do fisco é receber 44 milhões de declarações nesse ano. Quem perdeu o prazo pode pagar multa mínima de R$ 165,00, além também de enfrentar algumas pendências com a Receita Federal. E nessa reta final, muitos brasileiros ainda estão organizando documentos e tentando encaixar ali a declaração na correria do dia a dia, como é o caso da Marcela e do Carlos.
13: Eu não declarei ainda, a correria do dia a dia não me permitiu, mas já estou correndo para separar tudo.
14: Eu ainda não fiz a declaração do IR, devido à correria da semana, mas essa semana que está entrando agora eu vou fazer a declaração para resolver essa pendência.
12: Diferente do Fábio, que já regularizou tudo.
15: Prefiro já regularizar isso antes. Já.
12: Nada de última hora, então?
15: Não, nada de última hora.
12: Segundo especialistas, entre os principais motivos para deixar a declaração para os últimos dias estão a dificuldade para reunir documentos e medo também de preencher algo errado. A Receita também informou que mais da metade dos contribuintes que já declarou usou a versão pré-preenchida, ferramenta que facilita então o envio das informações. E apesar da correria, o alerta continua o mesmo. Quem ainda não declarou precisa correr, porque o prazo termina no dia 29 de maio. Depois disso, o leão pode morder no bolso.
16: E por falar em prazo, começa hoje o prazo para inscrição para o Enem 2026. Daqui a pouquinho a gente fala com a Luísa Mutoni sobre isso. Antes, vamos dar prioridade total para o nosso 10 do rádio.
11: Com vinheta?
16: Com vinheta, por favor, Paco.
11: Opa!
16: Mais do que 10 do rádio, tá? 10 do futebol e do rádio. Oi, Éder, bom dia.
17: Bom dia, Joana. Bom dia, Felipe. Opa. Olha, o Campeonato Brasileiro, a 17ª rodada da competição, tem o Palmeiras alargando a sua vantagem diante do Flamengo. Foi uma vitória importantíssima no último sábado, 3-0 para o Palmeiras, em pleno Maracanã. O Carrascal, o grande responsável, né, pela facilidade que o Palmeiras teve em fazer esse placar, porque acabou comprometendo o time do Flamengo. Foi expulso de campo de forma justa. O Palmeiras, inclusive, publicou depois uma foto, né, do rosto do zagueiro Murilo, né, com a trava da chuteira do atleta do Flamengo. Realmente foi atingido. Então, expulsão justíssima. O Flamengo, a partir daí, jogando com 10, deu campo ao Palmeiras. O Palmeiras fez 1-0 e depois ampliou o placar na etapa final. 3-0 para o Palmeiras. Palmeiras chega a 38 pontos. E o ataque alviverde, com o Alan brilhando na partida do último sábado, continua, volta a fazer gols. Depois de uma péssima apresentação contra o Cerro Portenho, o Palmeiras soube se impor e fez 3-0, ganhando o jogo que lhe dá a liderança absoluta no Campeonato Brasileiro. O São Paulo empatou com o Botafogo 1-1, Luciano, gol tricolor, e o São Paulo é a quarta partida sem vencer no Campeonato Brasileiro. Dorival Júnior dirige a equipe pela segunda vez, havia empatado a primeira partida pela Sul-Americana, empatou novamente. O Jordan Barreira fez um dos gols mais bonitos dessa rodada no campeonato. O Vitória derrotou a equipe do Internacional. O Internacional continua oscilando no campeonato, mas quem está crescendo é o Mirassol. Mirassol conseguiu uma vitória importantíssima em casa diante do Fluminense, 1-0, e vai mostrando um poder de reação. Lembrando que o Mirassol tem uma partida a menos não disputada diante do Flamengo. Nós tivemos ainda a vitória do Cruzeiro, 2-1, sobre o Lanterna no Campeonato Brasileiro, a equipe da Chapecoense. O Caio Jorge voltando a marcar pelo time do Cruzeiro, que ainda sofreu no segundo tempo. Chapecoense quase consegue chegar ao gol de empate, mas a vitória do Cruzeiro foi muito importante. O Remo perdendo para o Atlético Paranaense, que faz uma campanha excelente, chegou a 27 pontos, é o quarto colocado na tabela de classificação. O Corinthians, num jogo medíocre tecnicamente, conseguiu, através de um golaço de Zacaria Labiade, fazer 1-0 contra o Atlético Mineiro e, dessa forma, deixou a zona de rebaixamento no Campeonato Brasileiro. O Vasco da Gama acabou perdendo para o Bragantino 3-0, poderia até ser 4-0 ou mais para a equipe do Bragantino. O Sacha perdeu um pênalti no finzinho do jogo e nós tivemos ainda a vitória do Grêmio contra o Santos 3-2. O Cuca tem 16 partidas no comando do Santos. Em 12 partidas, ele saiu na frente no placar, mas a defesa do Santos continua comprometendo. No segundo tempo, falhas sucessivas e o Grêmio conseguiu chegar à vitória pelo placar de 3-2. E hoje, a rodada é complementada com o jogo entre Coritiba e Bahia. O Palmeiras é o líder do campeonato, 38 pontos. O Flamengo está a 7 pontos, mas com uma partida a menos. O Fluminense é o terceiro. O Atlético Paranaense na quarta posição no campeonato com 27 pontos, seguido pelo RB Bragantino, que com a vitória contra o Vasco chegou a 26 pontos. E nós temos nas últimas colocações o Santos volta, Joana e Felipe, à zona de rebaixamento no Campeonato Brasileiro. É muito sofrimento para o torcedor santista e, ao que tudo indica, deve ser durante toda essa temporada aí, porque o Santos oscila demais no campeonato. Santos tem 18 pontos, o Mirassol tem 16 pontos com uma partida a menos, mas está subindo no Campeonato Brasileiro, está melhorando. O Remo é o penúltimo colocado com 15 e a Chapecoense tem 9 pontos, está lá embaixo. Corinthians, Grêmio, Inter e Atlético Mineiro tem 21 pontos. É aquilo que nós dizíamos outro dia aqui, o Campeonato Brasileiro esse ano vai ser uma disputa acirrada, prometendo aí grandes jogos no segundo semestre depois da Copa do Mundo. É isso.
11: 7 derrotas o Santos já tem, o Palmeiras tem uma. Olha a diferença, né?
17: É verdade. O Palmeiras, quando oscila, ainda consegue ser líder do campeonato, né? E tá mantendo essa vantagem e até aumentando, né, Felipe?
11: Tá certo. Então, boa semana pra você,
17: Eder. Ótima semana pra você.
11: Valeu, um abraço. Eder. Agora, 9h54.
16: Agora sim, então vamos falar sobre Enem. Vamos acionar a Luísa Mutoni. Começa hoje o prazo para as inscrições para o Enem deste ano. Luísa!
4: Pois é, e essas inscrições seguem aí até o dia 5 de junho, exclusivamente pela internet, no próprio site do Enem, e as provas serão aplicadas nos dias 8 e 15 de novembro. Para a edição desse ano, o Instituto Nacional de Estudos e Pesquisas Educacionais, o INEP, estima um aumento de 10 mil locais de prova em todo o país. A taxa de inscrição segue a mesma, R$ 85,00, e ela pode ser paga até o dia 10 de junho.
16: Obrigada pelas informações.
11: Tá na hora. daqui a pouquinho. Na saúde, Paraná e outros 17 estados estão em alerta para o avanço da síndrome respiratória aguda grave. Atenção para isso, que é muito importante. Curitiba, fala Leonardo Gomes.
18: O alerta faz parte do mais recente boletim Infogripe da Fundação Oswaldo Cruz, a Fiocruz, e claro que leva em consideração a proximidade com o inverno, as temperaturas cada vez mais baixas em boa parte do país e, claro, a proliferação de infecções pela gripe, influenza A e o vírus sincial respiratório, que acomete principalmente bebês, crianças muito pequenas. As hospitalizações entre adultos e idosos, faixa etária que também concentra a maior mortalidade, tem aumentado, conforme a Fiocruz, no Paraná, Rio Grande do Sul e Tocantins. Já entre crianças, a Fiocruz alerta para a incidência de síndromes respiratórias agudas graves, mais elevada em pacientes com até 4 anos de idade. Como eu comentava, né, a gente está falando de bebês, crianças muito pequenas, principalmente por causa do vírus sincial respiratório, responsável por infecções que podem evoluir para quadros graves. Já nas demais faixas etárias, o avanço das internações está relacionado principalmente à gripe. Desde o início do ano, o Brasil já registrou 63.600 casos de síndrome respiratória aguda grave. Desse total, quase 30 mil tiveram confirmação de algum vírus respiratório. Nas últimas 4 semanas analisadas pela Fiocruz, o vírus sincial respiratório respondeu por 44,5% dos casos positivos, seguidos pela gripe, com 24,5%, e também pelo rinovírus, com 24,4%.
16: Agora são 9h57. O nosso jornal está chegando ao fim, mas antes, um recadinho. Hoje tem sobremesa, sempre às 2 horas da tarde, né? Depois do almoço tem sobremesa.
11: Como sempre.
16: Quem é o entrevistado de hoje? É o produtor de conteúdo Monark. Esse tem muita coisa para falar. Ê, Laia, tem muita coisa para ser perguntado. Muito, ele... Está envolvido em polêmicas há bastante tempo, ele tem dado poucas entrevistas, mas abriu uma exceção para conversar com a TMC. Começa às 2 horas da tarde, hein?
11: E agora sim, tá chegando a hora de falar do quê? Do resultado final da nossa enquete. A enquete de hoje perguntou sobre o seu bolso, as suas dívidas, as suas contas. Você pretende usar parte do seu FGTS para negociar dívida, sim ou não? E o sim perdeu, 28% sim, 72% não. Enquete que esteve aí nessas últimas 3 horas no TMC News BR, onde você pode acompanhar a nossa live, todas as outras lives e todos os outros conteúdos da TMC aqui no nosso YouTube. Isto dito, tem uma última informação aqui antes da gente fechar o nosso barraco nessa segunda-feira. O carro do presidente da Câmara dos Deputados, Hugo Mota, acabou de chegar ao Alvorada, informação repassada pela nossa repórter Rafaela Soares em Brasília. A gente se lembra, né? A gente se lembra que a gente conversou bastante sobre isso hoje. Está marcada para esta segunda-feira uma reunião entre Mota e Lula para quê? Para discutir a PEC, proposta de emenda constitucional, que trata da redução da jornada de trabalho, a escala 6x1, tudo isso que a gente está falando faz meses. Né? Em declarações recentes, o presidente já se colocou contra a adoção de um período de transição na mudança da jornada, ponto que é defendido pela oposição, né, e até alguns integrantes da base governista em diferentes gradações. Então vamos ver o que sai dessa reunião. A gente vai, obviamente, acompanhar e trazer aqui para você na TMC. Isto posto, 9 horas 59 minutos e meio, está na hora da gente se despedir. Tem 1 hora de noticiário local pela frente aí e eu e Joana Trepton voltaremos amanhã às 7. Não é isso, Joana?
16: Até amanhã às 7 horas da manhã em ponto. Tchau.
11: Tchau.
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1: 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Dez da manhã, 2 minutos no Recife. Muito bom dia para você que está sintonizado na TMC, escutando o TMC 360 até este momento, as notícias do Brasil e do mundo. Agora a gente abre a janela aqui para o nosso estado, as regiões onde, né, tem TMC, abre-se a janela para as notícias locais. Muita prestação de serviço, muitos fatos, e a gente traz a partir de agora, sempre até as 11 da manhã, o TMC Pernambuco, TMC primeira edição. Chegamos na segunda-feira, dia 25 de maio. Hoje é segunda-feira, 25 de maio de 2026, começando mais uma semana, a última do mês, né? Última semana do mês e mais uma semana aí. A gente espera que seja uma semana muito produtiva, de muitas realizações. A gente torce aqui, né, para que seja aí uma semana bem bacana para você, nosso ouvinte. E saiba que pode contar sempre com a nossa companhia, né? Durante todo o dia a gente chega com boletins de notícias, a Carol Oliveira, na parte da tarde o Kennedy Lacerda, e agora a gente chega com a nossa primeira edição do Pernambuco TMC. Destacando que a partir de hoje a gente vai receber aqui convidados, né, pré-candidatos ao Senado. Então, hoje, logo mais, a gente vai receber o deputado Eduardo da Fonte, daqui a pouco no estúdio aqui do nosso Pernambuco TMC, uma entrevista presencial, ao vivo. Daqui a pouquinho, então, a gente já reforça esse convite para que você continue conosco. Vamos juntos, vamos rodar a nossa vinheta no ar, Pernambuco TMC, primeira edição.
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1: Já vamos acionar a nossa Carol Oliveira. Já disse aqui, né, que é a Carol, a nossa repórter, que participa conosco aqui também do programa, né? E a Carol já chega com as primeiras informações dela. Carol, seja muito bem-vinda. Muito bom dia para você.
3: Bom dia, Júlio. Bom dia para você que está sintonizado aqui na nossa programação, acompanhando a primeira edição do PETMC nessa segunda-feira. Infelizmente, um motorista por aplicativo de 57 anos foi morto a tiros em um assalto no bairro do Bongi, na zona oeste aqui do Recife. O latrocínio ocorreu na noite desse último domingo, durante uma corrida. De acordo com a Polícia Civil, uma passageira estava embarcando no carro no momento do crime, mas ela não foi roubada nem ferida. A Polícia Civil investiga o caso, que foi registrado por meio do Departamento de Homicídios e de Proteção à Pessoa, o DHPP, no bairro do Cordeiro, também na Zona Oeste, aqui do Recife. O inquérito busca identificar a autoria e motivação do crime. De acordo com o Sindicato dos Motoristas de Aplicativo, que acompanha o caso, este é o quinto caso de morte de trabalhadores neste ano. Ele contou que a passageira estava embarcando no carro quando a abordagem aconteceu. Ao perceber a aproximação dos bandidos, ela tentou fugir e o motorista acelerou o carro, momento em que os criminosos atiraram e atingiram a vítima. A polícia informou que, durante a fuga, os criminosos roubaram a moto de um homem que passava pelo local. A gente presta toda a nossa solidariedade nesse momento tão difícil à família desse motorista de aplicativo. Júlio.
1: É isso, Carol. Obrigado pelas informações e, claro, né, sempre a nossa solidariedade. Agora são 10 da manhã, 6 minutos no Recife.
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1: Vamos lá com informações do trânsito. Vamos saber como é que estão as ruas e avenidas, né, aqui na capital pernambucana, na região como um todo. Deixa eu acionar o nosso repórter Vinícius Calado, que monitora o trânsito pra gente.
4: Fala, Júlio, um abraço, bom excelente dia, segunda-feira, um grande início de semana a você e também ao ouvinte ligado aqui na TMC. 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Júlio, voltando com a atualização sobre a rua Manuel de Medeiros. Mais cedo, como informamos aqui na TMC, um protesto bloqueou a via, que é um corredor importante de ligação entre Camaragibe, Várzea, para a zona norte do Recife, também para acessar a BR-101. Nesse momento, a Manuel de Medeiros está liberada e você pode seguir normalmente pelo bairro de Dois Irmãos. 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Volto daqui a pouco em julho.
1: Muito obrigado, viu, Vinícius Calado. Já já você volta com informações do trânsito aqui na TMC 10 e 8.
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1: Já vamos com mais informações, né? Neste primeiro bloco a gente traz ali um resumo dos principais fatos, sempre a gente faz desta forma, e por isso eu aciono novamente a Carol Oliveira. Fala, Carol.
3: Falar agora sobre educação, Júlio. Atenção, meus estudantes do coração, tava com saudade de falar isso, tá? Porque no ano passado, né, ali em novembro, mais ou menos, a gente falava muito sobre Enem. E nessa segunda-feira a gente vai voltar a bater nessa tecla, tá? Porque começa hoje, dia 25 de maio, segunda-feira, as inscrições para o Exame Nacional do Ensino Médio 2026. Elas podem ser feitas até o dia 5 de junho, exclusivamente pela internet no site do Enem. As provas serão aplicadas nos dias 8 e 15 de novembro. Para este ano, o Instituto Nacional de Estudos e Pesquisas Educacionais, que é responsável pela aplicação do certame, estima aumentar para cerca de 10 mil o número de locais de prova em todo o país. A taxa de inscrição continua no valor de R$ 85,00 e o pagamento deve ser feito até o dia 10 de junho. Uma das novidades deste ano é que os alunos concluintes do ensino médio da rede pública terão inscrição automática no exame. Os estudantes do terceiro ano do ensino médio serão inscritos a partir de dados encaminhados pelas redes de ensino. O aluno terá apenas que confirmar a participação no exame e escolher o idioma da prova de língua estrangeira que deseja fazer, informar o município onde quer realizar a prova, além de solicitar recursos de acessibilidade, se for necessário. Então, só adiantando o cronograma para vocês. Inscrições de 25 de maio ao dia 5 de junho, pagamento da taxa de inscrição do dia 25 de maio a 10 de junho, solicitação de tratamento por nome social, de 25 de maio a 5 de junho. Solicitação de atendimento especializado, de 25 de maio a 5 de junho. O resultado do atendimento especializado, no dia 19 de junho. Aplicação das provas, 8 e 15 de novembro. Quero todo mundo já se inscrevendo e, desde já, uma boa sorte para vocês.
1: Valeu, Carol. É isso, né? A gente até comentava ali na redação agora há pouco, né, que começa essa questão de inscrição, aí também começa, né, já a pressão em cima do estudante, principalmente no segundo semestre, né, quando volta ali das férias de julho, aí os colégios, os cursos, a própria família, né, começa mais aquela pressão em cima do estudante ali que vai realizar a prova do Enem. Então, é muito importante não deixar para a última hora, né, inscrição já começando hoje, então com muita calma, já procura saber ali como é que faz, tem esses prazos também aí, né, para o requerimento de vários pontos, então é bom que se faça isso o mais rápido possível. Em breve a gente vai trazer aqui um especialista também, um professor, um psicólogo, enfim, que possa falar, trazer mais detalhes em relação também a este período de Enem. A partir de hoje a gente já começa a falar mais, né? Inscrição a partir de hoje então, e muito em breve a gente vai falar ainda muitas vezes, muitas oportunidades sobre o Enem. 10 da manhã, 11 minutos no Recife.
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1: 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Bom, estamos na última semana, né, de mês de maio, como a gente disse aqui na abertura, e daqui a pouquinho já se fala, mas daqui a pouco ainda mais a gente vai falar sobre São João. Semana passada, né, Carol, você foi em uma coletiva de imprensa da Prefeitura do Recife que trouxe os detalhes sobre o São João, período tradicional do Nordeste. Aqui na capital serão 19 dias de festa. Fala um pouquinho do que você conferiu por lá. Muito forró já tinha naquele dia.
3: Muito forró já tinha. A coletiva de imprensa da Prefeitura do Recife foi realizada ali no sítio da Trindade, né, local que muitos festejos juninos acontecem, principalmente nessa época. A programação tá linda e super intensa, tá? Entre elas temos nomes consagrados da música, como Santana, o Cantador, Geraldinho Lins e a cantora Elba Ramalho. Eu não sei vocês, mas eu já tô super ansiosa para finalmente colocar meu look xadrez de respeito, comprar aquela canjiquinha e curtir muita festa nesse período de junho.
1: Olha só, isso, com certeza, né? A gente vai fazer uma cobertura bacana. Vai ser entre o dia 10 e 29. De 10 a 29, então, teremos, né, os festejos juninos aqui no Recife. E a festa tem tudo, né? O que precisa, o que tem direito. Concurso de quadrilha, procissão, caminhada, exposição culinária, além de mais de 1.200 apresentações espalhadas em 14 polos. E aí no dia 10, na abertura, dia 10 de junho, já tem festa no Sítio Trindade, em Casa Amarela. No dia 14, é a vez da festa começar na Rio Branco, bairro do Recife. Nestes dois polos, aí teremos salas de reboco, cidade cenográfica, reforçando que a capital pernambucana faz uma festa junina, né, mais tradicional do país. Vamos ter também caminhada do forró. Então, são muitas as atrações, as festividades, é o que Carol comentou, né, várias atrações musicais, nomes nacionais, do cenário, locais como Santana, por exemplo, que já se destaca também nacionalmente, mas são muitas as atrações, então todo mundo se prepara para curtir o São João. 10 e 14.
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1: Vamos ao trânsito, informações do trânsito agora mais uma vez. Fala, Vinícius.
4: Deixa comigo, Júlio. 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Nesse momento, a BR-101 ainda continua com muito trânsito no sentido norte. Lentidão que começa ainda nas imediações do Barro e vai até a Iputinga. O trânsito é reflexo de um caminhão-tanque quebrou na subida do viaduto sobre a Avenida Caxangá, ocupando a faixa direita do viaduto. PRF no local, lentidão muito grande, muita complicação. Para completar, um pouco antes, próximo ao viaduto da Universidade Federal, uma colisão entre uma carreta e um carro de passeio. Por enquanto, não há opção de desvio que vale a pena para quem segue em direção a Paulista e Abreu e Lima, reduzir a velocidade e redobrar a atenção nesse trecho. 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
1: Muito obrigado, Vinícius. Daqui a pouco você volta com informações do trânsito. São 10h15, um rápido intervalo. A gente volta já para a nossa entrevista.
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2: De volta com a nossa primeira edição do Pernambuco TMC.
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2: Muito bem, a gente começa hoje, né, uma conversa sobre as articulações para as eleições deste ano, né? A Rede TMC preparando este material bacana, entrevistando, né? E hoje a gente faz uma sabatina, uma conversa com o pré-candidato ao Senado aqui pelo estado de Pernambuco. E para começar essa rodada, né, a gente recebe aqui, a quem eu agradeço, entrevista presencial aqui no estúdio, o deputado federal Eduardo da Fonte, da Federação União Progressista. Deputado, muito bom dia, muito obrigado pela presença, viu? Muito obrigado em ter aceito o convite e estar aqui hoje no nosso estúdio. Seja bem-vindo.
5: Bom dia, Júlio. Bom dia a todos os ouvintes da TMC. É um grande prazer poder estar aqui nos estúdios conversando, debatendo temas importantes para o estado de Pernambuco e para o Brasil.
2: Muito bem. Deputado, eu queria que o senhor, né, comentasse sobre essa disputa por um espaço na chapa governista. A base do governo reúne nomes competitivos. E como é que a chapa deve ser formada? O que é que deve ser levado em consideração, na opinião do senhor?
5: Júlio, essa é uma construção que tem que ser feita com muita tranquilidade. E nós temos três datas que são importantíssimas para a eleição. Uma que foi 4 de abril, em que aconteceram as montagens das chapas proporcionais de todos os partidos, digamos assim, o término da janela partidária, onde os pré-candidatos poderiam mudar de partido. Vamos ter agora 5 de agosto, que são as convenções que irão oficializar as candidaturas, e 4 de outubro, que é a eleição. Então, eu sempre tenho dito que 4 de abril é a primeira data-chave da eleição. E nós conduzimos isso com muita tranquilidade, conseguimos montar a maior bancada da Assembleia Legislativa do Estado de Pernambuco na Federação União Progressistas, com 10 deputados do Progressistas e um deputado do União Brasil. Conseguimos também ficar com 4 deputados federais, 3 do Progressistas e um do União Brasil, e com 2 chapas muito competitivas para as eleições, tanto da Assembleia Legislativa, com a expectativa de elegermos entre 13 e 15 deputados estaduais, e também entre 7 e 8 deputados federais pela chapa de deputado federal. Então é natural que uma federação que reúne tanta gente, com tanto serviço prestado, com tantas entregas no estado de Pernambuco, participe da chapa majoritária, tendo 2 postos ou uma colocação ou 2 colocações de quadros que são fundamentais para que a gente possa ampliar as discussões, que a gente possa mostrar aquilo que nós estamos realizando no estado de Pernambuco.
2: Muito bem. Agora, deputado, quando a gente tem nomes, né, importantes para a disputa aqui no Senado do senhor e outros nomes importantes, né, como é que o senhor avalia isso? Isso é bom para o Estado ter essa movimentação? Isso é, o senhor avalia de forma positiva?
5: Isso é muito bom, Júlio, para o Estado de Pernambuco. Isso é muito bom para que o eleitor ele possa observar como cada pré-candidato se comportou ao longo dos anos. Todos eles que estão aí com suas pré-candidaturas colocadas, eles já tiveram ou têm um mandato de deputado federal ou de senador. E é importante que o eleitor ele possa observar o que foi que eles realizaram durante os seus mandatos. Quais foram as entregas que eles trouxeram para Pernambuco? Como foi que eles se comportaram com temas importantes que foram votados no Congresso Nacional? Quais são os posicionamentos de cada um pré-candidato? Isso é importante para que a gente possa ampliar o debate, para que a eleição chegue na ordem do dia do eleitor, porque até então ela só está na ordem do dia da política. E daqui a pouco os eleitores vão começar a observar como é que esses pré-candidatos se comportaram como temas importantes que estão sendo debatidos no Congresso Nacional. E a gente vai ser cobrado, vamos ter que mostrar, vamos ver como é que nós transformamos o mandato parlamentar em entregas para a população. Isso é fundamental para que a gente tenha uma campanha propositiva, uma campanha mostrando e trazendo para perto do eleitor a importância que tem um senador da República para o Estado de Pernambuco.
2: O senhor acredita, deputado, que hoje, né, a população, o eleitor, está mais atento a essa questão, sabe dialogar mais, enfim, entende a real necessidade de eleger, né, as lideranças, enfim, não ser muito naquilo que antigamente estava mais acostumado, enfim, troca de voto, enfim, hoje em dia a população tem essa consciência?
5: Hoje o eleitor ele está muito atento, o nível de informação é muito rápido, então ele vai observar como os seus candidatos se portaram, como eles estão se portando, o que é que eles fizeram ao longo da sua carreira, da sua vida pública. Então, isso é muito bom para a gente que tem entregas importantes, tem transformações que estão acontecendo agora nos hospitais que estão atendendo 100% SUS, como o Hospital de Câncer do Estado de Pernambuco. Tem um acelerador linear, que é um equipamento que faz o tratamento de radioterapia, igual que tem no melhor hospital particular de São Paulo. Que essa agenda que trouxemos para o Hospital do Câncer, tivemos a oportunidade de trazer o ministro da Saúde para inaugurar esse equipamento, e ele, depois da inauguração, ele baixou uma portaria para saber quais eram os hospitais do Norte e Nordeste que tinham capacidade para receber esse equipamento, porque precisa de um bunker. Ele, como passa radiação, precisa ter uma estrutura pronta para receber. E Pernambuco vai receber mais 5 equipamentos desses nos hospitais que atendem 100% SUS, um que vem para o IMIP, outro que vem para o Hospital Português na parte SUS. O Oswaldo Cruz tinha ficado de fora, a gente falou com o ministro da Saúde, o ministro veio anunciar um para o Oswaldo Cruz também e outro para o Hospital do Câncer. E eu tive a oportunidade de colocar, junto com o deputado Lula da Fonte, a emenda de 10 milhões de reais para outro equipamento desse no Hospital do Câncer do Estado de Pernambuco. E a gente vai, daqui a pouco, estar aposentando o aparelho de cobalto, que ainda tem um método de fazer esse tratamento antigo. Então, é a modernização dos hospitais 100% SUS que a gente tem debatido no Congresso Nacional. Trouxemos também um PET scan de última geração para o IMIP, um aparelho que custa mais de 8 milhões de reais para fazer exames de alta complexidade, principalmente para aqueles pacientes que já tiveram câncer, acompanharem assim, o tratamento e a cura, como também uma ressonância para o Hospital da Restauração. Essa ressonância trouxe também, junto com o governo do Estado, com a governadora Raquel Lira, uma reforma em todos os andares do Hospital da Restauração, que é o hospital mais conhecido do Estado de Pernambuco. Estamos levando também para o Sertão do Araripe, lá para Araripina, o Hospital do Câncer do Sertão do Araripe, para evitar que um sertanejo se desloque muitas vezes por 700 quilômetros para vir fazer um tratamento de câncer na cidade do Recife, para fazer uma quimioterapia, uma radioterapia. A sala de quimioterapia do Hospital do Câncer já está pronta. só aguardando a autorização do SUS para entrar em funcionamento. Tivemos na semana passada a abertura de fato do hospital com homologação dos serviços de um equipamento de citilografia para o hospital, ou seja, a parte física, a parte estrutural do hospital vai poder abrir as portas com um serviço importante lá em Araripina, no sertão. Ou seja, é interiorizando a saúde que a gente leva melhoria, que a gente leva a saúde pública para perto das pessoas e com isso desafoga também os hospitais da região metropolitana. Tive a semana passada no Hospital Oswaldo Cruz vendo um projeto do enfermeiro navegador, no qual eu apresentei no Congresso Nacional para que isso possa ser instituído na rede SUS, que é um enfermeiro que acompanha o paciente nos hospitais do SUS, para ter uma eficiência, para que também o paciente não perca consulta, para que a gente possa otimizar o tempo do paciente e o tempo do hospital também. Tive no Hospital Agamenon Magalhães, segunda-feira, hoje está fazendo 8 dias, para ver um equipamento de hemodinâmica que vai dobrar a capacidade do Agamenon Magalhães para fazer cirurgias cardíacas, para colocar marca-passo, para colocar estente. O equipamento chegou, foi uma reivindicação nossa e da bancada do Progressista junto com a governadora Raquel Lira. E esse equipamento está sendo instalado no Agamenon Magalhães. Então, a gente tem percorrido os hospitais do estado de Pernambuco para trazer conquistas importantes para que a gente possa melhorar a rede SUS, para que a gente possa trazer uma saúde de qualidade. Outro projeto que eu apresentei no Congresso Nacional, e o Ministério da Saúde já deu um sinal que vai incorporar, é a unificação do prontuário no SUS. Você, quando dá seu CPF, você sabe se você deve imposto de renda, se você já passou algum cheque sem fundo, sabe seu histórico todo, mas quando você chega no hospital do SUS, você dá seu CPF, não tem o seu histórico dentro do hospital. E esse projeto transforma a carteirinha do SUS para que ela coloque o CPF como um único número. O Ministério da Saúde já adotou esse procedimento e agora a gente tem trabalhado para que, se o paciente sair daqui de Recife e precisar de um hospital em São Paulo, o hospital do SUS já vai ter o histórico, se ele tem pressão alta, se ele tem diabetes, se ele já fez algum tipo de cirurgia. Isso vai otimizar, isso vai dignificar, isso vai dar um resultado mais eficiente aos hospitais do SUS. Esse projeto já está tramitando na Câmara dos Deputados e é uma expectativa que o SUS adote isso quanto antes.
2: Muito bem, excelente o senhor, né, pontuando aí, falando um pouco das suas atividades, enfim, enquanto parlamentar. Deputado, queria que o senhor comentasse a respeito da corrida presidencial, né? Como é que deve ser o apoio do senhor, do partido? O que é que o senhor tem defendido?
5: Veja, a bancada federal, ela do nosso partido e agora da Federação União Progressista, ainda vai se reunir para fechar um posicionamento. E esse posicionamento pode ser apoiar o presidente Lula, pode ser apoiar o Flávio ou pode ser de ficar neutro, não apoiar nenhum dos dois. Então, a gente deve iniciar esse processo de consulta interno na bancada do União Progressista, que é a maior bancada do Congresso Nacional, para que a gente possa fechar esse posicionamento.
2: Em relação também, deputado, à eleição para o governo, né? A gente vem acompanhando as pesquisas, os nomes, né, da governadora Raquel Lira, do ex-prefeito João Campos, que tem oscilado, enfim, nos números. Queria também que o senhor comentasse e desse a sua opinião em relação a isso.
5: Júlio, está acontecendo uma acomodação. E agora a eleição fica mais presente na vida das pessoas. E aí é que o eleitor vai começar a escolher os seus candidatos realmente, de fato. E o que a gente vê é a aprovação do governo Raquel Lira subindo. Ela começa a mostrar as entregas, o pessoal começa a conhecer de perto a forma dela governar. E a aprovação beira aí os 60%. Com isso, há uma expectativa que o eleitor que aprova o governo também vote. E isso vai dar um favoritismo a ela. É importante a gente ter cautela, tranquilidade, para que a gente possa ir evoluindo com os movimentos políticos, ela tem feito um bom governo, ela tem feito entregas, ela está revitalizando a malha viária do estado de Pernambuco. A gente já vê esse impacto com muita presença nas estradas do estado de Pernambuco, reformando, fazendo novas estradas. Ela tirou do papel uma das obras assim, mais importantes da mobilidade, que é o Arco Metropolitano, uma obra tão esperada em Pernambuco, que a gente escuta falar há mais de 15 anos e nenhum conseguiu tirar do papel. Ela tirou, e as obras do Arco Metropolitano já foram iniciadas, isso é uma conquista muito importante. Mas é preciso também avançar, é preciso também melhorar a condição dos hospitais públicos. Ela tem interiorizado a saúde, ela tem reformas importantes em hospitais da região metropolitana. Agora, é importante que ela tenha tempo também para concluir essas obras, para trazer novas obras e novas conquistas para o estado de Pernambuco.
2: Como é que o senhor avalia o momento do governo do estado em relação aí à parte institucional, o governo federal, com outros campos políticos? Como é que o senhor avalia esse momento?
5: Veja, ela tem mostrado uma boa relação com o governo do presidente Lula. O presidente Lula atendeu várias solicitações do governo do estado de Pernambuco, parcerias importantes. É importante que o governo do estado tenha parcerias com o governo federal. E esse é o papel do parlamentar, também do deputado federal, do senador, estreitar essa relação entre o governo do estado e o do governo federal, para que a gente possa trazer investimentos da União no estado de Pernambuco. E isso o presidente Lula tem feito no estado de Pernambuco. E é isso que a gente vai defender, que essa parceria se amplie, que a gente possa trazer mais investimentos, a gente possa trazer parcerias também na segurança pública. A governadora, ela colocou mais de 7 mil novos membros das polícias no estado de Pernambuco. Tive a oportunidade de participar da formatura de mais de 2.200 novos laranjinhas que ganharam as ruas do estado de Pernambuco. Isso é uma conquista muito grande para a segurança pública. A sensação de segurança melhorou. Os índices de segurança estão melhorando. A diminuição dos homicídios. A sensação de segurança hoje, ela é bem mais presente no estado de Pernambuco, e foi uma construção do governo. Não é apertar um botão e fazer o concurso, treinar os policiais, fazer a seleção e colocá-los na rua. Isso tem que ser um processo de muita responsabilidade, até mesmo porque é uma pessoa que estará armada nas ruas para defender o povo pernambucano. Então, aqui, parabenizar também a Polícia Militar por esta construção que está sendo possível no estado de Pernambuco, e há uma expectativa também nos próximos 4 anos de mais 10 mil homens nas ruas do estado de Pernambuco. Isso é fundamental. E também a gente cuidar do social, a gente dar perspectiva, a gente poder gerar emprego e renda para que também e isso tudo ajude a segurança pública no estado de Pernambuco.
2: Deputado, agora há pouco a gente falava, né, sobre essa questão de como o senhor avalia as pessoas, como é que estão entendendo a política, mas o que é que o senhor acredita que vai acontecer daqui para frente, quando a campanha em si começar? Existe essa polarização muito grande. Como é que o senhor acredita que vai ser daqui para frente?
5: Veja, é importante que o eleitor compare. Compare os candidatos a senador, como eles conduziram os seus mandatos, o que é que eles fizeram no Congresso Nacional, para que ele possa ter uma boa escolha. O Senado Federal, ele representa força política, ele representa a força do Estado no Congresso Nacional. Então, é importante que o eleitor veja como os parlamentares se posicionaram, como os pré-candidatos estão se posicionando, aquilo que eles já fizeram e aquilo que eles vão fazer para poder fazer uma boa escolha, uma escolha que dê força ao estado de Pernambuco. E também na questão do governo do estado é importante comparar o governo. Nós temos o governo da cidade do Recife e o governo do estado de Pernambuco. Nós tivemos um episódio agora recente que o estado passou por maus momentos. e a gente viu a situação da cidade do Recife com as chuvas. Como é que a cidade do Recife ficou? E como foi que o atual prefeito e a governadora se comportaram diante disso? Então, é importante que a gente avalie, que a gente veja a forma de governar, a forma de se posicionar para que o eleitor possa fazer a melhor escolha para o estado de Pernambuco. Mas a governadora Raquel Lira, ela tem feito entregas importantes no nosso estado. Ela tem tido agilidade para dar uma resposta, ela tem conduzido, planejado, trabalhado e tem feito entregas importantes em todas as áreas do estado de Pernambuco.
2: Deputado, eu quero agradecer muito a participação do senhor. Como eu disse aqui no início, né, a gente tem esse tempo pré-determinado pela Rede TMC, mas espero que seja a primeira, né, de muitas entrevistas. Certamente a campanha está começando, oficialmente nem começou ainda, mas a gente vai ter outras oportunidades. Agradeço a presença do senhor aqui. Nas próximas a gente também pode tentar via telefone, enfim, a tecnologia nos ajuda, mas nesta campanha que está apenas começando, eu pretendo conversar em outras oportunidades com o senhor, viu?
5: Júlio, eu que agradeço a todos que fazem a TMC no estado de Pernambuco e no Brasil. Agradeço a você pelo grande trabalho que você presta ao estado de Pernambuco e também a todos os ouvintes que tiveram a paciência de nos escutar. E gostaria aqui de fazer um convite aos ouvintes também para que possam acompanhar o nosso trabalho no Congresso Nacional. Eu estou finalizando agora o 20º ano como deputado federal do estado de Pernambuco. Defendemos temas importantes no dia a dia das pessoas, como a questão das tarifas de energia elétrica. Nós conseguimos, através do nosso trabalho no Congresso Nacional, mudar a metodologia de reajuste das tarifas, não só do estado de Pernambuco, mas de todo o Brasil. Também pautas importantes na inclusão, no cuidado às crianças e famílias autistas no estado de Pernambuco, levando casas azuis para o interior do estado de Pernambuco. Também com a pauta presente na saúde pública, para que a gente possa melhorar a saúde pública do estado de Pernambuco e, consequentemente, do Brasil, e buscando temas que possam contribuir com a vida das pessoas. É dessa forma que nós temos pautado o nosso mandato no Congresso Nacional e é dessa forma que vamos continuar pautando, trabalhando para que a gente possa transformar o mandato parlamentar em ações que possam transformar a vida das pessoas. Mais uma vez, muito obrigado a todos que fazem a TMC e que Deus abençoe todos os ouvintes e o estado de Pernambuco. Muito obrigado.
2: Obrigado ao senhor, deputado federal Eduardo da Fonte, da Federação União Progressista, conversando aqui conosco na TMC. Fazer um rápido intervalo, daqui a pouco a gente volta com mais notícias do dia. Até já.
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0: De volta com o nosso Pernambuco TMC, primeira edição. Vamos ao trânsito.
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0: Vamos lá saber como é que está a informação agora do trânsito, da movimentação. Fala, Vinícius.
2: Bora nessa, Júlio. 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Nesse momento, a BR-232 no sentido capital tem bastante trânsito desde as imediações do Jardim Botânico até o acesso ao Abdias de Carvalho. O Abdias permanece no mesmo cenário, com lentidão no seu trecho inicial até as imediações do cruzamento com a General San Martín. Nesse momento, quem vem do interior pela 232, a 408, sai do Curado, Santo Aleixo, em direção ao Recife Antigo, a melhor opção é pegar um trecho da 232, desviar pela 101, seguindo pela Rua São Miguel, evitando a Abdias de Carvalho. 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
0: Muito obrigado, Vinícius, e até já. 10h44.
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0: Vamos para a nossa entrevista, não é? Entrevista chegando, mais uma aqui no programa. E olha só, a gente vai falar agora sobre um dado importante, sobre o câncer de tireoide. Hoje celebra-se o Dia Internacional da Tireoide e aí a gente vai falar sobre essa questão, né, do câncer de tireoide, todos os detalhes, a forma de prevenção, né? Esse é o nosso objetivo sempre. Eu estou com a Cristiana Tavares, doutora Cristiana Tavares, que é médica oncologista e que, claro, vai falar conosco agora aqui no programa. Doutora, muito bom dia, muito obrigado em ter aceito o convite e conversar conosco aqui na TMC.
3: Bom dia e bom dia a todos os ouvintes da TMC. É um prazer estar com vocês nessa manhã.
0: Doutora, tenho as informações aqui, né, de que o câncer de tireoide afeta uma boa parcela da população e é importante a gente destacar isso neste dia especial, né, como forma de prevenção, doutora.
3: Isso. Veja só, o cuidado, o câncer de tireoide, ele acomete 5 vezes mais mulheres do que homens. Existem alguns fatores de risco. Então, o fato de ser mulher já é merece uma atenção especial. E também há uma correlação entre o câncer de tireoide e história familiar. Então, tem que se ficar atento à história familiar de casos de tireoide. Síndromes hereditárias. Quem passou por algum tratamento de radiação na infância ou na adolescência,

0: Essência, obesidade, então todas essas são questões que são muito importantes para se ter uma atenção especial se você tem um risco aumentado para o câncer de tireoide. Então, de toda forma, exercício físico, uma dieta saudável, atenção aos hormônios da tireoide e um trabalho contra a obesidade, isso já faz parte da prevenção.
1: Muito bem, ótimo a senhora já começar falando de prevenção. Agora, doutor, é um tipo de câncer que tem altas chances de cura, é?
0: Isso, exatamente. Altíssimas chances de cura. Normalmente, quando ele é diagnosticado, ele é diagnosticado no início. Então, praticamente 90% dos tumores de tireoide são do tipo papilífero, que são é um subtipo muito de bom prognóstico. E que, tratando inicialmente, fazendo a cirurgia, o paciente fica curado.
1: Coisa boa, né? Bom saber disso, porque quando a gente fala em câncer, né, doutora, já é uma palavra, né, que muita gente não gosta nem de pronunciar. Mas eu acho que esse é o nosso objetivo. Quando a gente fala, então, de câncer de tireoide, eu acho que é importante a gente alertar, claro, vale todo aí todas as formas de prevenção, mas que bom saber que as chances de cura são altas, né? A faixa
0: Isso.
1: etária, doutora, a senhora falou aí em relação ao homem e à mulher, e a faixa etária, eu queria que a senhora
0: A
1: reforçasse.
0: faixa etária. Entre 30 e 50 anos, então é importante se ter essa atenção. É um tumor que é um câncer que ele é muito silencioso, ele é assintomático. Então, quando ele já está no diagnóstico, é num estágio mais tardio, o paciente ele pode apresentar rouquidão, dificuldade para engolir, nódulos no pescoço. Então, caso você tenha um sintoma desse de forma persistente, ou seja, já tem algum tempo que você vem sentindo isso e não vem melhorando, então é um sinal de alerta que você pode ter algum outro problema, não necessariamente um câncer de tireoide, mas um sinal de alerta para procurar um profissional de saúde habilitado.
1: Pronto, eu queria então só que a senhora reforçasse os sintomas, essa questão do nódulo aparecendo, a questão de rouquidão, tudo isso são sintomas e quando que se deve ir logo procurar um médico, doutora, para que fique esclarecido, né? Não há, fiquei rouco 2, 3, 4 dias, já vou procurar um médico, mas a partir de que momento deve-se procurar um especialista?
0: Olha, o especialista ele deve ser procurado a partir do momento que você apresenta algum sinal ou tem também algum sintoma, né? Como o caso da rouquidão persistente, da dificuldade para engolir persistente. Então, procurar um clínico ou procurar um otorrino, ou, enfim, porque são ou um endocrinologista, porque são profissionais habilitados para cuidar da tireoide, ou de repente dar um outro diagnóstico que não tenha nada a ver com a tireoide, mas que também tenham esses mesmos, que você venha apresentar esses mesmos sintomas. Então, é importante procurar um profissional de saúde caso você tenha esses sintomas, nódulos no pescoço, um aumento de volume da tireoide, dificuldade para deglutir, rouquidão persistente.
1: Hoje, então, é um dia importante, né, doutor? Quando a gente tem um dia para falar de tireoide, justamente esse é o objetivo, que se discuta, que a imprensa abra espaço, para que a população fique informada, é o principal objetivo.
0: Exatamente, a educação continuada. Então, falar de forma fácil, falar de forma acessível, trazer uma informação de qualidade, porque é isso também que a gente precisa deixar claro aqui, né? O papel da imprensa trazendo uma informação correta e de qualidade para não assustar as pessoas, mas para alertá-las de que a prevenção é igual à cura, quando a gente fala de qualquer tipo de câncer, e principalmente de um câncer que tem altíssimas chances de cura. Então, esse é um câncer que deve ser tratado precocemente.
1: Doutora Cristiana Tavares, médica oncologista, muito obrigado pela participação da senhora, por esclarecer aqui esse assunto importante, a prevenção sempre aqui na pauta. Muito obrigado, doutora. Tenha um bom dia.
0: Muito obrigada. Um bom dia a todos.
1: Agora no Recife são 10h50.
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1: Deixa eu fazer um rápido intervalo, daqui a pouco eu volto.
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7: Agora são 10h53. Vamos falar um pouquinho de futebol, né? O Tarcís Michel aqui no estúdio da TMC. Tarcís, muito bom dia. Logo mais tem a equipe esportiva, Esporte TMC. Mas a gente já adianta. Como é que foi a rodada, hein, Tarcís? Vitórias, empate?
9: Oi, Júlio. Grande abraço para você, Carol, Guga, Stephanie, todos os ouvintes da TMC. Pois é, uma rodada muito boa, viu, Júlio? Rodada positiva pro trio de ferro da capital. No sábado, o Santa Cruz empatou fora de casa. Não falando primeiro da sexta-feira, né? O Náutico venceu jogando em casa, um jogo complicado contra o Cuiabá, 1-0. Foi dormir momentaneamente na liderança, ficou um dia e algumas horas na liderança. O Santa também no sábado empatou fora de casa por 1-1 com o Maringá. Bom resultado, Santa fez 1-0, tomou o empate. Mas dos últimos 9 pontos disputados, Júlio, o Santa conquistou 7. Então é um resultado positivo. O Christian de Souza vai conseguindo aí extrair desse time do Santa. E o Sport, fora de casa, nunca tinha vencido o Juventude como visitante, venceu por 1-0. E aí, com o resultado, os dois pernambucanos ficaram por algumas horas na liderança com o Náutico e na vice com o Sport. Mas ontem o São Bernardo venceu fora de casa o Atlético Goianiense e recuperou a liderança. O importante: Sport e Náutico perto do G2, que garante o G2 vaga direta para a Série A. O São Bernardo tem 20 pontos, o Náutico tem 19 e o Sport também tem 19. O bom de tudo isso é que tem clássico, Júlio. Na próxima rodada tem clássico e você imagina, tem a rivalidade natural, tem o gostinho amargo que ficou do Náutico pelo Campeonato Pernambucano e tem a disputa aí para quem sabe quem vencer terminar na liderança.
7: Muito bem, então Tarcís, daqui a pouquinho todos os detalhes, à noite também, equipe esportiva, né, com muito assunto.
9: A partir de meio-dia no Esportes TMC, Júlio, grande abraço.
7: Valeu Tarcís, um abraço para você. 10h55.
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7: Vamos lá saber mais uma vez como é que está o trânsito, Vinícius.
10: Simbora, Júlio. 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Nesse momento, a Estrada da Batalha, Mascarenhas de Moraes, no sentido Afogados, apresentam trânsito movimentado na Mascarenhas. Tem trânsito mais lento, principalmente nas imediações do aeroporto. Apesar disso, quem sai de Prazeres, Cajueiro Seco, vem até mesmo de Piedade em direção ao centro do Recife, ao Recife Antigo, uma boa opção de trajeto é pegar a Mascarenhas de Moraes depois a Avenida Sul. Nesse momento, não vale a pena fazer desvio pela Avenida Boa Viagem e a gente reforça, qualquer que seja o seu destino, não vá pela 101 Norte, que está muito engarrafada no momento. 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Um abraço, até amanhã, Júlio.
7: Forte abraço pra você, Vinícius. 10h56.
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7: 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Carol Oliveira, um forte abraço pra você. Muito obrigado aqui pelo, né, por conduzir o programa junto comigo. E valeu, Carol.
11: Muito obrigado mais uma vez pela parceria de sempre, Júlio. Aproveito para lembrar os nossos ouvintes que estavam acompanhando ao vivo aqui a nossa programação, o nosso programa e a entrevista com o deputado Eduardo da Fonte. Se você quer rever alguma coisa, é só acessar o perfil oficial nosso, @TMCPernambuco, lá no Instagram, para poder rever a entrevista, tá certo? Até amanhã, se Deus quiser e permitir.
7: Valeu, Carol, obrigado. Só reforçando que amanhã a gente vai receber Marília Arraes, tá? Então amanhã a gente recebe Marília Arraes e é o que Carol falou, né? Acompanha a gente lá. Acompanha lá porque tem muito assunto bacana. 10h57.
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7: Muito bem, coloca um ponto final. Eu lembro que 17 horas a gente se encontra novamente, tá? 5 da tarde tem mais uma edição do Pernambuco TMC, sempre deixando você muito bem informado. Trabalhos técnicos da Stephanie Dantas, a direção da TMC Recife, Carolina Magalhães.
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7: Obrigado pelo carinho, obrigado pela audiência. Até logo mais à tarde. Tchau.

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0: 11:01, aquele abraço pra você. Estamos chegando com mais um Trend das 11, ao vivo pra todo o Brasil. Pra você que tava acompanhando as notícias da sua cidade, a prestação de serviço, as notícias da sua região. A partir de agora, bora atualizar o feed, os assuntos mais comentados do Brasil e do mundo, não só desta segunda-feira, dia 25, mas também durante o fim de semana. Comigo, Thiago Matheus, e hoje com Marcela Franco, direto de Brasília. Bom dia pra você, Marcela.
1: Bom dia, Thiago. Bom dia para você, ouvinte. Vamos juntinhos, então, nessa segunda-feira, atualizando o feed aqui para você no Trend das 11.
0: É isso aí. Sem perder tempo, convidando você a participar do WhatsApp 11972211001 e interagir conosco. Ao longo dessa próxima hora, acessa nosso site tmc.com.br e para ficar bem informado, tem que seguir a gente nas redes sociais. É claro, @tmcnewsbr. Então bora nessa, Marcela, vamos atualizar o feed, que tem muito assunto bacana para essa segunda-feira, viu?
1: Bora lá, muito assunto bacana. Você acompanha a gente pelo YouTube no @tmcnewsbr, como o Thiago falou. No WhatsApp você participa mandando sua mensagem pra gente, participando aqui da nossa roda de conversa, atualizando o feed juntinho pelo 11972211001. Instagram também, @tmcnewsbr, e no site, como o Thiago falou, tmc.com.br.
0: Dá o F5 então pra gente aí, Marcela, e já vamos com os principais destaques, as principais notícias ao longo desta segunda-feira. O que está aparecendo no seu feed, hein?
1: Bora lá, olha o que aparece para mim. Fraude e-commerce, edital Enem, Maio Amarelo. Pois é, o Maio Amarelo alerta os pais sobre o comportamento no trânsito e o impacto disso nas crianças. No Maio Amarelo, a campanha é para reduzir acidentes. Segundo especialistas, o carro também é um espaço de formação emocional para as crianças. Atitudes no trânsito ensinam mais do que regras de direção. Gestos como buzinar com agressividade, usar celular ao volante, perder a paciência no congestionamento, passam mensagens sobre respeito, convivência e controle emocional. As crianças aprendem observando o comportamento dos pais no trânsito.
0: Pois é, a gente sabe que criança é esponja para tudo na vida, não só para o trânsito. Então, se elas acabam observando uma prática negativa no trânsito, o que, que acontece? Elas vão apenas repetir. Então, Maio Amarelo, aí para os marmanjos, para os adultos, prestarem atenção, tomar cuidado no trânsito cada vez mais, mas também para dar um exemplo, principalmente para os pequenos que vão lá no banco de trás. Bacana essa campanha, tem que ter muita atenção, muito cuidado com as nossas crianças. Atualizei meu feed aqui, apareceram alguns assuntos, como por exemplo, China-Lua. Isso mesmo. Geraldo Azevedo, 80 anos, e também tiroteio na Casa Branca. Aliás, sobre esse assunto é que a gente vai falar agora, um dos assuntos que mais repercutiram ao longo do fim de semana. Os assuntos mais buscados, mais comentados nas redes sociais, mais um tiroteio na Casa Branca que acaba com o atirador morto. Ele aconteceu então dia 23 agora, nesse último sabadão. O atirador obviamente foi morto pela polícia, ele se chamava Nasir Best, ele tinha apenas 21 anos de idade. Só que ele já havia sido preso anteriormente, tentando também entrar em outro posto ali da Casa Branca, em Washington. Ele afirmava ser Jesus Cristo. Era a afirmação dele. Um pedestre que passava pela calçada, infelizmente, também foi ferido, talvez sem grandes gravidades, mas temos esse registro, né? Não há informações de estado ainda, estado de saúde sobre este ferido. O Donald Trump, ele estava na Casa Branca e agradeceu ao serviço secreto por essa ação, que ele considerou uma ação rápida por conta da polícia de Washington, da polícia americana. Mas não foi o primeiro ataque a Washington, não, no comando de Donald Trump. Esse é o quarto atentado contra o presidente, isso que chama a atenção. Lembra, tempos atrás, teve aquela invasão durante um evento onde estava o Donald Trump em um hotel em Washington? Pois é, naquela oportunidade o atirador se escondeu com um fuzil no campo de golfe na Flórida. Só que aí ele foi descoberto antes dessa ação. Mais impressionante, teve aquela imagem que acabou viralizando, passando para o mundo todo, que acabou com um tiro de raspão na orelha de Donald Trump, neste caso, sem grandes repercussões, senão o fato, né, de mais um incidente, mais tiros na Casa Branca ao longo do fim de semana, mas dessa vez, rápida ação da polícia, e o atirador foi detido, aliás, foi morto, e a gente tem, é claro, agora o desenrolar da história. a pesquisa da polícia, os desdobramentos e tudo mais, mas o assunto continua repercutindo ao longo da segunda.
1: Por falar em repercutir, atualizei meu feed aqui, olha, tá aparecendo várias coisas, viu? Mega Sena, 30 anos, João Fonseca e 13º. Por que 13º? Começa hoje, dia 25, o pagamento da segunda parcela do 13º para os aposentados. O governo federal antecipou o pagamento do 13º salário do INSS. Entre abril e maio vão ser pagos valores de mais de 35 milhões para os beneficiários. O pagamento segue o calendário oficial do INSS. Os valores podem ser consultados no site do INSS ou no aplicativo Meu INSS, lá na aba Extrato. Tem direito ao 13º segurados que em 2026 receberam aposentadoria. Pensão por morte, auxílio por incapacidade, auxílio acidente, salário maternidade e também o auxílio reclusão. Servição aí então para você, nosso ouvinte.
0: É, aquele benefício que chega com antecedência, né? 13º salário já pingando na conta aí de muitos aposentados, pensionistas, pessoal que recebe algum tipo de auxílio. Muita gente agradece, muita gente fala que isso chega para solucionar os problemas. Outros falam que preferiam receber no final do ano, para aproveitar o 13º, as festas e tudo mais, porque ó, dinheiro na mão, é vendaval, se recebe no meio do ano, já vai embora, mas fato é que já vai começar a pingar, portanto, na conta do contribuinte. 11:07, atualizando o feed aqui, alguns assuntos que vão ganhando destaque nesta manhã de segunda-feira. Moraes, 8 de janeiro. Outro assunto aqui, despedida de Pepe Guardiola. E também que tá trendando na manhã de hoje, Shakira, sempre ela sempre bomba, ela sempre trenda em parceria com Burna Boy. A Shakira tá lançando aí um novo clipe oficial pra Copa de 2026. Ó, a música já vai viralizando, já vai bombando, o pessoal já vai compartilhando. E agora o clipe, que é a novidade, ele foi lançado nesse fim de semana também, nesse último sábado, dia 23. E essa música aqui, ela se chama Dai Dai. Vamos subir um pouquinho o trechinho. Ó. Será que vai substituir o Waka Waka? Acho que não, mas quem sou eu? Você opina, você palpita no 11 972 21 1001. Essa música, aliás, o clipe dessa música tem cenas gravadas no Maraca, no Maracanã, no Rio de Janeiro. A música tem parceria com o artista nigeriano Burna Boy, como a gente falou aqui na abertura, e uma versão do clipe tem a participação do dançarino e influencer carioca, o Rafael Vicente. Então ela foi gravada no início de maio e a Shakira reuniu mais de 2 milhões de pessoas. Aliás, no início de maio, teve todo mundo no Rio, aquele evento, né? Essa gravação veio depois, talvez aproveitando a estadia aí da Loba Shakira pelo Rio de Janeiro para apresentação Todo Mundo no Rio e também a gravação no Maracanã. Então, no comecinho agora do mês de maio, a Shakira reuniu mais de 2 milhões de pessoas na praia de Copacabana, aquele show que a gente cobriu, né? Os nossos repórteres estiveram presentes, aliás, mais de 2 milhões de pessoas estiveram presentes, e o show teve a participação de Caetano Veloso, Maria Bethânia, Anitta, a bateria da Unidos da Tijuca, quase que literalmente todo mundo no Rio para ver a Shakira e para ficar no aguardo desse clipe que tá bombando agora desde o último fim de semana.
1: Foi demais mesmo. Agora eu atualizei meu feed aqui, gente. Tá aparecendo vários assuntos. Olha só. Escala 6x1, bomba demais nas redes sociais. Flávio Bolsonaro. E agora, pesquisa Netflix. É dela que a gente vai falar. Porque a Netflix vai usar tecnologia para medir o que? A atenção dos brasileiros. Olha só. A Netflix resolveu provar algo ao mercado publicitário. O brasileiro presta atenção, sim, aos anúncios exibidos nos streamings, viu? É o que quer provar aí a Netflix. Ela tem um público de 35 milhões de assinantes no plano com publicidade. A ação acontece em parceria com a Amplified Intelligence, especializada em comportamento e engajamento. Essa ação vai identificar o quê? Quanto tempo o público fica assistindo aos anúncios? É claro que eu quero saber se você, nosso ouvinte, é um desses que fica assistindo aos anúncios. Já manda aqui pra gente pelo WhatsApp no 11 972 21 1001. A pesquisa começou agora, no mês de maio, e vai até julho. O que você vai responder nessa pesquisa? A gente quer saber.
0: Quero saber se você pula o anúncio rapidamente, se não tem essa opção, se dá aquela levantada, vai pro banheiro, vai pegar uma coisinha pra beber, pra comer. Duvido que o pessoal tá tão interessado assim no anúncio, mas você manda aqui pra gente no 11972211001. Atualizando o feed, apareceu pra mim AI Educação, inteligência artificial com educação. Música terrorista, esse assunto também tá bombando hoje. E é claro, Copa TNC, esse sempre bomba aqui na programação. 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Tá todo mundo falando, porque ao todo serão transmitidos 60 jogos. É a rádio que mais vai transmitir partidas de uma Copa do Mundo aqui no Brasil, tanto da fase de grupos, quanto da próxima fase. 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Então a programação ela pode ser acompanhada no site tmc.com.br. Faça o convite, acessa lá. Vai na parte do esporte para você ficar bem informado. Lá tem todo o calendário completo para você ir se programando e não perder nenhum jogo. Aliás, não deixa de seguir a gente nas redes sociais também. Tudo sendo postado em tempo real, @tmcnewsbr. E é claro, se inscrever no canal do YouTube, ativa o sininho, também vale da mesma forma, @tmcnewsbr, com comentaristas, narradores, e é claro, nossa equipe completa com repórteres direto dos Estados Unidos. Então lembrando para você, o evento oficial com a abertura e a primeira partida acontece no dia 11 agora de junho, no Estádio Azteca, com o jogo México e África do Sul. E aí, lembrando, o Brasil estreia no torneio, no Mundial, no próximo dia 13. Então, o Mundial começa dia 11, sabadão, dia 13. Aí, sim, tem estreia da Seleção Canarinho. Lembrando que o Estádio Azteca foi onde o Pelé ergueu a taça do tricampeonato. Pelé, Carlos Alberto Torres, Tustão, Jairzinho, Gerson, Rivelino, aquela belíssima seleção dos anos 70. Então vamos ver se o Estádio Azteca dá alguma sorte pra gente, né, Marcela?
1: É, já manda essa energia boa pra gente, né? O universo conspirando, é o que todo mundo espera. Agora, gente, vou atualizar de novo o meu feed. Três tópicos aparecendo bastante aqui, ó. Moda, São Paulo, ansiedade em cães, olha isso. E Pac-Man, 46 anos, eu tenho certeza que você já jogou muito Pac-Man na sua vida, assim como eu. Olha só, o universo do Pac-Man comemora, então, 46 velhinhas de aniversário. Um dos maiores clássicos dos games, tenho certeza que nosso ouvinte jogou muito. Oh. Essa comemoração foi na última sexta-feira, dia 22. O jogo marcou a infância de gamers no mundo todo e é sucesso no Brasil desde os anos 80. O game Pac-Man pode ser encontrado em fliperamas, em lan houses, consoles e também nos celulares, né? Já foi tema até de filme. O criador Toru Iwatani se inspirou pro personagem ao comer uma pizza. Olha só que interessante. Nos seus primeiros anos, depois do lançamento, vendeu mais de 300 mil unidades no mundo todo. Dá pra se inspirar em muita coisa comendo uma pizza, hein, Thiago? Pac-Man foi criado assim, olha que massa.
0: Ah, quem nunca jogou? A musiquinha.
1: Quem nunca jogou um Pac-Man? Bom demais. Até meus filhos hoje, que são crianças, adoram.
0: É, e você, jogou Pac-Man? Denuncia a sua idade aí. Manda pra gente aqui no 11972211001, se é da sua época, se você jogou muito no console. Eu digo no console, porque hoje, como a Marcela falou, tem aplicativo, você consegue baixar o joguinho no celular, mas é bom para matar a saudade, para dar aquele revival, naquele momento, nostalgia. É, quando surgem esses fantasminhas, aí bate aquele desespero na correria. Muito bem, Pac-Man 4.6, fazendo 46 aninhos pro Pac-Man. Atualizei o feed aqui, apareceu Homem Mais Velho do Mundo. Protesto Madrid, na Espanha. E também taxa da blusinha, aliás, das blusinhas, que é o assunto que a gente vai tratar a partir de agora. Por quê? Porque o Fernando Haddad, ele disse que o fim dessa chamada taxa das blusinhas foi uma decisão conjunta do governo. A gente trouxe aqui ao longo do jornalismo, na programação da TMC, quando a taxa ela foi retirada, né? Então, essa taxa ela foi aprovada por uma lei elaborada no Congresso Nacional no ano passado, mas só depois de um ano, obviamente, acabou, né, sendo retirada, porque foi uma medida provisória. O presidente Lula zerou a taxação federal. Quando ela foi aprovada, lá atrás, em 2024, a medida sofreu críticas da população em geral, é claro, pegou mal, aí principalmente para quem costumava fazer a sua comprinha internacional para aproveitar bons preços e tudo mais. Mas, por um outro lado, na época ela foi comemorada pela indústria, pelo varejo aqui do nosso país. E aí o Fernando Haddad justificou dizendo que sempre vai haver divergência. Enquanto um perde, o outro ganha. Foram as palavras do ex-ministro da Fazenda. O fim da taxa é visto aí pelo governo como uma decisão popular. Lembrando que estamos apenas 6 meses da eleição. Muita gente fala que isso foi colocado na balança por conta do voto, voto a voto, né? É, ponto a ponto. Mas fato é que foi tirada e ainda gera repercussão com falas aí, portanto, aí dos candidatos a alguma coisa, seja da presidência, ao governo, ao Senado, todo mundo querendo embarcar no assunto taxa das blusinhas, que continua trendando nas redes sociais.
1: Continua trendando, assim como outras coisas que apareceram para mim aqui, ó. Ataque israelense sempre, né? Trendando muito nas redes sociais, as pessoas conversando muito sobre isso. Escorregador, hambúrguer e seleção inglesa, sobre ela que a gente vai falar agora. Porque a seleção inglesa vai para a Copa de 2026 sem Foden e Palmer, viu? A Inglaterra divulgou a lista de convocados e essa então é a novidade. Phil Foden e Cole Palmer ficaram fora da convocação. As ausências, claro, chamam muito a atenção por serem jogadores protagonistas recentes da Premier League. Essa decisão do técnico gerou debate na imprensa entre os torcedores e, claro, bombando muito aí nas redes sociais esse assunto. A lista, então, reforça a ideia de uma Inglaterra mais ajustada taticamente e nas redes sociais cada um colocando, então, a sua opinião sobre isso. Então, seleção inglesa vai para a Copa sem Foden e Palmer. O que que você, nosso ouvinte, também acha sobre isso? Quais estão sendo ali os seus comentários nas redes sociais? Manda pra gente também pelo WhatsApp pra gente trazer sua participação aqui. 11 97221 1001.
0: E pelo que eu vi, uma prévia de comentários aí nas redes sociais, o pessoal tá caindo, matando em cima de Thomas Tuchel, que é o técnico, ele é alemão, mas tá dirigindo a seleção da Inglaterra e muita gente não gostou. Outros defendem, falando que esses dois jogadores citados não estavam indo tão bem assim nos seus clubes nessa última temporada, mas são nomes de peso. Opina aí. Você acha que a seleção brasileira tá com problema? Tá com polêmica? Você não viu nada do que tá acontecendo nos tabloides ingleses por conta dessa convocação? Tô trocando de assunto aqui, o Regis Motoboy mandou um abraço. Não tá falando de futebol, não, mas ele adora falar de futebol.
1: Abraço, Regis.
0: Só que ele tá falando do Pac-Man. Falou que na época que ele era office boy, hoje ele tá na moto, né? É motoboy, mas na época que ele era office boy, né, com as próprias pernas, né, Regis? Ele falou que parava nos fliperamas no centro de São Paulo. Aquela escapulida, né, no meio da jornada. E jogou muito. Falou que hoje não tem mais fliperama, nem a profissão de office boy. Ou seja, está entregando a nossa idade, né, Regis? Aquele abraço.
1: Pois é.
0: Pra você.
1: A gente tava falando sobre o Pac-Man, Thiago. Meus filhos não jogam no celular, não, porque eles têm 7 e 4 anos, não tem rede social, não, certo, tem celular, não tem tela, nada disso. Eles jogam quando a gente vai para algumas brinquedotecas e tem justamente aquele aparelhinho bem old school, fliperama.
0: Esse é
1: o ali é que eles conhecem o Pac-Man.
0: Bom demais. Ó, você pode opinar de Pac-Man, de seleção da Inglaterra, de taxa da blusinha. Manda pra gente, 11 97221 1001. Enquanto isso, eu vou atualizando o feed. Apareceu aqui pra mim Geração Z. Maio, noivas. Aliás, estamos no mês das noivas. É o mês de maio, por isso tá trendando. E também Anitta Copa. Sempre trenda. Seja Copa do Mundo, seja Anitta. As duas coisas juntas bombam demais. Porque a Anitta, Lisa e a Rema lançam nova música do álbum da Copa 2026. Então as divas, elas se juntam nessa gravação da música chamada Goals. No inglês mesmo, é Goals, isso mesmo. A apresentação será ao vivo durante a abertura da Copa, portanto, que vai acontecer num estádio em Los Angeles, nos Estados Unidos. A Lisa, Anitta e Rema são consideradas as artistas mais influentes do mundo, portanto. Então, Goals foi lançada junto com um clipe oficial. Clipe e música já estão disponíveis em todas as plataformas de streaming. Esse hit, você está ouvindo aqui ao fundo, ó. Ele mistura um pouquinho de pop latino, um afrobeat e até K-pop. Dá um sobe.
1: Olha só.
0: Dá um sobe som aí, vai. Muito bem, música de Lisa, Anitta e também do Rema, ó. Hit que mistura pop latino, afrobeat, K-pop. Esse vem sendo considerado um dos lançamentos mais impactantes desse projeto. Falamos aí do lançamento da Shakira, então tem esse trio aí fazendo mais um lançamento, mais uma música para a Copa do Mundo.
1: E a Anitta sempre bombando, né? Por falar em bombar, atualizei aqui meu feed. Olha, outros assuntos que estão rolando bastante hoje nas redes sociais. Gente, bancos consignado, virada cultural e Michele Lula. Por que Michele Bolsonaro empatou em intenções de voto com Flávio em cenário contra Lula? Segundo a pesquisa Datafolha de sexta-feira, dia 22, a última sexta-feira. No primeiro turno, o resultado de Michele seria pior do que o do Flávio, viu? Isso foi o que apontou então a última pesquisa Datafolha divulgada na sexta-feira. Mas tem um desempenho parecido com o do senador Flávio Bolsonaro no segundo turno. A alternativa é discutida nos bastidores, depois do envolvimento do Flávio com aqueles áudios lá enviados para Daniel Vurcar, o ex-banqueiro dono do Banco Master. No caso do repasse do dinheiro para o filme Dark Horse, que conta aí a história do pai, Bolsonaro, Jair Bolsonaro. No levantamento atual, Lula vence em todos os cenários de segundo turno, é o que está apontando então essa última pesquisa Datafolha, que foi divulgada na última sexta-feira, dia 22, e claro, nosso ouvinte tem todas as notícias em primeira mão aqui na nossa TMC.
0: Atualizando, contextualizando todo o feed para você não perder tempo, mas se você quiser ficar sempre muito bem antenado, é só seguir a gente nas redes sociais, segue aí, @TMCNewsBR. Atualizei meu feed e apareceram alguns assuntos para mim, como, por exemplo, mansões de Olane. Isso mesmo, no plural. Não é nem mansão, mansões. Outro assunto, antidepressivos, gravidez. E aqui a gente vai falar agora de Eclipse Espanha. Isso mesmo, porque a Espanha vai ser alvo de não apenas um eclipse, são três. Três eclipses raros em 3 anos.
1: Olha só.
0: Pois é, essa sequência impressionante, ela começa agora, mês de agosto desse ano, dia 12 de agosto de 2026. O primeiro eclipse, ele será totalmente visível na parte norte do país. Aliás, ele vai ser o primeiro eclipse visível no país, segundo o Ministério da Ciência, Inovação e Universidades. O segundo eclipse será no dia 2 de agosto, mas do ano que vem, daqui 2 anos, né? Nem do ano que vem, daqui 2 anos, 2028. Então você tem um bom tempo aí para se preparar. E vai durar cerca de 6 minutos. Esse daqui deve ser impressionante. Já pensou 6 minutos na escuridão? Mas para quem estiver na Espanha a princípio. Em 2028, no dia 26 de janeiro, também acontece o último da série. Ele é conhecido como Anel de Fogo. Veja só, quando a Lua não cobre totalmente o disco solar. Portanto, o pessoal coloca na agenda para quem tem parentes na Espanha ou tem tempo de se preparar, de fazer essa viagem internacional, né, Marcelo? E acompanhar em loco um desses grandes eclipses lunares, portanto, que a gente pode não observar aqui da Terra, mas ficar sabendo, ficar atualizado, contextualizado, e a gente compartilha essa informação com você.
1: É isso, agora eu atualizei meu feed aqui, gente, apareceu lançamento cinema, apresentação seleção e filme Bolsonaro, porque o PL pode antecipar a estreia do filme do Bolsonaro, viu? A coordenação da campanha do Flávio quer lançar o filme antes das eleições. Olha só, a mudança de estratégia acontece por conta do escândalo que rolou com o Vorcaro, a gente estava falando disso agorinha, né? O filme é visto como parte da campanha de Flávio Bolsonaro. O lançamento era previsto para o mês de setembro, mas cogita-se agora, então, antecipar esse lançamento para julho. O filme vai ser, tá agora, na verdade, na fase de pós-produção. E a equipe pede mais um mês para aprontar o filme, então, para a estreia. Será que vem, então, antes das eleições?
0: A ver. Ah, vamos ficar no aguardo, portanto, e a gente atualiza você. Atualizei o feed aqui para mim. Apareceu Mercado Petróleo. Apareceu também Acidente Casamento. E o terceiro item que apareceu para mim, figurinhas falsas. Aliás, esse é um assunto que tá dando o que falar no nosso país. É. Até figurinha. Aliás, você sabe identificar se uma figurinha é original da Copa ou se é uma figurinha falsificada? Então a gente fala para você, porque muitos colecionadores estão cada vez mais atentos e estão propagando isso na internet, estão divulgando, estão alertando. Cada vez mais a gente faz o alerta para você. Tudo isso depois daquela apreensão na semana passada de 200 mil figurinhas falsificadas. Trouxemos até a reportagem do Rio de Janeiro para falar sobre isso. Elas estavam num bagageiro de um ônibus na Baixada Fluminense, no Rio de Janeiro. Então o preço estava muito abaixo daquela tabela que é praticada de R$7 que você encontra em qualquer lugar. E isso você pode tomar como base como primeiro indício de falsificação. Se custar muito menos aí de 7 reais, custar 5 conto, 4, 3, já fica com um alerta ligado que o índice de falsificação é altíssimo a pagar por esse preço. Inclusive, as versões que foram apreendidas, elas apresentavam um papel mais grosso, mais poroso, aquele da capa mesmo, né? O pacotinho da figurinha. Muita gente falando mais pesado, papel mais grosso, sabe? Aquela coisa mais rústica. Então toma cuidado, se livra, não caia nessa. Os responsáveis, inclusive, por essa falsificação gigantesca ainda não foram identificados, mas boa parte do material foi apreendido na semana passada.
1: Outras coisas que estão aparecendo, bombando bastante aqui no feed, já vamos dar F5 para você, ouvinte, ficar por dentro de tudo. Acne Vida Adulta, Carne Drone e Corpus Christi, que tá chegando, né, gente? Mas afinal... É. Mas será, Ti? Olha só, Corpus Christi é feriado ou é ponto facultativo?
0: E aí?
1: O que você acha?
0: E aí?
1: Pois é, olha só. Esse ano, Corpus Christi acontece no dia 4 de junho, como a gente falou, tá chegando. E essa data é considerada ponto facultativo, viu? Não é feriado, não. A data é celebrada 60 dias depois do domingo de Páscoa. E começou a ser comemorada ainda na Idade Média. Os tapetes de sal, aqueles que são colocados ali para embelezar o caminho de procissão, para marcar o caminho de procissão, são uma tradição dessa data, uma das, né? Eles remetem ao momento em que Jesus entrou triunfalmente ali em Jerusalém, mas tá aí, Corpus Christi é ponto facultativo e não feriado oficial.
0: Pois é, aí a questão daquela negociação com a chefia, com o seu trabalho nos comércios, para saber se vai haver folga ou não, dispensa ou não, e mais do que isso, se isso vai ter que ser compensado depois. Compensado lá na frente,
1: exatamente.
0: Mas não é feriado não, informou Marcela Franco. Atualizei meu feed, aqui apareceu pra mim Star Wars, sempre bombando, sempre trendando. Apareceu também Copa Feminina, lembrando que é no ano que vem, aqui no Brasil, Copa do Mundo Feminina. E apareceu também Tarcísio e Flávio, claro que estamos falando de Tarcísio de Freitas e Flávio Bolsonaro, porque com a crise na pré-campanha de Flávio Bolsonaro, o Tarcísio, ele surge novamente como uma opção. Será? Porque essa crise aconteceu por causa da relação entre Flávio Bolsonaro e Daniel Vorcaro. A gente tem repercutido isso bastante aqui na programação da TMC. Nomes como Tarcísio e Michele voltam a circular, inclusive, como alternativa da direita, que está, né, se movimentando. E o Tarcísio de Freitas, ele está legalmente impedido de se candidatar, por não ter respeitado o período de desincompatibilização. Palavrinha difícil, complicada, mas que foi de primeira a princípio aqui. O prazo ele é previsto pelo TSE. Então o afastamento deveria acontecer até o dia 4 de abril. Ainda não aconteceu, 6 meses antes da eleição. Portanto, então, o Tarcísio só pode concorrer à reeleição para governador aqui do estado de São Paulo. Então, se existia essa possível movimentação por conta da direita numa possível candidatura presidencial, a lei não permite. O prazo era o afastamento no dia 4 de abril, 4 do mês passado.
1: Atualizando agora o feed, apareceu para mim, olha aqui, gente, recorde de temperatura, advogado Vorcaro e Mercúrio Oceanos. Por que será? Como assim Mercúrio Oceanos? É um alerta, viu? Porque a contaminação por mercúrio nos oceanos está ameaçando o mundo com insegurança alimentar. Por quê? Queima de combustíveis fósseis, mineração ilegal, esses são os culpados por poluírem os mares, viu? Segundo novas pesquisas brasileiras e internacionais, eu tenho apontado, então, essas pesquisas, e isso pode afetar toda a cadeia alimentar. É risco de saúde, principalmente para crianças e gestantes. Esse alerta serve como um chamado à consciência para o consumidor e também para os governos. Assunto importantíssimo, então, e que certamente vai ter muita repercussão e, claro, tá bombando nas redes sociais. Por isso que a gente traz aqui para você no Trend das 11.
0: É isso aí, assunto importantíssimo. Na sequência, eu vou trazer uma gafe que uma rádio britânica deu. Rapaz, será que cabeças vão rolar? E também a gente vai falar de um embate aí pelas redes sociais de Bruno Gagliasso e Juliano Casaré. Tudo isso na sequência aqui no nosso Trend das 11.

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0: 11h33, estamos de volta com o Trend das 11, atualizando, contextualizando tudo aquilo que foi destaque, que ganhou repercussão ao longo do seu fim de semana e passou despercebido por você. Por nós aqui, né, Marcela? Não passa nada despercebido. Então, estamos por aqui, ao vivo, até o meio-dia, com Marcela Franco, direto de Brasília. A Pietra Mesquita volta amanhã e eu sigo também aqui, ao vivo, até o meio-dia, com você, Thiago Matheus, atualizando o feed, pedindo para você seguir a gente, @TMCNewsBR, e também mandar o seu salve, a sua mensagem aqui no nosso WhatsApp. O celular tá aqui nas minhas mãos, hein? 11972211001, você opina e a gente traz o seu recadinho aqui no ar. Vamos lá, atualizar o feed novamente. Atualizei aqui, apareceu pra mim. Calor França. Pois é, lá eles estão na primavera. Caloraço, aqui frio pra gente. Auxílio inglês. Apareceu no meu feed também, muita coisa gringa. Inclusive, Rei Charles III. Pois é, é sobre isso que eu quero falar agora. Não sei se você ouviu. É claro que você não ouviu uma rádio britânica, mas se você repercutiu essa notícia também ao longo do fim de semana, que teve uma rádio gringa aí, uma rádio britânica, que acabou matando sem querer, matando entre aspas, o rei Charles III no ar. Deram a morte dele. A emissora atribuiu, obviamente, um erro, ele não morreu, a uma falha em um protocolo real automático. O que, que é isso? A rádio britânica Caroline noticiou a morte de Charles III e, segundo a própria emissora, aconteceu um erro de computador, um erro técnico, né? Ativou um protocolo de morte de um monarca e acabou sendo disparado acidentalmente. O rei Charles III ele foi diagnosticado com câncer há 2 anos, mas ele está, né, exercendo suas atividades, está saudável, viajando para lá e para cá com... obedecendo a agenda, os compromissos normalmente. Aí pegou muito mal, repercutiu demais no Reino Unido. A rádio já se desculpou ao vivo e no dia desse anúncio da morte do rei Charles, ele estava com a rainha Camila. Eles estavam viajando pelo Reino Unido, eles estavam em Belfast, na Irlanda do Norte. Eles estavam participando de uma celebração cultural em Thompson Dock, o mesmo lugar. Você não sabe onde fica Thompson Dock. Na Irlanda, difícil saber, procurar lá no mapa, mas calma, é o mesmo lugar onde partiu o Titanic, onde ele fez a sua viagem inaugural e o fim da história, você sabe tudo o que aconteceu. Mas enfim, tá tudo bem com o príncipe não, agora rei, a sua realeza, Charles III. Mas que gafe dessa rádio, hein, Marcela?
1: Que gafe, caramba, que coisa, hein? Bom, atualizei aqui meu feed. Outro assunto que tá bombando bastante é morte fisiculturista, tá dando o que
0: pois
1: falar.
0: Renan Santos,
1: pré-candidato à presidência da República, e Gagliasso Juliano Casaré, disso que a gente vai falar no detalhe com você agora, porque o Bruno Gagliasso criticou o Juliano Casaré. O ator chamou falas sobre masculinidade de tristes e vergonhosas. Vamos entender direitinho essa história. O Bruno Gagliasso criticou o curso sobre masculinidade do também ator Juliano Casaré. Ele tem um curso onde fala, então, sobre masculinidade. O Bruno Gagliasso classificou as ideias do colega como tristes, feias e vergonhosas. Vamos abrir aspas aqui, olha o que disse o Bruno. Não pode dar palco para um cara que fala que mulheres matam mais do que os homens. Pois é, ele falou isso mesmo, viu, Juliano Casaré. Para Gagliasso, ser homem é totalmente o oposto do que Casaré prega. O Bruno disse se preocupar aí com o impacto dessas ideias na criação das crianças. Gagliasso defende a importância de os homens expressarem sim as emoções e chorarem sim. Ele declarou, inclusive, que costuma repreender amigos que fazem piadas preconceituosas, aquela chamada masculinidade tóxica, né, Thiago?
0: Pois é, e esse assunto cada vez mais ganhando desdobramentos, muitos artistas, muitos famosos se manifestando. Dessa vez foi a vez de Bruno Gagliasso, por isso que o assunto tá ganhando grandes dimensões aí nas redes sociais. Atualizei meu feed, aqui apareceu temporada europeia. O que será que é isso? Apareceu também STF Deolane. Sobre esse assunto a gente já sabe do que se trata. E esse outro então, Donald Trump e Irã. Pois é, é um assunto que já vem ganhando aí os destaques internacionais há praticamente 2 meses. E o Donald Trump está declarando que a relação com o Irã está se tornando mais profissional e produtiva. Pois é, será? O presidente ele deu esse recado novamente? via redes sociais. Todo mundo posta, todo mundo fala, é demais. Então ele afirmou que essas negociações de paz evoluíram. Mesmo ele postando aí, né, cenas de ataque com inteligência artificial a um navio iraniano, mas ele afirmou que essas negociações de paz estão evoluindo. Disse também ainda que o tempo está a seu favor e classificou as negociações como ordenadas e construtivas. O Donald Trump, que é assíduo frequentador das redes sociais, né, para quem gosta de bons recortes, boas falas, é um prato cheio que ele está sempre online. Ele disse também que ambos os lados devem ter calma nesse momento. Veja só, Donald Trump pedindo calma. E que o Irã precisa entender que não pode desenvolver uma bomba nuclear. São várias falas, várias repercussões, sempre Donald Trump um capítulo à parte. E é por isso que ele está trendando de novo ao longo desta segunda-feira.
1: E falar em trendar, atualizei o meu aqui agora, olha só, trendando, falando muito aí nas redes sociais sobre Bia Haddad, Roland Garros, Pets Frio e Justiça Dancinhas. Olha aqui, eu vou contar pra você essa história. E quero saber, inclusive, se no seu trabalho te obrigam a fazer dancinha, viu? Porque a Justiça do Trabalho proibiu uma farmácia de obrigar funcionários a gravar dancinhas pras redes. Foi dada uma liminar contra a rede de farmácias de Tupã, no interior de São Paulo. A rede fazia o quê? Obrigava os funcionários de vídeos promocionais pras redes sociais. Eles tinham que fazer dancinhas nos vídeos promocionais pra poder postar nas redes sociais. Os conteúdos faziam parte da estratégia de marketing dessa farmácia, como eu disse, então, Tupã, no interior de São Paulo. Mas eram apontadas aí como ações espontâneas de engajamento. Essa liminar, agora que foi dada pela Justiça, obriga que a empresa tenha autorização prévia e individual, ou seja, que cada funcionário ali autorize que aceita ali fazer, se submeter a essas dancinhas nas redes sociais. Com garantia do funcionário retirar o consentimento a qualquer momento, ou seja, o

0: ao Tadeu Schmidt, apresentador da TV Globo, ele que recentemente perdeu seu irmão, Oscar Schmidt, que a gente noticiou aqui com exclusividade na programação da TMC, e uma segunda-feira difícil para o Tadeu, que ele perdeu a sua mamãe, aos 92 anos de idade. Então, uma despedida na manhã desta segunda-feira. O Tadeu Schmidt anunciou a morte da mãe, a dona Janira, aos 92 anos de idade. No texto postado nas redes sociais, ele não citou a causa ou a data da morte, apenas dizendo que está com muita dificuldade para acreditar que nunca mais vai ver a sua mãe. O que me consola, falou Tadeu Schmidt, é pensar que você viveu 92 anos com tantos momentos bonitos, que criou 3 filhos realizados e felizes, que você viu netos e bisnetos e que deixou uma lembrança muito forte em todos que conviviam com você. Descanse em paz, dona Janira. Escreveu aí, portanto, o apresentador. Como eu falei, a morte de dona Janira, a mãe do Tadeu, ela acontece pouco mais de um mês após a morte, portanto, do seu irmão, o Oscar Schmidt, o maior nome do nosso basquete nacional. Lembrando que o ex-atleta morreu aos 68 anos de idade em Santana de Parnaíba, na Grande São Paulo, após passar mal em sua casa. Então, por isso, a gente traz toda a nossa solidariedade, o nosso abraço ao apresentador Tadeu Schmidt, nesses dias tão difíceis. Um beijo aqui de toda a equipe da TMC, sei que ele é muito amigo, né, do Rodrigo Alvarez, e certamente esse recado vai chegar até ele. Então, muita força nesse ano de 2026 difícil para o apresentador muito Tadeu Schmidt.
1: Nossos mais sinceros sentimentos.
0: É isso aí. A gente segue atualizando o feed. O feed não para e é meio bagunçado aqui, ó. Apareceu para mim Jovens Finanças, insegurança alimentar e também esgotamento millennials. Opa, você se encaixa? É da turma dos millennials, assim como a gente? Pois é. Excesso de tela leva os millennials ao esgotamento. Pois é, tá trendando demais isso. Porque os especialistas da USP, a Universidade de São Paulo, estão apontando aí que está havendo uma hiperconexão. Ou seja, são jornadas intensas, insegurança no trabalho, e estes são os principais motivos de burnout, né? Doença que vem acometendo cada vez mais os trabalhadores, os brasileiros. O que, que é isso? A dificuldade de descansar? Ela é muito comum entre os nascidos entre 1980 e 1990. Então, essa dificuldade, ela está ligada a essa extrema exposição a telas e a extremos estímulos visuais, de acordo com especialistas da USP. Então, somadas à preocupação de se mostrar sempre presente nas redes sociais, se mostrar cada vez mais produtivo no serviço, nas redes sociais também, existe um outro lado nisso tudo que acaba trazendo esse esgotamento, e existe a dificuldade de identificar quando o cansaço vira algo mais grave. Então, tem muita gente que está se encontrando nessa situação, cada vez mais esgotado. Se acontece com você, manda para a gente. Normalmente, o burnout ele só é percebido quando surgem crises mais graves, mas os especialistas da USP estão alertando: tome cuidado com excesso de telas. Não é só para criançada, não. Não é só para os mais velhos, não. Então, acometendo também essa galera lá dos anos 80, dos anos 90, os millennials cada vez mais esgotados com burnout, por conta do excesso de telas.
1: É, presta atenção aí, conta pra gente também se é o seu caso, a gente espera que não seja. Bom, atualizando aqui meu feed, olha só, apareceu Xi Jinping, Flávio Marcha, Jesus e iPhone na MLS. A Apple vai filmar um jogo, olha só, gente, só com iPhone, viu? Oh. A partida da MLS vai ser transmitida usando apenas o iPhone 17 Pro, olha isso. A Apple vai transmitir a partida oficial da MLS, a Major League Soccer, usando apenas seus próprios smartphones na captação das imagens. Isso é uma novidadíssima, hein? É a primeira vez que um evento esportivo profissional ao vivo é filmado exclusivamente com celulares. Essa estratégia reforça como que os smartphones da Apple já competem aí com equipamentos profissionais de audiovisual. O movimento aponta também para uma possível redução de custos. Será? O avanço das câmeras de celular pressiona ainda mais o mercado tradicional de fotografia. Já pensou se a moda pega, Ti?
0: É, redução de custos, inclusive, mas é claro, né? Brincadeiras à parte, muita gente elogia cada vez mais a qualidade das câmeras do iPhone. Quanto mais evoluído é o iPhone, melhor é a câmera. Agora tem essa novidade, portanto, na MLS, portanto, nos Estados Unidos. Vamos ver se essa moda pega para outros lugares do planeta.

0: Tá, atualizei meu feed. Apareceu aqui fotógrafo que foi atacado no mar. Que papo é esse? Apareceu também árbitro hostilizado. É, foi durante... Aliás, foi no voo, na volta da partida entre Palmeiras e Flamengo. Você viu isso aí? E apareceu também exame do SUS. Que é sobre o assunto que a gente fala agora, contextualizando para você, porque o SUS, Sistema Único de Saúde, ele vai ter um novo exame contra o câncer, que é um teste FIT que vai rastrear o câncer colorretal em mais de 40 milhões de brasileiros. Esse novo exame do SUS está detectando esse tipo de câncer, né? Como eu falei, câncer colorretal, mesmo em pacientes sem sintomas. Olha que avanço da tecnologia, olha que maravilha. Esse anúncio foi feito ontem pelo Ministério da Saúde. Essa adoção do teste imunoquímico fecal, o FIT, ele detecta sangue escondido nas fezes, portanto. Esse é um dos possíveis sinais precoces do câncer de intestino, pólipos ou mesmo lesões pré-cancerígenas. Então, essa doença ela será rastreada em mais de 40 milhões de brasileiros, sem dúvida nenhuma. É um avanço significativo, portanto, na saúde pública brasileira, porque mesmo sem sintomas, mesmo com antecedência, esse novo exame vai poder detectar um possível câncer colorretal, mesmo em pacientes sem sintomas. Olha que maravilha, né? A nossa saúde pública, o avanço, portanto, no SUS, o avanço nesse tipo de exame.
1: Excelente. Atualizei aqui agora meu feed, olha o que está aparecendo. Gente, Marina Sena, Labaia de Corinthians e Madonna. Por que Madonna? Madonna está levantando rumores aí de uma nova turnê, viu? A expressão parte 1 em um post dela tem agitado os fãs da rainha do pop. O post fala assim... Feliz 20º aniversário, turnê Confessions parte 1. Esse parte 1 aí que tá chamando a atenção é o que diz a legenda da publicação da Madonna no Instagram. Depois dessa publicação, os fãs estão especulando aí se a rainha do pop vai sair em uma turnê novamente. Por quê? Justamente por causa dessa expressão parte 1, que é o que tá chamando a atenção. Ela sugere que pode haver, então, uma Confessions Tour parte 2 no futuro. Oh, será, gente?
0: Será?
1: Tá todo mundo especulando isso aí nas redes sociais.
0: Pois é, e se tá especulando, tá trendando, tá repercutindo, a gente também participa aqui, a gente destrincha pra você, atualiza e contextualiza aqui no Trend das 11. Atualizei o feed e apareceu pra mim, Virgínia Tatá, é isso mesmo. Zelensky, Rússia, bombando demais, trendando hoje, e Zambelli livre, um dos assuntos mais acessados, mais buscados nas redes sociais nesta segunda-feira, dia 25. Uma reviravolta, viu? Uma reviravolta na Suprema Corte de Cassações da Itália, que acabou, portanto, anulando a decisão de extraditar a Carla Zambelli ao Brasil. O que aconteceu? A justiça italiana, ela anulou, na semana passada ainda, na última sexta-feira, essa extradição da ex-deputada Carla Zambelli, assunto que ganhou destaque sexta-feira, sábado, domingo, continua sendo debatido, conversado ao longo desta segunda-feira. Então, a Suprema Corte de Cassações revogou essa sentença anterior da Corte de Apelações da Itália. Essa decisão, ela também tirou a Zambelli da cadeia. Ela gravou o vídeo nas redes sociais, repercutiu bastante também. Ela vai continuar no país da Europa, vai continuar na Itália, porque sabe, se voltar para o Brasil, acaba sendo presa. Mas o vídeo dela também ganhou bastante destaque por apoiadores, repercutiu bastante nas redes sociais ao longo desta segunda-feira. Está repercutindo, gerando comentários também ao longo desta segunda.
1: É, outras coisas que estão repercutindo bastante, eu acabei de atualizar e apareceu aqui para mim, olha só, Kate Middleton, morte do Tutacamon e Messi 1 bilhão. Isso tá bombando demais desde o fim de semana também, porque o Messi é o mais novo bilionário do futebol, com uma fortuna de 1 bilhão de dólares. Messi alcançou a massa de 1 bilhão em patrimônio. Ele é o segundo jogador, então, de futebol mais rico do mundo. Tá atrás apenas de quem, você sabe? Cristiano Ronaldo. O argentino Messi tem participação no Inter Miami e acordos também com a Apple, investimentos imobiliários, bebidas esportivas, tem várias coisas que contribuem aí para esse patrimônio de 1 bilhão de dólares. Restaurantes também e até clubes de futebol, tudo isso aí tá na conta do Messi, né?
0: Pois é, Depois de Cristiano Ronaldo, mais um atleta aí na casa, no famoso ranking dos bilionários do futebol, no mundo da bola. Ê, bola, hein? Que dá tanta coisa pra esses caras, visibilidade pois e uns é. Bons milhões também. Deixa eu mandar uns abraços.
1: Bilhões, no
0: aqui,
1: caso.
0: É, pro pessoal que tá interagindo, ó. Bom dia, Thiago. Tô no trabalho aqui na Berrini, Zona Sul de São Paulo, mas com fone ligadinho no YouTube, com vocês na TMC. Quem escuta sabe, mandou aqui o Alex, São Paulino de Guarulhos. Um abraço, Alex. Valeu. Quem tá por aqui também, nosso ouvinte do Rio de Janeiro, a gente não deixou o nome. Aqui ele assina como RSLT, um abraço pra você. E tá comentando, abraço, né, o caso do fisiculturista de 22 anos que morreu, né, garoto jovem, tá dando o que falar, viralizou. Falamos aqui, inclusive, viu, meu amigo? Obrigado aqui pela participação, pela colaboração. É o Rafael do Rio de Janeiro, valeu, né, Rafael? Valeu, obrigado pela participação. Acabou de mandar o nome dele aqui, você opina.
1: Valeu, Rafa.
0: Você participa no 11972211001. Atualizei meu feed. Voltamos a falar de futebol, porque apareceu Cruzeiro VAR. Falamos de política também, presidente do PL apareceu aqui pra mim e Dino Deolane. O que, que será que é esse assunto? A gente traduz pra você. É o ministro Flávio Dino, que não vê justificativa pra prisão domiciliar de Deolane. O que, que aconteceu? O Dino, ele rejeitou o pedido da defesa, da influencer. Ele diz não ver qualquer justificativa legal para conceder a liberdade para ela. A Deolane, lembrando, foi presa na semana passada, finalzinho da semana passada, na sua mansão de luxo, na cidade de Barueri, que fica aqui coladinha a São Paulo, pertinho de Osasco, fica aqui na região metropolitana, né, a Grande São Paulo. Então a polícia está acusando a influencer de lavagem de dinheiro pro PCC e o ministro Flávio Dino não vê justificativa de conceder a prisão domiciliar para influencer, assunto que ainda ganha as páginas online da internet ao longo desta segunda-feira.
1: Vamos continuar falando do que está trendando aqui no nosso Trend das 11. Dei o meu F5. Olha aqui, gente. Ataque Pitbull. Ebola, claro, tá bombando muito desde a semana passada. E Fábrica Coca-Cola. Agora eu quero conversar com você que gosta de tomar uma coquinha. Olha só, a maior fábrica de Coca-Cola do mundo fica no Brasil. Sabia disso? Em Jundiaí, pertinho de vocês aí em São Paulo, Ti. E produz, olha só, gente, 2 bilhões de litros da bebida por ano. A maior fábrica da Coca-Cola do mundo, em volume de produção, como eu falei, fica aqui no Brasil, na cidade de Jundiaí, no interior de São Paulo. Ela funciona, gente, 24 horas por dia, 7 dias por semana, não para. Essa unidade produz cerca de 2 bilhões de litros da bebida por ano. Eu quero saber se você, nosso ouvinte, queria dar um rolê nessa fábrica, viu? Isso representa, olha só, nada menos do que 30% de toda a produção nacional. O complexo, essa fábrica que fica em Jundiaí, emprega cerca de 1.700 pessoas e abastece, olha só, 13 centros de distribuição. É muita Coca-Cola saindo de um só lugar, hein?
0: Pois é, muita Coca-Cola. Ei, deu até aquela aguinha na boca, hein? Esse horário pertinho do almoço. Quem não se empolgou? Quem não se empolgou? Atualizei meu feed aqui antes que eu me empolgue demais. Vamos lá para assuntos que estão chegando, bombando. Caetano Virgínia apareceu para mim. Galhaço TDAH. E Brad Pitt apareceu aqui pra mim. Brad Pitt, um dos assuntos mais comentados. O que faz de Brad... Aliás, o que faz Brad Pitt não reconhecer, mas nem os rostos das pessoas da família dele. É isso mesmo, um assunto que preocupa, tá relacionado à saúde. É uma condição de saúde que é popularmente conhecida como cegueira facial. O que, que é isso? Por que, que o nome do galã tá trendando na manhã desta segunda-feira? É um distúrbio neurológico e que ele resolveu tocar no assunto. Então, causa um grande impacto, inclusive, na vida social dos pacientes, para aqueles que são acometidos desse tipo de doença. E aí, por conta do Brad Pitt tocar no assunto, é claro, o assunto ganha proporções midiáticas gigantescas. Tá repercutindo depois dele mesmo assumir esse tipo de dificuldade. Ele teme ser interpretado como arrogante, sabe? Que ele não consegue reconhecer as pessoas. E uma em cada 33 pessoas no mundo todo, agora trazendo um dado científico, uma em cada 33 pode desenvolver esse tipo de condição em algum nível. Alguns níveis mais baixos, outros bem mais elevados, avançados. Então, nos casos mais graves, a pessoa pode não se reconhecer nem no espelho. Olha que curiosidade, Portanto, Brad Pitt assumindo essa condição e, é claro, sendo bastante comentado, assunto sendo repercutido nas redes sociais.
1: É, outros assuntos agora nas redes sociais, não para de aparecer coisa aqui no feed, gente. Renato Gaúcho, Antonelli Recorde e Moraes, Estados Unidos, outro assunto que tá bombando demais, porque a justiça norte-americana autorizou notificação de Xandão por e-mail naquela ação de Rumble e Trump Media contra o ministro. O ministro, então, Alexandre de Moraes, pode ser citado por e-mails institucionais, e-mails ligados ao STF, ao Supremo Tribunal Federal. As empresas devem apresentar uma comprovação em até 30 dias. Depois disso, o ministro pode se manifestar ou pedir mais prazo, então, nesse caso. A gente lembra que Alexandre de Moraes é acusado de infringir a primeira emenda da Constituição americana. Emenda essa que fala sobre liberdade de expressão. Por quê? Moraes determinou a remoção das contas de influencers de direita da Rumble. Eduardo Bolsonaro declarou, inclusive, que o futuro de Moraes é incerto. Esse assunto, claro, tá bombando demais nas redes sociais, comentário de tudo quanto é lado, né?
0: É isso aí, esses foram um dos principais assuntos mais comentados, repercutidos nas redes sociais. Não dá tempo para mais nada, apenas para mandar abraço para os ouvintes que ainda participam aqui do WhatsApp. O 11972211001, Luciano de São Paulo, fazendo um comentário do Messi no mundo dos bilionários. Falou que tem banqueiro aí que roubou o equivalente a 60 Messis. E por aí mais, né? Valeu, Luciano. Eita. Um abraço pra você. O Fábio Augusto também falando do Pac-Man. Mandou até aqui uma foto dos cartuchos. Ele tinha, ó. Demorei porque tava esperando falar do WhatsApp. Pac-Man era conhecido como Come-Come nos anos 80. E ele adorava, tinha alguns cartuchos. Mandou a foto aqui pra gente. Valeu, Fábio Augusto. Um abraço pra todo mundo que participa, interagiu,
1: valeu, gente,
0: comentou, repercutiu. Amanhã tamo de volta com o Trend das 11. Abraço, Marcela.
1: Beijo, Ti. Valeu, ouvinte. Valeu. Boa segunda pra gente.
0: Papo de craque, primeiro tempo chegando. Aquele abraço, até amanhã.

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5: Ah, muito boa tarde, senhoras e senhores do ar, começando mais uma edição do nosso Papo de Craque TMC Primeiro Tempo. Sejam todos muito bem-vindos ao nosso date, ao nosso encontro de toda hora do almoço aqui na TMC com as informações do seu clube de coração. A partir de agora até as 2 horas da tarde, você simplesmente congela. É, o seu dial não mexe mais em nada, você está no lugar correto para ter informação, descontração, opinião. A partir de agora comigo, Leandro Boldaquian e toda a galera da TMC. Bora falar de mais uma rodada, 17ª do Campeonato Brasileiro. Grande vitória alviverde no sábado, no Maracanã. E jogo do Verdão, hein? Palmeiras atropelou o Flamengo por 3-0, aumentou a vantagem na ponta da tabela. Segue muito bem aí agora, né? Com aquela vitória para quem sabe...
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5: Olá, grande abraço. Boa tarde para você que está sintonizado. Conectado na sua TMC, Transamérica agora é TMC. Quem escuta sabe, você que já estava conosco desde o Pernambuco TMC com o Júlio Andrade, hoje em entrevista com o deputado federal e pré-candidato ao Senado do Estado, Eduardo da Fonte. Você que estava ouvindo o Trend das 11, muito obrigado pela audiência, fica conosco. Você que está agora sintonizando no Dial 92.7, conectando através dos aplicativos de rádio, seja bem-vindo. Esportes TMC está no ar. Hoje é segunda-feira, excelente semana para todos nós, dia 25 de maio de 2026. E a partir de agora, os repórteres da TMC chegam com as informações do trio de ferro da capital. Na ordem de hoje, Náutico com Moisés Oliveira, Santa Cruz com Vinícius Calado e Esporte com Carlos Miguel. Trabalhos técnicos do Emílio Bezerra, o Guga, e da Stephanie Dantas. Esportes TMC no ar, e a partir de agora, você fica sabendo dos destaques do programa de hoje.
4: Náutico. Moisés Oliveira.
6: Elenco alvirrubro retorna às atividades nesta tarde após dois dias de folga. Náutico é o vice-líder da Série B, está a um ponto do líder e há cinco jogos sem perder na competição. Hélio dos Anjos destaca a importância de atacante para o sistema ofensivo do time.
4: Santa Cruz.
7: Vinícius Calado.
8: Desempenho não foi o esperado, mas Santa Cruz retornou do Paraná com ponto importante na bagagem. Tricolor permanece invicto sob o comando de Christian de Souza e segue colado no G8 da Série C. Depois do empate fora de casa, a segunda-feira é de folga para o elenco coral.
4: Esporte. Carlos Miguel.
9: Esporte se mantém na briga pela liderança da Série B. Apesar do resultado do São Bernardo, Leão cai para a terceira colocação no páreo pela liderança. Para jogo de quarta-feira, técnico Márcio Goiano começa a montar o time para a segunda e decisiva partida da semifinal contra o Fortaleza. Já para o clássico contra o Náutico, sábado que vem à noite na Ilha do Retiro, Leão já tem desfalque.
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5: Estão aí, portanto, os destaques do trio de ferro da capital, do nosso futebol pernambucano. Os repórteres chegam após o intervalo. Vamos combinar o seguinte: a gente vai para esse primeiro intervalo e na volta Moisés Oliveira falando do Náutico, que passou algumas horas na liderança da Série B, mas ontem o São Bernardo venceu fora de casa e recuperou. Mas o importante é o bom momento, é estar lá na zona de briga e de acesso para a Série A do Campeonato Brasileiro. O Esporte TMC vai para o primeiro intervalo, na volta o Timbu é destaque. 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

0: Tarcis Michel.
1: De volta com o Esportes TMC de hoje para destacar o alvirrubro de Rosi Silva.
0: Náutico.
1: Elenco alvirrubro retorna às atividades nesta tarde após 2 dias de folga. Merecido, o Náutico vem muito bem no Campeonato Brasileiro da Série B e é o vice-líder. E também está a 1 ponto do líder. E há 5 jogos sem perder na competição. O Náutico engrenou. Hélio dos Anjos destaca a importância de atacante para o sistema ofensivo do time. Moisés Oliveira, com as informações do Timbu, nessa segunda-feira, dia 25 de maio de 2026, a Copa do Mundo está próxima e o Náutico está com tudo, hein, Moisés? Grande abraço, amigo.
2: Um abraço, Tarcis. Um abraço para você, para o Miguel, Vinícius, Grande Guga, todos os ouvintes ligados aqui no nosso Esporte TMC. Uma semana abençoada. Olha, Tarcis, o Náutico, né, vive esse momento espetacular, né, na competição, uma reação após aquela derrota, aquela goleada sofrida em casa para o São Bernardo. De lá para cá, o Náutico já disputou 5 partidas, com 4 vitórias e 1 empate, e a última vitória do Timbu aconteceu na última sexta-feira, né, venceu o time do Cuiabá, jogo complicado, difícil, Cuiabá jogando um esquema bem compacto, fechadinho ali, e o Náutico lutou, correu, brigou, até quando fez ali o gol que deu a vitória ao Timbu, um público, né, o maior público do Náutico nesta Série B até o momento, né, de mais de 12 mil torcedores presentes lá nos Aflitos, e o Timbu vive sim esse bom momento. Os atletas que tiveram 2 dias de folga, né, sábado e domingo, eles se reapresentam hoje já de olho na partida contra o Sport. O Náutico terá toda essa semana, uma vez que o jogo acontece no sábado, então o Náutico terá até sexta-feira para treinar, se preparar para esse duelo contra o Sport. Né? Vale ressaltar que será o reencontro do Timbu após a perda do título lá em março. Então, realmente, será um jogo interessante e o Náutico está na vice-liderança da competição, com 19 pontos conquistados, viu, Tarcis?
1: E jogando um futebol vistoso, viu, Moisés? Um jogo muito complicado contra o Cuiabá. O Cuiabá tem uma das melhores defesas do Campeonato Brasileiro da Série B. Jogo de paciência. O Náutico foi paciente e foi efetivo quando, assim, teve a grande chance com o Júnior Todinho. Uma vitória, assim, que trabalhou o ponto de técnica, obviamente, e tática, isso aí já é natural, mas também a questão psicológica, porque o time não se desequilibrou, mesmo com o tempo passando, mesmo com o Cuiabá sendo aquele adversário chato, bem fechadinho, o Náutico soube ter a paciência que o jogo pedia. Vice-líder da competição, Moisés, mas apenas a 1 ponto do líder São Bernardo, não é isso?
2: Isso, e vale ressaltar também que no jogo da sexta, o Náutico perdeu um pênalti, né?
1: O Dodô perdeu, perfeito. Perdeu, ô Moisés, se talvez, a gente não pode sempre cravar, mas se o Dodô faz 1-0 naquele começo de jogo, a partida seria outra, né, amigo?
2: Tinha sido totalmente diferente. O Náutico teve muitas dificuldades, tá? Até pra gente relembrar aqui para o torcedor, para jogar por dentro, porque o time do Cuiabá montou uma linha de 5 jogadores. E o Náutico não tinha projeção pelo meio campo, jogava muito pelos lados, com a participação, principalmente no primeiro tempo, o Náutico jogou muito pelo lado direito, com a participação do Vinícius, participação também ali dos jogadores de lado ali, na lateral, né, o Reginaldo apoiando muito, descendo muito, então foi um volume de jogo muito pelo lado direito, mas pelos corredores, o Náutico não tinha jogada boa, ofensividade, produção, pelo setor do meio de campo, e mesmo assim uma jogada que teve a participação do Dodô, que não fez o seu melhor jogo, mas ele participa diretamente do lance do pênalti, em cima dele o Eric faz o pênalti, ele vai cobrar, deu uma telegrafada, é verdade, para o goleiro, que pulou no canto certo, fez uma boa defesa, mas isso também não tirou ali o brilho da partida que o Náutico fez, em um jogo bem complicado. Tem aquelas pessoas que vão falar que foi um jogo ruim do Náutico, Eu vejo um jogo, como você falou, de paciência e que o Náutico lutou bastante para conseguir essa vitória e está ali a um ponto do líder, porque ontem o São Bernardo, fora de casa, aprontou para o Dragão, viu, Tassis?
1: Venceu o jogo, meu amigo. Muito efetivo o time do São Bernardo. Não fez um grande jogo, mas quando chegou, o Pablo Diego, ex-Sport, fez o gol. Reapresentação hoje para esse início de preparação para o Clássico. Dessa vez o Anderson tá fora mesmo, né, Moisés?
2: Agora tá, viu, Tassis? Infelizmente, porque é um atleta que tem ajudado muito o Náutico, tomou o terceiro cartão amarelo no jogo. No caso, ele estava pendurado, né? Tomou o cartão, está suspenso. É apenas o Anderson, tá? O cartão fora dessa partida. O Hélio dos Anjos, na coletiva, elogiou muito o Vinícius, viu, Tassis? O Vinícius chegou a 100 jogos na última sexta-feira com a camisa do Timbu. Tem 5 gols nessa Série B. É o artilheiro e vive, sim, um bom momento com a camisa alvirrubra. E teve ali elogios do treinador Hélio dos Anjos, que deixou claro que hoje o Náutico joga, né, todas as jogadas do Náutico passam ali pelos pés do atacante Vinícius Tassis.
1: Quem será seu convidado para o Bloco 2?
2: Daqui a pouquinho, Hélio dos Anjos.
1: Valeu, Moisés Oliveira, com as informações do Clube Náutico Capibaribe no Esportes TMC. A gente vai a mais um intervalo. Na volta, Vinícius Calado fala tudo do Santa, que empatou fora de casa com o Maringá. 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
4: 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Temos trânsito complicado no sentido centro da Avenida Engenheiro Abdias de Carvalho, bem no seu trecho inicial após o viaduto da BR-232 até as imediações da Praça da Chesf. Você que vem agora da Avenida Recife e está querendo chegar na região da Madalena, dá para optar pela Avenida João Cabral de Melo Neto, seguir pela General San Martín até encontrar Abdias no ponto mais tranquilo, já depois da retenção. 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

0: Tarsis Michel.
1: De volta com o Esportes TMC, agora destacando o tricolor do Arruda.
0: Santa Cruz.
1: Santa, que manteve a invencibilidade, né, fora de casa, a invencibilidade mantida, né, fora de casa o Santa, com o Christian de Souza, ainda não perdeu, tá? Então, é um momento muito positivo, 9 pontos disputados, 7 conquistados. Time titular bastante modificado. Segunda de folga para o elenco, Vinícius Calado, chegando com as informações do Santa e esse empate fora de casa e invencibilidade mantida do Christian, né, Vinícius? Grande abraço.
2: Valeu, Tarsis, um abraço, uma excelente segunda-feira a todo mundo que está com a gente aqui no Esportes TMC de hoje. Dia que começa com folga para o elenco do Santa Cruz depois do empate fora de casa no último sábado, 1-1 no Willie Davids contra a equipe do Maringá pela 8ª rodada da Série C. Jogo em que o Santa Cruz saiu em vantagem, mais uma vez Pedro Favela, o volante que está aí se especializando em gols de cabeça ali no primeiro pau, abriu o placar logo no início do confronto, né? Estava ainda antes dos 10 minutos, mas precisamente ali aos 5 da primeira etapa, o Pedro Favela completou de cabeça na primeira trave a cobrança de escanteio do Renato, né? Que daqui a pouco a gente fala sobre o time, como entrou em campo, mudança tática, também de peças. E aí o Santa conseguiu controlar o jogo, ser dominante, ficar no campo de ataque e não sofrer com o Maringá. Mas isso durou somente até o fim da primeira metade do primeiro tempo, né? Porque o Maringá empatou com o Adeilson, né? Capitão da equipe, um chute forte, né? Da meia-lua da grande área, não teve chance pro Thiago Coelho. E aí depois do empate, o Maringá tomou o controle da partida e o Santa ficou, assim, bastante desconfortável, né? Não conseguia dar sequência, né, aos passes, chegar com frequência ao campo de ataque e concluiu o primeiro tempo, podendo sair até perdendo, né? Tomando a virada do Maringá. Voltou para o segundo tempo, maior equilíbrio, mas o Maringá ainda permaneceu melhor, assustando, criando mais, tendo mais a posse de bola e o Santa Cruz tendo a dificuldade. No final das contas, a parte positiva é que o Santa emendou o terceiro jogo consecutivo de invencibilidade, não conquistou a tão aguardada terceira vitória em sequência pela primeira vez em 2026, mas o Santa segue pontuando. Se formos olhar, o Santa nos 3 jogos com o Christian de Souza tem quase 80% de aproveitamento, são 3 jogos com 2 vitórias e 1 empate, ou seja, dos 9 pontos, o Santa conquistou 7. Aí a gente foi para o número certinho, frio da matemática, 77,7% de aproveitamento. É o Santa focado aí, pontuar, reencontrar o seu torcedor, porque domingo, 16h, o Santa conseguiu a alteração no horário, o Tricolor na Arena de Pernambuco recebe a Ferroviária. Exatamente a Ferroviária que ultrapassou o Santa Cruz, venceu ontem fora de casa o Amazonas. E aí agora tem 12 pontos a Ferroviária, o Santa com 11, caiu da 10ª para a 11ª colocação da Série C, viu, Tarsis?
1: Beleza, Vinícius. No jogo de sábado, Vinícius, o que eu notei é que o Christian, ele mudou bastante o time titular, não foi?
2: O time entrou em campo bem modificado, né, Tarsis? Primeiro a gente tem que destacar que Everaldo e Vitinho cumpriram suspensão pelo 3º cartão amarelo, de fora ainda por lesão, Thiago Enes. E um desfalque para esse jogo foi Silva, né? Volante que vinha como titular, sofreu uma lesão muscular na coxa, ficou de fora, então o Santa não contou com 4 atletas. E aí foram algumas mudanças no time titular. Primeiro, esquema tático, o Santa não jogou com a linha de 4 defensores, 2 laterais e 2 zagueiros, mas sim teve 3 zagueiros, 4 atletas no meio e 3 atacantes. Novidades no time titular: Renato, Fabinho, Alex Juan e Marquinhos. Essas 4 peças... 3, como a gente falou, Fabinho no lugar do Silva, lesionado, Marquinhos e também o Renato nos lugares de Everaldo e Vitinho, suspensos, e por opção técnica, Alex Juan foi o substituto, né, ganhou a vaga do Zé Mário. Então o Santa entrou em campo com Thiago Coelho, Eurico, William Alves, Jefferson Bahia, Renato, Pedro Favela, Fabinho, Alex Juan. Ronald, Marquinhos e Quirino, que também foi uma novidade, ganhou a vaga para o Thiago Marques. Então o Santa basicamente com metade do time titular, diferente do jogo contra o Volta Redonda. Em campo, William Alves saiu para a entrada do Edson Miranda já no final da partida, inclusive no momento da alteração, algo que chamou a atenção inusitada e assim para se revoltar. O maqueiro que entrou, um dos maqueiros, entrou e antes de tirar o William, chegou a agredir, né, chutá-lo no chão, criou-se uma confusão, mas o que o árbitro fez no máximo foi expulsar o maqueiro, algo reprovável, né, da parte de uma pessoa que está participando de um jogo profissional, isso é inadmissível. Outra substituição, ou as outras substituições, Fabinho saiu, entrou Andrei, Ronald deixou o campo para Patrick Alain, Marquinhos, meio apagado, saiu, entrou Léo Costa e Quirino, que deu vaga a Heron. Então, esse foi o time titular do Santa, as alterações, o Santa que para esse jogo contra a Ferroviária, que a gente repete, será domingo, dia 31 de maio, 4 da tarde, na Arena de Pernambuco, ganha os retornos de Vitinho e Everaldo, que cumpriram suspensão, fica na expectativa de Thiago Enes e Silva se estarão recuperados das suas respectivas lesões. Tarsis.
1: Como fica a programação coral para hoje e amanhã, Vinícius?
2: O jogo, Tarsis, de sábado, a delegação do Santa pernoitou ainda em Maringá e o retorno para Recife aconteceu ontem, no caso, domingo. Os atletas, a delegação chegou ao Recife. Na sequência, foram liberados os jogadores. Hoje, folgando, repouso, descanso para os atletas e a reapresentação acontecendo amanhã à tarde no Arruda. O Santa focado agora, como a gente já trouxe, na Ferroviária, né? Que ultrapassou na classificação, agora é a décima colocada, o Santa 11º. A Ferroviária tem 12, o Santa tem 11 pontos. A Ferroviária que venceu ontem no Carlos Zamit a equipe do Amazonas pelo placar de 2-1, terminou, como a gente falou, ultrapassando aí o Santa Cruz na tabela de classificação. Então, jogo importante, vai ter um pouco mais tarde a despedida do Brasil aqui do solo brasileiro antes da Copa do Mundo, mas o torcedor tricolor, antes de assistir a seleção brasileira, vai ter aí às 16h na Arena de Pernambuco a oportunidade de reencontrar o time, o Santa Cruz e o tricolor buscar resultado positivo para emendar em uma sequência de invencibilidade, pontuando ainda mais com o Christian de Souza e, claro, o Santa mirando o G8. Ainda o Santa não conseguiu se firmar, se consolidar dentro do grupo dos 8 melhores colocados da Série C e que avançam, né, para a parte do quadrangular na busca pelo acesso. Daqui a pouco, nosso convidado será o técnico do Santa Cruz, Christian de Souza. Viu, Tarsis?
1: Valeu, Vinícius Calado, com todas as informações do Santa Cruz Futebol Clube. Mais um intervalo no Esportes TMC. Na volta, o Leão da Ilha. O esporte será destaque com Carlos Miguel. 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

0: Tarcísio Michel.
1: De volta com Esportes TMC para destacar o Leão da Ilha do Retiro.
0: Esporte.

0: Sport caiu para a terceira colocação com a vitória do São Bernardo, mas segue na briga pelo G2. Grande vitória do Sport fora de casa, hein? Time já começa a ser montado para quarta-feira. Tem Fortaleza. Jogo da volta da Copa do Nordeste. O Leão joga pelo empate. Para o clássico contra o Náutico, o Sport tem desfalque. E aí o Carlos Miguel vai chegando com as informações do Leão da Ilha do Retiro. Boa semana, boa tarde, meu amigo Miguel.
1: Para você também, Tassi, e para toda a nossa equipe, ótima segunda-feira, ótima semana para todo mundo, para a torcida ligada aqui na TMC. Hoje à tarde tem treinamento, o Sport volta a trabalhar, semana cheia de trabalho, inclusive, por conta de dois jogos importantes que o Sport tem esta semana. E são jogos um na sequência do outro, ou seja, não dá tempo nem de comemorar ou descansar caso haja vitória nas duas partidas. Nesta quarta-feira, o Sport já enfrenta o Fortaleza, jogo da volta da Copa do Nordeste, semifinal, jogo 2. Primeiro jogo, o Sport venceu por 2-1 lá na Arena Castelão, quebrou aquele tabu de nunca ter vencido nos últimos 46 anos a equipe do Fortaleza jogando como visitante. E aí o tabu foi quebrado, o Sport venceu e trouxe a vantagem da Copa do Nordeste para uma vaga na final para esta partida. Se o Sport empata, está dentro, está na final. Se perde por 1-0, também está na final. Dois gols ou mais de diferença, aí dá Leão da Praça da Bandeira diante da equipe, possivelmente do Vitória. Pode ser o adversário do Sport ou do Fortaleza. Possivelmente o Sport, com a vantagem que tem, o fator dentro de casa, chega até como favorito, mas a gente não pode cravar o resultado ainda, mas a gente pode cravar o resultado de Vitória e ABC. Primeiro jogo foi 6-2 para o Vitória, meu amigo. Nem se caísse um hecatombe, muda o resultado dessa partida, viu, Tassi?
0: Miguel, eu considero, com todo respeito, é claro que o esporte chamado futebol, ele nos surpreende sempre, e a gente é muito apaixonado por isso, né? Por conta disso. Mas olha, é muito difícil o Vitória não ser o finalista, né? Vencer o primeiro jogo por 6-2 e só uma hecatombe, como você disse, vai tirar o Vitória da final da Copa do Nordeste. Você também destacou que para o clássico, porque depois do Fortaleza, e aí a gente torce para o Sport comemorar a classificação, mas não vai ter nem tanto tempo para se comemorar, porque na sequência vem um clássico na Ilha do Retiro com o Náutico e o Leão já tem desfalques, é isso?
1: É isso, Tassi. Hoje o Sport treina à tarde, amanhã faz o último treino para o jogo da quarta Copa do Nordeste, quarta-feira, 9:30, o jogo na Ilha. Aí na quinta-feira à tarde, já vira a chave, se reapresenta independente do resultado para o jogo de sábado, 8:30 da noite na Ilha do Retiro, clássico contra o Náutico. E clássico que vale G2, vale até a liderança. Então, o Sport vai chegar embalado, porque venceu o Juventude por 1-0 no último sábado. A Transamérica TMC acompanhou esta partida. O Náutico chega também com vitória diante do Cuiabá. Então, os dois times chegam embalados por essa briga na liderança pelo topo na tabela. E eis que, para esta partida de sábado, o Sport não vai contar com Felipinho. Tomou terceiro cartão amarelo, está fora da partida. O Edson Lucas deve ser o seu substituto. E aí vai dar uma mexida na zaga. Na defesa ali, na composição da defesa, forçosamente o técnico Márcio Goiano. Mas para não confundir a cabeça do torcedor, Tassi, quarta-feira o time pode ser o mesmo, inclusive, que venceu o Fortaleza lá. Mas eu acredito que boa parte do time que venceu a equipe do Juventude fora de casa, com Barleta, com Cleison numa das pontas, pode ser composto aí o time rubro-negro. Muita gente pedindo o Yuri Castilho já como titular. Foi dele o gol na vitória contra o Juventude. Então, fica a critério agora do Márcio Goiano se o Yuri começa de frente ou se realmente mantém o Cleison ali em uma das pontas ao lado do Barleta e o Perotti centralizado. O restante do time, sem problemas, pode ser o mesmo, viu, Tassi?
0: Perfeito, Miguel. O seu convidado para o Bloco 2...
1: Vamos ouvir o técnico Márcio Goiano, ele que fala sobre o resultado do jogo do time do Sport. O Sport, inclusive, detalhou no último fim de semana o orçamento de R$82.700.000, inclusive elevando o custo da folha de futebol para R$4 milhões, mas a gente destrincha isso não só no debate, como também no Bola na Rede.
0: Valeu, Carlos Miguel, com as informações do Leão da Ilha do Retiro. A gente vai a mais um intervalo no Esportes TMC. Na volta, os convidados falam nos microfones da melhor do futebol. 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

0: Náutico. Moisés Oliveira.
1: De volta aqui no Esportes TMC para ouvir o treinador Hélio dos Anjos, que fala sobre a importância do atacante Vinícius para o sistema ofensivo do Timbu.
2: Nós vivemos muito em função do Vinícius, sim. Isso aí pode olhar, pode estudar, pode o que quiser. Você entende? Mas esse novo ataque do nosso, essa mobilidade, essa agilidade de ataque, passa muito, está passando muito pelo Vinícius. E taticamente, sabe, sem a bola, o Vinícius hoje, para mim, foi perfeito. Todos os encaixes de marcação, pressão do lado esquerdo, foi ele que fez em cima do quadro zagueiro do Lucas. Então é um jogador que tem uma importância muito grande em tudo que a gente está fazendo. Eu acredito que 4 ou 5 jogadores fizeram mais de 1000 metros em alta intensidade, inclusive um lateral zagueiro, que é o Igor, né? O Reginaldo também foi, Luiz Felipe foi, Vinícius foi. Todos acima de 1000 metros em alta intensidade. E alta intensidade é o que define futebol moderno. Sabe, hoje os dias eu escutei uma história de uma pessoa falando nessas lives da vida aí, que é esse negócio de centroavante que corre, não existe isso mais não. Não existe mais o centroavante que não corre. O centroavante que não ataca a linha, o centroavante que não faz a outra linha baixar, isso que não existe mais. A gente tem que trabalhar o jogador e tem que qualificar o jogador e treinar o jogador para o momento do futebol. Se muitos acham que o futebol moderno não é o ideal, eu não sou culpado disso. Ninguém é culpado, é porque o futebol tornou-se assim, né? Então, a gente fica muito feliz com o desempenho, fica muito feliz com a persistência, muito feliz com a dedicação desse grupo. Esse grupo é impressionante. Esse jogo, para mim, encheu meus olhos. Por quê? Porque é a realidade da Série B. Gente, fica achando que todo mundo vai atropelar todo mundo, que aquele 6-2 vai acontecer toda hora. Vai acontecer.
1: Portanto, as palavras do treinador Hélio dos Anjos falando aqui no Esportes TMC. 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

0: Santa Cruz.
1: Vinícius Calado.
2: Voltando para ouvir o técnico do Santa Cruz, Christian de Souza, que avalia o desempenho do Santa contra o Maringá e disse que a equipe entrou de vez na Série C.
3: Eu acredito que hoje nós entramos na competição, de fato. Acho que é um divisor de águas. O jogo, sabíamos que ia ser um jogo muito complicado aqui. As equipes vêm aqui e sofrem muito. Tem muita dificuldade para equilibrar o jogo, para fazer um jogo controlado. E nós fizemos isso. Nós tivemos um início de partida onde a gente conseguiu surpreender o adversário, conseguimos chegar ao nosso gol, acredito que poderíamos até mesmo ter aumentado o placar,

0: foi onde aconteceu o gol deles. A gente corrige para a segunda etapa, trouxemos mais um jogador por dentro, né, que foi a entrada do Léo, porque a gente estava com bastante dificuldade ali no corredor central, no final do primeiro tempo, e eu acredito que a gente controla o jogo. Né? Tivemos pouca posse, agredimos pouco o adversário, mas controlamos defensivamente, sofremos também pouco. Um adversário que é acostumado aqui a fazer 3, 4 gols, a impor um ritmo muito forte, um jogo de transição o tempo inteiro, e a nossa equipe mostrou muita maturidade e competiu muito. Teve uma condição de competitividade muito interessante, por isso que eu digo que hoje a gente entrou de fato na Série C.
1: Esse foi Christian de Souza, técnico do Santa Cruz, falando no Esportes TMC de hoje. 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
5: 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A Avenida Caxangala tem pontos de retenção nos dois sentidos, entre os bairros do Zumbi e da Iputinga. A Avenida Maurício de Nassau, ela é a melhor alternativa, seja qual for sua direção. Encontramos complicações também na Rua José Bonifácio, já chegando na Torre. Ela continua sendo a melhor opção para você que vem agora de Afogados, rumo à região de Água Fria. Não está valendo a pena fazer desvio pela Avenida Beira Rio. 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
1: De volta aqui em Esportes TMC, vamos ouvir o técnico Márcio Goiano falando da vitória de 1-0 diante do Juventude.
2: O jogo a gente sabia das dificuldades que a gente ia encontrar em função, até mesmo já vim outras vezes aqui como atleta, em outros clubes também que eu já dirigi, né? Então, até o clima também, né? Um pouco diferente para nós que saímos lá da região do Nordeste. Mas tranquilo, eu acho que dentro de campo um jogo até aberto, né? Ambas equipes procuraram o gol desde o primeiro tempo, segundo tempo, um jogo aberto. Mas a gente em alguns momentos tivemos o controle no primeiro tempo, no segundo tempo a gente teve um pouquinho mais de dificuldade, principalmente no início ali do jogo. Mas é como eu falei, um jogo aberto, um jogo de controle, né? Nós tínhamos a posse de bola, a gente sabia valorizar essa bola, com os jogadores com essa personalidade, né? Eu tenho falado muito nesses dois últimos jogos, né? O time tem que ter personalidade, tem que ter coragem para jogar, e mais ou menos dentro de campo os jogadores procuraram fazer, né? Por toda a dificuldade que apareceu, mas quando a gente tinha a posse de bola, a gente procurou jogar. Então isso aí foi muito importante. A vitória veio, os três pontos vieram. A gente falou tanto em somar 19 pontos.

0: porque nós sabíamos da dificuldade que é a competição, todo mundo buscando, todo mundo pontuando. A equipe do Juventude também, com certeza, buscava essa pontuação, né, para subir também na tabela. Então, a gente muito feliz, porque o último jogo na nossa casa, quase 20 mil torcedores foi nos prestigiar o aniversário do clube, né? Infelizmente, a gente não conseguiu o resultado contra o CRB, mas a gente deu mais uma vez um passo importante fora de casa. Se a gente for computar os jogos fora de casa, a gente tem somado pontos, e pontos muito positivos. Então está dando esse equilíbrio na competição e eu fico muito feliz por esse momento. Chegar a 19 pontos, vamos buscar um desafio. São 10 rodadas, conseguimos 19 pontos e vamos buscar. Né? Nós temos aí mais muitos jogos, 28 rodadas ainda pela frente, 8 rodadas para terminar o turno. Então a gente tem essa consciência e esse equilíbrio para que a gente possa estar somando mais pontos.
1: A participação do técnico Márcio Goiano falando aqui em Esportes TMC. 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
1: Voltando para colocar um ponto final no Esportes TMC de hoje, segunda-feira, dia 25 de maio de 2026, com os trabalhos técnicos do Emílio Bezerra, o Guga, e da Stephanie Dantas. Mas você segue conosco na TMC. Vem aí o comentário do vibrante Carlos Eduardo no Arena TMC. Grande abraço, boa tarde.
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4: Família TMC, um grande abraço. Um ótimo início de semana para todos que estamos acompanhando. Nós temos nesse momento uma situação excelente das nossas equipes no Campeonato Brasileiro. Uma situação muito boa mesmo. E eu acho que os torcedores das nossas equipes precisam viver, né, saborear esse momento que estamos atravessando. Na Série B, a posição de cada um na tabela já fala por si só. A vice-liderança do Náutico, a terceira colocação do Sport, os dois com a mesma pontuação, um ponto atrás apenas do líder São Bernardo, e fazendo campanhas muito expressivas. E sábado, na Ilha do Retiro, à noite, nós teremos este clássico que vem no momento incrível do Campeonato Estadual. Nós não temos uma equipe lá em cima e uma lá embaixo, né? As duas não estão mal posicionadas, as duas não estão em campeonato de meio de tabela, estão lá no topo, lá na parte de cima. Então, é um momento extremamente favorável para acontecer esse clássico na Ilha do Retiro, onde esperamos um jogo franco, um jogo aberto. Essa, por exemplo, já é a característica de jogo do Náutico. E o Sport, super bem posicionado, jogando na sua casa, não podemos imaginar outra coisa que não seja o Sport também agredindo, também partindo para cima do adversário, propondo o jogo. Temos tudo para ter um clássico aberto, um clássico com vários lances de gol, um clássico cheio de emoções. E acredito que essa semana tem que ser muito bem aproveitada, volto a dizer, pelos torcedores, né, aquela brincadeira saudável, né, aquela provocação saudável, aquela tiração de onda que é peculiar entre dois grandes rivais, porque como vivemos hoje a era das redes sociais, então assim, essa coisa de muita crítica, né, de pegar demais no pé e tal, isso aflorou muito com a rede social, aflorou demais. E às vezes sentimos falta do torcedor raiz, né? Daquele torcedor que, mesmo time em momentos ruins, mesmo não jogando tão bem, o torcedor estava ali, né? É o time dele, é o melhor, não tem essa, né? Não havia essa crítica exacerbada como existe nesse momento. Então acho que é uma semana diferente, né? Onde os dois estão muito bem posicionados. Trabalho do Hélio dos Anjos, muito bom no Náutico. Márcio Goiano passando por muitas críticas, né, de verdade, calando muita gente. É interessante também na própria rede social, né, acompanhar alguns, né, que influencers, né, que falam assim, se colocam assim, e que criticavam veementemente o trabalho do Márcio, e que bom, né, que estão admitindo o trabalho muito bem feito, o trabalho de excelência que ele vem fazendo no comando técnico do Sport. É interessante, né, esse movimento de pessoas que criticavam a ponto de dizer que ele não tinha condição nenhuma de assumir o comando técnico do Sport. E hoje, né, acredito eu, espero que na base da humildade, estão revendo a sua forma de avaliar, revendo os seus conceitos e aplaudindo o trabalho que Márcio Goiano está fazendo à frente da equipe rubro-negra. E na Série C, o Santa Cruz, apesar de não ter entrado ainda na zona de classificação, mas em 3 jogos com o Christian de Souza, está com 7 pontos ganhos. De 9 possíveis, o Santa Cruz abocanhou 7 pontos. Hoje está na 11ª colocação, mas apenas a um ponto de entrar na zona de classificação. O que é que podemos dizer? É que domingo na Arena é o jogo da entrada na zona de classificação. Aí teria que ser um azar tremendo na combinação de resultados para que o Santa Cruz ganhasse o jogo e não entrasse na zona de classificação. Isso é possível, mas é muito pouco provável que aconteça. Então, eu me ousaria a dizer para o torcedor tricolor que é sim o jogo do Santa Cruz na entrada do G8 na competição. É ganhar o jogo da Ferroviária no domingo e já estar ali, inserido no contexto. E é aquela história, tá? Entrar e não sair mais. Mas, é claro, passo a passo, né? Trabalhar uma semana inteira, onde o Christian teve problemas para armar o time de novo, né? Ele, veja bem, o treinador vem com um aproveitamento espetacular. Espetacular. Porque ele coloca de 9 pontos, 7 na bagagem. Então faz muito ponto. É, pega um time extremamente desarrumado, como estava o Santa Cruz antes, né, com o treinador anterior. Começa a organizar o time, mas não teve ainda um jogo com todo mundo à disposição. Não conseguiu fazer um jogo ainda com um lateral direito de ofício. São 3 jogos improvisando naquele setor. Dessa vez ele fez diferente, né? Algo que eu pensei que ele já ia fazer na primeira participação dele como técnico, que era colocar o Renato, que é um jogador que conhece aquele setor, para jogar como ala. No sábado contra o Maringá, ele fez. Colocou o Renato ali naquela posição. Fez os 3 zagueiros, que é o que ele faz habitualmente nas equipes que ele atua, que ele joga. Agora, sinto muito a falta do cara de criação no meio de campo. Tá bem claro que o Patrick Allan não caiu nas graças do técnico, porque se tinha um jogo para ele ser aproveitado, seria agora, e ele não foi. De novo, o Patrick Allan fica fora dos planos, então tá muito claro que ele vai ser uma grande novidade se ele for aproveitado nesse time do Santa. E assim, é o perfil do treinador, tá? Ele gosta de todo mundo intenso, ele gosta de todo mundo participativo. E, por exemplo, mesmo eu que gosto do futebol do Patrick Allan, tenho que admitir que ele não tem essa rotação no jogo. Ele não é um cara que fica ali ativo, né? Que se empenha muito na marcação, que corre demais. Não, ele é um cara que tem sim passe refinado, tem qualidade, né, no domínio das jogadas, sabe prender bem a bola, mas tá claro que ele pouco será aproveitado. Isso traz uma preocupação, traz sim, porque existe o perfil do técnico, tá muito claro que, por exemplo, o Patrick não tem vez com ele, mas o Santa fica refém de Vitinho, que eu volto a repetir, para mim não é meia de criação, mas o treinador vai dizer, né, nas entrevistas que sim, ele classifica o Vitinho como meia e tudo bem, mas fica refém apenas dele, né? Não tem um outro cara. E observem, se o torcedor do Santa avaliar de uma maneira muito fria, na base da razão, observem, qual a bola, né, que o Vitinho mata, né? Vamos lá, tenta imaginar aí, mata no peito, né? Olha o posicionamento dos seus companheiros e dá uma enfiada de bola. Não, esse não é o papel do Vitinho. Vitinho é rápido, Vitinho gosta de drible, ele gosta de partir para cima no 1-1. Vitinho joga mais pelos lados do campo. Então, quer dizer, não tem não. Perfil, ele não tem dentro do gramado um posicionamento de meia. Mas é o cara que o Santa Cruz, com o Christian de Souza, vai apostar. E aí, ele e ele, né? O Newton foi pro jogo, banco, né? Um jovem aí que o Santa Cruz apostou, foi o último contratado, quando ainda podia contratar, mas também sem ser aproveitado pelo treinador do time. E fica, né, uma grande responsabilidade para o garoto Vitinho, que certamente vai estar de volta ao time na partida contra a Ferroviária no próximo domingo. E a janela de transferência ainda está distante, né? Eu fico a pensar aqui, eu sei que passou, não se volta no tempo, mas eu fico a me perguntar aqui, poxa, o William Júnior ia se dar bem com o Christian, né? O William Júnior é um meia intenso. Então ele é um cara participativo. Ele é um cara que corre para um lado e para o outro, que ajuda na marcação do jeito que o Christian gosta. E é meia. Esse cara ia encaixar legal no esquema do Christian. Eu, sem dúvidas, acredito que foi precipitada a saída do William Júnior do Santa Cruz. praticamente foi atribuída a saída dele à questão dos pênaltis desperdiçados, né? Ele perde um pênalti num clássico, depois ele perde em cobranças de pênalti, ele desperdiça de novo, aí vai uma carga muito alta de um cara que tinha dado uma oscilada, né? O futebol jogado, ele tinha oscilado um pouco para baixo, e aí veio a onda de desperdiçar esses pênaltis importantes, o que acabou ocasionando a saída dele, mas não acho que ele deveria ter saído, mas passou. Vem a janela de transferência, o danado é que está longe, é ainda para lá, para segunda quinzena de julho, e até lá o Santa vai ter que se virar, vai ter que se garantir com o Vitinho. Esse é o cara que vai ter que estar fazendo ali o trabalho. Acho que quando o Everaldo está em campo e ele volta, né, na partida contra a Ferroviária, ele auxilia, é do lado do campo, sim, é a faixa esquerda, né, que é o habitat natural do Everaldo, mas ali ele tem, além de tentativa de drible, né, da maneira que ele joga, mas ele tem um quê de armador, ele tem um quê de um cara que faz um papel de um meia que cai para o lado do campo. Ele tem essa condição, porque ele faz boas inversões de jogada, então acaba sendo um cara que desempenha um papel interessante, né, para esse tipo de jogada, de descobrir no corredor, já que ele atua na esquerda, de descobrir no corredor do meio, por exemplo, jogadores mais bem posicionados, os volantes que avançam, né, quando ele está na beira do campo, ele puxa a marcação, então os volantes passam no meio com uma certa liberdade, ele tem a visão de enxergar a passagem desses caras, então vai auxiliar muito a volta do Everaldo também para esse sistema de armação do time do Santa, que hoje é o que mais me preocupa. O Christian chega aqui dizendo que veio com uma grande missão, que foi arrumar a casa no sistema defensivo, na parte defensiva do time, e isso ele conseguiu fazer, sem dúvidas, apesar de ter tomado um gol. Mas o Santa Cruz hoje é um time muito mais organizado na sua parte defensiva e fica, na minha concepção, essa lacuna da armação do time para jogadas ofensivas. Ainda é um trabalho muito curto, estamos falando de 3 jogos apenas do comando técnico do Christian e já com esse somatório de pontos muito interessante. Torcida do Santa precisa estar mobilizada para uma semana importante e, para encerrar o nosso Arena de hoje, apenas um alerta. E é para o Futebol Card, é para aquele que é responsável pelos ingressos para o torcedor, que não haja o mesmo problema, que foi um problema grave do último jogo do Santa Cruz em casa com Volta Redonda, que essa semana seja uma semana tranquila para o torcedor tricolor adquirir o seu ingresso, não haver reclamação, e quem for lá no site, compre com a maior velocidade possível para poder garantir também a sua presença domingo. O horário é espetacular, é às 16h de um domingo, né? Os antigos diziam, eu sou meio antigo, né? Mais antigo do que eu, diziam, né? É o dia e hora perfeitos para a prática do futebol, domingo, 16h. Esse é o horário do jogo do Santa Cruz. Vem aí o Papo de Craque com a rapaziada para falar desse grande momento que o Trio de Ferro está atravessando no Campeonato Brasileiro. Fiquem aqui com o Papo de Craque na TMC.
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3: 1:08. Alô, alô, povo bom ligado aqui na TMC. Grande abraço, boa tarde. Está começando o nosso Papo de Craque, debate sobre as coisas do futebol pernambucano pelos 92.7, o FM mais tradicional do Nordeste do Brasil. Também pelo nosso site, pelo aplicativo, pessoal que está aí nas mídias digitais. Um abraço para todo mundo, muito obrigado. Olha aí, minha gente, olha, o programa de hoje vai falar dos jogos do Brasileirão, pernambucanos no Brasileirão, e o que que tivemos? Vitória do Sport fora de casa contra o Juventude, quebrou mais um tabu, continua na ponta. Quem tá lá também, na companhia, estão de braços dados. O Timbu, na sexta-feira, o Náutico venceu em casa, placar mínimo, mas o que importa são os 3 pontos na conta. E que clássico vamos ter no próximo final de semana, meus amigos. Eu continuo com a minha aposta de que um vai sair vencedor. Agora, qual deles? Eu não sei não, hein? Tá tudo muito igual. Ilha do Retiro, palco do clássico dos clássicos, que teremos no sábado às 20h30 da noite. Antes, o Sport vai jogar a segunda partida da semifinal da Copa do Nordeste. E já são mais de 20 mil rubro-negros confirmados para o jogo. Grande partida, teremos o Sport com vantagem e você vai acompanhar aqui na TMC, quarta-feira, 9h30 da noite. O Santa ficou no empate na Série C, né? Continua ali na turma da marola, na parte do meio ali da classificação da Série C. E na Série D, a situação tá difícil pra gente, né? Central empatou, o Retrô em casa empatou, o Decisão em casa perdeu. Hoje tem Maguari, vamos torcer pro Maguari melhorar a vida dos pernambucanos. Bom, para falar de tudo isso, meu ídolo Zé do Carmo, o comentarista técnico, tá por aqui, e também ele, Givanildo Bezerra, o nosso Giva. E aí, Giva, seu destaque, boa tarde, amigo.
4: Boa tarde, Vitor, boa tarde, amigos da TMC. Olha, o meu destaque, Vitor, vai para esse momento do futebol pernambucano, né? Náutico e Sport, Sport e Náutico aí, brigando na parte de cima da tabela. É muito bom, é muito importante para Pernambuco, as duas equipes chegando em igualdade de pontos na parte de cima da tabela. Vão fazer um clássico daqueles que o torcedor gosta de ver. E é um momento sublime, é um momento importantíssimo para o futebol de Pernambuco. Além do mais, o Sport tem essa partida do meio de semana, ou seja, na quarta-feira, contra o Fortaleza. Partida esta que o Sport pode ser um dos finalistas da Copa do Nordeste mais uma vez. Pela nona vez, o Sport poderá ser o finalista da Copa do Nordeste. Então, é um momento ímpar para o futebol de Pernambuco, Vitor.
3: É isso aí, muito legal. Deixa eu ver se meu ídolo Zé já tá com a gente. Oi, Zé. Boa tarde, Zé.
4: Daqui a pouco, Zé.
3: Ah, o Zé chega já. Então, enquanto o Zé não chega, vamos aqui falar sobre esse momento do futebol pernambucano. Eu vou olhar aqui, viu, Giva? Porque eu acho que a gente realmente tem que detalhar os números, né, dessa campanha de Sport Náutico. São campanhas interessantíssimas para o começo da competição. Deixa eu ver aqui. Olha, o Zé chegou, hein?
4: Sim.
3: Oi, Zé. Cadê o Zé?
4: Ele tá... Você me ouve, Zé? Eu acho que ele está cruzando o oceano ainda. Está vindo de Portugal.
3: Ele chega já. Meu ídolo, Zé. Oi, Zé.
5: E aí?
3: Tudo certo, Zé?
5: Tudo ficando.
3: Opa, não está vai melhorar, vai melhorar, vai melhorar. É uma questão de posicionamento.
4: Infelizmente, a gente posicionamento ele sabe demais, né Vitor?
3: A gente tem essas dificuldades com tecnologia, né? Sobretudo com rede de internet, meus amigos. Mas já o Zé vai falar com a gente. Olha aí, tô te ouvindo, Zé.
5: Que beleza. Na verdade é o seguinte, rapaz. São tantos os botões, agora eu não sei onde botar o dedo.
3: Ah, meu Deus do céu, Zé.
5: Aí fica difícil, mas eu estava ouvindo você fazer a pergunta. E é bom quando nossas equipes, elas se tornam atrações e principalmente incomodam muita gente, porque quando você se torna líder da competição, realmente é um fato, assim, para aquilo que você investiu e para aquilo que você está vendo que está sendo benéfico, é sensacional. A gente vê o Náutico nessa primeira posição espetacular, a gente vê, não é, o Sport também muito próximo aí na segunda posição, e a gente vê o Santa Cruz, não é, ainda galgando uma situação de classificação, mas não é, a gente sabe que o trabalho está iniciando ainda diante do seu público, o que o seu treinador está fazendo. Mas está ótimo em relação a tudo que está sendo feito para que as melhoras aconteçam, até porque nós sempre, não é, disputamos, não é, campeonatos interessantes na Série A. Já tivemos os três na Série A, e isso é uma coisa que nos orgulha muito, né, Vitor?
3: Ah, sem dúvidas, Zé. No caso do Santa, são três jogos do Cristiano de Souza, de 9 pontos disputados, ele fez 7, né? 2 vitórias e 1 empate. Então isso aí é legal. Mas antes da gente falar do Santa, só dizer aqui que na Série B, viu, Zé, a vitória do São Bernardo lá contra o Atlético Goianiense fora de casa foi a grande surpresa e tirou do futebol pernambucano a liderança, né? Mas estão ali na segunda e terceira posições Náutico e Sport nessa ordem. O Náutico na frente do Sport, que tem uma vitória a mais. Aí, veja, eu queria aqui detalhar essas campanhas aqui, viu, Giva? São 10 jogos. O Náutico com 6 vitórias, o Sport com 5. O Náutico só tem 1 empate, o Sport 4. O Náutico com 3 derrotas, o Sport 1 só. Gols marcados, o Náutico 16, o Sport 13. Então, o Náutico tem melhor ataque do que o Sport. Mas, em compensação, o Náutico sofreu 9 gols e o Sport 7. Então, o Sport tem uma defesa melhor. No saldo de gols, o Náutico está na frente. Tem saldo de 7 e o Sport tem saldo de meia dúzia. Mas é uma campanha muito parecida, né, Giva?
4: Exatamente. Lembrando também que o Náutico está aí há 5 jogos sem saber o que é perder. E o Sport a 2. Poderia estar melhor, né? Mas aquela derrota contra o CRB é página virada, mas faz parte do contexto.
3: Não, mas nos últimos 5 jogos o Sport perdeu 1 e ganhou 4.
4: Isso. Mas eu estou falando do momento agora. Ele vem de 2 jogos sem perder. Claro, um pela Copa do Nordeste, né? E o outro agora contra o Juventude. E enquanto que o Náutico, ele vem aí numa sequência de 5 jogos sem derrotas. Então, estão ali as duas equipes se equiparando momentaneamente.
3: Os jogos a que o Giva se refere foram Botafogo de Ribeirão, né? Aí depois teve o América, vamos lembrar aqui. Você lembra, Zé, todos os jogos?
5: Estou tentando aqui, recapitulando.
3: Botafogo de Ribeirão, veio o América, não, teve o Atlético, antes teve o Atlético.
5: Exatamente, o Atlético também está na área, né, para os jogos do Sport. E aí teve o jogo do Fortaleza.
3: Não, mas aqui é Náutico, Zé.
5: Náutico. Estamos falando do Náutico. Isso. Então vamos lá.
3: Atlético, Botafogo de Ribeirão, depois o jogo do América, que o Náutico goleou o América.
5: Certo.
3: Aí depois o Operário.
5: Sim.
3: E agora a partida contra o Cuiabá. Então, esses 5 jogos aí pro Náutico foram 4 vitórias e 1 empate.
5: É uma bela vantagem. Vantagem não, a gente diz assim. É um belo trabalho que vem sendo feito quando você fica sobrando, né? Não é, em relação às equipes que você enfrenta. Então, o Náutico está nessa trajetória vitoriosa.
3: Está muito bem. Náutico, Sport, eles estão muito bem na Série B do Brasileiro. Eu estava até olhando aqui, para a gente olhar, vamos lá. Próximo, quem é que tem? Tem o Vila Nova.
4: 19 pontos.
3: Do Guto, que tem 19. E o Fortaleza, que tem 18. Porque o Goiás deu uma afastada. Agora, com 16, são 3 pontos, né, Regina?
4: Isso.
3: Então, o Goiás e Novo Horizontino, acho que já está num... Esses aqui já estão num outro bloco, né? Um outro patamar.
4: Na briga mesmo estão os 5 aí. É o Fortaleza, o Vila, o Sport, o Náutico e o São Bernardo, né?
3: E aí você veja o seguinte, esses times, o Vila Nova, os últimos 5 jogos, o Vila Nova empatou 2, perdeu 1, ganhou 2.
5: É boa com o Guto, Guto Ferreira à frente.
3: Guto Ferreira à frente. E o Fortaleza, dos últimos 5 jogos, também 2 empates, 1 derrota, 2 vitórias. Então, é impressionante. A campanha do Náutico, ela é parecida com a campanha do São Bernardo. Nos últimos 5 jogos, 4 vitórias, 1 empate. São Bernardo tem 20 pontos, 6 vitórias, 2 empates, 2 derrotas. Fez o mesmo número de gols do Náutico, 16, sofreu o mesmo número que o Sport, 7, e tem um saldo positivo de 9. Esse time do São Bernardo aqui tem me chamado a atenção. Eu não vejo nada de extraordinário, não. Mas chama atenção a competência dos últimos jogos, né? Inclusive essa agora da vitória fora de casa com o Atlético Goianiense.
5: Ah, foi uma vitória, sim, moralizadora. Porque o São Bernardo, ele perdeu para o América, não foi? O América Mineiro?
3: Empatou com o América, isso.
5: Empatou, pronto. Esse empate realmente foi indigesto, porque está todo mundo ganhando do América. Então, isso realmente para eles não foi bom, eles tinham que ter vencido. Mas a gente está no início de competição, podemos assim falar, não é? Muita coisa ainda tem, não é, embaixo desse tapete aí para a gente destrinchar. Mas é sempre bom você estar, não é, junto com essas pessoas, já que você, os dois primeiros já sobem direto e os outros dois vão participar de um torneio, que eu acho um maior absurdo isso aí ser feito, viu, Vitor? Não concordo, não.
3: Mas qual que você está falando, Zé?
5: Não, eu estou falando da Série B.
3: Ah, tá. Eu tava pensando aqui que você estava falando do fato de jogar a Copa do Nordeste no meio. Você acha que é ruim isso aí, Zé?
5: Não, na verdade a Copa do Nordeste já é uma coisa pré-definida. É. E mesmo assim você passando, você sabe que vai se aproximando da classificação e ao mesmo tempo você vai entrando num desgaste também. Então, esse jogo que o Sport fez diante do Juventude, ficou visível isso, né? Que você teve uma partida difícil no meio de semana contra o
3: Fortaleza.
5: Aí você tem uma viagem de volta para Recife, depois você vai, não é, para Rio Grande do Sul, é outra viagem. Aí chega determinado momento do jogo que ninguém é máquina. Então, por mais que você esteja numa situação onde haja uma substituição em cima da outra, não é, você faça as 5, mas você cansa, velho. É cansativo. Parece que não. Ah, mas não era um avião. Ah, tá bom. É que você passar 5, 6 horas num voo, não é, fazendo escala às vezes, ou não é, você tendo que mudar de aeronave, isso não cansa. Isso é desgastante, é hotel, não é, e aqui, ali. Ah, se alimenta bem. Porra, eu sei que se alimenta bem, eu sei que se tenta dormir bem, mas não é a mesma coisa de você estar treinando e você estar se preparando para aquele embate, não é, quando você tem uma semana cheia.
4: Agora, dentro dessa sua análise, me permita, Vitor, como nós temos um país continental, isso dificulta bastante, porque, na realidade, eu vi ouvi uma entrevista do Renato Gaúcho, o técnico do Vasco, argumentando sobre isso, porque ele disputa 3 competições. A Intercontinental, né, que é a Sul-Americana, a Copa do Brasil e o Brasileirão. Então, ele, como treinador, ele escolheu priorizar uma competição. As outras, se chegarem, será lucro. Mas o time tem que priorizar uma competição, porque jogador não é máquina. Então, o que Zé falou aí foi o que o Renato também disse com as palavras dele. Vai avião para lá, hotel para cá, se desloca para ali, um país continental, jogando até fora do país, calendário apertado, enfim. Como, no caso do esporte, tem 2 competições simultâneas, né? A Copa do Nordeste e o Campeonato Brasileiro da Série B. Como a expansão do nosso país é muito grande, como eu já frisei, isso dificulta, porque se esse jogo contra o Fortaleza, aqui pertinho, uma hora de voo, você está em Fortaleza, aí retorna para casa. Mas se o jogo contra o Juventude fosse uma semana depois, não haveria tanto desgaste assim. Mas como o calendário é apertado, isso afeta até demais
3: os jogadores. E olha, Giba, que não vai parar na Copa, né? Se parasse na Copa, aí que ficava apertado mesmo.
4: Pois é, exatamente, exatamente.
3: Eu queria falar um pouquinho também com vocês sobre os gols, né? Porque as vitórias de Sport e Náutico foram vitórias por placar magro, né? Um golzinho só. Mas os gols foram muito bem feitos, Zé. E acho que isso é que é o grande diferencial para que eles tenham ocorrido, né? No caso do Náutico, a jogada lá do Luiz Felipe, que infiltra na área e toca para trás para encontrar o Júnior Todinho num jogo que estava dificílimo de passar por uma defesa. O Hélio chegou, inclusive, a ressaltar que teve momentos que os caras estavam com duas linhas de cinco na marcação, né? Muito fechadinho lá atrás. E no caso do Sport, a jogada individual do Barleta, que deixou lá o Castilho numa boa posição para chutar pro gol.
5: Não tenha dúvida de que aí entra o determinante, que é o improviso, né? Você improvisa o seu drible e você cria oportunidades fantásticas, isso não tenha dúvida nenhuma. Então, o que a gente vê é que os elencos, eles estão muito bem servidos nesse sentido, que quando você faz as substituições, é claro que você quer que um gás novo, ele entre, né, para principalmente fazer aquilo que você estava fazendo a leitura fora e se dê bem, né? E o Yuri Castilho realmente foi fantástico nesse sentido aí, né, para fazer o gol que deu a vitória, e uma vitória com tabu, né, Vitor?
3: Mais um, né, Zé? Mais um,
5: Ricardo. Mais um. E uma semana foram dois, né?
3: Dois tabus. Contra o Fortaleza e contra o Juventude.
5: É verdade.
4: E o interessante, Zé e Vitor, que esses dois tabus, todos dois com mais de 40 anos.
5: Essa é boa.
3: Bom, para vocês, qual foi o gol mais bonito, Giva? Foi o do Náutico ou do Sport?
4: Olha, o gol do Sport foi um gol trabalhado, né? Foi um gol trabalhado. Um gol que só faz quem sabe, porque você vê que o Yuri Castilho, ele recebeu, ele girou na frente do zagueiro e chutou colocado. Então, tirando do goleiro. Então, para mim, foi um gol importante e um gol bonito.
3: E aí, Zé, o mais bonito?
5: Eu gostei mais do Náutico, né? Luiz Felipe, ele fez uma jogada individual muito difícil ali dentro, ele ter realmente... aquele espaço só para fazer o que ele fez e ainda dá voltando. E aí o Todinho, muito bem colocado, acabou colocando para dentro. Então, a habilidade do Luiz Felipe, para mim, foi de fundamental importância.
3: Olha aí, ficamos empatados. Para desempatar, eu acho que a jogada do gol do Náutico foi muito legal, mas a do Sport achei mais bonita. Assim, a condução do Barleta, o giro do Castilho, e o Todinho já recebe numa boa condição dentro da área, não é? O Castilho tem que fazer ali o arremate de fora da área, da meia-lua, né? Então, acho que teve aí uma dificuldade maior para fazer o gol. Se a gente pegar aqui os jogos dessa rodada, vamos fazer uma análise rapidinha aqui da rodada, e eu queria, Zé, começar por um time que você conhece bem, Zé, que está crescendo na competição, hein? O CRB goleou a Ponte Preta 4-2, Zé.
5: Eu vi esse jogo, rapaz, e assim, o jogo estava se desenrolando de uma forma onde que a Ponte Preta, ela estava jogando em cima do CRB, dentro dos seus domínios, não é? Até que o CRB começa a acordar dentro da competição, não é? Diante do seu torcedor. Então, as jogadas que foram trabalhadas para os gols saírem, realmente foram jogadas assim muito inteligentes e principalmente com muita presença de área. A forma como o galo da Pajussara, ele conseguiu fazer, que é uma forma carinhosa de tratar o CRB, meu querido.
3: Pois é, o CRB já chegou à oitava colocação, estava lá embaixo, né? Estava na zona de rebaixamento. Vocês lembram, contra o Sport, eles estavam na zona de rebaixamento. Já estão na oitava colocação. O CRB, nos últimos 5 jogos, perdeu 1, ganhou 4. Então, estão numa crescente. Aliás, se você olhar para todas as equipes que estão na disputa do campeonato, só quem ganhou 4 jogos nos últimos 5 foram, além do CRB, Sport, Náutico e São Bernardo. Então veja, o CRB está com um aproveitamento parecido com o aproveitamento do Sport nos últimos 5 jogos. Então o aproveitamento de quem está ali brigando pelas primeiras posições. Está surpreendente o CRB. Um outro resultado aqui, Zé, você apostou nisso, acho que você também, Giva, no Fortaleza contra o Londrina. Confirmou, não, 3-0 do Fortaleza, Giva.
4: Isso, eu falei que o Fortaleza ele iria se reabilitar, né, no jogo contra a equipe do Londrina. Tinha que vencer, né, jogando em casa, vindo de vários revés, tinha perdido aí o clássico local, o clássico rei, então vinha numa baixa. Então, ou vencer, ou vencer. E venceu e convenceu, né? 3-0 diante do Londrina, que manteve aí a equipe alencarina entre os 5 melhores, né? Tem 18 pontos e tá brigando também ali na ponta da tabela.
3: Pois é, o América perdeu de novo, Zé. Não tem surpresa nisso aqui. O Vila Nova ganhou 2-1. E veja só, Zé, estamos com os dois pernambucanos na segunda e terceira posições, e estamos com os dois goianos na faixa de classificação, né? Que o Vila é o quarto com 19 e o Goiás é o sexto com 16. Então eles estão numa distância de 3 pontos. Os goianos também estão aí muito bem na competição, Zé.
5: É uma situação bem delicada, porque o Goiás, né, e o Vila são dois duelos interessantes dentro da cidade, não é? Claro que um quer ver a desgraça do outro, não é? Se tratando de resultados, mas eles estão muito colados ali nessa pontuação, como você bem falou. E a gente sabe que, em se tratando de rivalidade, não é? Claro que o torcedor ele quer sempre que o seu time esteja na frente. Então, o que a gente vê é que eles estão se fortalecendo, não é? Eles estão, a cada jogo que passa, a gente vê uma situação mais definida em relação a algumas equipes que jogam futebol muito competitivo, e a gente vê que o América ele continua tentando galgar uma situação, mas não está conseguindo. Falta de investimento, né? Estão trabalhando com os pés no chão, né? Pés no chão e descer de divisão não é nada agradável para quem normalmente luta sempre para subir de divisão, que é o caso do América. Por isso que está pegando todo mundo de surpresa. O América, não é, está na zona de rebaixamento, então é uma situação bem delicada, viu, Vitor?
3: É, campeão de acessos o América, né, já com vários profissionais. A gente lembra da época do América, do Givanildo, principalmente.
5: Isso.
3: Aí passa aí passou pelo Sport, como é o nome dele?
4: O Roger?
3: O Anderson Guto. Moreira.
5: O Guto?
3: Não, eu não sei se o Guto conseguiu acesso no América, conseguiu?
5: Não sei no América.
3: Eu lembro do Anderson. Eu lembro do Anderson Moreira lá no América, Givanildo.
5: Você sabia, Vitor?
3: Também conseguiu, né? Fez uma boa campanha lá.
5: Você sabia que o Vila nunca disputou a Série A?
3: Tá tentando chegar, né, Zé?
5: Essa Série A nova, né? De pontuação, essas coisas todinhas. Claro que já disputou em outras circunstâncias. Mas a Série A mesmo, ela dando o dinheiro que paga hoje, não disputou ainda, não.
3: Pois agora, hoje tem 7 da noite, Botafogo de Ribeirão Preto e Atlético. Só para passar aqui, quem está lá embaixo, o Botafogo de Ribeirão Preto é o primeiro da zona de rebaixamento, 9 pontos. Londrina, 18º, 8. Ponte Preta, 19º, 7º. Aliás, com 7. E o América Mineiro só tem 3 pontos e nenhuma vitória. Nenhuma. 3 empates e 7 derrotas.
5: Ô, Vitor, só uma pergunta assim, para você continuar o seu raciocínio. Esses 3 pontos, eles têm que fazer uma campanha onde, principalmente em se tratando de, vamos colocar retorno, tem que sair ganhando e empatando de todo jeito, senão já é o primeiro a descer, não é isso?
3: Ô, Zé, a margem é 45 pontos para fugir do rebaixamento. Você tem 3 pontos, você precisa de 42.
5: Oh, nossa.
3: 42 já se foram 10, sobram 29 jogos.
5: E olha que não é fácil da forma como eles vêm atuando.
3: 28, né? 28 jogos são 38 rodadas? 28
5: jogos. É difícil. Que coisa. Não é fácil, não.
4: Aí eu fico analisando, Vitor e Zé, no caso, o América Mineiro, o Sport e também o Fortaleza. Equipes que passaram pela primeira divisão, pela Série A, mas quando cai, quando voltam à Série B, é aquele marasmo, é aquele liseu. Isso por quê? Porque na Série A tem muito dinheiro, entra muito dinheiro, mas o que há? Falta de administração? Será que os dirigentes não sabem administrar, trabalhar com o montante de dinheiro que se tem na Série A? O caso do Fortaleza, que tinha praticamente uma constelação, um clube praticamente imbatível aqui no Nordeste, e hoje está aí na situação que está na Série B, hoje é o quinto colocado. No caso do Sport, ano passado mesmo, foi um ano que entrou muito dinheiro nos cofres do clube. Teve a venda aí do Pedro Lima por milhões aí, um dinheiro que poderia manter o clube na primeira divisão, mas a falta e a incompetência de vários dirigentes aí fazem com que as equipes despenquem. No caso, o Fortaleza, o Sport e o América.
3: É isso aí. Olha, 1h33, vamos fazer a primeira pausa aqui no nosso Papo de Craque. Já já voltamos para falar do Santa, que empatou fora de casa. O técnico tá invicto aí, hein? 3 jogos, nada de derrota, 2 vitórias, 1 empate. Tricolor na 11ª colocação. Voltamos já.
6: 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Trânsito complicado agora nos dois sentidos da BR-101 na altura da cidade universitária. Você está no sentido norte, querendo entrar no bairro da Várzea, a dica é pegar a via local que flui melhor e seguir nela até o retorno do viaduto da Caxangá. A Avenida Recife tem retenções na altura do IPCEP, isso no sentido Jardim São Paulo. Mesmo assim, é a melhor opção para você que sai de Boa Viagem e segue rumo ao bairro da Estância. 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
1: Agora 1:39, estamos de volta aqui no Papo de Craque nos 92.7, o FM mais tradicional do Nordeste do Brasil. Ô Zé, e o Santa, Zé? O jogo lá contra esse último...
2: Maringá.
1: Agora, me fugiu o time aqui.
2: Maringá.
1: Desculpem. Esse jogo contra o Maringá, achei que o Santa jogou muito pouco, Zé. Cadê o futebol do Santa, hein, Zé?
3: O Santa Cruz, ele iniciou o jogo, né, fazendo logo o gol, e isso realmente deu, né, uma oportunidade ao Santa Cruz começar a ditar as regras do jogo pela ansiedade do outro time. Mas a gente viu que, aos poucos, o Maringá foi voltando ao seu normal, uma equipe perigosíssima, né, uma equipe que os atacantes, eles não têm aquele que chuta mais do que fulano, não. Todos trabalham dentro de uma ofensividade muito grande e com chutes a média distância, que realmente é complicado para o goleiro, né? Principalmente quando você joga fora de casa. Então, o time do Santa Cruz, ele mais uma vez juntou o útil ao agradável. Então, dentro do que foi pré-determinado, alguns atletas apareceram mais, como podemos falar, o Alex Juan fez uma partida interessante pela lateral esquerda, o Pedro Favela mais uma vez fazendo um gol de cabeça no primeiro pau, onde ele está se tornando especialista. Ele complica a vida de todo mundo quando ele antecipa todos e a bola chega na sua direção. São dois detalhes, o passe, né, e o lado que você ataca com muita maestria. Então é dessa maneira que eu vejo. O Ronald foi pouco acionado, né? Quando foi, tinha que ter, né, o Quirino um pouquinho mais próximo dele. O próprio Renato também fez uma partida inteligente com posicionamento. No mais, o time do Santa Cruz está, né, juntando a sorte com, né, a competência em determinados lances, porque o sufoco aconteceu. Né? O time do Maringá, ele chuta, os caras não querem nem saber na distância que estão. Eles querem dificultar o trabalho do goleiro, no caso, não é, o Thiago Coelho, que realmente teve muito trabalho. Agora, a gente não pode deixar de lembrar do lance da maca, né, Vitor? Que coisa, rapaz! Eu vou dizer uma coisa,
1: eu já vi de tudo. Até agora eu tô tentando entender que absurdo foi aquele.
3: Você, pois é,
1: tá, o cara que tá recebendo atendimento, é um absurdo isso.
3: Vitor,

0: provável até que o William tenha falado alguma coisa, porque não é do perfil, né? Às vezes você vê ali um jogador que é mais, sei lá, tem um jeito assim mais agitado e tal, não é o do William, um cara experiente, acho que não. Eu acho aí que é mais provável a segunda opção que o Zé citou aí, vai ver que o cara tava querendo que o jogo fosse retomado e... Mas não tem explicação, cara. Ainda que o William tivesse falado cobras e lagartos pra ele, você chutar o camarada que tá no chão,
1: gente. Foi muito engraçado, cara. Engraçado pra gente que tá na televisão, no rádio, mas quem tava lá, não.
0: Não, e assim, o médico do Santa parte pra cima, né? Porque é uma covardia, cara.
2: Pois é. Cara. Aí o detalhe, no lugar do William Alves, vai que se fosse, claro, um Felipe Melo da vida.
0: Ele não parava até pegar o cara.
2: Pronto. No instante resolvia a parada.
1: Edmundo nos bons tempos.
0: Eu acho que é de uma covardia tremenda. O fato de ter tirado o cara é pouco, tá? É pouco. Um comportamento como aquele é inadequado, é inaceitável. Daqui a pouco vai ter gandula, maqueiro, querendo fazer algo parecido.
2: Ele chutou praticamente, nitidamente, o William Alves, que estava
0: na marca. O cara não podia mais, olha, um comportamento daquele ali, o cara não pode mais ser aceito para fazer esse tipo de trabalho.
1: Não, de jeito nenhum. Ele não tem a condição, né, de profissional. Ele não usa o lado profissional, ele misturou.
0: Pois é, não tem como. Agora, eu sinceramente, viu, Giva, eu esperava mais do Santa ofensivamente. Porque, veja, é um time que ataca muito, mas um time que deixa muito espaço, marca muito mal. Então eu esperava que o Santa tivesse alguns contra-ataques para ficar no mano a mano. E eu não sei se foi o Maringá que se protegeu bem ou o Santa que não soube aproveitar esses espaços.
2: Na realidade, foi o Santa que não soube aproveitar, porque o esquema foi visível e notório, que o Christian de Souza, ele teve a precaução de jogar contra o ataque mais positivo da competição. Então, ele se resguardou para sair numa boa. Teve aí a sorte de sair na frente do placar. Isso obrigou a equipe da casa, a equipe do Maringá, a se mandar em busca do gol, até porque ele tem um ataque muito poderoso. Como eu já falei, é o ataque mais positivo da competição. E isso fez com que o Santa ficasse com o bumbum na parede. Agora, o que me surpreendeu também foi a entrada do Renato, porque como o Renato é de origem lateral direito, começou como lateral direito, tem aquela característica, ele resguardou ali o Eurico Lima e soltou o Renato na ala direita, ora no meio, ora na esquerda, tinha essa variação. Inclusive, até mesmo o gol do Santa foi em uma cobrança do escanteio feita pelo próprio Renato. Então, eu vi um Santa mais precavido por jogar com um time que tem o ataque mais positivo da competição, porém, tem a defesa mais vazada da competição. Faz muito gols, mas também leva muitos gols.
1: Eu particularmente estava, como eu consegui só assistir o primeiro tempo, já que eu estava trabalhando no outro jogo, que era justamente o jogo do Sport, eu vi um primeiro tempo onde o Santa Cruz até criou algumas situações e o centroavante mais uma vez fica isolado, né? Você não tem um meia para chegar e dizer assim, vou te ajudar, vou fazer alguma coisa. Então a gente não viu esse tipo de situação.
0: Ele entrou, viu, Zé, no segundo tempo, o Patrick Allan. Cara, é muito tímida a participação do Patrick Allan. Eu não consigo reconhecê-lo. Aquele Patrick Allan que a gente conheceu no Náutico, ele não chegou ao Santa Cruz. Ele não jogou ainda. Então, não sei o que vai ser necessário para reabilitá-lo, mas o fato é que o Patrick Allan que joga no Santa não é nem a sombra do que aquele que teve bons momentos no Náutico.
1: Eu gostaria de vê-lo, não é? Às vezes tem um atleta, Vitor, e a gente sabe que o Patrick Allan é desse tipo, ele precisa de ritmo de jogo, tá bom, que se dê o ritmo de jogo a ele, mas o ritmo de jogo é dado, mas você tem que dar mais um pouquinho, né? O ritmo de jogo é de fundamental importância, principalmente para quem vai buscar a bola toda hora no pé do volante. Então, é o trabalho do meia você fazer essa ligação. E principalmente ele que finaliza bem, é um cara que estando bem no jogo, você pode colocá-lo como segundo atacante, que ele inferniza a vida do goleiro da forma como ele finaliza, né? Ele

0: toda hora ele está vendo um espaço para isso, e a gente não está vendo, não é, essa joia, podemos dizer assim, acordada, está adormecida, o Patrick Allain.
1: Agora o Zé, ele tocou. O Zé, ele tocou num ponto importante, na questão do centroavante. Não tem aquele meia, de fato, para amuniciá-lo. Eu vi o Quirino. Quirino é um jogador que tem potencial. É um atacante raçudo, que parte para cima da zaga. Inclusive, em determinados momentos, eu via dois, três zagueiros marcando o Quirino. Só que essa bola não chega, ele sai da área para buscar, não é a característica dele. Ele é aquele tipo de jogador que tem que ser municiado e partir de forma vertical para encarar a zaga. Aí é outra coisa. Mas não tem esse meia ainda que possa fazer o Quirino ser aquele goleador.
2: E eu estou olhando aqui a classificação e estou vendo o seguinte: o Santa tem 11 pontos e o primeiro na zona de classificação é o Caxias, que tem 12. Então o Santa está a um ponto de entrar na faixa de classificação. E quando você vai olhar os últimos jogos, os últimos 3 jogos, as únicas equipes que estão sem derrota nos últimos 3 jogos são o Santa, a Ferroviária e o Caxias. O restante, se você for olhar, no intervalo de 3 jogos tem uma derrota. Desde o Brusque, que é o primeiro colocado, até o último, né, que o time do Anápolis. Então, chama atenção, né, que o Santa, nos últimos 3 jogos, conseguiu passar sem derrota, 3 jogos fez 9 pontos, aí o Caxias, em 3 jogos, nos últimos 3, só fez 5 pontos, e a Ferroviária, nos últimos 3 jogos, fez a quantidade de pontos do Santa, né? 2 vitórias, 1 empate, então 7 pontos de 9 disputados. Então, se a gente pega só esse espaço aí dos últimos 3 jogos, a campanha do Santa, junto com a da Ferroviária, é a melhor nos últimos 3 jogos. Então, que o Santa continue crescendo assim para entrar na zona de classificação e se consolidar nessa faixa que é a meta nesse momento, né?
1: Se bem que o time teve tudo para sair com um resultado positivo lá de Maringá, porque o gol do Maringá foi um erro de saída de bola do Santa Cruz. Entendeu? Eles aproveitaram e empataram a partida.
0: É verdade. O gol do Maringá realmente foram dois erros. O que o Giva falou agora e, não é, a distância que foi dada a esse jogador, já que tinha um jogador do Santa Cruz próximo, só que ele não acreditou que ele pudesse pegar esse rebote. É aquela que, não, não, não, eu não vou não, porque eu sei que ele não vai pegar, eu já vou sair para jogar. Não, primeiro você tem que se garantir defensivamente para depois, não é, você fazer o trivial, que é de atacar. Então, o Santa Cruz agora vai ter pela frente, não é, um adversário difícil, mas que você vai jogar nos seus domínios. Quando você vai jogar nos seus domínios, o time adversário pode ser bom como for, mas se você tem objetivos, você traçou esses objetivos, então vá buscá-los para que você realmente consiga, dentro da tabela, você já começar a incomodar.
2: Vamos fazer nossa última pausa e já já o assunto é Série D, a quarta divisão do futebol brasileiro e os representantes de Pernambuco na competição.
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4: 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Trecho mais complicado agora na Avenida 17 de Agosto, sentido centro, nas imediações do Poço da Panela. A dica para você que vai na direção das Graças é pegar a estrada do encanamento através da Estrada das Ubaias. Em Olinda, Avenida Presidente Kennedy apresenta trecho mais complicado no sentido Carmo, quase na altura da Pan-Nordestina. Apesar do trânsito, é uma alternativa que vale a pena no momento. 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
1: Estamos de volta aqui no Papo de Craque. Ô, meu ídolo Zé. E o Central, hein, Zé? Jogou lá no Marizão, duelo direto com o Souza e ficou no 0-0, Zé?
2: Pois é, rapaz. Eu vejo que o Leandro Senna, né, que é o treinador do Central, ele está tentando fazer o seu melhor, como foi na sua primeira passagem pelo Central, e dessa vez ainda não deu uma caminhada interessante, né? Mas vamos ver se ainda tem essa oportunidade de classificação e tem que correr atrás. Tem que correr atrás porque o Central é um dos times tradicionais nossos. Eu tenho um carinho muito especial pelo Central e principalmente pelo amigo que lá trabalha, que é o técnico Leandro Senna.
1: Eu fiquei assim, pensando, Giva, que o Calor certamente seria um grande adversário do Central. E ficou mesmo como grande adversário, porque não deu para desenvolver muita coisa. No sol de 3 da tarde no Sertão da Paraíba é difícil jogar, né?
2: Vixe, Maria.
3: É difícil, é difícil. Lá o calor é insuportável, é um sol para cada um. Então, como o Zé bem falou, o Leandro Senna está tentando fazer o máximo, mostrar uma identidade para esse time, dar uma característica, uma forma de jogar, mas a Série D, meu amigo, é campo esburacado, é jogar praticamente no meio da rua, e é pé no bucho e mão na cara, como se diz na gíria do futebol.
2: fazia tempo, Vitor, que eu não escutava pé no bucho e mão na cara.
1: Ô Zé, e o Retrô, Zé, que você apostou na vitória e empatou em casa?
2: Pois é, ele pegou um adversário difícil, o time de Roberto Fernandes, que foi o Sergipe, né? O Sergipe é uma equipe organizada, é uma equipe arrumada, mas o Retrô, ele precisa desses pontos. Então, vamos entrar na matemática aí para saber exatamente o que precisa para essa classificação acontecer.
1: O Decisão perdeu mais uma, né? Em casa para o Serra Branca. Mas tem um jogo aí que ficou atrasado contra o 13, então tem uma esperança de retomar os pontos e ainda disputar a classificação, Gico.
2: A esperança é grande, mas a gente tem que saber até onde, não é? Até onde o Decisão ele vai conseguir, não é? Esse feito que não é nada fácil.
3: Até quando ele vai decidir ser
2: decisivo?
3: Decisivo, exatamente.
1: Você acredita, Giva, na classificação do Decisão?
3: Olha, eu espero, né? Eu não acredito, eu espero, mas da forma que está sendo conduzida, tá complicado até demais.
1: Deixa eu olhar aqui a classificação.
2: O Maguari.
1: Olha a condição que nós estamos. No grupo do Central. O Central agora está na quarta colocação com 10 pontos, mas aí o Central entrou, tirou o Maguari. E o Maguari vai jogar hoje contra o Laguna, lá no Frasqueirão, 3 da tarde, daqui a pouco, né? Então, se o Maguari vencer ou empatar, ele já retoma, porque o saldo do Maguari é de 2 e o do Central é de 1. Então, até empate, recoloca o Maguari na quarta colocação e aí o Central cairia para a quinta posição. No grupo do Retrô, o Retrô é o quarto com 8. Veja, o Serra Branca já tem 13, né? O Retrô tem 8. E o Decisão tem 4. Só que o Decisão tem um jogo a menos, né? E ainda temos 2 rodadas pela frente. Ainda tem chance, né? Tá tudo aberto, minha gente.
2: Se tá tudo aberto, vamos lá, que a gente sabe que ultimamente as nossas equipes elas têm se pendurado no limitation. Então vamos aguardar. Vamos aguardar para que isso aconteça.
1: O Central vai jogar na sexta-feira, contra o América, lá na Arena das Dunas. O Decisão no domingo, contra o Sergipe. E o Serra Branca no domingo joga com o Retrô. Deixa eu ver aqui, o Maguari depois do jogo de hoje, torcendo para o Maguari vencer. Vai pegar o Souza lá em Bonito, no domingo. Então são os jogos aí dos pernambucanos. Bom, meus amigos, está na hora, hein? Zé, meu ídolo, um abraço para você, Zé.
2: Um abraço, grande Giva, um abraço, grande Guga, um abraço, Vitor Araújo, José Vitor Araújo. Consegui! Grande Fernando Artilheiro, um abraço. Um abraço, Eduardo do Carmo. Um abraço também, ouvintes TMC.
1: Valeu, Zé. Giva, um abraço, amigo.
3: Um abraço, boa tarde, Vitor. Boa tarde, Zé. Até amanhã, se Deus quiser.
1: Emílio Bezerra, o Guga Laruso produziu tecnicamente o nosso Papo de Craque. 6 horas tem Bola na Rede. E às 7, hoje tem Hashtag da Bola. Valeu.
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1: Boa tarde pra você que tá sintonizado na Transamérica TMC. Sim, Transamérica agora é TMC. Quem escuta sabe, seja muito bem-vindo, muito bem-vinda. Começa agora o Sobremesa, o seu programa favorito. Comigo, Lucas Salles, e também com os outros apresentadores. Aqui ao meu lado, ela, Mini Ruth.
2: Oi, boa tarde, pessoal. Saímos do almoço, entramos no Sobremesa até as 3 da tarde, né, Batistinha?
3: Exatamente, e bora. Exatamente. Esse Sobremesa aqui você pode ir sem moderação, tá? Sem moderação, que não engorda, não acontece nada. Você não vai ficar ruim da saúde. Estamos ao vivo no nosso canal do YouTube, porque a gente tem canal no YouTube, né? Arroba TMC News BR. Isso já foi uma provocação pro nosso convidado.
4: Agora que eu entendi. Boa, tá? Foi boa.
3: Essa foi
4: muito boa.
3: Você vai lá, você pode deixar um like, o seu comentário, tá bom? E se inscreva no nosso canal.
4: Eu demorei um pouquinho pra entender e confesso, foi boa, piada. Foi boa. A gente vai falar do nosso convidado daqui a pouquinho, porque antes eu quero lembrar pra você que nos ouve com o seu ouvido, seja no fone de ouvido, seja no carro, seja também no trabalho, ou até mesmo em casa, no computador, no rádio, não importa, você pode seguir a gente em todas as redes sociais. Em todas elas, o nosso nome de usuário é o mesmo, arroba TMCNewsBR. Instagram, Facebook, TikTok, Threads, Twitter, em todas elas, siga para ficar sempre muito bem informado. Agora sim, Batista, já convido o pessoal para participar da nossa enquete do dia.
3: Sim.
4: Vai, você que está ouvindo a gente, você pode participar através do WhatsApp 011 97221 1001. E a pergunta do dia é...
3: A pergunta é qual é a maior bajulação que você já fez pelo seu chefe?
4: Ruth, você que tem muitos chefes.
2: É verdade, cara. É difícil, né? Ser o Júlio, ter mais de um emprego. Mas o Batista, 15 anos atrás, pra quem não sabe, ele foi meu chefe em outra rádio, né?
4: É verdade.
2: E eu levava bolinho pra ele, fazia massagem. Não era, Batistinha?
4: Fazia. Bonitinho.
2: É.
4: Super fofo. E essa foi a maior bajulação que você já fez?
2: Foi, o resto eu quero que se lasque, né?
4: Ô, Batista, você que trabalha desde 1989, qual foi a maior bajulação que você já fez?
3: É, cachaça. Eu já levei cachaça pro meu chefe, porque meu chefe era... Tem alguns aí, ó.
4: Eu ia falar a mesma coisa. O meu chefe também, eu já tive um chefe que eu comprei importado. Whisky, vodka, trouxe tudo importado.
2: É, meu.
4: Nossa, mandou embora depois. Não, não adiantou
3: às vezes
4: nada.
3: Não adianta nada, né?
4: Não adianta nada. Mas olha, entre bajular e não bajular, bajule. E mande pra gente qual foi a maior bajulação que você já fez para um chefe. Envie para o nosso WhatsApp 011 97221 1001. Agora, amigos e amigas, vamos então para a nossa entrevista com o nosso convidado de honra de hoje. Ele é influenciador, produtor de conteúdo. Ele começou fazendo de videogame e depois foi um dos fundadores de um dos maiores podcasts da América Latina. Senhoras e senhores, ele, Bruno Ayubi Monark!
5: Aê!
4: Seja muito bem-vindo.
5: Valeu, obrigado pelo convite.
4: Nós é que agradecemos, obrigado pela sua presença, obrigado por ter aceito o nosso convite. E a primeira pergunta de hoje, quem faz é o Batista. Faça, Batistinha.
3: A primeira pergunta é uma pergunta um tanto quanto leve e simples. O Bruno Monark, qual a sua sobremesa predileta?
5: Álcool.
4: Ok. Pode ser algo que tenha álcool na sobremesa, por exemplo, um licor de cassia.
3: Flambado.
4: Pode ser um creme de pambaia.
5: Eu gosto de brigadeiro. Quando eu era criança, eu fazia brigadeiro, lata de leite condensado. Só que eu fazia aqueles brigadeiros no micro-ondas e eu não deixava ele cozinhar muito. Eu gostava do brigadeiro meio líquido.
3: Brigadeiro líquido?
2: Mas brigadeiro normal?
5: É.
2: Ou brisadeiro? Não, tô brincando.
5: O brisadeiro foi mais depois de velho, né?
4: Bom, então,
5: eu gostava bastante de brigadeiro.
4: Brigadeiro. E eu vou colocar também qualquer sobremesa que tenha algum teor alcoólico, que às vezes é bom, né? O cremezinho de papai é gostoso,
2: sim,
4: né?
2: É bom.
4: Então, brigadeiro vai para o nosso hall aqui. Dia 31, a gente vai revelar. Em 31 de dezembro, Mayara Bachianello entra ao vivo, diretamente dos estúdios da TMC, pra dar o ranking das sobremesas.
2: Sim. Ela que dá dicas de sobremesa e também de whey, né?
4: É, nossa. Falando. Vamos lá. Vamos voltar pra nossa entrevista com o Bruno Ayubi, que também é conhecido como Monark. Posso só contextualizar pra você que nos ouve com o seu ouvido? O Monark, ele ficou muito famoso com o Flow Podcast. Antes, ele era Monark porque ele produzia vídeos jogando o jogo Minecraft na internet. Fez um tremendo sucesso. Foi até da entrevista na Fátima Bernardes.
2: Olha que chique.
4: Pois é, ele era muito famoso e aí ele quis dar um salto. Ele falou, agora eu quero fazer um outro tipo de conteúdo. E ele se juntou com um amigo lá em Curitiba e começaram o Flow Podcast. Com certeza, você já deve ter visto algum corte, algum vídeo, alguma entrevista com o Monark. Monark, você foi um dos fundadores do Flow Podcast.
6: E logo depois aconteceu o fatídico dia, dia 7 de fevereiro de 2023, que você deu uma declaração. E aí aconteceu um monte de coisa. Uma das coisas que aconteceu depois da sua declaração foi que você saiu do Brasil. Você foi morar nos Estados Unidos.
5: Fui.
6: Você até alegando que sofria perseguição e censura. E o que te fez voltar aqui? Agora você tá no Brasil de novo. O que que aconteceu?
5: Porque lá nos Estados Unidos tava rolando umas perseguição também. Uns bagulho esquisito lá.
6: Tipo o quê?
5: Ah, parecia muito que... Tipo... Não, era como se eu tivesse no show de Truman, sabe? Tá. Parecia que tava sendo vigiado. Podia ser paranoia. Pode ser paranoia minha, porque eu passei por muita coisa, né? Mas lá nos Estados Unidos eu não gostei de lá, não. Não me adaptei, né? E aí eu senti que depois que passou um tempo, a poeira baixou, e eu achei que a perseguição aqui ia dar uma diminuída e daria pra voltar, porque eu sinceramente prefiro bastante o Brasil do Entendi. Que lá, entendeu? Eu gosto daqui. O país eu acho excelente. A política é uma merda, né? Política, justiça, né? O sistema em si, né? Mas o brasileiro e o clima, eu gosto daqui, né? Então eu preferi voltar e vendo o que dava, mas tô enfrentando uns BO aí também, né? Eu achei que tinha... Bom, diminuiu, né? Mas ainda estão tentando... Bom, eu fui condenado à prisão, né? Porque eu chamei o Flávio Dino de gordola. Aí tá em segunda instância. Eles estão tentando tirar 4 milhões de reais, me multar em 4 milhões de reais. Aí, inclusive, a gente tava conversando antes, né? O MP, né? O
6: Ministério Público.
5: E o Ministério Público, um juiz, um desembargador, não sei qual que é o nome da...
6: Procurador, promotor? Alguma
5: coisa assim, o promotor, isso. O promotor, ele deu um parecer dizendo que eu era inocente, porque eu sou inocente, eu não fiz nenhuma apologia, né?
6: Vou só então explicar rapidinho, só pra quem está nos ouvindo. O Monark, ele fez uma declaração, ele tava conversando, entrevistando a Tabata Amaral e também o Kim Kataguiri. Ele e o Igor Coelho eram os dois apresentadores do Flow. E num determinado momento da conversa, o Monark citou a seguinte frase. Eu sou a favor de existir um partido nazista. E aí essa frase repercutiu em todo o Brasil. Muita gente a favor e muita gente contra. A favor não da criação de um partido nazista, mas sim da liberdade de expressão. Que é o que o Monark defendia ali na hora. Né? Tirado de contexto, as pessoas acharam que ele era a favor do nazismo. E... Vou te fazer essa pergunta, eu preciso te perguntar. Você é a favor do nazismo?
5: Não, até porque se os nazistas me matariam, né?
6: Verdade.
5: Porque eu tenho genética de judeu, então... Era o que o Hitler usava como...
6: Como argumento,
5: discurso. Como argumento pra decidir quem é judeu ou não. Ele pegava, fazia teste genético, se você for judeu, você era morto. Ou ia pra câmera. Então eu seria morto. Então eu não tenho nenhuma vontade que o nazismo volte a ser uma ideologia dominante no sistema político. Porém, o que eu acredito é, igual tem nos Estados Unidos, que é a primeira emenda, que o Estado não pode decidir qual ideia ou qual partido pode existir ou não. Então, e lá tem, né? Nos Estados Unidos tem o partido nazista. Né? Tem vários partidos esquisitos lá nos Estados Unidos. Por causa da liberdade de expressão. Não que os americanos sejam nazistas, muito pelo contrário. São um dos maiores... Entendi. Foram eles que salvaram os judeus, né? Porque derrotaram, ajudaram a derrotar a Alemanha na época do nazismo, né? Então, só que eu acredito que se você der pro Estado o poder de decidir qual ideologia é permitida ser expressada ou não, ele vai usar isso para censurar não os nazistas, e sim censurar os seus oponentes políticos, que é o que vem acontecendo, né?
6: Entendi. Acho que a gente pode, então, desculpa te interromper, mas acho que queria sugerir da gente trocar talvez essa palavra nazismo, porque nazismo, para o nosso conhecimento, é que ele representa o que aconteceu de 39, 45, até antes de 39, que era perseguição com o povo judaico.
5: Sim.
6: Então, talvez, para a gente melhorar, para entender quem está nos ouvindo, que é o que você quer relatar é uma perseguição contra a sua pessoa e contra os seus ideais. Sim. Não, é que quando a gente fala, é nazismo contra mim... Acho que fica, a gente
5: não,
6: perde...
5: Mas eu não falei nazismo.
6: Não, não, digo, só para o resto da conversa.
5: Ah, tá, entendi.
6: Só para isso mesmo. Então vamos agora voltar a falar... Ô, Batista, você tem uma pergunta? Você quer tirar uma dúvida com o Monark, por
3: favor? Não, eu quero saber, quando você foi cancelado, qual foi a peça principal que você acha por trás desse seu cancelamento? Tinha alguém que você imaginou, falou, isso interessa a tal grupo, a tal pessoa?
5: A Globo, né? Acho que a Globo era a maior interessada, né? Mas, tanto que eles fizeram... Deram, né, no Jornal Nacional, fizeram uma matéria sobre mim, me chamando de nazista, dando a entender que eu era nazista, inclusive, que é uma difamação do meu caráter, né? Então, por que a Globo faria isso, né?
3: Por quê?
5: Ela tinha interesse de me tirar do programa e me derrubar porque o Flow tava tomando um espaço que antes era da Globo, né? Você pensava, tipo, se você era um artista e tal, e você queria ser entrevistado ou aparecer conversando na mídia, você ia no Jô, certo? O Jô era o melhor lugar, era o lugar que você tinha mais credibilidade. Se você fosse no Jô, todo mundo falava, caralho, tu foi no Jô, né? Foda pra caralho. E a Globo perdeu isso, né? Antes era... começou a ser mais legal ir no Flow Podcast, ou nos podcasts em gerais, né? Então, e além disso, né, eles... Os anunciantes percebiam que a gente, que anunciar no nosso programa dava mais repercussão, mais audiência, e era uma fração do valor que anunciar na Globo. E aí isso prejudicava a venda deles também, né? Então, mas eu acho que tinha não só a Globo, tinha uma série de grupos interessados em me tirar porque não gostavam das coisas que eu falava e das ideias que eu promovia, né?
6: Eu só queria fazer uma pequena observação para entender, porque você comentou que o programa do Jô realmente era um portal, né? Muita gente queria o Jô pra divulgar uma peça, um filme, uma música, um álbum, qualquer coisa. Mas o programa do Jô acabou em 2016 e o Flow só veio existir em 2018, 2019. Então você ainda acha que era por conta...
5: Eles tinham o programa do Bial, né?
6: É, bom, sim.
3: Entendo. Não, mas Bial não conta.
6: É, eu falo, Bial não conta. Bial a audiência conta. Do Bial é bife. Não, eu acho que não é culpa do Flow, é culpa do Bial. Não é do Flow, é pode, do Bial.
5: Pode ser. Mas vem do tipo, ó, se você é um artista e é mais legal ir num podcast do que ir na Globo, tem mais status e relevância, se você é a Globo, você vai ficar um pouco assim, não quero que isso seja verdade, eu quero que o mais relevante seja vir na Globo. Eu acho que isso incomodou eles. E esse negócio do patrocínio também, entendeu? Porque para eles justificarem o preço que eles cobram, começou a ficar mais difícil, na minha opinião. Mas não era só a Globo. Tem as agências de inteligência que operam coordenando a mídia em todos os países do mundo, mas no Brasil também, que não gostavam da minha pauta, porque era uma pauta de liberdade, era uma pauta de falar as coisas, de não ter que se adequar à cultura woke, por exemplo, não ter que se adequar àquele... aquela militância, né? Porque vocês sabem que existe uma militância dentro da mídia, né?
6: Acho que em qualquer lugar, Monark, eu acho de verdade. Eu sei que existe, eu sei porque isso é comum, são pessoas, então elas querem
5: defender os seus ideais. Né? Sim, existe uma ideologia que permeia a maioria dos
6: das mídias, das você mídias, diz? Né? Olha, eu acho que sim, porque a partir do momento que qualquer plataforma, qualquer mídia depende de pessoas, vai existir ideologia normal.
5: Ah, beleza, mas essa ideologia me via como um inimigo.
6: Entendi.
5: Porque essa ideologia é uma ideologia de censura, é uma ideologia de nós estamos certos e todo mundo que discorda de mim é racista, é fascista, é homofóbico, é não sei o que lá.
6: Entendi. Olha, a gente tá aqui conversando com o Monark, o Bruno Ayub, que é um produtor de conteúdo, ele é fundador do Flow Podcast e hoje está fazendo seu podcast no seu site, a gente já vai falar sobre isso daqui a pouquinho. Monark, eu gostaria de falar sobre isso que você citou, do caso da censura. Eu vou discordar de você e vou tentar trazer meu ponto, que é censura quando é prévio. Assim, antes de qualquer material ser publicado, antes de qualquer material ser veiculado, ser exibido, há o censor. E a gente até conversou com o Léo Jaime, que ele conta que uma das músicas que ele fez se chama Solange, que era para uma censora. Então ele tinha que encaminhar a música para ela, na época da ditadura, e ela tinha que aprovar ou não.
5: Então hoje em dia não tem censura.
6: Então, o que eu acredito, vou trazer minha opinião.
5: Claro.
6: O que eu acredito é... Hoje em dia há sim um certo comportamento de cancelar aquilo em que a pessoa não acredita ser o melhor. Então hoje a gente vai para uma rede social como o Twitter e a gente começa a ver que as pessoas estão empolgadas a talvez fazer de tudo para descredibilizar alguém só porque elas não concordam com o pensamento daquela pessoa. Vou aproveitar e vou puxar a Mini Ruth. Mini Ruth, você que permeia no mundo dos famosos, você concorda comigo ou discorda? Você acha que isso existe mesmo?
2: Não, eu concordo com essa cultura de cancelamento,
6: isso
2: né?
6: Isso existe, né?
2: Existe.
6: Na sua opinião, existe. Então a gente vê isso com famoso, com jogador de futebol.
5: E não é uma censura isso?
6: Eu não acredito por isso. Porque que eu, na minha opinião, na minha formação,
5: censura... Censura estatal, mas censura isso. É você não permitir que alguém se expresse.
6: É, nesse caso...
5: Se você cria uma campanha pra destruir a imagem, a reputação, destruir as condições pelas quais as pessoas possam se expressar, é censura. Veja, eu criei o meu canal no YouTube, divulguei, algumas semanas depois, eles derrubaram sem motivo nenhum. Não tinha motivo, eu apenas fiz um vídeo gravando o meu estúdio. Qual o motivo você teria pra derrubar um vídeo desse? Não tem nada, nenhum crime sendo cometido lá, certo? Isso é censura.
6: É, nesse caso, especificamente nesse caso, eu acredito que sim. Seja uma censura porque você produziu um conteúdo e foi bloqueado. E pois sem
5: é,
6: motivo
5: mas
6: algum.
5: Mas não é prévio, entendeu? A censura não é só quando é prévio. A censura é quando existe uma organização, seja o Estado ou seja privada, que ela não quer que você se expresse, não quer que você tenha um espaço na mídia e vai tirar o seu espaço por causa das suas opiniões e de quem você é.
6: Mini Ruth.
2: O que é pior, ser bloqueado no YouTube ou por ex?
5: Ah, no YouTube.
2: É.
5: Porque o YouTube dá dinheiro, né?
4: Aí tira.
3: Agora, levando-se em conta esse princípio da liberdade de expressão, você acha que se pode falar o que se quiser Sim. nas redes sociais?
5: Sim, falar o que quiser, qualquer opinião. Pra mim, você pode ter qualquer opinião, não que eu concorde. Eu acho. Eu quero que as pessoas que eu não concordo tenham a liberdade de se expressar. Se eu acredito que você pode falar, não quer dizer que eu acredito com o que você tá falando, entendeu? Mas eu acho que as pessoas poderiam falar qualquer coisa, 100%, nada deveria ser proibido falar. Falar, fale qualquer coisa. De opinião, o que você acha, o que você pensa, mesmo se você pensa a maior besteira do mundo, acho que você tinha o direito de pensar. Então, você pensa que, pô, sei lá, leite de soja é melhor que leite comum. Você pode falar essa besteira, entendeu? É uma besteira, mas você pode falar, entendeu?
3: Mas você não acha que tem que ter um bom senso, a gente que trabalha na mídia, que tem que fala, que forma opinião?
5: Eu acho que você tem que ter um comprometimento com a sua integridade autoral, certo? Ou seja, você deve ser autêntico, falar o que você pensa, não criar um personagem. Mas você não deve ter uma responsabilidade de moralizar a sociedade ou de só falar coisas que são positivas pra todo mundo, entendeu?
6: Mas se a pessoa quiser, eu acho que ela tem esse direito. É exatamente o que a gente tá falando, sobre direito. E é o que eu costumo dizer.
5: Mas não
6: direito
5: tem, né?
6: É bom, é aí que tá. Acho que tem uma questão um pouco delicada. Quando a gente tem essa liberdade de falar o que a gente quer, eu acho que também tem que vir a consequência de falar o que a gente quer. E essa consequência é que pode ser questionável. Então, no seu caso, a gente pode usar ele como exemplo. Você falou o que você quis e você tende a sofrer as consequências por falar o que você quis. A grande questão é que o que foi dito? Foi numa mesa de bar? Foi entre amigos? Foi controlado? Foi no grupo do WhatsApp? Não. Foi num dos maiores podcasts do Brasil. E coloca uma pressão também de que talvez você não tenha percebido isso na época, mas você era um formador de opinião. As pessoas ouviam você e podiam tirar conclusões acima daquilo que você falava.
5: Então, mas isso não significa que eu tenho que falar exatamente o que os patrocinadores querem ouvir,
6: claro,
5: certo?
6: Claro que não, não, não,
5: mas é isso
6: alguma.
5: Que acontece,
6: não,
5: pô.
6: Não, aí eu acho que a questão...
5: Mas é totalmente isso que acontece.
6: Vou tentar te trazer meu ponto de vista.
5: Não, eu entendo.
6: Pode ser o que, aconteça, pode ser o que tenha acontecido, mas o que eu quero dizer é simplesmente a responsabilidade daquilo que você disse.
5: Não, beleza.
6: Você assume ela ou você acha, ainda acredita que não, foi, que tudo é desproporcional? Tudo que aconteceu...
5: Eu achei bem desproporcional. Você não achou? Você achou proporcional tudo que aconteceu?
6: Eu vou ser tão sincero com você que eu vou responder a coisa mais sincera que vem na minha cabeça, que é não sei. Tá. Sendo muito sincero com você, eu não sei. O que eu acredito é que...
5: Você acha proporcional congelarem 300 mil reais da minha conta? Pelo que eu falei?
6: Por que que congelaram?
5: Congelaram porque eu fiz uma entrevista com um cara... Não, porque eu repercuti uma notícia de um cara que desconfiava das urnas.
6: Entendi.
5: Você acha isso proporcional?
6: Bom...
5: Você acha proporcional ser condenado a 1 ano e 2 meses de cadeia por chamar o Dino de gordola?
6: Nisso, eu acho que ele tem o direito de ficar injuriado, ofendido e querer...
5: Então, você acha proporcional? Você acha justo eu chamar o Dino, Flávio Dino, de gordo? Flávio Dino, ele é gordo. E eu vou ser preso... Estou condenado a 1 ano e 2 meses de cadeia, de prisão, por chamar um gordo de gordo. Você acha isso proporcional?
6: Não, eu não, realmente eu não sei.
5: Você não sabe?
6: Não,
5: cara,
6: sei,
5: pelo amor de Deus.
6: Estou sendo sincero com você.
5: Então, mano, não pode chamar gordo de gordo agora?
6: Não, acho que não. Acho que se
5: não
6: você
5: pode me... chamar gordo de gordo?
6: Acho que... Calma, vou colocar dentro do
5: contexto. Se eu chamar ele de grisalho, fudeu então.
6: A intimidade é o que permite isso. A intimidade entre uma pessoa
5: e outra... O Flávio Dino é uma pessoa pública, cara.
6: Eu entendi, não. Nisso concordamos. Ele é um ministro.
5: Se eu chamar uma mulher de mulher...
6: Tá.
5: Se eu chamar ele de tatuado... Você tá entendendo?
6: Eu entendi perfeitamente. Vamos só tentar traçar um raciocínio pra esse pensamento. Quando você o chama de gordola, é provocando. Não simplesmente como mencionando. Ó, você tá vendo ali, ó. Atrás daquele gordo, você vira esquerda. Quando eu uso ele como referência, inclusive... Ó, não conheço aquela pessoa. Quem é o Flávio Dino entre ali? Tem três homens. Quem é o Flávio Dino? É o gordo. Pô, tudo bem, isso não é ofensa. Mas quando você chama, o chama de gordola, é provocando.
5: Então, se você ofende um político na internet, sim, você concorda que essa pessoa deveria ser presa?
6: Não, não, não concordo. Acho que não, acho
5: então,
6: que ela tem que ir
5: pra justiça. Então, se ela for condenada à cadeia, você acha desproporcional ou proporcional?
6: Não, aí, em questões de proporção, eu não acredito nisso. Eu preciso realmente entender a lei. Mas concordo com você.
5: E a sua
6: não
5: opinião,
6: acho,
5: cara?
6: A minha opinião...
5: Você quer viver num mundo onde o político pode roubar, pode fazer um monte de merda, e se você falar que ele é um gordola, você vai preso porque o corrupto não gostou?
6: Posso tentar na minha opinião? Não. Não quero viver nesse mundo onde eu não possa criticar a atitude de um político. É isso. Mas chamar de gordo, gordola, não é criticar. Você tá só
2: ofendendo. Então você não pode... Não, mas é satirizar. Por exemplo, eu tenho uma dúvida. Você acha que, por exemplo, no caso do Léo Lins, a piada, ela tem esse limite ou não?
5: Não, limite nenhum. O Léo Lins pode fazer qualquer piada pesada que for. Não merece ser preso.
6: Concordo.
5: E como eu não mereço ser preso também, por chamar ele de gordola, pô.
6: Mas é que o gordola não tem piada, não tem uma estrutura de piada.
5: Ah, cara, eu chamei o cara de gordola e você tá falando que eu devo ser preso por causa disso?
6: Não, Monark, jamais. Não tô falando que você deve ser preso.
3: Mas então é só você falar, claro, Lucas, eu acho que aí a gente vai cair naquele
2: pode me
3: velho,
2: chamar de gordola, eu não ligo não.
3: Naquele velho, Monark. Naquela velha questão de que quem fala, entendeu? Não,
6: e eu acho que é desproporcional porque foi uma pessoa ministro. Então eu acho que isso sim é desproporcional.
5: Mas tipo, é claro que é desproporcional. Você não isso percebe como isso pode ser uma...
3: A gente já viu milhares, não milhares, mas algumas declarações de pessoas que correspondem a uma certa turma que não refletem com as mesmas declarações de outro lado. Então, sim, existem dois pesos e duas medidas.
5: Sim, tipo, é claramente um mecanismo do Estado de censura, de calar os seus inimigos políticos. Ou seja, qualquer pessoa que critica ou vai contra quem tá no poder, ele me ofendeu, então vai preso um ano e meio. Isso é uma espécie de censura. A gente não pode apoiar. Um comunicador não pode apoiar esse tipo de coisa.
6: Não, eu não estou apoiando. Não, de maneira
5: mas não
6: alguma.
5: Pode ficar também em cima do muro, cara.
6: Não, não é em cima do muro. Aqui, a grande questão é... Eu realmente acredito que... Quando uma pessoa pratica uma ofensa, ela deva corresponder a...
5: Para, cara.
6: Não, ele deve...
5: Que sociedade
3: então,
5: que
3: tu mas, quer criar? Mas, Lucas, aí a questão é quem decide o que é ofensa e o que não é ofensa.
6: Isso eu concordo.
3: Entendeu? Essa é a
6: esse
3: questão.
6: Esse é o problema. Eu acho que a questão não sou nem a minha
5: qualquer
6: opinião,
5: coisa
6: nem a
5: pode
6: sua.
5: Ser ofensa, cara.
3: Entendeu? É você falar, eu me senti ofendido. Aí você vai lá e processa o cara.
5: E o cara vai preso. E se você tem poder, você é o ministro.
6: Eu concordo plenamente com isso. A única questão é, quando a gente abre esse parecer de que eu posso chamar quem eu quiser de gordola.
5: Sim.
6: Eu acho que a gente cria também um terreno muito inválido.
5: Ah, para, cara.
6: Não, de verdade. É porque, sabe por quê? Tem esse paradoxo da tolerância. É isso, é esse paradoxo que você fala. E aí, eu posso chamar todo mundo que eu quiser. Sim. E todo mundo pode me chamar quem quiser. Sim. E aí a gente não segue uns preceitos básicos da civilidade.
2: O bullying na escola era mais ou menos assim,
3: gente. Ô Monark, você já disse, você já afirmou que a gravidade não existe. Nesse caso, quem pode te processar? A NASA? Quem pode processar nesse caso? Se a gente pedir pra você subir na mesa e pular daqui de cabeça, você acha que você vai flutuar antes de chegar ao chão?
5: Não, eu acho que a gravidade, do jeito que ela é, se quer entrar no assunto da gravidade... Não, é porque eles nunca encontraram o graviton, né? Porque, tipo, todas as forças da natureza, existe uma partícula correspondente que explica por que essa força existe, né? E a gravidade, em teoria, eles teorizam que para ela existir, deveria existir o graviton, que é uma partícula que dá densidade à massa. Eles não encontraram. Eles tentaram, gastaram bilhões e bilhões e bilhões de dólares em experimentos durante muitos anos para tentar encontrar o graviton e não conseguiram. Entendeu? O que eu digo é que a gravidade, obviamente, existe. As coisas caem e tudo mais. Mas a forma pelo qual ela se expressa pode ser de uma maneira diferente do qual a gente acredita, entendeu? Pode ser uma propriedade do magnetismo que a gente não entenda, entendeu? Ou pode ser que a gente esteja vivendo dentro de um ambiente que não é exatamente aquilo que falaram pra gente na escola. E, tipo, não é que eu tenho certeza que é tudo mentira, mas eu questiono porque existem lacunas nos argumentos quando se fala de gravidade. É só isso.
2: Você que acha que o homem foi pra Lua? Já aproveitando o gancho?
6: Olha, em 69, né? Deixar claro.
5: Pode isso. Até ter ido, mas aquelas filmagens são fake.
6: Concordo
3: Olha
6: com você.
3: Pô, mais um que é da
6: eu
3: turma do
6: brigando.
3: Isso aí ele concorda com você, ó. Isso aí ele concorda com você.
6: Vou falar uma frase muito polêmica. Em muitos casos, eu acho que eu concordo com o Monark em alguns casos e discordo em outros. É normal. Isso se chama, pra mim, democracia. Eu concordo, discordo, tá tudo bem.
2: E é importante segue, claro, a gente ter discussões saudáveis. É legal, né?
6: Eu já fui funcionário do Monark.
2: Que legal.
6: Eu fui funcionário do Bruno. Do Flow, eu trabalhei pra ele. Que é, desculpa.
5: Do Flow, perdão.
6: Fui funcionário do Flow. Trabalhei pro Monark, então, porra. Já também bajulei. Inclusive, a nossa enquete de hoje participa, hein?
5: Eu ganhei o uísque.
6: Não, você não ganhou o uísque. Eu acho que foi caixa de bombom. Foi o que eu dei.
5: Pode ser.
6: Cheguei numa reunião com caixa de bombom pra você. Bajulei legal. Bom, Monark, eu gostaria de falar sobre um caso que tá muito em alta, que aconteceu e que eu gostaria de entender. O que está rolando no Ministério Público de São Paulo? É, quando você teve a famosa frase no dia 7 de fevereiro de 2023, tempo depois o Ministério Público foi averiguar, abriu um processo contra você, o promotor, o procurador, e quiseram ver se você havia feito apologia ao nazismo ou não. Esse processo foi arquivado, foi instaurado que não houve apologia ao nazismo, e agora o Ministério Público de São Paulo quer reabrir este caso. Inclusive, parece até que chegaram a afastar o promotor que cuidava desse caso.
5: Estão até perseguindo o promotor.
6: Qual é a sua opinião? Você pode me explicar tudo o que está acontecendo?
5: Então, basicamente, a CONIB e outras instituições israelenses acionaram o MP por danos morais, pela frase que eu disse, caracterizando como se fosse apologia ao nazismo. Aí, depois de anos, né, um promotor que pegou o caso, leu o caso, os meus advogados também foram lá conversar com ele, e ele viu que não tem apologia ao nazismo, até porque no mesmo episódio, alguns segundos antes da frase que eles pegaram de exemplo, eu falo que o nazismo é do demônio, e que eu odeio nazismo e tudo mais, e que não era sobre defender o nazismo, era sobre defender a liberdade de expressão, inclusive pra gente imbecil, como os nazistas, gente odiosa. E aí, esse promotor, ele viu o caso, entendeu que não tem nenhuma apologia e ofereceu a opinião jurídica dele ao juiz, dizendo que não deveriam me condenar porque não viu apologia. Houve, então, uma maracutaia dentro do MP, eles retiraram esse cara que já estava selecionado para ser reconduzido a mais uma temporada no cargo. Eles fizeram uma maracutaia, tiraram o cara, colocaram um outro cara que é militante, já foi político do PSOL e do PT, que esse cara voltou atrás da decisão que o cara tinha de me considerar inocente. Então eles recuaram do parecer, entendeu? Não só isso, eles iniciaram um processo administrativo contra o promotor que me inocentou. Né? Provando claramente que é uma perseguição política, porque eu sou claramente inocente, eu não fiz apologia nenhuma ao nazismo. O primeiro promotor, ele teve o entendimento correto da lei, mas por eu ser uma figura perseguida, politicamente perseguido, eles fizeram essa manobra, entendeu? E aí foi isso que aconteceu, basicamente.
6: Você entendeu, Mini Ruth? Eu vou tentar te explicar.
2: Me explica, que eu sou meio chonga.
6: Vou tentar te explicar rapidinho, ó. Pensa que o Ministério Público é uma confeitaria, tá? E aí o promotor é o quem faz o bolo. Tá ali fazendo o bolo. Aí ele pegou o bolo do Monark, do Bruno. Falou, pô, esse bolo aqui estão falando que ele fez apologia ao nazismo. Deixa eu ver. Mexeu no bolo, viu o bolo. Não fez não. Tá tudo certo. Voltou com o bolo ali pro estoque. Aí o dono da confeitaria falou, não. Não, eu quero ver esse bolo de novo. Então troca o confeiteiro. Quem tava mexendo, o promotor que tava mexendo, troca. Coloca outro confeiteiro pra ver esse bolo aqui. Vão ver de novo. Vão averiguar e vão estudar o caso pra ver se houve ou não apologia ao nazismo.
5: E entendeu? Vou tentar colocar o confeiteiro anterior na cadeia.
6: É isso.
2: Bom. Caramba!
6: Estamos aqui com ele, Monark, que está causando o maior alvoroço no nosso chat do YouTube. Tem aqui vários comentários. Já me chamaram de gordola, inclusive. Já falaram que eu sou gordola. Vou processar, hein?
5: Manda prender todo mundo.
6: Vou mandar prender, hein? Vou mandar prender. Vocês estão mexendo. Cadê?
2: Já congela os R$3 que ele tem na conta,
3: o que
2: vai.
3: O que falta no sobremesa é gordola. É.
6: Bom, quero agradecer. E a gente vai para um rápido intervalo. E a gente já volta com o Monark respondendo a PPP. Pergunta problemática polêmica. Monark, seguinte. De todos os ministros do STF, qual você vê com mais espírito de censurador ou são todos de boa? Você me responde daqui a pouquinho, depois do nosso rápido intervalo. A gente já volta com mais sobremesa aqui na TMC. Fique aí, não saia.

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1: Caro ouvinte que nos ouve com o seu ouvido, estamos de volta com Sobremesa, o seu programa favorito aqui na TMC. E hoje recebendo ele, Bruno Ayubi, também conhecido como Monark. Ele que é produtor de conteúdo, fundador do Flow Podcast, está conosco hoje para falar sobre tudo o que tem acontecido na sua vida. Antes de irmos ao intervalo, eu fiz a PPP, pergunta problemática e polêmica, perguntando, na opinião dele, qual dos ministros do STF tem uma impressão assim, passa uma vibe de mais censurador. E qual ele acha que é a mais de boa? A gente já volta com a resposta dele, porque antes vamos dar uma rápida olhada na nossa enquete do dia, que traz a pergunta: qual foi a maior bajulação que você já fez para um chefe? Você respondeu através do WhatsApp 011 97221 1001. Por favor, Batista, traga a resposta.
2: Rafaela Moraes disse o seguinte: meu chefe disse, resolvi um problema em 5 minutos. Aí eu respondi para ele: isso não é rapidez, isso é uma compressão temporal de gênio.
3: Tá vendo só? Eita, olha só. O Luiz Henrique, ele mandou. Ele me deu um feedback e eu falei, isso aqui não foi feedback, foi uma mentoria de elite disfarçada.
1: Boa.
2: Tem mais um? A Sandra Almeida, meu chefe falou que estava cansado e eu soltei. Se você cansa, imagina o resto tentando acompanhar esse seu ritmo.
1: Muito bom, tá vendo? Eu gostaria de ler um comentário aqui do nosso YouTube, do André Colli, que fez, eu achei muito engraçado. Ele falou assim: eu tinha explicado pra Mini Ruth o caso que aconteceu no Ministério Público envolvendo o Monark. E aí eu fiz uma analogia como se o Ministério Público fosse uma confeitaria. E ele comentou: sacanagem, Lucas. Pra Mini Ruth entender, tem que fazer analogia com bolo, depois o Monark que é gordofóbico.
2: Tá vendo? E, ô Monark, da época lá do cancelamento, a galera que te cancelou, tem alguém que te chamou depois pra pedir desculpas, pra falar, pô, desculpa, não era bem aquilo, é que eu tive que ter uma posição?
4: Cara, só que eu lembro agora, foi o Lucas do Nutilismo, ele ligou, falou que...
1: Só? Ele te ligou?
4: É. E... só que eu lembro só, eu acho. Posso estar esquecendo de alguém, assim, mas...
1: E você lembra o que ele falou ao telefone com você?
4: Ah, faz muitos anos, eu não lembro exatamente o conteúdo, mas foi uma coisa assim, tipo, ah, não, cara, sabe como que é, o pessoal tava...
1: Né? É fogo. Bom, vamos então voltar para PPP. Pergunta problemática e polêmica. Monark, eu quero saber, na sua opinião, dos ministros do STF, qual te passa mais a vibe de censurador? Ou se você acha que são todos de boa? Ou se pelo menos tem um ali que você fala, não, esse cara aqui, eu acho que ele é bem de boa.
4: Ah, bom, acho que o mais óbvio é o Alexandre de Moraes. Ele com certeza passa a vibe de censurador more, né? Agora, de boa lá, não sei. Não sei, não, nenhum deles... realmente defende a liberdade de expressão. Ninguém bateu de frente com o Alexandre de Moraes de verdade, né? Então não tem como dar esse crédito pra ninguém lá.
1: Monark, outra dúvida que eu tenho é, uma das suas falas mais famosas, se eu não me engano, foi no Twitter, na plataforma Twitter, que você defendeu o direito do interesse privado, né? Se a empresa privada quiser fazer o que ela quiser, ela tem esse poder. E hoje a gente tem visto essa... vou até assumir do seu ponto de vista, essa perseguição da plataforma YouTube para com você. Sim. Você ainda defende essa sua perspectiva de que a empresa privada pode tudo?
4: Não, eu nunca disse que a empresa privada pode tudo. A empresa privada não pode escravizar alguém, né? A empresa Verdade. Privada não pode matar alguém.
1: Pô, perfeito.
4: A empresa privada, ela tem que seguir leis. Porra, que ótimo. Tem a ver com a dignidade humana e tudo mais, né? Então, eu nunca fui dessa opinião que ela pode fazer tudo, né? Mas ela não precisa também ser coordenada pelo Estado. É uma balança aí, né? O YouTube, na minha visão, ele pode não me dar espaço. Tanto que é o que eles estão fazendo. Eles têm esse direito de não me dar espaço. Mas eu considero como uma tentativa de censura deles. E você que é também uma opinião válida minha, entendeu? Não acho que o Estado tenha que proibir o YouTube de existir porque ele não deixa eu falar, entendeu?
1: E você nunca pensou em recorrer contra a decisão do YouTube? E pro pau mesmo, pra
4: justiça?
1: Pra justiça.
4: Cara, a gente já pensar... Não, eu pensei já, mas eu nunca... Porque a minha treta é por liberdade de expressão, entendeu? Sei lá, eu entrei na justiça contra o Estado, né? Porque o Estado não pode retirar minha liberdade de expressão. Quem sabe no futuro eu entre contra o YouTube, né? Porque claramente eles estão descobrindo as próprias regras deles, né? Então, nesse quesito eu tenho alguma validade jurídica ali, né? Entendi. Eles têm que cumprir as próprias regras, né?
1: Com certeza. O Batista, oi, por favor, oi, oi, traga uma interação para o Monark fazer.
2: Bruno Ayub está conosco. O Monark, Bruno Ayub, a gente colocou na busca do Google a seguinte frase. Monark é... E aí o Google vai dando aquele monte de sugestões. É. E eu quero confirmar com você se isso é verdade ou não. Mini Ruth, tá lá no Google, Monark é...
3: Monark é uma bicicleta?
4: É também, né? É a bicicleta Monark.
2: Monark é do reggae?
4: Cara, não tenho muito costume de ouvir, mas eu gosto de reggae, acho legal.
3: Monark é perseguido?
4: Ah, eu sou perseguido.
2: Monark é gamer?
4: Sou gamer.
3: Monark é lulista?
4: Não, tá aí uma coisa que eu não sou.
2: Monark é bolsonarista?
4: Também tá aí uma coisa que eu não sou.
3: Monark é ariano?
4: Não, eu sou de leão.
2: Monark é influencer?
4: Pode ser que sim.
3: Monark é gordola?
4: Eu já fui gordola. Ainda tenho uma tetinha.
2: Tetinha maluca. É. Monark é um robô do sistema?
4: Eu posso ser um robô, mas não sou do sistema, né? Às vezes eu penso, eu sou um robô, você tem um chip na cabeça, alguma coisa assim.
3: Monark injustiçado?
4: Eu acho que sim, né? Mas eu sou... Né? Obviamente eu vou falar que eu sou, né?
2: Monark é um perigo para o governo?
4: Não. Não acho que seja, não.
3: Monark é um símbolo de liberdade?
4: Ah, e seria pretensão de minha falar que sou, né? Mas vai, vocês decidem aí.
1: Bom, foi. Muito bom. Achei foi. Que tivesse foi. Mais uma pergunta. Não, então, foi. Essa foi a interação do Google para saber se é ou não é. Monark, gostaria de só recapitular uma parte do teu processo, todo ele, né? Desde a sua saída do Flow até a sua reestruturação, onde você tentou continuar sendo um podcaster, um entrevistador. Você saiu da plataforma YouTube, você saiu da sociedade, inclusive, do Flow. A plataforma YouTube te proibiu de existir dentro do canal, dentro do site. Não pode, você não pode...
4: De monetizar, na verdade.
1: De monetizar.
4: Até eu fiz o Monark Talks no YouTube durante um tempo, né?
1: Então, mas é que a gente tá falando da questão financeira que te ferra. Porque aí que
4: sim.
1: Já te pegaram 300 mil, estão querendo pegar mais... Estão querendo pagar 4 milhões, pelo que eu entendi.
4: Pois é, vai. Da onde eu vou tirar essa grana, não sei.
1: Bom, talvez da outra plataforma que te cedeu um espaço, que foi o Rumble. Uma plataforma americana.
4: É, mas o Alexandre de Moraes... Sim.
1: Então, saiu... que o Alexandre de Moraes foi notificado pela plataforma Rumble. Essa plataforma aqui é americana, que veio ao Brasil, inclusive te chamou para produzir conteúdo para eles. E ele foi notificado nos Estados Unidos. Então lá nos Estados Unidos, notificaram o Alexandre de Moraes porque ele proibiu a existência do aplicativo da plataforma aqui. E o Rumble tá alegando que as ordens do ministro configuram censura. Qual é a sua opinião sobre isso?
4: É, com certeza, né? Eu meio que sou culpado disso, né? Porque eu fui pro Rumble, e aí eu tava fazendo o programa lá, e aí, pra me impedir de falar, o Alexandre de Moraes censurou o Rumble inteiro, né? Então, eles proibiram de operar aqui no Brasil. E aí, agora, através das cortes americanas, eles estão processando o Alexandre de Moraes, né? É censura, né? Com certeza. É um cara que quer controlar toda a rede, toda a internet... Quer que só aqueles que falam pró-governo ou pró-Estado possam existir, né?
1: Bruno, vou puxar um pouquinho pra mim. Eu te conheço de duas maneiras. Te conheço como quem assistiu seu conteúdo e como quem trabalhou com você. E também tem a terceira forma de te conhecer, que é acompanhar de longe, como muitos te acompanham, através das notícias, das polêmicas, dos casos, da abertura, dos inquéritos, de tudo. Já te fizeram essa pergunta milhões de vezes, então não vou nem repeti-la, se você se arrepende ou não. Mas daqui pra frente, qual é a melhor forma de você conseguir encarar tudo isso que está acontecendo na tua vida? Você vai continuar? Você se acha mesmo um bode expiatório? Você acredita nisso com convicção? Ou você pretende tentar esquecer? Tira o Monark, tira tudo o que aconteceu na minha vida, me dê uma nova chance, deixa eu mostrar pra vocês como eu penso, o que eu não penso, quem eu sou. O que é que você quer daqui pra frente?
4: Ah, eu criei o meu site, que é o brunoayubshow.com, criei também um estúdio, vou começar a fazer meu podcast, eu vou fazer o que eu sempre quis fazer, que era conversar com as pessoas, trocar ideia, falar sobre qualquer coisa, que nem foi no início do Flow, e vou tocar o barco, cara. O pessoal pode assinar lá, é R$30 por mês, conseguindo bastante assinantes, eu consigo, né, pagar o pessoal, os funcionários e tal, tudo, a plataforma.

0: Então ajuda o Batista a atravessar a rua, porque na idade dele merece, né?
1: Ó, melhor, uma vez uma psicóloga me disse que eu acho genial. A melhor resposta é eu não sei. A gente não sabe de porra nenhuma. Essa é a verdade, a gente finge saber. Então, muito obrigado, Bruno Ayub, Monark, pela sua presença. Você quer deixar mais algum recadinho? O momento é teu. Manda bala.
2: Não, valeu, agradeço. Obrigado aí pelo convite. Foi um prazer estar aqui. Parabéns pelo programa e tudo mais. É isso.
1: Nós é que agradecemos você ter aceito o convite. Claro. Vá com Deus, vá ser feliz. Qualquer coisa que você precisar, já sabe, advogados, né? Procure eles, que é melhor.
0: Eles estão. E vê se não vai pra Roma, hein? Porque a Deolane foi perseguida lá.
2: É verdade, né? Talvez lá seja um safe haven. Né?
1: Obrigado, Monarco. Obrigado pela sua presença. E a gente continua o nosso programinha de, meu Deus, daqui com aquele quadro que você ama. 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É hora de fazer você ficar bem informado e se divertir. É hora do Girinho de Notícias, vai!
3: Olha aí, girando de
0: roupa. Vem pra cá, Lucas.
1: Muito bom, muito bom.
0: Você quer um aviãozinho de dinheiro?
1: Esse realmente é o Silvio Santos?
0: Meu? É o meu Silvio Santos.
1: Pelo amor de Deus.
0: Maoi.
1: Muito bom, vamos lá então. Primeira notícia do dia. Olha aí, que loucura. A gente tá falando justamente sobre política com o Monark. E a primeira notícia diz tudo que a gente já sabe e que a gente tá cansado de ver. O quadro, o cenário da possível eleição de 2026, que vai acontecer em outubro desse ano, e já estão aqui com os dados. O pessoal já tá fazendo pesquisa no Datafolha e já viram uma mudança aí significativa para o Lula. Ô Batista, você esperava que isso fosse acontecer? É sempre a mesma coisa, né? Sobe um, desce outro.
3: Vai ficar assim até a eleição, não é? Até a eleição, vai pra cá, vai pra lá. E agora, segundo a pesquisa BTG Nexus, o Lula venceria o Flávio Bolsonaro num possível cenário, né? No segundo turno. Diz essa pesquisa, tá lá no site da TMC, se você quiser ver em detalhes. Lula com 47% e Flávio Bolsonaro com 43%. Eu quero ver o Flávio Bolsonaro explicar pro pai, é que nem explicar pro filho, pro pai, que teve um boletim ruim na escola. Eu quero ver ele falar, olha pai,
0: não vou aceitar, não vou aceitar.
1: Mas você tem que falar a matéria que ele mandou mal, que é a matéria Vorcaro.
3: Essa
1: matéria que deu um problema pra ele.
3: Quero ver ele explicando pro pai que foi mal na pesquisa.
1: Bom, então é isso, o Lula teoricamente vence o Flávio Bolsonaro no segundo turno, diz a pesquisa da BTG. Lula com 47, Flávio com 43. E a gente com total 100% de certeza que já viu esse cenário já acontecer pelo menos umas duas vezes.
0: A gente com 100% de certeza de que vai dar merda, vai dar merda.
1: A gente é que leva, né? É a gente. Próxima notícia. Traga você, Batista, vai!
3: Eu de novo? Como identificar a figurinha original do álbum da Copa, hein? Você presta atenção que a editora que fabrica as figurinhas tabelou um valor e ela falou, se a oferta for muito menor, é aquela velha história do santo, né, desconfiar, entendeu? E aí você tem que ficar atento com isso. Ah, e outra coisa, a falsificada, ela tem um papel mais grosso, poroso, e até a qualidade das figurinhas é diferente. Você tá colecionando, Mini Rouge?
0: Eu não tô colecionando. O último álbum de figurinhas que eu tive foi do Rebelde e do Rouge. Então, eu acho que faz um tempo, né?
3: E aí, você pegar uma original e uma falsa, você vê que a falsa é meio opaca,
0: cara,
3: não brilha.
0: Mas eu sei de uma coisa. Eu sou tão pão dura que eu imprimiria todas as figurinhas. Muito mais fácil.
3: É mesmo?
0: É.
3: Pra não gastar dinheiro, completa o álbum rapidinho.
0: Eu vi um monte de mãe na internet fazendo isso.
1: E parece que tem uma técnica infalível pra descobrir
3: se
1: a figurinha ela é original ou falsificada. Batista, você conhece essa técnica?
3: Pega as figurinhas do seu filho, se tiver um balde é melhor, porque às vezes tem bastante figurinha. Você pega o balde, bota um pouco de água sanitária e aí você bota as figurinhas dentro.
0: Bota fogo?
3: Não precisa botar fogo. Bota a figurinha lá, né?
1: É brincadeira! Não faça isso! Não faça isso! Vai estragar a figurinha.
3: Você deixa uns 15 minutos. Se a figurinha sair toda esfarelada, é porque era original. Não
0: tem criança chorando no recinto.
1: Tem criança chorando. Faça isso não.
3: Faça.
1: Vai causar uma tremenda
3: trauma. Eu vou fazer a campanha aqui, rasgue o álbum de quem você ama. Eu vou fazer a campanha aqui.
1: Como é que é essa campanha? Vai.
3: Rasgar o álbum da pessoa.
1: A pessoa tá lá colecionando, você vai trocando figurinha.
3: Rasga e manda uma foto no nosso WhatsApp, que nós vamos te dar uma camiseta da TMC.
0: Bota cachorro pra comer.
1: Por que que você quer fazer isso,
3: mano? Porque assim, ó, chato.

0: chatice esse negócio de colecionar figurinha, coisa de bobo.
1: Não, não,
0: para. É coisa de bobo.
2: Ah, é legal. Ficar gastando
0: dinheiro. Me fala, o que que a pessoa fez com o álbum da Copa de 98, por exemplo? Cadê?
2: Da Copa, não sei, mas, por exemplo, do Rebelde, que eu fiz em 2007, tá comigo guardado até hoje o álbum. Para. Porque eu olho e falo, ai, que bonito.
0: Aí você vai casar, teu marido vai pegar e falar, joga essa porcaria fora.
2: Ele não é nem doido, eu separo.
0: Essas tranqueiras aí. Ah, vai, junta mofo. Junta mofo em casa, dá coisa, ácaro.
1: Vocês são péssimos, horríveis. Horripilantes. Só tragédia. Próxima notícia. Essa aqui eu quero dar, essa aqui é boa.
0: E Papai Noel não existe também, criançada.
1: Pegou pesado. Pegou pesado. Se tem criança ouvindo agora, ficou mal. Calma aí.
2: Que amargurado você. Se o fim do
0: ano chegar, você vai ver. Puxa a barba que você vai ver que é falso.
1: Para, Batista!
2: É, deixa a sua crescer, porque daqui uns meses você consegue um frila.
0: Aqueles Papai Noel de shopping com aquela barba amarelada.
1: Nossa, aquele ali dá pena. Aquele ali dá pena. Amigos, eu gostaria de tirar uma dúvida. Alguém aqui já falou alguma palavra errada?
2: Eu falo várias.
1: Fala, bom, tudo bem
2: falar. Embigo, registro.
1: Tudo bem. E você, Monarca, já falou? Ô, Monarca, caramba, Monarca na cabeça.
0: Que é isso?
1: Batista, e você, Batista?
0: Ah, que eu me lembro, eu sou um cara muito correto na língua portuguesa.
1: Você nunca falou cérebro?
0: Nunca falei cérebro. Não? É mais difícil,
1: às vezes, falar errado.
0: Você fala errado.
2: Acelerador?
0: Tipo, vrido. É mais fácil você falar vidro que vrido.
2: Mortandela, iogurte.
1: Bom, fala errado. Tá tudo bem. Todo mundo já falou uma palavrinha aqui, outra colar errado. Agora, quando se trata de uma pessoa num cargo, a gente exige que essa pessoa tenha um preparo melhor, né? Porque ela tá representando alguns funcionários. No caso, um cargo político, ela tá representando o Brasil, seus eleitores. Como é que a Janja deu uma vacilada? A Janja foi falar a palavra pílula e falou pírula. Olha aí.
0: Pírula.
1: Pírula. Aconteceu porque ela tava tentando explicar o que é Red Pill. Sabe o que é, Mini Ruth?
2: Red Pill? É os caras lá que fica falando porcaria, não é?
1: Ah, é um movimento de pessoas que tem lá um pensamento e que... E se autotitulou como Red Pill, que tem a ver com aquela pílula azul, pílula vermelha do filme da Matrix, lembra?
2: Pra mim, a pílula azul é outra coisa, deixa pra lá.
1: Pois é, ela foi fazer, tava lá um discurso, né, e a primeira dama tentou explicar a expressão que tem origem do filme. Inclusive, a gente tem até o vídeo da Janja, a primeira dama falando pírula. Vamos dar uma ouvida? Por favor, solta aí, Cuquinha.
3: Red Pill se refere ao filme Matrix, muito famoso, de décadas atrás, em que o mundo vivia numa realidade virtual e as pessoas tomavam uma pílula vermelha, por isso o Red Pill.
0: Tá vendo? Essa pílula...
2: Nossa, me senti no episódio de Chaves.
0: Você vê, essa pílula é uma verdadeira pélora.
1: Pílula.
0: Né? Ela tava meia confusa. Foi
1: meia
0: confusa. Ela tava meia confusa.
1: Caramba, meia confusa mandou muito bem, foi ótimo. E ó, eu gostaria de dizer que é pílula, tá? Pra quem ficar na dúvida aí, se é pílula.
2: É pílula. Eu já tava chamando de pílula também.
1: É normal. É. Próxima notícia, traga você, Mini Ruth.
2: Vai. Olha só, esse final de semana que passou teve a virada cultural, né?
1: Aqui em São
2: Reunindo
1: Paulo.
2: Vários aí, vários shows, várias atividades culturais. Legal pra cidade, né? Sim. Porém. Tivemos uma grana bem gasta, assim, vamos dizer assim, né?
1: Não entendi, como assim uma grana bem gasta?
2: Eu trouxe aqui os maiores cachês pagos pela prefeitura.
1: Então, peraí, quer dizer que a prefeitura organiza um evento...
2: Sim.
1: Que vai durar a noite inteira, o dia inteiro, virada cultural, vai isso. De manhã
2: foi sábado e domingo,
1: 24
2: isso.
1: 24 horas. E aí os artistas vão lá tocar, fazer show, tem artista que vai contar piada, fazer mágica, e eles ganham dinheirinho pra fazer isso?
2: Exatamente.
1: E ganham dinheirinho, rapaz, não sabia não.
2: E não é pouco não, viu, meu filho?
1: Quanto é que eles ganham, Mini Ruth?
2: Ó, o seu Jorge, por exemplo, ele ganhou 522 mil reais.
1: Um show? 522 mil reais?
2: Calma que sobe o negócio, viu? Luísa Sonza ganhou 636 mil reais.
1: Que isso?
2: O Tiaguinho ganhou 638 mil. Enquanto o maior cachê do evento, sabe pra quem foi?
1: Pra quem?
2: Adivinha.
1: Ah, deixa eu pensar, não sei, sei lá, o Péricles.
2: Pericão. Acertei.
1: Quanto?
2: O salário foi pago igual peso. 700 mil reais.
1: 700 mil reais? Que loucura. Eu
0: queria ganhar na Mega Sena da Virada e pagar pra essas pessoas nunca mais cantar na vida nesses lugares.
1: Não sei. Não. Eu tenho comprar uma opinião aqui.
2: É a Mega da Virada Cultural, né? Pelo visto.
1: Eu tenho uma opinião. Ela é polêmica. Eu não vou dar. Só se vocês pedirem.
0: É mesmo? É,
1: eu só peço. Se vocês pedirem. Não,
0: eu queria saber. Eu queria saber só como o cara define o cachê. Tipo, o Pericão foi bem, 700 conto, redondo. É. Agora, como é que o cara decide e fala, meu cachê é de 636 mil reais?
1: É numerologia, entendeu?
0: Será que é isso?
1: Tem que ter 6 e 6, 12 mais 3, dá
0: 522 mil reais. Por que não bota 520, 525?
2: Ah, esse aqui postou menos do evento, recebe menos.
1: Tem a alíquota também, né? Que é a porcentagem que ele paga por ganhar o salário. A pessoa paga, ele tem que dar notinha fiscal, que nem qualquer comércio. Aí tem o valor da notinha, né? Aí ele cobra esse valor. Que
2: imagina tá uma nota de 700 mil reais,
1: gente. Nossa, quanto ele deve ter pago? 70 mil, talvez? A menor alíquota, uns 35 mil reais? Loucura, hein?
0: Tá vendo?
1: Muito dinheiro. Próxima notícia.
2: Paro!
1: Que isso?
2: Para! O que aconteceu? Para!
1: O que foi, Mini Ruth?
2: Solta aí, Cuca!
4: Agora o mundo para. Agora o mundo para.
1: É isto mesmo. Agora o mundo para. Porque o Zé Felipe começa a seguir a atriz após incentivo da babá do filho. Uma atriz muito bonita, inclusive.
2: Linda, maravilhosa. Ele começou a seguir a atriz Alanis Gillen lá no Instagram. E o cantor surgiu questionando a babá do seu filho sobre o motivo dela ter perdido, ter pedido pra ele seguir a atriz.
0: A Janja 2.
2: Por que você mandou eu seguir a mulher lá? O Zé Felipe perguntou. Que é outro que fala muito bem, inclusive, né? Por quê?
1: Essa é a notícia. Acabou. Zé Felipe começa a seguir uma atriz após incentivo da babá do filho. Olha aí. Que coisa
2: boa. A Lênis não se separou recentemente de uma moça? Ela namorava uma moça, né?
1: Bom, agora que o mundo parou, a gente volta com notícias bem menos importantes do que essa. Vai, Batista!
0: Olha só, com a ajuda da Interpol, a polícia brasileira monitorava Deolane na Itália, hein? Antes da prisão, viu? O avanço da operação policial contra a influenciadora ocorreu enquanto ela passava uma temporada de mais de 20 dias em Roma. Ela estava hospedada num prédio de luxo, né? Na região da Piazza de Espanha, né?
1: Ah, muito bom, muito
0: cujas lindo. Diárias passam de 15 mil reais.
2: Caramba!
0: E ela, essa investigação aponta uma ligação dela com o PCC.
2: Cara, será que ela vai estar na terceira temporada de Tremembé?
0: Sei lá, pode
2: só
0: ser.
2: Só isso.
1: É a segunda temporada, saber. Ainda nem estreou a segunda.
2: Não, é que a segunda já tá sendo gravada, né?
1: É, não
2: então, dá tempo de botar possivelmente Deolane, na terceira. Não, a segunda temporada tem o Robinho.
1: Tem Robinho na
2: terceira. É.
0: Você viu? Quem tem boca vai arruma e vai pra... Ele é preso lá.
1: E, vem cá, vocês já chegaram a evitar contato com alguém por conta de signo? Já fez isso, menino?
2: Ai, nossa,
1: já.
2: Sim.
1: É? Já. Peraí, Batista?
0: Não,
1: já.
0: Não, evitar contato não, mas... É. Dizem que signo de Áries, essas coisas, é bom evitar, né?
1: Ué, eu sou signo de Áries.
0: É, então, por isso que eu evito você.
1: E você, menino?
2: Eu sou geminiana, meu aniversário é amanhã, né?
1: Ai, é verdade, menino.
2: É, sou geminiana, por isso que eu falo mais que a boca.
1: Mas você já pensou se, por exemplo, um técnico dissesse que não convoca um jogador só porque ele é do signo de escorpião?
2: Eu acredito, porque escorpião é difícil de lidar, viu, gente?
0: É mesmo? Mas quem que é esse técnico?
2: Mini sensitivo aqui.
0: O que é?
1: Liga chá.
0: Técnico de onde?
1: O técnico da França, na verdade, o ex-técnico da França, Raymond Domenech. Ele admitiu
0: Domenech, perdão.
1: O Raymond Domenech admitiu que analisava signos antes de convocar jogadores e evitava atletas do signo de escorpião. Ele disse que jogadores do signo de escorpião teriam personalidades difíceis de administrar dentro do time. Tá vendo? E aí fica aquela dúvida, é verdade ou não é, menino?
2: É verdade, escorpião, gente. Escorpião e ariano, viu? Ariano é muito difícil de lidar também. Porque são dois signos que ninguém consegue controlar, cara.
1: É mentira. Minha mulher me controla direitinho.
0: É. Tudo nosso. O mapa de desempenho do time era o mapa astral.
1: Né? Me Muito bom. Amigos e amigas, vamos dar uma olhada na nossa enquete do dia, que traz a pergunta: qual foi a maior bajulação que você já fez para o seu chefe? Você envia pra gente através do WhatsApp 011 97221 1001. Por favor, Batista, o que é que estão respondendo?
0: O Carlos Eduardo falou o seguinte: o meu chefe só apareceu de bom humor e eu falei, quando você sorri, o ambiente sobe para um nível premium.
2: Que lindo. Olha, olha aqui, ó. Jéssica Silva, ela mandou: ele ficou em silêncio na reunião e eu disse, até seu silêncio transmite liderança estratégica.
1: E tem um comentário muito bonitinho do Diego aqui, que ele falou: não foi bem uma bajulação, até porque não acho legal, então não puxo o saco de ninguém. Mas quando a minha filha nasceu, na emoção do momento, eu fui dar a notícia e a primeira pessoa que eu liguei foi pra minha chefe. Liguei por engano. Isso me deixa a pé da vida até hoje.
2: Nossa!
0: Olha aí, hein? Que coisa, hein?
1: Obrigado, Diego. Amigos e amigas, infelizmente o nosso programinha de Meu Deus vem chegando ao fim de hoje. Mas amanhã estaremos de volta com mais Mini Ruth.
2: É isso, gente. Um beijo. Até amanhã. Me segue lá, Mini Ruth Oficial.
1: Com mais Marcelo Batista.
0: Arroba Batista. Vocês não estão me seguindo no Instagram. É arroba Batista. Amanhã, 14h, estaremos de volta. Vem o link TMC.
1: Isso. E com mais Lucas Salles. Muito obrigado pela sua audiência. Um beijo, um queijo, fique com Deus. E lembrando, ó, hoje eu vou jogar o jogo que eu criei lá no Center Norte Shop. Se quiser mais informação, me segue no Instagram, @LucasSalles.
2: É legal.
1: Então, olha, um beijo, um queijo. Fique agora com o Link TMC e a gente se vê amanhã. Tchau, tchau. Valeu!

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6: 3 horas, 1 minuto, 25 de maio de 2026, estamos chegando aqui pela TMC.

0: As redes sociais não param de falar da notícia que reverberou mais forte que um treino intenso na academia. A morte do fisiculturista Gabriel Gunley. Um jovem de 22 anos que, para muitos, era o símbolo do corpo perfeito. Aquilo que a gente vê na internet. Tão inalcançável mesmo se você contratar um personal trainer 24 horas. Gabriel é apenas um dos ídolos atuais seguidos por milhões, muitas vezes adolescentes impressionáveis. Agora são eles, os deuses do Olimpo da tendência corporal atual, que já foi da magreza extrema ao corpo definido, do jejum intermitente ou do se aceite. Só que essa não pegou muito não. E cá estamos nós, buscando um padrão que esgota. E vem esgotando fisicamente e levando embora grandes sonhos. Gabriel não é o único. Só neste ano foram Kevin Notário Nunes, Arlindo de Souza, que era conhecido como o Popeye brasileiro que injetava óleo mineral nos bíceps para parecer mais forte. Todos perseguindo o que só se consegue se destruindo. E nisso a gente se pergunta, o que é ser saudável de verdade? Quando vamos ser aceitos? Quando seremos felizes com o que a gente tem? E assim seguimos, entre likes e reflexões. Um minuto para pensar e agora vamos ao mais o que interessa.
1: Lula 47, Flávio 43. Empate técnico, equilíbrio real. E uma eleição que ainda nem começou, mas já consome a energia nacional. Zambelli solta na Itália, sem extradição, sem explicação convincente. E o que fica é a sensação de que a justiça, quando cruza a fronteira, perde um pouco da determinação. Adrian de Almeida vai fundo nessa apuração. E ainda tem mais informação. Henri Borel tinha 4 anos quando acabou morto no Rio de Janeiro. O julgamento de Jairinho, seu padrasto, e Monique, sua mãe, retoma hoje. É retomado hoje. E o que está em jogo não é só uma condenação. É a pergunta que não sai da cabeça da nação. O que falhou para que uma criança chegasse até essa situação? Rebeca Renzi acompanha cada etapa dessa sessão.
0: E o Congresso segue votando no escuro, simbólico, invisível, sem rastro nem assinatura. Mais de 400 votações na Câmara, aliás, sem registro em 2025. Mandato público, voto secreto, representação ou encenação? Mas não é só isso. Com o factual rolando, com o mundo girando e o Brasil desenrolando, começa agora mais um Link TMC.
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1: 3:04, uma pesquisa divulgada nessa segunda-feira pelo Instituto Nexus, em parceria com o BTG Pactual, mostra o presidente Lula à frente num eventual segundo turno da eleição presidencial de 2026. Comigo, com Rodrigo Alvarez e também com Mayara Basti, aqui nos nossos estúdios, na abertura desse Link TMC, o repórter Renan Norato, trazendo mais detalhes dessa pesquisa super importante. Seja bem-vindo, Renan.
3: Obrigado, isso mesmo, Mayara, Tomás, Rodrigo. A pesquisa forneceu, acho que, os primeiros indícios das intenções de voto da população depois do escândalo do Flávio Bolsonaro envolvendo o Banco Master e o filme Dark Horse, né? E acho que um dos dados que mais chama a atenção é que a rejeição do Flávio Bolsonaro é maior do que a rejeição do Lula. O Flávio Bolsonaro está com 50% de rejeição, enquanto o Lula tem 47%. Mais do que as intenções de voto, a rejeição ela ajuda a gente medir o quanto um eleitor não votaria no outro candidato, né? Mas falando agora das intenções de voto em si, o Flávio realmente caiu 3% em relação a março desse mesmo ano, somando 43%, enquanto o Lula tem 47%. Ele cresceu 1% em relação a março deste mesmo ano. Só que assim, é importante a gente lembrar que a pesquisa ainda está na margem de erro de 2%. Então, tecnicamente é um empate técnico ainda, né? A gente não pode falar de um vencedor. Mas eu acho que o último ponto que eu queria trazer é que assim, nos cenários em que Flávio não disputa, onde a disputa do Lula acontece com Romeu Zema ou então Ronaldo Caiado, os ex-governadores de Minas e Goiás, respectivamente, Lula acaba na liderança nesses dois cenários, né? Então acho que assim, se você quiser continuar entendendo um pouco melhor dessa disputa eleitoral que vai dar o que falar, fica ligado na tmc.com.br e se mantém informado por lá.
0: Muito bem. Obrigada pelas informações. Sempre Renan Norato por aqui para trazer essa nova pesquisa que não trouxe muita novidade, né, meninos?
1: É, mas eu acho que o Renan tem razão quando a gente fala de rejeição.
0: Rejeição
1: acho que
0: é importante.
1: O Álvares vai concordar comigo. Numa eleição tão equilibrada, tão polarizada, o índice de rejeição de um candidato pode ser decisivo. Sim. Lá na frente, exatamente no segundo turno, porque o índice de rejeição é que vai fazer com que aquele eleitor indeciso, aquele que não tem ojeriza nem por um, nem por outro, tome a sua decisão. E aí ele chega à conclusão, pô, esse eu não voto de jeito nenhum.
0: Que era o que a gente estava falando na sexta-feira, né? Que é uma eleição que você vota em quem você... porque você não quer aquele de jeito nenhum. Então eu vou acabar escolhendo pelo outro... E isso, especialmente no segundo turno, é muito importante. Fala, Alvarez.
4: Concordando com vocês, a gente já trouxe isso aqui, porque está saindo pesquisa todo dia praticamente, né? É. Eu nem sei se isso é um serviço ou um desserviço ao Brasil ter pesquisa todo dia, porque começa todo mundo a girar em torno disso, mas, de fato, a questão da rejeição é o grande fator aqui. Nós temos candidatos, dois candidatos com rejeição. A gente viu, inclusive, saiu um estudo... se não me engano, divulgado hoje, mostrando que só Lula, Flávio e Renan, que é um candidato que as pessoas estão começando a conhecer agora, mas que marca alguns pontinhos aí na pesquisa, né? Só eles têm alguma militância, ou seja, tem alguém querendo fazer esforço para que eles ganhem. E, na verdade, eles, os dois primeiros, têm uma rejeição tão grande, que é provável que, mais uma vez, a gente veja união em torno de um candidato para tirar o outro. União em torno do outro candidato para tirar um. E aí, isso não me parece que seja uma forma muito saudável, né? A gente tem uma democracia, mas a nossa democracia está doente. A gente vive uma doença democrática, que é a polarização, que começa com o algoritmo da internet, que se agrava recentemente com a inteligência artificial entrando cada vez mais nas nossas vidas. Inclusive, esse é o tema da encíclica que o Papa Leão XIV divulgou hoje, com muito impacto sobre o mundo, preocupado e repercutindo uma preocupação mundial com como nós estamos sendo manipulados e agindo de acordo com os algoritmos. Isso a gente está vendo na eleição, né? A rejeição é muito mais forte, é muito mais importante do que a aceitação de um candidato. Isso provavelmente vai ser decisivo lá em outubro.
0: Muito bem, e continuando por aqui... A gente agora vai aqui para São Paulo mesmo, porque o apresentador Fausto Silva foi internado hoje. Repórter Bernardo Silva está em frente ao Hospital Albert Einstein, traz todos os detalhes. Bom, a saúde do Faustão já há um bom tempo, ela vem oscilando muito, né? De uma forma até, por vezes, negativa. Bernardo, qual foi o motivo dessa vez, né? A causa dessa internação? Boa tarde.
5: Boa tarde, Mayara, a todos no Link TMC, quem acompanha a nossa programação. O Faustão vem enfrentando aí esses estados, essas oscilações, como a Mayara comentou, há 4 anos, né? Mas agora, de acordo com a assessoria e com a equipe médica, ele está com um quadro de saúde estável. Ainda bem, o procedimento ao qual ele deu entrada aqui no Hospital Israelita Albert Einstein, no bairro Morumbi, na capital São Paulo, é para a retirada de uma sonda gástrica. Essa sonda, ela é colocada em pacientes para poder auxiliar na alimentação e medicação, principalmente quando eles passam por procedimentos delicados ou estão em situações mais graves. No caso do Faustão, nos últimos 4 anos ele passou por 4 transplantes, sendo um de coração, de fígado e 2 renais. Por isso, essa sonda estava ali fazendo um auxílio e a retirada dela também pode significar aí uma progressão na saúde, uma melhora. De acordo com o filho dele, ele está apresentando aí um bom desenvolvimento, tem trabalhado bastante a recuperação em casa, se dedicado aos momentos com a família. Disse que o João, filho dele, em entrevistas, disse que ele costuma ficar em casa assistindo ali os programas brasileiros que ele gosta, mas que ele até adoraria um dia retornar, fazer algum projeto, algo na TV, se ele estivesse com 100% da saúde. A última aparição dele foi na semana passada em stories, comemorando o aniversário do filho caçula de 18 anos. Faustão aparecia bem animado e brincalhão nas imagens, mas sentado, a gente percebe que ele ainda está debilitado. De acordo com a própria assessoria, esse procedimento estava marcado desde o ano passado para acontecer, então é algo que estava em observação. Caso apresentasse a possibilidade, eles iriam retirar a sonda. A alta do apresentador está prevista para amanhã.
1: Muito bem, Bernardo Silva trazendo aí informações de um dos maiores apresentadores da história da nossa TV, Fausto Silva. Toda a saúde aí para o Faustão, que ele possa se recuperar da melhor maneira possível. Informação até certo ponto positiva trazida pelo Bernardo. É uma situação diferente nesse momento do quadro de saúde do Faustão, mais estável do que em outros momentos a nossa reportagem já trouxe. Muito obrigado, Bernardo Silva, xará do jogador português que causou emoção e comoção na última rodada do Campeonato Inglês. Assunto para daqui a pouquinho também nesse link TMC. Agora são 3 horas e 12 minutos. Começa hoje a nova fase do programa Desenrola Brasil, que agora permitirá o uso do saldo do FGTS para renegociação de dívidas. Os trabalhadores poderão usar até 20% do valor disponível no fundo, até R$ 1.000, prevalecendo o maior valor, para quitar ou reduzir débitos em atraso. Murilo Hernandes é quem traz mais detalhes, é quem explica tudo certinho para a gente. Você, Murilo.
6: Exatamente, pessoal. Boa tarde a vocês e quem nos acompanha aqui pela TMC. Olha, a novidade ela já está disponível no aplicativo Meu FGTS e a expectativa do governo é que movimente mais de R$ 8 bilhões em renegociações em todo o país. Na prática, os trabalhadores eles vão usar o FGTS como fundo de, como se fosse um cartão de crédito, ou um cheque especial ou um crédito pessoal, para estar quitando essas dívidas. Ele vai poder utilizar até 20% do saldo disponível do FGTS ou até R$ 1.000, o que for maior. Depois da autorização no aplicativo, a transferência do dinheiro ela será feita automaticamente pelo Banco da Caixa Federal para os outros bancos responsáveis pela dívida. Segundo o governo, o objetivo ele é reduzir o endividamento das famílias e facilitar o acesso a créditos com juros menores, já que hoje em dia os juros estão maiores. O programa também prevê os descontos que podem chegar a 90% sobre o valor das dívidas renegociadas. Outro ponto importante é que quem aderir à modalidade vai ter a suspensão temporária de novos saques anuais no FGTS e da antecipação do saque aniversário até a recomposição do saldo utilizado. Então, no caso, vai ficar bloqueado. Além disso, o governo informou que mais de 10 milhões de trabalhadores também começam a receber nesta semana os valores residuais do saque aniversário do FGTS. Volto com vocês.
0: Obrigada, viu, Murilo? É, e a gente continua, né, cada vez mais novidades sobre esse desenrola, muita gente interessada. Mas a gente quer trazer primeiro aqui a enquete agora para você, antes de trazer mais assuntos sobre a morte do Gabriel Gunley, né, que era seguido por milhões de pessoas. É, a causa da morte, na verdade, o atestado de óbito, né, saiu apontando aí a causa da morte, que teria uma doença cardíaca. A gente vai falar disso um pouquinho mais para frente, trazer mais detalhes, entender um pouco esse mundo também do fisiculturismo, onde, por exemplo, eu não sabia que se usava insulina nesse
1: também
0: mundo.
1: Não
0: tinha ideia. Uma outra coisa, por exemplo, usa-se remédios para ereção, por exemplo, a Dalafila, eles usam, porque segundo eles, esses remédios eles ajudam a engrossar as veias. Pré-competição, os caras comem tilápia porque diz que a pele afina. São coisas assim desse mundo que estão ficando muito democratizadas e isso é muito perigoso. A gente vai tratar disso no link TMC. Mas hoje, a nossa enquete que está ali no YouTube pergunta o seguinte: mesmo com sinais de riscos, você usaria algo proibido para fins estéticos? E aqui a gente fala de anabolizante, a gente fala, por exemplo, das canetinhas emagrecedoras, que aí você não tem receita e compra e tudo mais. Você usaria? Simples, sim ou não, né? Porque muita gente usa, muita gente acaba usando. No caso, né, muitos adolescentes, a gente está falando aí de rede social, onde o padrão não é mais aquele corpo tão magro, tanto para homens quanto para mulheres. É aquele padrão da mulher cintura fina, colchão, bundão. E a gente não consegue isso naturalmente.
1: Olha, né? No final do dia, eu não consigo entender como essas pessoas são tão, entre aspas, corajosas. Se por um ponto eu entendo que é uma estupidez do tamanho do mundo, por outro eu admiro a coragem, porque eu jamais tomaria nada. Minha resposta aqui seria não à nossa enquete. E por enquanto 85% das pessoas estão comigo e apenas 15% dizendo que usariam algo proibido para fins estéticos. Eu olho para trás, Alvarez, e penso que eu nunca fumei. Isso me dá um alívio, pensar que eu nunca exagerei na bebida. E tem gente que não tá nem aí, né? Fuma sem parar, bebe sem parar e toma qualquer coisa para ficar com, A palavra que entrega a idade. O MUC é um pouquinho maior, Alvarez.
0: Um pouquinho?
4: Eu queria só entender, um dia eu vou entender porque é que é considerado bonito o cidadão ter um músculo dessa maneira. Eu realmente não consigo entender, tenho dificuldade para entender como é que um homem ou uma mulher se acha bonito com um músculo tão anormal, tão inchado. Para mim é uma questão de doença, né? Adoentado, né? O corpo, quando chega naquela forma, ele está doentio, ele não está normal. Nenhum corpo normal de grande atleta vai ficar dessa maneira. Então, só com o excesso de anabolizantes, de insulina, como você falou aqui. E eu vou parafrasear a Maiara aqui, que disse uma frase, para mim, perfeita na abertura do nosso programa hoje, que é perseguindo o que só se consegue destruindo. Então, perseguindo o quê? A custo de quê? E por que tantas pessoas seguem essas pessoas? Também é uma questão que eu acho que a gente precisa levantar. Por que que essas pessoas se tornam modelos a serem seguidos? Por que milhões e milhões querem ser dessa maneira? Eu não tenho capacidade de responder. Não sei se vocês têm.
0: É rede social, Alvarez. Hoje, a rede social sempre ditou padrão. A gente já vai para a Rádio Uber, mas rapidinho. A rede social sempre ditou o padrão. Então, é o padrão da mulher muito, muito, muito, muito, muito, muito magra. E que era um papel feito pelas revistas de antigamente. As revistas femininas faziam muito isso, né? De trazer os padrões. A única coisa que nunca, pra mim, virou padrão é o se aceitar do jeito que você é, mas é claro, cuidando da sua saúde. Isso nunca pegou. Mas, de resto, a tendência agora é essa. Acredito muito por causa do Dino, que venceu ali a competição do Arnold, né? Aquela maior competição fitness do mundo, que é um brasileiro. O cara também é gigante. Mas eles falam muito abertamente que tomam, que não tem como. E esse é o problema, né? A gente consegue hoje muito facilmente. Tem adolescente tomando, tem mulher tomando em busca dessa
4: eu
0: coisa
4: inalcançável. Eu só não tô vendo, Mayara, muita gente se esforçar para aumentar o tamanho do cérebro e a inteligência.
0: Não. Fato, isso não
4: Nós
0: é moda.
4: Nós estamos delegando a inteligência para as redes de computador e estamos tentando, nós não, né? Mas uma quantidade de seres humanos tentando anabolizar o músculo e diminuir o tamanho do cérebro. Não vejo uma preocupação, ao contrário, em tirar do computador essa prerrogativa de pensar por nós, e nós estamos preocupados em ter um corpo. Eu não sei, é uma bestificação do ser humano para mim.
1: E ler um bom livro, ver um bom filme é tão menos cansativo do que ficar 4 horas na academia levantando peso e tomando, entre aspas, bomba, né? Ó, tá fraco aqui o nosso chat, hein? Ao contrário de alguns desses fisiculturistas, tá bem fraco. O Thiago Roberto Marques tá com a gente, o William Dutra também, mas quero mais participações aqui no chat do nosso canal do YouTube TMC News BR. Rádio Uber, ó a buzina aí, daqui a pouco a gente volta.
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7: Agora no Uber Responde da Rádio Uber TMC, uma pergunta enviada pelo parceiro da Uber, Eduardo. Abre aspas. Gostaria de saber quais os procedimentos para cadastrar um novo carro na plataforma Uber. Fecha aspas. Essa eu vou responder, Eduardo. É o seguinte, para que você possa cadastrar um novo carro, você tem que clicar no botão Ajuda no seu aplicativo. Depois, em Problemas com a conta e o app. E por último, em Como alterar seu veículo, beleza? Agora a pergunta do parceiro João de São Paulo. Abre aspas. Olá. O BYD Song GS 2025 entra na categoria Black ou Comfort? Fecha aspas. O Paulo, do time da Uber, responde.
8: Oi, João, tudo bem? Obrigado pela pergunta aqui no Uber Responde. O BYD Song Pro é aceito pelas categorias Comfort e Black. No entanto, para ser motorista Black ou Comfort, é importante se atentar a outros requisitos necessários, como idade veicular, mínimo de 100 viagens completas, além de ter média de avaliações dos usuários de, no mínimo, 4.85. Não é possível se tornar motorista parceiro iniciando nas categorias Black ou Comfort.
7: Gente, no Uber Responde é assim, os parceiros e parceiras fazem suas perguntas no WhatsApp 11 95321 0083 e o time de operações da Uber responde. De vez em quando, eu também respondo.
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0: E daqui a pouquinho no Link TMC vamos falar da escala 6x1 e de Flávio Bolsonaro nos Estados Unidos, mas agora é hora das principais notícias da sua região.
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4: Olá, muito boa tarde a você, ouvinte da TMC em 92.7. Começamos agora o nosso giro local com as principais informações do Recife, da região metropolitana, zonas da mata, agreste e sertão. Afinal, aqui na TMC você fica muito bem informado. Começo já agradecendo pela sua audiência de todos os dias. E vamos lá, um motorista por aplicativo de 57 anos foi morto a tiros em um assalto no bairro do Bongi, na zona oeste do Recife. A vítima foi identificada como João Valdemir da Silva. O latrocínio aconteceu na noite do domingo, durante uma corrida. A Polícia Civil investiga o caso, que foi registrado por meio do Departamento de Homicídios e de Proteção à Pessoa, o DHPP. O inquérito busca identificar a autoria e a motivação do crime. Uma passageira estava desembarcando do carro no momento em que o fato aconteceu, mas não foi roubada ou ferida, de acordo com a polícia. Segundo a Polícia Civil, ao perceber a aproximação dos bandidos, a passageira tentou fugir e o motorista acelerou o carro. Foi então que os criminosos atiraram e atingiram o trabalhador. A corporação informou ainda que, durante a fuga, os criminosos roubaram a motocicleta de um homem que passava pelo local. Também por meio de nota, a Polícia Civil informou que um inquérito policial foi instaurado para apurar os fatos, identificar a autoria e a motivação do crime. As investigações seguem no DHPP. Informações divulgadas pelo Sindicato dos Motoristas de Aplicativo apontam que 5 trabalhadores foram mortos no Grande Recife neste ano. Um em fevereiro, 2 em março, 1 em abril e agora um motorista por aplicativo morto neste mês de maio. É isso, novamente temos que noticiar esse tipo de crime, um crime tão bárbaro. Todos os desdobramentos você confere aqui na TMC em 92.7. Esse caso que aconteceu no bairro do Bongi, na zona oeste do Recife. O latrocínio aconteceu na noite de ontem, durante uma corrida. 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Quem escuta sabe, ao longo da tarde, outras informações. Fique ligado na nossa programação. Até já! 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
9: E já de volta por aqui, reunindo toda a rede, vamos para Brasília, porque o presidente da Câmara, Hugo Mota, afirmou em entrevista coletiva que a PEC do fim da escala 6x1 vai passar pela Câmara com a garantia de escala 5x2 e a redução da jornada semanal de trabalho. Adrian de Almeida, ao vivo com a gente. Adrian, cada hora é uma história nessa novela. A gente nunca sabe o que é que vai ficar. Se a gente vai ter ali 6x1, se não, se a gente vai ficar com 5x2 e vai reduzir de 40 para 30 e pouco. Vamos lá. Em que pé tá esse caso agora? Para quem tá em casa, nos ouvindo pelo rádio, pelo YouTube, enfim, no carro, no trânsito, poder entender. Boa tarde.
10: Boa tarde, pessoal. Olha, há poucos minutos, o presidente da Câmara, né, Hugo Mota, ele convocou uma coletiva justamente para dar um pouco de esclarecimento, né, sobre isso. O que ele disse foi que a escala 6x1, do jeito que está aqui na Câmara e vai ser enviada para o Senado, ela não vai mais ter esse tipo de escala, né? Vai ser, então, 5x2, então ter 2 dias de descanso aí para os trabalhadores durante a semana. Ele disse também que vai ter a redução de 44 para 42 horas semanais 60 dias após a promulgação, ou seja, quando ela passar pela Câmara e também pelo Senado. Depois de descer para 42 horas, em até 12 meses, a jornada semanal vai descer então para 40 horas, que foi acordado pelos parlamentares. Então ele falou também o seguinte, olha, vai ter essa redução de 44 para 40 horas, com essa transição de mais ou menos aí cerca de um ano. E também agora a escala vai ser 5x2, não vai ter mais, né, essa escala 6x1, e que hoje também deve ter um pouco mais de esclarecimento sobre isso na comissão especial. Ele falou também que se reuniu com o presidente Lula mais cedo, justamente para tratar de alguns pontos dessa PEC. A gente vai ouvir agora um trecho da fala dele.
11: Estive com o presidente da República hoje pela manhã, fazendo uma conversa de alinhamento entre aquilo que é importante para o parlamento e aquilo que é importante para o governo. Todos sabem que desde o primeiro momento nós procuramos trabalhar de forma alinhada com o governo, procurando ouvir a todos, não só os representantes dos trabalhadores, como também todos os representantes do setor produtivo, que tiveram a oportunidade de discutir tanto na Comissão de Constituição e Justiça, como também no âmbito da Comissão Especial, com inúmeras audiências públicas.
10: E olha, para ter essa celeridade, precisa também então ter uma rapidez de tramitação no Senado Federal. O ministro do Trabalho e Emprego, Luiz Marinho, ele estava também nessa coletiva e fez um apelo para o Davi Alcolumbre. A gente também vai ouvir agora um trecho da fala dele.
12: Aprovado aqui, que eu também dê a mesma celeridade no Senado nesse processo. Comentar, portanto, a todos vocês, agradecer imensamente, dizer que isto aqui é para o Brasil.
10: Olha, eles também disseram que vai ter a garantia de não ter nenhuma redução salarial, né, para os trabalhadores com essa redução da escala 6 por 1, né, com essa jornada semanal diminuindo. Então, hoje deve ter a entrega do parecer do relator Léo Prates lá na comissão especial que trata justamente dessa PEC do fim da escala 6 por 1. Daqui a gente vai continuar acompanhando. Qualquer novidade a gente aciona vocês.
13: Muito bem. Pois não, Álvares. Tá sem som, Álvares. Liga o microfone aí para fazer a sua pergunta para o Adrian.
14: Na verdade, eu queria agradecer ao Adrian, queria só comentar aqui, Tomás e Maiara, caro ouvinte, que eu me pergunto, né? A gente ouviu o Adrian informando aí que o presidente da Câmara diz que garante que não vai ter redução salarial. A decisão, de repente, agora vai ser votada e em 60 dias o Brasil vai virar de cabeça para baixo. Os empresários que se virem, não tem acordo, não tem negociação com a sociedade nenhuma. Eu me pergunto em que sociedade estamos vivendo, em que o Congresso decide em acordo com o governo, faz um acordão Lula e Hugo Mota, e a nossa vida, a vida de todos os cidadãos brasileiros e das empresas brasileiras e dos empresários que vão ter que se virar, ou senão vão ter que fechar filiais, fechar lojas, fechar unidades, porque não tem como manter trabalhador no 5x2, de repente, de uma hora para outra, de repente aparece um acordão Lula e Hugo Mota, véspera de eleição, e está tudo certo. A sociedade que engula. E aí aparece o Hugo Mota como salvador da pátria, resolvendo o problema que todo mundo quer resolver. Claro que a gente quer 5x2, claro que todo mundo quer folgar mais, mas não é assim, na canetada, não é assim, sem negociação com a sociedade, garantindo que não vai ter redução salarial. Gente, o nosso país está muito mal. A gente está muito mal. Não há um sentimento de sociedade, de comunidade, de discussão, de negociação. Não há nada. É tudo na base do acordo político, do acordão. Sem falar num tema que nós vamos trazer daqui a pouco aqui, que o Congresso, semana passada, vai lá e, na calada da noite, aprova medidinhas, reforminhas, que dão direitos a eles de fazer a merda que quiserem durante as eleições e, ainda assim, poderem se candidatar e as multas ficam baixas porque são irrelevantes. Então, nós estamos num país em que a população não existe. A gente fica recebendo as notícias que chegam do Congresso. Agora, o Hugo Mota resolveu. Que bom. Muito obrigado, Hugo Mota. Eu estou muito agradecido. O senhor é realmente quase que um Deus para mim, porque o senhor me deu não só agora o domingo, né, como é garantido pelos mandamentos, o senhor me deu também o sábado. Muito obrigado, senhor Hugo Mota.
13: Amém. E tem mais, porque se por um lado o Hugo Mota sinaliza para o presidente que vai passar a emenda, vai passar a escala 6x1, o Alcolumbre sinaliza com a oposição que vai aceitar alguns pedidos da mesma, em relação a CLT, em relação a trabalhar por pagamento por horas trabalhadas, enfim, acho que ainda teremos algum tipo de negociação, algum tipo de discussão no Congresso, temos que ter mesmo, então talvez não seja tão simples. Agora, é uma questão que a gente já tem discutido aqui há muito tempo no Link TMC, o Álvares com essa opinião firme e forte, com a qual eu e a Mayara concordamos, de que é um tema muito sensível, muito importante, que vai mudar a vida do empregado, mas vai mudar também a vida do empregador e pode acabar com a vida de muita gente, não só do empregador, mas do empregado também, pode prejudicar essa vida a curto e a médio prazos, e isso não pode ser discutido assim, simplesmente com uma promessa do presidente da Câmara para o presidente da República. Pode deixar, tá comigo, fica tranquilo. Não é assim. Não é simples assim.
14: E é o que você falou aí, Tomás, muito negócio, especialmente empresa pequena, empresa média, não tem condição de aguentar isso não, cara. De repente você tem lá 5 funcionários. Ah, então agora tem que dar mais um dia de folga para cada um. Você tem que contratar mais um. É aumento de 20% na folha. Você não consegue fazer isso um dia para o outro. Você não está preparado. Aí, não tem problema não. Tem 60 dias para se adaptar. Tem 60 dias para quebrar. Não é assim que funciona. A economia não funciona dessa maneira. O mundo empresarial não funciona dessa maneira. Não é na canetada, não é na pancada política que a gente vai resolver o problema do Brasil. Ah, eu agrado a população, eu faço mais uma medida populista que é boa para o Lula, que é boa para o Hugo Mota, e que é boa para alguns parlamentares ou para muitos deles, mas que no fim é ruim para o país.
13: Vamos com mais um bloco da Rádio Uber e daqui a pouco a gente volta com outros assuntos pulsantes e importantes do Brasil e do mundo aqui no Link TMC.
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16: Gente, hoje em dia se fala muito em sustentabilidade e esse assunto não é diferente quando se trata de carros. É sobre isso que o Edson Ragazzi vai falar agora para você, motorista parceiro da Uber.
17: Oi, minha amiga parceira da Uber. Oi, meu amigo parceiro da Uber. Eu sou o Edson Ragazzi, jornalista automotivo. O carro sustentável, que faz parte do programa Mover, impulsionou as vendas de veículos populares ou de entrada no Brasil. Segundo uma divulgação feita pelo governo federal, o aumento foi de 32,9% nas vendas este ano, comparado ao ano anterior. Isso representa 110 mil veículos. As vantagens oferecidas pelo carro sustentável são o IPI zerado para carros compactos, eficientes e recicláveis fabricados no Brasil até 31 de dezembro de 2026 e descontos que podem chegar a R$3.000 dependendo do modelo. Existe ainda a montadora que oferece bônus para melhorar ainda mais o preço final do automóvel. Mas você, parceiro e parceira da Uber, que pretende aproveitar esse benefício, precisa ir rápido até uma concessionária, porque o programa termina dia 31 de dezembro deste ano e não tem chance de continuar. Isso porque, no ano que vem, passam a valer as regras tributárias de transição. O IPI, Imposto sobre Produtos Industrializados, será substituído pela CBS, Contribuição sobre Bens e Serviços. O governo federal estima que o programa atinja 60% dos carros vendidos no país. É isso. Até a próxima aqui na Rádio Uber, com mais dicas especialmente para você, parceira e parceiro da Uber.
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16: 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Seja muito bem-vindo. 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É isso! A Uber quer ouvir dos veteranos mais dicas para os calouros.

0: novidades sobre a extradição de Carla Zambelli. Mas agora, as principais notícias da sua região chegando mais uma vez aqui no Link TMC.
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7: Uma jovem de 23 anos perdeu a vida após ser atropelada por um ônibus na BR-408 na madrugada de hoje. De acordo com a Polícia Rodoviária Federal, a vítima estava em uma caminhonete quando abriu a porta do veículo e caiu na pista. O caso aconteceu em São Lourenço da Mata, no quilômetro 86,9 da BR-408, no sentido interior. De acordo com a Polícia Rodoviária Federal, a jovem ocupava o banco traseiro da caminhonete, ao lado de outra mulher. O veículo era conduzido por um homem de 34 anos. Ainda segundo as informações da polícia, em determinado momento a jovem teria se lançado para fora do carro e acabou sendo atingida por um ônibus. O motorista do ônibus realizou o teste do bafômetro, que não apontou consumo de bebida alcoólica. Já o condutor da caminhonete, onde a vítima estava, não possuía carteira de habilitação. Ele admitiu ter ingerido bebida, mas se recusou a fazer o teste do bafômetro. O condutor foi encaminhado para a delegacia de Camaragibe. Em nota, a Polícia Civil informou que o motorista foi autuado por acidente de trânsito com vítima fatal e por conduzir veículo sob efeito de álcool. As investigações seguem em andamento para esclarecer as circunstâncias do caso. E seguindo com o nosso giro, o resultado final dos recursos apresentados contra o indeferimento do pedido de isenção da taxa de inscrição para o Exame Nacional do Ensino Médio 2026 já está disponível na página do participante. O Instituto Nacional de Estudos e Pesquisas Educacionais Anísio Teixeira, o INEP, também divulgou nesta segunda-feira os resultados dos recursos dos participantes do Enem do ano passado, que justificaram a ausência nos dias das provas. Para consultar o resultado final, é preciso entrar com login na conta da plataforma gov.br. O INEP alerta que não envia qualquer tipo de correspondência à residência do participante para informar o resultado da justificativa de ausência no Enem 2025, ou da solicitação de isenção de pagamento da taxa de inscrição

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1: Voltando, agora 15 horas e 51 minutos, comigo Mayara Basti, Rodrigo Alvarez, até às 5 da tarde com as principais informações do Brasil e do mundo. O atestado de óbito do fisiculturista Gabriel Gunley, de 22 anos, aponta que ele teve morte súbita. A mãe do influenciador classificou o caso como uma fatalidade. O repórter Bernardo Silva traz mais informações desse caso lamentável. Você, Bernardo?
2: Lamentável mesmo, Tomás, um caso que abalou o país inteiro porque ele tinha milhares de seguidores e acabava influenciando também outros milhares de jovens. Bem, nós tivemos a divulgação então dessa parte da causa da morte e é apontado como cardiomiopatia hipertrófica no coração, que é uma doença em que o músculo do coração, o miocárdio, se torna anormalmente espesso, ou seja, ele não consegue mais estar realizando a função que deveria, bombeando ali o sangue para o coração. Nós tivemos muita polêmica em volta desse caso. O Gabriel, ele estava já morto aí há um dia. Ele foi encontrado depois no apartamento, porque a família nem amigos conseguiam contato há mais de 24 horas, quando então um amigo dele foi até o apartamento com a ajuda dos funcionários do condomínio, conseguiu arrombar ali a porta, entrar e encontrar, infelizmente, o atleta já sem vida. Muito havia se especulado a respeito do que teria causado essa morte. O Gabriel, ele vinha de uma série de polêmicas junto com a insulina, onde ele já havia passado mal várias vezes. Há vários registros em vídeos dele passando mal com a aplicação ali inadequada de insulina, às vezes uma dosagem errada, o comportamento errado nessa aplicação, entre outros. Ele é um influenciador do mundo do fisiculturismo, novo, tinha apenas 22 anos, porém, desde a infância já era apaixonado por esse cenário. Tem várias postagens dele, adolescente também, onde ele ficava ali mostrando já a vontade de estar nesse mundo. Nós vamos escutar um trecho agora de uma entrevista que o Gabriel deu a um podcast, onde ele levanta um posicionamento, inclusive, bem preocupante, que já poderia ser um sinal do que estava acontecendo, talvez do manuseio errado das medicações que ele utilizava. Vamos ouvir.
3: O verdadeiro BO é você saber que está encurtando 10 anos da sua vida. Eu tenho essa consciência, eu sei que eu quero seguir uma carreira que vai encurtar 10, 15 anos. E, tipo, eu tenho o sonho de ser pai. Aí eu fico pensando assim, cara, será que quando eu tiver meu filho ou minha filha, eu vou falar assim, porra, mano, vou ver menos 15 anos do meu filho crescer? Tipo, será que valeu a pena? Eu botei tudo no papel e falei, tá, cara, eu vou fazer.
2: Quando a gente escuta essa frase, esse encurtar a carreira que ele traz, é porque o Gabriel, o Gunley, ele já estava utilizando o famoso chamam de suco, hormonização ou vários outros nomes que dão para uma categoria de atletas que utilizam substâncias para tentar ficar maior. E quando você faz o uso exagerado dessas substâncias, isso pode prejudicar o seu coração, o seu organismo, e ele sabia disso. Há vídeos onde o Gunley ingere 20 comprimidos de uma vez só. O comportamento que ele vinha mostrando já nos vídeos dos posts já era algo preocupante, que poderiam ser sinais de um manuseio errado dessas medicações, e infelizmente agora nós temos esse acontecido. Fica aqui os nossos sentimentos a toda a família e amigos também do atleta.
4: É isso, a gente vai falar mais um pouco mais pra frente um pouco, né, com um especialista sobre isso. A gente vai trazer também um pouco, falar sobre dieta, mas é fato, não é uma questão, ele, não é que ele sabia que ele estava tomando errado, ele tomava muita coisa. Nesse podcast, que é obviamente, a gente nem vai colocar isso aqui, porque não é um desserviço, mas ele cita nesse podcast tudo o que ele tomava. E aí até o convidado do podcast falou assim, como que é possível esse cara engolir tanta cápsula e tomar tanta coisa? Né? Enfim, é lamentável mesmo, ele não pôde nem ter o filho, é muito triste, né, ouvir um depoimento desse logo agora também, né, Tomás?
1: É isso, que o Gabriel a gente já perdeu, que sirva de exemplo para que a gente não perca outros aspirantes a Mr. Universo. Bom, e não só os anabolizantes e hormônios que preocupam, a dieta de fisiculturista é tão restrita que virou um fator de risco e não é exagero falar isso. Quando você combina alimentação super limitada com hormônios injetados sem prescrição, o corpo entra num jogo perigoso. Por falar em comer pouco para crescer muito, paradoxal, né? A nossa colunista e nutricionista Amanda Figueiredo está aqui para explicar isso para a gente. Tudo bem, Amanda?
5: Oi, gente, boa tarde, tudo bem?
1: Tudo certinho.
6: Boa tarde.
4: Bom, Amanda, vamos lá.
5: Quando a gente tem uma...
4: Oi, não, já ia te fazer essa pergunta direto, do tipo, né? É uma alimentação ali que eles fazem que é impossível qualquer ser humano comum fazer em geral, né?
5: Exatamente. Quando a gente tem, né, uma notícia trágica como essa, a gente tira de melhor, acho que, né, a informação. Tem muito acesso a muita coisa na internet hoje e muita gente fazendo uso indiscriminado de muitas substâncias como se não existissem consequências. Mas, infelizmente, tem. E quando a gente fala, né, da pressão, da carga, da performance de uma pessoa que é fisiculturista e o tipo de alimentação que ela deve seguir para, né, entre aspas, ali, crescer, para ficar de acordo com o que a modalidade exige, é muito difícil você conseguir fazer só com alimentação. Então, geralmente, né, o que a gente vê é atletas abrindo mão, né, de conseguir criar músculos só pensando numa base de alimentação, como utilizando remédios e hormônios, e aí a alimentação, que deve ser sempre prioridade, fica em segundo plano, né? Então é um alerta que a gente faz, é muito difícil uma pessoa como essa conseguir chegar nesse tipo de corpo só com alimentação. Ao mesmo tempo, a gente precisa entender que uma dieta muito restritiva e muito voltada para esse uso de, né, complementar com esse uso de remédios pode vir às custas de trazer muitos problemas de saúde. E o nosso coração é um deles, então a gente toma muito cuidado com esse tipo de medicamento, mais uma alimentação restritiva, mais os treinos, assim, são treinos muito além do que deveriam fazer, que a gente sabe que pelo todos os órgãos de saúde, a gente precisa ter uma carga de treinos moderada. Toda carga de treinos excessiva, ela também faz, às vezes, tão mal quanto o sedentarismo. Então, acho que é bom, assim, né, apesar de ser uma notícia muito triste, para a gente fazer o uso que, né, fazer esse alerta que se a pessoa decidir, né, tomar tantas cápsulas, tantos remédios, ser fisiculturista, à base disso, que a conta pode chegar, infelizmente, como foi no caso dele, chegou bem cedo, né.
4: Doutora Amanda Figueiredo, muito obrigada, viu, para trazer um pontinho a mais para a gente poder também entender essa história aqui no Link TMC, viu?
5: Boa semana para vocês, obrigada.
4: Boa semana. É que agora tá chegando a Rádio Uber, já tá encostando o nosso para-choque. Bora lá pro último bloco.
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9: No TMC da Hora, vamos simular o caminho do Brasil no mata-mata da Copa do Mundo FIFA 2026. O Brasil passando em primeiro, que é o que imaginamos do Grupo C, com Haiti, Marrocos e Escócia, cruzamos com o segundo colocado do Grupo F, tendo como possíveis adversários Japão, Holanda ou Suécia, segundo colocado do Grupo F. Nesse caso, o Brasil teria como possíveis adversários nas próximas fases Inglaterra, México ou Senegal nas quartas, Argentina ou Portugal nas semis. Caso o Brasil passe em segundo lugar, vamos para o outro lado da chave e cruzaremos com o primeiro colocado do Grupo F. Nesse caso, a coisa ficaria mais tensa, podendo ainda enfrentar a Holanda ou Japão logo no 16avos de final, uma possível Alemanha ou França nas quartas e uma forte Espanha nas semis. Caso dê uma zica e o Brasil passe em terceiro lugar do grupo, enfrentaremos o primeiro colocado do Grupo A. No caso, cairia a mesma chave se estivesse passando em primeiro, porém cruzaria com o grupo de México, África do Sul, Coreia do Sul e República Tcheca.
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1: Agora são 4 horas e 5 minutos, você segue participando conosco até às 5 da tarde. Sobre o assunto que você quiser, mande a sua mensagem para a gente no 11 972 21 1001. Elementar o nosso WhatsApp, é o nosso WhatsApp para você, 11, para quem estiver fora de São Paulo, 972 21 1001. E em qualquer parte do mundo, você participa do chat no nosso TMC News BR, o nosso canal do YouTube. Por lá você pode também acompanhar o programa diariamente com imagens. Você sabia que a maioria das votações no Congresso acontece sem que ninguém saiba como cada deputado ou senador votou? Um levantamento da Folha de São Paulo mostrou que as chamadas votações simbólicas, aquelas nas quais os parlamentares simplesmente ficam sentados para aprovar ou em pé para rejeitar, sem nenhum registro individual, são maioria no nosso Congresso há quase uma década. Só em 2025, o Senado teve 126 votações desse tipo contra apenas 25 nominais, aquelas em que o voto de cada um fica gravado. Na Câmara, foram 420 simbólicas contra 215 nominais. O problema disso é que, sem o registro do voto, o cidadão não tem como saber se o seu parlamentar foi a favor ou contra uma proposta. Esse formato virou uma ferramenta para acelerar votações polêmicas e proteger os políticos de qualquer cobrança. A lei permite esse tipo de votação e o Senado simplesmente diz que segue as normas à risca. Para determinadas coisas, para determinados assuntos, a regra é seguida à risca pelos nossos exemplares parlamentares, até rimou, Alvarez.
12: A regra é clara, Tomás. O problema é que a regra não tem ética. A gente já falou disso aqui. É um lema que é quase um lema do Link, né? De tanto que a gente traz aqui, nem tudo que é legal é moral. Não é porque a lei permite. A lei permite para os casos em que isso se aplica. Era para ter uma exceção ou outra, para os momentos. Mas quando isso vira rotina, 2/3 das votações são dessa maneira aí, malandrinha, pilantragem, ó, não deixa, ninguém vai saber em quem votou, vamos fazer por consenso, é no conchavo, pessoal. Meu Deus do céu, esse nosso Congresso é vergonhoso, esse nosso Congresso é uma lástima, e somos nós que votamos neles. Mas aí eu pergunto, tem outro para votar? Porque se você votar num, ele faz a mesma coisa, votar no outro, ele vai também, não é questão de quem vai. É o que está instituído. Há uma instituição de corrupção constante. A corrupção, gente, não é só levar dinheiro por debaixo do pano, não. Não é só dinheiro na cueca, dinheiro na meia, não. Corrupção é tudo aquilo que é imoral, tudo aquilo que está contra o que a sociedade acredita que deveria ser ético e natural e aceitável. Isso não é moral, isso não é ético. E aí, na semana passada, os malandrões do Congresso vão lá na calada da noite, ninguém está dando atenção, não saiu da imprensa, vamos aproveitar e aprovar a nossa reforminha. A reforminha que vai liberar um monte de coisa para essa eleição. Ó, tem a listinha aqui, ó. Teto de 30 mil para as multas, para contabilidade regular. Gente, 30 mil não é nada, rolam milhões nas campanhas. 30 mil tá incluído já na conta. Multa de nada, 15 anos de prazo para renegociação das dívidas de campanha, moleza, dá para resolver depois, aí depois tem até anistia, libera os infratores para participar de eleições, não tem problema, você está contra a lei, mas pode ser eleito, está tudo legal, porque depois tem conchavo, e por aí vai, gente, e não tem ninguém gritando, e não tem ninguém reclamando, e esses caras vão se reeleger. Então é isso, a gente tem um Congresso pilantra e um país que fica de boca aberta assistindo a pilantragem, como se fosse normal. Tanto que essa votação por consenso, que deveria ser uma exceção, está lá, está na regra, é permitido, mas era para ser muito de vez em quando, em casos de consenso excepcional, vira regra nacional.
1: É uma excrescência sem nenhum exagero, e situações como essa, de repente, como num passe de mágica, não tem mais situação, oposição. E se eu estiver sendo injusto com algum parlamentar, faço questão que ele venha a público falar: não, eu fui contra, eu sou oposição sim a esse tipo de conduta, pode ver meu histórico aqui na Câmara, eu voto sempre contra esse tipo de manifestação, esse tipo de votação. Espero que tenha, infelizmente eles são uma grande minoria. É terrível. E a minha sugestão é sempre a mesma. Muita gente, quando eu falo isso, diz: é, mas aí você vai deixar as principais votações do país para serem decididas por menos pessoas, é menos gente com muito poder. A minha sugestão sempre é diminuir pela metade. A gente tem muito deputado federal e muito senador, na minha avaliação. Mas aí o meu contraponto para essas pessoas que dizem que é muito poder para pouca gente: pô, mas está dando certo com muito poder para muitos congressistas? Não tem dado certo. E a gente nem tem, em situações como essa, o controle do que o nosso parlamentar está fazendo, o que ele está deixando de fazer, o que ele está votando a favor, o que ele está votando contra. Eu acho que deveríamos ter menos congressistas, sem falar que isso seria uma economia enorme para o nosso país.
12: Dá para diminuir também a quantidade de dinheiro que cada um tem para assessores e rachadinhas, né? Se também diminui aí a quantidade de grana por parlamentar, a nossa conta fica um pouquinho melhor também.
4: Perfeito.
1: Sem dúvida. Totalmente a favor.
4: Bom, e o governo brasileiro ainda aguarda a divulgação dos motivos que levaram a justiça italiana a anular a autorização para extraditar a Carla Zambelli de volta ao Brasil. Adrian de Almeida volta com os detalhes. Fala, Adrian.
13: Boa tarde, pessoal. Olha, a Corte Suprema de Cassação, ela ainda não divulgou, né, esses argumentos dos magistrados, que então fez a revisão dessa sentença de março do ano passado, que havia então liberado a extradição de Carla Zambelli aqui para o Brasil. Essa decisão, ela acabou pegando o governo federal de surpresa, porque eles estavam então já pensando que seriam favoráveis, né, à justiça italiana, ao pedido do Itamaraty. A ex-deputada, ela foi condenada a 10 anos de prisão pelo STF no caso em que ela contratou um hacker para invadir, né, os sistemas do Conselho Nacional de Justiça. Agora ela está em liberdade, porém ela ainda também vai ser julgada por um outro processo, que é sobre a posse ilegal de armas nas vésperas das eleições de 2022. Nesse pedido também há essa solicitação de extradição de Carla Zambelli para o Brasil. Então, pode ser que nesse pedido em específico a justiça italiana conceda, né, essa extradição, porém eles ainda não marcaram uma data definitiva para fazer esse julgamento, e daqui a gente segue acompanhando.
1: Muito obrigado, Adrian. Agora 4 horas e 13 minutos, em meio às articulações para 2026, uma viagem de Flávio Bolsonaro aos Estados Unidos chama atenção e amplia as movimentações nos bastidores políticos. Detalhes com a nossa repórter, direto de Brasília também, Rafaela Soares.
14: O senador Flávio Bolsonaro está em Washington, nos Estados Unidos, para um possível encontro com o presidente norte-americano Donald Trump. A viagem ocorre em meio a uma crise na pré-campanha presidencial do filho do ex-presidente Jair Bolsonaro, após a repercussão do caso envolvendo o banqueiro Daniel Vorcário e o financiamento do filme Dark Horse. Segundo aliados, a visita vinha sendo articulada há semanas e teria contado com o apoio do secretário de Estado americano, Marco Rubio, que mantém interlocução com Eduardo Bolsonaro. Nos bastidores, aliados de Flávio avaliam que uma imagem ao lado de Trump pode ajudar a recuperar o apoio entre eleitores conservadores e reforçar a aproximação entre bolsonarismo e trumpismo. Já integrantes do governo Lula enxergam a movimentação com preocupação e avaliam que um gesto político de Trump pode influenciar a disputa presidencial deste ano.
4: Muito bem, obrigada pelas informações.
12: Ainda não? Só um comentário aqui, Mayara.
4: Claro.
12: Na semana passada, a gente trouxe essa notícia aqui, até eu destaquei isso, que alguns veículos de imprensa, até imprensa grande, estavam dizendo que estava certo que o Flávio Bolsonaro tinha recebido um convite de Donald Trump, que ele ia ter uma reunião na Casa Branca. Eu falei: isso é factoide, pessoal, isso aí não tem nada confirmado. Como é que ia ser isso? O Trump convidar um candidato, um pré-candidato, não tem isso na agenda oficial nem nada. Isso está cheirando a factoide, e é, né? Então, aparentemente, o Flávio Bolsonaro está tentando essa agenda ainda. Dificilmente vai conseguir. O Trump recebe, normalmente, chefes de Estado, quando muito, né? Então, é improvável que isso aconteça, mas faz parte, claro, de uma estratégia de tirar, né, colocar uma cortina de fumaça na questão do filme Dark Horse, lá que gerou todo aquele problema, a relação com Daniel Vorcaro, o pedido de 61 milhões. Então é uma maneira de, ó, sai do Brasil, muda de assunto. Quando você voltar, a gente já está em outro estágio.
4: Já tem gente dizendo que esse filme não vai para o cinema. Tem muita gente apostando que ele não vai ser assistido, não. Não sei. Que vai...
12: Eu diria que em benefício da cultura brasileira, em benefício das eleições, não precisa mesmo, não.
4: É, eu acho que principalmente por causa das eleições, né, creio eu. Mas já tem muito analista político falando que acha que esse filme não vai para os cinemas, inclusive por medo de não ter quórum suficiente, de não vender ingresso suficiente, não ter gente na plateia. Pô, se bem que isso aí é resolvível facilmente, né? A gente sabe que isso
12: não, se resolve. Não, aí tem que fazer como Edir Macedo, né? Edir Macedo, quando ele vende livro, ele manda o pessoal comprar, ele distribui já comprado. Então isso. Ele garante a venda, garante que o livro vai entrar no topo da lista com o esquema que ele monta. Não é corrupção, não, tá?
4: É, não.
12: É um sistema de, olha, a venda, eu garanto a venda. Ele mesmo compra, ele mesmo
4: estratégia.
12: Dá o jeito de vender, ou leva o pessoal da igreja para vender e tal. Se você faz isso, vai, né?
4: É, dá para organizar umas caravanas aí, das que mesmo que foram para Brasília, vão para os cinemas brasileiros. Vamos ver no que vai dar.
12: Paga ônibus pro pessoal e ao cinema.
4: Exato.
1: Bom, agora 4 horas e 16 minutos, o Papa acaba de publicar um documento que une dois mundos que raramente se encontram, a Igreja Católica e a Inteligência Artificial. Leão XIV lançou nesta segunda-feira sua primeira encíclica, que é, em linguagem simples, uma carta oficial do Sumo Pontífice para orientar os católicos sobre temas importantes do mundo. O documento se chama Magnifica Humanitas, tem mais de 42 mil palavras e fala sobre os riscos da IA para a dignidade humana. O Papa foi pessoalmente apresentar o texto no Vaticano ao lado de um representante da Anthropic, uma das maiores empresas de inteligência artificial do planeta. Mas por que isso importa além dos muros da igreja? Porque as encíclicas, afinal de contas, têm um histórico de influenciar debates que vão muito além dos fiéis. Em 1891, uma delas defendeu salários dignos e o direito a sindicatos em plena Revolução Industrial. Em 1963, outra encíclica pediu o fim das armas nucleares. Em 2015, o Papa Francisco dedicou uma inteira ao meio ambiente e o documento ajudou a impulsionar o movimento ambiental global. Ou seja, quando o Papa fala por esse canal, o mundo, meu caro Alvarez, costuma prestar um pouquinho de atenção.
12: É, você mencionou aí a Rerum Novarum, né? Rerum Novarum, no final do século XIX, que foi justamente uma resposta à Revolução Industrial, que foi muito importante, porque isso se tornou, inclusive, normativo dentro da igreja, uma visão da ética da igreja com relação ao trabalho e aos trabalhadores. Isso tem impacto, né? 1,4 bilhão de seguidores católicos, de católicos no mundo, tem impacto no mundo, né? Com certeza. Agora, eu acho que o mais importante a ser destacado aqui foi do que você trouxe aí, a presença de um dos fundadores da Anthropic. Para quem não sabe, é a dona do Claude, aquela ferramenta de inteligência artificial que é muitíssimo usada, é muito eficiente, inclusive. A Anthropic está tentando ficar do lado bom da história, está tentando ficar do lado que mostra que tem uma preocupação, tem uma consciência com os riscos apresentados pela inteligência artificial, que é um outro tema, né, Tomás, Mayara, que a gente vem batendo aqui no programa com alguma frequência, até quanto a gente deve ir, né, em que profundidade a inteligência artificial deve assumir funções na nossa vida, e é disso que o Papa está falando. Mau uso de inteligência, uso excessivo de inteligência artificial, isso tem impacto sobre o mundo, principalmente porque, de um tempo para cá, como a gente está vendo um mundo em que a moral, o respeito pelo outro, a empatia, a ética, no sentido bonito da palavra, não no sentido falso da ética para inglês ver, não. A verdadeira ética, a verdadeira moral, a Igreja Católica tem assumido essa função, né? O Papa tem assumido a função de líder moral no planeta que anda sem ética, que anda sem qualquer preocupação com valores, né? Vide o que está acontecendo nessas guerras todas por aí. Então é importante que essa autoridade moral se posicione dizendo, olha, precisamos dar atenção. A inteligência artificial está indo rápido demais, longe demais, e isso vai ter consequências drásticas para a humanidade. Eu ando muito preocupado, Tomás, Mayara, eu acho que vocês também, mas gosto de ouvir sempre, né? Acho importante ouvir, e lanço aqui ao nosso ouvinte. É preocupante, nós estamos falando hoje da morte de um fisiculturista que dedicou a vida, com todo respeito, com o lamento que eu tenho pela família, do sofrimento da família, mas como muitos fisiculturistas, dedicando a vida a um culto ao corpo, né? O próprio nome diz fisiculturismo, né? A cultura do corpo, né? É você alimentar a ideia de que a beleza está num excesso de musculatura. Mas em oposição a isso, nós estamos abrindo mão do nosso cérebro, estamos abrindo mão de usar a nossa inteligência, porque a gente está cedendo isso para o computador. Então veja bem, se a gente extrapolar isso, um mundo em que o ser humano cultua o corpo e deixa a inteligência com as máquinas. É esse mundo que a gente quer? Como é que a gente vai sobreviver nesse mundo?
1: Muito bom, muito bom.
4: Preocupante demais.
1: Perfeito.
4: Bom, a gente agora, daqui a pouquinho, né, a gente vai falar das polêmicas no mundo do futebol. Também, é claro, sobre a morte do fisiculturista Gabriel Ganley. Mas agora é hora das principais notícias da sua região.
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1: Voltamos com o nosso giro local, que reúne as principais informações de Pernambuco. E agora o momento do futebol, por isso que eu recebo ele, Mário Júnior. Mário, muito boa tarde a você, boa tarde aos ouvintes também. Uma alegria te receber aqui.
25: Boa tarde, querido. Um abraço para você, para todos, para o Sérgio, para os amigos aqui da TMC.
1: Olha, final de semana os times de Pernambuco jogaram os três principais, hein?
25: Perfeitamente. Começou na sexta-feira, quando o Náutico venceu o Cuiabá por 1-0, jogando nos aflitos, né? Teve até um pênalti perdido pelo Dodô, mas no final da história conseguiu vencer a partida com a bola rolando e ganhou o jogo, chegando a 19 pontos e 6 vitórias. No sábado, o Sport enfrentou o Juventude em Caxias do Sul, com a temperatura baixa, né, muito frio lá na Serra Gaúcha, mas o Sport conseguiu ganhar o jogo por 1-0 também, chegando a 19 pontos. O que muda essa questão da classificação é que o São Bernardo ontem acabou vencendo o Atlético Goianiense por 1-0 lá no estádio Antônio Ascioli, em Goiânia. Então, na classificação da Série B, o São Bernardo é o líder com 20 pontos, o Náutico é o segundo com 19 pontos e 6 vitórias e o Sport é o terceiro colocado com 19 pontos e 5 vitórias. E o Sport teve o jogo em Caxias do Sul, já começou a treinar hoje. Quarta-feira tem semifinal da Copa do Nordeste, jogo da volta com Fortaleza. Na ida, o Sport venceu 2-1, pode empatar o jogo por qualquer placar, com ou sem gols, que ainda assim estará classificado para a final da competição. Tudo indica, Kennedy, que contra o Vitória, né? Porque o Vitória meteu 6-2 no ABC no jogo da ida lá no Barradão e vai jogar quarta lá na Arena das Dunas em Natal. Então a tendência é Sport e Vitória na final da Copa do Nordeste.
0: E há alguma preparação especial nessa reta final da Copa?
25: Precisa ter, né? Essa preparação especial porque é o ritmo que é bastante puxado, né? Sim. Por exemplo, o Sport jogou sábado à noite, uma viagem longa para Caxias, tem que voltar a treinar e joga na quarta. Diferente do Santa, né? Que no domingo, aliás, no sábado ainda, conseguiu empatar com o time do Maringá e vai jogar somente no outro domingo. Veja o espaço. O Sport não está tendo esse espaço, não.
0: É isso. Obrigado, Mário. Um abraço a você. 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
6: Agora 4h27, seguimos até as 5 da tarde com o Link TMC. Daqui a pouco eu vou dar uma chegadinha no nosso chat, porque tem muita gente discordando do que pensamos aqui sobre as mudanças da escala 5x2, a mudança para a escala 5x2, e tudo bem discordar, é democrático. A gente volta a esse assunto daqui a pouquinho, tem gente concordando também. Você pode participar do nosso chat TMC News BR. Agora a gente vai para o Rio de Janeiro. O ex-vereador Jairo Souza Santos Júnior, conhecido como Jairinho, pediu um novo adiamento do julgamento da morte de Henry Borel, de 4 anos, criança da qual era padrasto. A prorrogação foi solicitada após a defesa de Jairinho alegar que um dos advogados da equipe sofreu um infarto. Nossa repórter Rebeca Renzi acompanha essa sessão e conta todos os detalhes para a gente. Rebeca Renzi, você.
7: Boa tarde, isso mesmo, a sessão já começou 2 horas atrasada e o doutor Jairinho pediu então esse adiamento mais uma vez, depois de alegar um infarto, né, do seu advogado principal. A defesa dele é composta por 8 advogados e o MP falou: ok, se você vai pedir o adiamento, então a gente vai passar você para Bangu 1, que é o local, né, na penitenciária que é reservada aos criminosos de alta periculosidade. Atualmente o doutor Jairinho está em Bangu 8, que é justamente onde ficam os criminosos que têm segundo grau completo, etc., né? Tendo em vista isso, o doutor Jairinho concordou em seguir com o julgamento hoje, falou que não ia pedir esse adiamento. Ele inclusive fala que ele só permaneceria com o doutor Fabiano Lopes, mas depois disso ele falou que estava apto a continuar. Agora, a gente continua ouvindo a defesa a gente não conseguiu entrar no plenário, né? Foi proibida a entrada do plenário para acompanhar, mas atualmente a defesa dele ainda está fazendo alguns requerimentos, pedindo algumas anulações, enquanto a juíza ouve e o MP também. A juíza ainda não começou a dar o depoimento dela. Depois a gente vai ouvir ainda a defesa da Monique, que é a mãe, né, do menino Henry. Depois disso a gente vai ouvir hoje 4 testemunhas que são as que estão cotadas para falar mais tarde. A gente ainda está escutando porque agora a defesa dele está fazendo alguns pedidos. Por exemplo, eles pediram para Monique, a mãe, ser julgada antes do doutor Jairinho. O MP foi contra. Também questionaram algumas testemunhas que eram da Câmara Municipal junto com o Jairinho. Falaram também da escala completa dos profissionais do hospital. Enfim, eles estão pedindo de fato todo um relatório de pessoas que estiveram em contato com o menino Henry nos dias antes, pediram um relatório de saúde, falaram que eles precisam ter acesso a todos os dados, medicamentos que a criança tomava antes de passar mal. Eles querem realmente todos esses relatórios e agora a juíza está escutando e vendo se vai ou não acatar os desejos da defesa do Jairinho.
8: Obrigada, viu, Rebeca, pelas suas informações. Bom, hoje eu até me impressionei, esse fim de semana, na verdade, quando eu li uma notícia falando de ebola, né? A gente ouvia falar disso há muitos anos, meteu medo em muita gente, né? Foi uma grande ameaça, enfim, ele voltou. E dessa vez tem um detalhe que assusta um pouco mais do que o vírus em si. É a vacina que salvou vidas nos surtos anteriores não está funcionando nesse novo tipo. O surto começou em 15 de maio no Congo, em menos de 48 horas já tinha atravessado a fronteira, chegado a Uganda. Já são mais de 900 casos suspeitos, monitorados agora, 101 confirmados, 176 mortes. Vamos tentar não entrar em pânico, né? Nem ignorar o assunto ao mesmo tempo, com o médico infectologista Jean Gorenstein, para colocar isso em perspectiva. Doutor, obrigada por estar aqui com a gente no Link TMC. E é isso que eu queria que o senhor fizesse aqui pra gente, né? A gente quando leu ali a volta do ebola, já dá aquele medo, né? Porque é uma doença altamente letal, foi muito letal na época, e agora de volta e ainda resistente à vacina. Tem alguma notícia mais tranquilizadora para nos passar? Boa tarde novamente.
9: Boa tarde, Mayara, Tomás, meu amigo Rodrigo e todos os amigos da TMC. É um prazer poder estar conversando com vocês. É importante a gente lembrar que o que nós vivemos agora em relação ao ebola, ele está absolutamente restrito ao continente africano. O que existe, na verdade, é uma multiplicidade de fatores que acabou fazendo com que essa doença acabasse se alastrando com velocidade. Uma é o diagnóstico tardio que foi estabelecido ali, o reconhecimento que já havia um surto e que, de alguma forma, acabou sendo banalizado. Por outro lado, conflitos que fazem correntes migratórias de pessoas fugindo, literalmente, desses conflitos étnicos, e a inexistência de barreiras, sejam nas estradas, nos próprios países, de um país para o outro, fazendo então com que rapidamente a migração deste vírus acabasse acontecendo. Primeiro, é muito importante que a gente entenda como ocorre o contágio. O contágio é absolutamente interpessoal e íntimo. A gente percebe que as pessoas que são acometidas são pessoas que estiveram ou tratando, cuidando desses pacientes, ou que efetivamente estavam com uma proximidade muito grande, uma vez que a transmissão é por gotículas e saliva, portanto, caracterizando uma proximidade, ou contato com secreções ou sangue desses pacientes, uma vez que a gente sabe do curso de hemorragia. Por isso que não existiria o mesmo risco do que nós tivemos em relação à Covid.
10: Doutor Jean Gorenstein, tudo bem? Que bom reencontrá-lo aqui depois de muito tempo. Doutor, eu queria aproveitar do seu vasto conhecimento para falar de um outro assunto. Eu sei que isso não foi combinado, mas se não se importar, o rapaz que morreu com 22 anos, fisiculturista, morreu aparentemente de hipoglicemia motivada por uma aplicação de insulina. Eu queria só entender de um especialista, de alguém que eu confio, insulina é uma coisa que alguém pode tomar sem receita médica, sem apoio médico? O que está errado nessa história aí, doutor?
8: Só uma correçãozinha, Alvarez, saiu agora há pouco que foi uma cardiopatia que ele tinha, mas a insulina pode ter relação. Então eu já aproveito e já junto os dois, porque a gente sabe que uma queda de insulina causa uma desidratação que pode, juntando com esse fato, né, doutor? Então é isso, acho que a pergunta do Alvarez é a que vale, mas era só para deixar claro.
9: O que é muito importante a gente lembrar, vamos analisar situações diferentes. Primeiro, o uso de anabolizantes. Os anabolizantes, o próprio nome já diz, eles têm como função aumentar massa muscular, mas a gente sabe que o músculo cardíaco também é uma massa muscular, a gente sabe que eu tenho alterações do próprio fígado que podem acontecer, alterações de colesterol, portanto, do ciclo de gorduras. Então, a gente entende que toda vez que alguém vai usar esses produtos, deve ter muita cautela e, de preferência, acompanhado por um profissional da área médica que possa dosar de uma forma muito segura quais seriam os produtos, as dosagens que poderiam ser utilizadas, porque o risco é muito grande. Mas não é incomum que os fisiculturistas, além de quererem ganhar massa muscular, querem ganhar força muscular. E geralmente a insulina, qual é o papel dela? Ela é inserir a glicose que está no sangue dentro do músculo, dentro do fígado, por exemplo, enfim, de todos os órgãos. Mas, caso eu não tenha diabetes, ou seja, diabetes tem um nível de glicose muito grande, ou eu aplique uma miligramagem além daquilo que a gente chama, não chama miligramagem, mas unidades de insulina além daquilo que eu precisaria, ao invés de eu internalizar de forma mais lenta e gradual, eu o faço de uma forma muito rápida. A hipoglicemia acontecendo, ela gera alguns sintomas, que é tremor, sonolência, confusão mental. Mas se ela cair muito acentuadamente e de forma rápida, o indivíduo perde a consciência. Mas, infelizmente, o Gabrielzinho estava sozinho em casa, então ele não foi acolhido por ninguém. Resultado disso, para que o nosso organismo funcione, a moeda energética é a glicose, que ele não tinha e acabou, infelizmente, sucumbindo, evoluindo à morte.
6: Muito bem, doutor Jean Gorenstein, como sempre, muito esclarecedora a conversa com o senhor. A gente agradece pela sua atenção, pelo seu tempo, doutor.
9: Imagina, é sempre um prazer conversar com vocês e com todos os amigos da TMC. Muito obrigado.
8: Obrigado, um abraço.
6: Olha, agora 4h37, a gente fala Congo aqui, mas sempre lembrando que o ebola acontece em Uganda e também na República Democrática do Congo. Boa, Tomás. Antigo Congo belga, antigo Zaire, e não na República do Congo, são dois países diferentes. E a República Democrática do Congo estará na Copa e a Federação Congolesa, inclusive, passa a tomar maiores precauções, instruída pela FIFA, os jogadores de Congo, comissão técnica, terão que ficar 21 dias de quarentena antes de entrarem nos Estados Unidos. Essa quarentena se dará por meio de uma preparação na Europa. Alguns jogadores de Congo já jogam, da República Democrática do Congo já jogam na Europa, não voltarão para o país, que era o roteiro original, uma parte da preparação, início da preparação da Copa acontecer lá na República Democrática do Congo, isso não acontecerá mais, e quem está no país africano vai para a Europa, respeita esses 21 dias e só depois disso entrará nos Estados Unidos. 4h38, Fabiano Fará está com a gente com mais destaques do esporte, do futebol. Boa tarde, Fará.
11: Tudo bom, Tomás, Maiara, Alvarez, a quem nos acompanha. Cara, eu quero falar um pouquinho sobre a despedida de Pep Guardiola do Manchester City. O City foi vice-campeão da Premier League e o Guardiola, cara, o Bernardo Silva, quem está no YouTube está acompanhando, também se despediu, né? Capitão da equipe do City. Cara, foi muito emocionante, muito choro por parte do Guardiola. Ele marca uma era, uma geração. Guardiola, não sei na opinião de vocês, mas na minha ele é uma referência técnica para os treinadores que surgem, para aqueles que ainda estão, tanto referência técnica como tática. O Guardiola, ele dividiu, né, o que é ser um treinador de futebol. Ele parece que reinventou esta modalidade com o jogo bonito daquele Barcelona que ele atuou e depois ele comandou, e agora no City. Ele fica agora, Tomás, como uma espécie de consultor para o grupo City, né? Todos aqueles clubes que tem o City como SAF, como dono da Sociedade Anônima do Futebol, o Bahia aqui no Brasil, o Guardiola fica à disposição. Ele disse que está encerrando o ciclo como treinador neste momento para dar uma arejada na cabeça. Todo mundo sabe, né? Hein, Tomás? Ele passou por problemas particulares, a separação da esposa e tudo mais. Guardiola quer dar um tempo, quer partir para uma outra função. Mas ele marcou época. Por exemplo, Tomás, para você, quem é o melhor técnico do mundo hoje?
6: Ah, essa é uma boa pergunta. Eu não coloco mais
11: não
6: o Guardiola.
11: É o Guardiola, né?
6: Não coloco mais o Guardiola, mas o melhor de todos os tempos, para mim, disparado é o Guardiola. O técnico mais importante, que reinventou o futebol, como você disse, discípulo do holandês Johan Cruyff, que, por sua vez, era discípulo do Rinus Michels, responsável pelo carrossel holandês, mas a maneira, o toque de bola, a preocupação de ficar mais com a bola, que é a melhor defesa, é o ataque, a melhor defesa, no caso do Guardiola, é ficar com a bola. Se a bola está com você, não tem como você sofrer gol, a não ser que você jogue contra o próprio patrimônio. Então, o futebol do Barcelona foi assombroso, e na regularidade, nos campeonatos nacionais, que não são as Copas, não são as competições cujo imprevisto pode acontecer com mais frequência, num jogo só, um jogador ser expulso, um árbitro cometer um equívoco. Nos campeonatos nacionais de muitas rodadas, os números deles são assombrosos. Ganhou os 3 alemães que disputou pelo Bayern, ganhou a maioria dos espanhóis que disputou pelo Barcelona e ganhou 6 campeonatos ingleses de 10 disputados com o Manchester City. Quando não ganhou, foi vice-campeão espanhol e vice-campeão inglês. É um absurdo. O que esse cara fez no futebol é um absurdo, Fará.
8: Não, e tinha, gente, só uma coisa, né? Antes do Ancelotti, tinha o sonho, né, do brasileiro de o Pepe Guardiola comandar a nossa seleção. Né, realmente. E só um detalhe, no vídeo em que o Bernardo, ele passa a faixa de capitão para outro jogador, ele sai chorando, ele sai aplaudido, ovacionado ali do estádio. E é muito emocionante a hora que ele sai do campo e ele encontra o Pepe, Guardiola, e os dois choram, né? O Guardiola parece meio machão, tentando esconder ali, meio que tá chorando. Mas os dois choram e é um momento muito bonito, realmente, emblemático do futebol.
11: É porque foi a despedida de ambos, né? Ambos deixaram o City, o Guardiola para um novo rumo, o Bernardo Silva também. Agora vamos para nossa realidade, Tomás, Maiara e Alvarez?
8: Bora.
11: Nossa realidade é o quê? É aquela confusão. O jogador não pode comemorar gol. Por exemplo, o Palmeiras estava dando uma sacola no Flamengo, mas uma sacola. Aí o Paulinho meteu o terceiro gol, o Paulinho que passou aí poucas e boas se recuperando de lesão, demorou pra caramba mais de um ano pra se firmar no Palmeiras, pra reestrear, jogou a Copa do Mundo de Clubes ano passado, ele fez nova cirurgia, ele que veio do Atlético Mineiro, foi comemorar. Aí ele fez sinal de silêncio pra torcida do Palmeiras, né, uma comemoração, e começou a comemorar virado pra torcida do Flamengo. E aí os jogadores do Flamengo, que já estavam tomando 3 no coco, partiram para cima dele para tentar fazer uma moral com a torcida. E o Paulinho explicou, Tomás, Maiara e Alvarez, que ele é do Rio, a família dele estava no camarote, ele comemorou para a família dele. Mas até ele explicar isso, foi aquela confusão generalizada. No futebol brasileiro, tá chato até comemorar gol, viu?
8: É, total, eu vi.
10: Agora deixa eu perguntar um negócio aí, Fará, que eu não gosto de perder a oportunidade de você aqui, eu gosto de fazer pergunta e ter polêmica aqui. Você é o rei das polêmicas. Você perguntou quem é o melhor técnico. Eu tava cheio de consenso aí, todo mundo ia falar Ancelotti, não é não? Depois do Guardiola.
11: Não.
6: Não.
11: Depois do Guardiola tem outros, né, Tomás? Tem outros mais interessantes, né?
6: Não, eu acho que nesse momento, nem Guardiola, nem Ancelotti, acho que até recentemente o Jürgen Klopp, que também nesse momento tá... fora do futebol como treinador, mas trabalhando, mais ou menos fazendo na Red Bull, o que o Guardiola vai fazer agora no Grupo City, mas acho que os últimos anos do Klopp foram melhores do que do Ancelotti, do Guardiola. O Hans Flick, técnico do Barcelona, faz um trabalho nesse momento melhor, mas é um corte, entendeu? Uma coisa de momento. Mas se você pegar os últimos 10, 15 anos, para mim os dois melhores foram Ancelotti e o Guardiola. E um pouquinho
11: nessa
6: atrás...
11: Nessa ordem?
6: Não, Guardiola e Ancelotti. Guardiola, para mim, é o maior de todos, já deixei claro. E nesse século você tem outros. Eu colocaria também o Jürgen Klopp e o José Mourinho, com um estilo de jogo que eu já

0: Meu time não tem um camisa 10, que dirá 5. Meu Deus do céu.
1: Valeu, Fará. Muito obrigado.
0: E... um abraço, gente.
2: Valeu. E daqui a pouquinho no Link TMC a gente tem entrevista para explicar como é que funciona esse mundo do fisiculturismo. Mas agora, as principais notícias da sua região.
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13: Voltamos com o nosso giro local, que reúne as principais informações da nossa região. Transamérica agora é TMC, quem escuta sabe, e você que nos acompanha fica muito bem informado com as principais notícias, aqui em 92.7. Olha só, você sabia que hoje é o Dia Nacional da Adoção? Pois é, e Pernambuco se destaca quando este é o assunto, um protagonismo que se refere não apenas à região Nordeste, mas também no Brasil. Foram 216 registros no ano passado, o que coloca Pernambuco na 7ª posição do ranking nacional. Em todo o país foram realizadas 4.971 adoções. Dados atualizados do Sistema Nacional de Adoção e Acolhimento do Conselho Nacional de Justiça mostram que o Brasil tem cerca de 32 mil pretendentes ativos habilitados para adoção, enquanto 6.234 menores de idade estão disponíveis e aptos para ganhar uma nova família. Os números apontam um crescimento no interesse pela adoção. No entanto, especialistas destacam que o perfil buscado pelos pretendentes ainda está concentrado em determinadas faixas etárias, além de haver resistência à adoção de grupos de irmãos e de crianças com condições específicas de saúde. Esses fatores impactam diretamente o tempo de espera e os desafios do processo. O levantamento revela que a preferência é por crianças na primeira infância, principalmente entre 2 e 4 anos, seguidas pelas que têm entre 4 e 6 anos. A procura por crianças maiores diminui consideravelmente nas faixas etárias seguintes. O cenário mais delicado é o dos adolescentes com mais de 16 anos. Para quem tem interesse em adotar, o primeiro passo é fazer o pré-cadastro no site do Sistema Nacional de Adoção e Acolhimento, do Conselho Nacional de Justiça. Então é isso. Hoje é o Dia Nacional da Adoção. e foram contabilizados 216 registros.

registros no ano passado, o que coloca Pernambuco na 7ª posição do ranking nacional. Em todo o país foram realizadas 4.971 adoções. 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
5: Voltando, 4h51, grande abraço aqui para o Fios de Caucaia, no Ceará, está participando com a gente no nosso chat, Fábio Ferreira, o Anon 152, que discorda da gente quando a gente falou da escala 5x2, na verdade, choradeira de patrão, mas a gente não é patrão aqui, nem eu, nem o Alvarez, o Hélio Machado, papo de quem quer ser patrão. Já o Rogério Gomes diz: quero ver agora quem vai trabalhar no sábado e no domingo. A Rosileide Gomes, muito simpática com a gente.
6: O cara que fala isso, ele está desconsiderando todos os pequenos empresários, todo mundo que tem lojinha, sim. Todo mundo que tem dois funcionários ali, o cara que tem uma papelaria, o dono do... qualquer coisa. Não é o grande empresário só, todo mundo. Aí o cara acha: ah, você está defendendo o patrão. Não, pô, estou defendendo o pequeno, cara.
7: É isso.
6: Vai, o pequeno vai demitir o pequeno.
7: Por exemplo, já que estamos falando de ouvinte, o Pedro de Barueri, ele falou que tem uma pequena transportadora de 15 funcionários. Ele disse que se a escala 6x1 passar, vai ter que dispensar pelo menos 3 colaboradores. Então tá aí, a gente também recebe, né, tem os dois lados da moeda.
6: Isso aí é óbvio. Esse cara, olha só, esse é um exemplo de quantos? Quantos milhares de exemplos?
7: Exatamente. Bom, agora sim a gente volta, né, a falar da história do Gabriel Gunley. Tinha 22 anos, quase 2 milhões de seguidores, era um dos nomes mais promissores do fisiculturismo brasileiro. Foi encontrado morto no apartamento dele em São Paulo. Atestado de óbito trouxe uma resposta que surpreendeu muita gente. O coração. O que ele tinha era uma doença que engrossa o músculo cardíaco e dificulta o bombeamento de sangue e que pode ter sido agravada, inclusive, por esse uso de insulina. E para entender melhor, né, o que acontece com o corpo de quem leva esse estilo de vida a sério, a gente convidou o Rafael Santana, que é personal trainer, também influenciador, e ele faz alertas muito importantes na rede dele, por isso que a gente convidou ele para falar ao vivo aqui com a gente no link. Rafael, boa tarde, obrigada por estar aqui com a gente, né? E aí sai agora esse laudo realmente, e você até me explicava fora do ar que injetar insulina pode ter piorado a situação. Então já te pergunto, né, sobre essa condição e também sobre o quanto esse estilo de vida pesa na vida de um atleta, quanto mais na vida de pessoas normais que querem seguir isso também e têm seguido, né? Boa tarde para você.
8: Bom, pessoal, boa tarde, né? Mais uma vez aqui com vocês, um prazer estar com vocês. A gente esperava, né, que fosse insulina, porque tiveram alguns vídeos que falaram sobre a insulina, mas hoje com o laudo do médico, né, ele trouxe lá que foi uma cardiopatia hipertrófica, é o nome, né? Pode ser causado por duas fontes. Pode ser a fonte de uma doença pré-existente e também pode ser pelo abuso excessivo de hormônios. Então, as duas formas, independente do que seja, iam culminar para o mesmo ponto, né? Ele poderia acabar morrendo sem aviso nenhum. Isso acaba sendo muito comum, né? Mas uma reflexão que eu fiz muito sobre isso, porque o Gabriel Gunley realmente era um influencer muito jovem e arrastava muitas pessoas, principalmente da idade dele ali, a galera 18, 20 anos, né, a nossa juventude, nós nunca estivemos tão conectados e ao mesmo tempo tão vazios de nós mesmos, porque as redes sociais elas estão para disputar apenas a nossa atenção e não para trazer uma informação de qualidade. É fato que a rede social hoje tem uma informação absurda que nós não tínhamos alguns anos atrás, mas as informações elas vêm através de like. E isso deixa um ponto muito sensível, porque o que nós estamos criando? Qual é o tipo de adolescentes e crianças que nós estamos influenciando? Gabriel Gunley influenciava muita gente, e eu vi muitos vídeos dele banalizando o uso de esteroide anabolizante. E banalizar o uso de esteroide anabolizante, você não tem jeito. Hoje vivemos uma influência, você arrasta uma multidão. E eu fiz alguns vídeos falando sobre isso. Nós, como influenciadores, devemos ter uma responsabilidade muito grande sobre o que a gente fala, né? Hoje a internet ela mostra um lado, mas o lado que ninguém mostra é que ela é um shape perfeito. É a busca pelo palco, a busca pelos resultados, a busca por aplausos. A internet busca isso, né? A realidade, Rafael, que ela busca é isso. Sim?
6: Rafael, você é influenciador também, né? Você é personal trainer. E como influenciador, é claro, você precisa também atrair pessoas para suas redes, porque é assim que funciona esse sistema, né? Da rede social. Você tem que trazer, e aí isso gera receita, né? Tudo certo aí, nenhum problema. Mas como é que você faz para ser um influenciador do bem quando é a divulgação de informação mais radical, de imagens mais radicais, o que vai trazer mais seguidores? Como é que você consegue atrair as pessoas com um discurso correto? Eu estou presumindo que o seu é correto. Eu vou dizer, eu não conheço sua rede, tá?
8: É Alvarez, né?
7: Isso.
6: Exato.
8: É Alvarez. Então, eu vim para a internet justamente pensando no sentido de eu preciso de fazer algo e mostrar alguma coisa, e não dá para eu ser mais um, né? Dentro da minha profissão existem vários profissionais de educação física que fazem ali, mostram um trabalho legal sobre exercícios físicos, sobre o que seria interessante para você fazer e tal. E o que muita gente faz e ninguém conta é justamente falar o que eu falo, né? Que o corpo perfeito que a gente está vendo hoje vem através de uso de alguns anabolizantes, de algumas substâncias que não são ditas. Então, foi justamente pensando nesse cenário que eu falei, cara, eu vou trazer uma verdade. E tudo que eu falo dentro hoje do meu Instagram é literalmente a verdade, é mostrando. Eu não faço nem que digo para você use e nem que digo para você não use. Eu te trago a informação e te mostro como tem alguns profissionais que são referências para mim nesse meio, que mostram a forma com que realmente funciona. É o que pode acontecer. Por exemplo, se você utilizar anabolizante, você pode ter a cardiopatia hipertrófica. E o seu coração vai perder a capacidade de bombear sangue e você vai falecer. Então as pessoas não falam isso, as pessoas só mostram o shape perfeito, e foi assim que eu consegui, fazendo um treino e dieta. Então foi pensando nisso que eu trouxe justamente um discurso de a verdade precisa ser dita, doa quem doer.
7: Esse é o problema, porque essas pessoas costumam vender um negócio assim, olha o meu corpo, ah, esse corpo aqui foi dieta e exercício, e é isso que o Rafael faz, no sentido de mostrar, olha, o corpo dessa mulher aqui é impossível você conseguir com dieta e com exercício. Então, assim, não se frustre se na academia você tá ali e não chegar nesse corpo. Se você resolver usar anabolizante, tem isso de efeito. E é isso que esses influenciadores geralmente não falam.
5: Muito bem. Só registrar aqui, até com a presença do nosso Rafael Santana, que é o resultado da nossa enquete, trouxe 88% das pessoas dizendo que não usariam algo proibido para fins estéticos. Apenas 12% encarariam o desafio, se é que podemos chamar de desafio, de usar algo proibido para fins estéticos. Rafael Santana, personal trainer, influenciador, muito obrigado por mais uma vez participar com a gente.
8: Eu que agradeço. E só para pontuar essa questão dessa pesquisa de vocês, foi feito um estudo no Rio. 70% da galera utiliza ou já utilizou alguma coisa.
5: É preocupante, realmente.
8: Então o buraco é mais embaixo. Eu acho que a gente precisa de trazer um pouquinho mais de informação sobre assunto anabolizante. As pessoas não entendem e estão utilizando simplesmente do jeito que elas acreditam que é o correto.
7: Muito bem, obrigada sempre, viu, Rafael? É isso, a gente tem que muito claro que o corpo que você vê na internet, a maioria das vezes ele não é constituído de forma natural e tá tudo bem se você não tiver aquele corpo. Acho que é melhor a gente garantir uns anos de vida. Olha a fala, né? Acho que fica aqui a fala do Gabriel, né? Que ele sabia que ele perderia 10 anos de vida de ver o filho dele, que ele sabia disso, que era consciente pra ele, só que ele não sabia que ele não ia nem poder ver o filho, ter um filho na vida.
5: É isso.
7: É uma pena, realmente. Beijo pra vocês, Link TMC fica por aqui por hoje. Beijo,
6: Valeu, gente. Até amanhã.
5: Até amanhã às 3 da tarde.
7: Até mais, tchau.
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0: 5 da tarde, 2 minutos no Recife. Muito boa tarde para você que está sintonizado aqui na TMC 92.7. Boa tarde para você que nos escuta através da internet, através dos aplicativos. Começando, não é, mais uma semana. Hoje é segunda-feira, dia 25 de maio. Segunda-feira, 25 de maio de 2026. Última semana deste mês, não é? Daqui a pouquinho já estaremos em junho, né? Junho já bem pertinho. E aí a gente espera que seja uma semana muito produtiva, de muitas realizações. E estaremos aqui, né? Sempre com duas edições do nosso Pernambuco TMC, levando informação, notícia, prestação de serviço. Vamos juntos a partir de agora até as 18 horas com entrevista, informações do trânsito, notícias do futebol. A você que estava até agora escutando o Link TMC, as notícias do Brasil e do mundo. E agora então, janela local aqui para as notícias da nossa região. Sejam todos bem-vindos e bem-vindas no Pernambuco TMC, segunda edição.
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0: Kennedy Lacerda, muito boa tarde, seja muito bem-vindo e vamos lá, né? Já começaram o programa com muita informação, Kennedy.
2: Fala, Júlio, muito boa tarde a você, boa tarde aos ouvintes. Programa especial, não é? Porque hoje nós recebemos aqui, já tem entrevista, já nós vamos falar sobre solidariedade e forró, tudo misturado. Enfim, uma boa tarde a você, nossos entrevistados já estão aqui e daqui a pouco tem essa entrevista massa.
0: É isso, tá aí, o Kennedy já adiantou, né? Teremos entrevista presencial. Fazer o seguinte, vamos saber como é que está o trânsito e aí a gente já vem com a nossa entrevista. Vamos ao trânsito.
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0: A gente, claro, né, monitora o trânsito. Vamos saber como é que são as ruas e avenidas aqui na região metropolitana. Marcelo Soares chegando. Marcelo, seja muito bem-vindo. Boa tarde para você.
4: Boa tarde para você, Júlio, ouvinte TMC. 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A Avenida Norte tem pontos de lentidão no sentido subúrbio, desde a altura do cruzamento com a Cruz Cabugá até a entrada do Vasco da Gama. A dica para você que está em Campo Grande e quer chegar à Casa Amarela é pegar a Avenida Professor José dos Anjos até o seu final. A Avenida Recife tem trânsito complicado nos dois sentidos, entre Picep e o bairro de Areias. Você que vai agora de Boa Viagem para Várzea deve usar ainda assim a Avenida Recife, fazendo apenas leve desvio na Avenida Saldanha Marinho e Rua Hélio Brandão por dentro do Picep. 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Júlio, daqui a pouquinho eu tô de volta.
0: 5 da tarde, 5 minutos. Combinado assim, Marcelo, já você volta então com informação pra gente. Deixa eu passar aqui, antes da nossa entrevista, deixa eu passar a palavra ao Kennedy Lacerda, porque, Kennedy, a gente acabou de receber uma atualização por parte da APAC, né? Um alerta. Conta pra gente, Kennedy.
2: Pois é, Júlio, um alerta aqui, estado de observação, enviado pela Agência Pernambucana de Águas e Clima, a APAC. A previsão indica pancadas de chuva com intensidade moderada na madrugada e ao longo da terça-feira, nas seguintes regiões: região metropolitana do Recife e zonas da Mata, Norte e Sul. Então, você que mora nessas regiões, aqui mesmo na área central do Recife, a gente já percebe nuvens bastante carregadas e o indicativo é de que realmente haja aí essas pancadas, né, de chuva ao longo da madrugada e também na terça-feira. Então, portanto, estado de observação, aquele estado amarelinho que a gente já conhece. E a APAC afirma, indica que a população deve seguir as orientações da Defesa Civil. Portanto, estado de observação, região metropolitana do Recife e zonas da Mata Norte e Sul.
0: Muito bem, fica o alerta, né? A gente torce aí para que não seja chuva intensa, afinal de contas, né? A gente sabe do transtorno aí quando, né, as chuvas são intensas, os pontos de alagamento, mas claro, fica esse alerta aí por parte da APAC e a gente observa tudo. 5 da tarde, 7 minutos.
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0: Vamos para a nossa entrevista aqui no programa, né? O Kennedy adiantou agora há pouco, a gente hoje tem uma entrevista especial. Nós estamos recebendo aqui no estúdio o Renan Casimiro, que é o gerente da AACD Recife. Também estamos recebendo Silene Araújo, cantora e a madrinha do Forró Iluminado. Na pauta, então, Forró Iluminado. Deixa eu dar uma boa tarde a vocês. Deixa eu passar primeiro para a Silene. Silene, muito boa tarde. Muito obrigado em ter aceito o convite e conversar conosco aqui na TMC.
5: Boa tarde a todos os ouvintes da TMC. Que bom, sucesso aí em todos os veículos de comunicação. Onde você passa, escuta a TMC, jornalismo forte. E abrindo as portas para o Forró Iluminado, estamos felizes com isso.
0: Coisa boa, abriremos sempre o espaço. Renan Casimiro é gerente da ACD Recife. Renan, muito obrigado também pela presença aqui, né, nessa entrevista presencial, visitando o nosso estúdio para a gente falar da ACD. Seja bem-vindo, boa tarde.
6: Boa tarde, Júnior. Boa tarde a todos os ouvintes da Transamérica TMC. Obrigado também pela oportunidade de falar um pouquinho da ACD e um pouquinho da 21ª edição do Forró Iluminado ACD.
0: Muito bem, vamos sim, claro, a pauta principal aqui é o Forró Iluminado, mas eu quero aproveitar, né, e falar um pouco sobre a ACD. Eu acho que muita gente conhece a ACD, mas como a gente fala, né, com milhares de ouvintes, pode ser que tenha aquele que não saiba, não lembre do que se trata a ACD. Falar um pouquinho sobre a ACD pra gente, Renan.
6: Então, Júnior, a ACD é um centro especialista em ortopedia, neuroortopedia, reabilitação de pessoas com mobilidade reduzida, permanente ou temporária. Há 75 anos a gente atua em todo o Brasil, possuímos um hospital ortopédico, 7 centros de reabilitação e 5 oficinas ortopédicas, sendo a unidade de Recife a segunda maior unidade no Brasil, só depois da unidade central. E hoje, a unidade de Recife, ela atende cerca de 152 mil, realiza cerca de 152 mil atendimentos à população pernambucana. Então, isso tudo pelo Sistema Único de Saúde. Então, a gente precisa muito da ajuda da população, dos empresários, principalmente de realizar eventos como o Forró Iluminado para ajudar no custeio da instituição.
0: Muito bem. A ACD fica aqui na Joana Bezerra, né?
6: Fica em Recife.
0: E é isso que o senhor falava agora há pouco, né? Muitos atendimentos ali, milhares. E, de fato, assim, é uma instituição que ajuda muito a população, né? Os resultados que vocês obtêm lá, assim, são bem significativos, né, Renan? Todos os dias, muitos atendimentos ali. E precisa dessa questão do voluntário, de doação. É assim que funciona a ACD?
6: Exatamente. A ACD precisa realmente, tem várias frentes de doação, tem doações espontâneas que você pode fazer mensal ou de forma espontânea a ACD, comprar em nossos bazares também, fazendo a doação do bazar ou então doação de peças, participando de campanhas como o Teleton também, que esse ano vai ser realizado dia 6 e 7 de novembro, né? E destinar uma parte do seu imposto de renda também, pessoa física ou jurídica, para projetos incentivados que a ACD faz parte, sendo voluntário, Júnior, como você falou também, ou empresas parceiras que queiram ajudar. E agora a gente está nessa ação especial, que é a 21ª edição do Forró Iluminado, que será realizada dia 28 de maio na Arcade de Apipoco. Já restam 3 dias, né? Então a gente está correndo atrás de vender ainda mesas que a gente tem disponível de 8 lugares a R$ 2.100. E ingressos avulsos a R$ 270. Toda essa festa também você terá direito ao buffet, né, da Arcádia, incluso, e contará com diversos artistas que irão se apresentar de forma voluntária no evento.
0: Que coisa boa, né? Isso é importante, daqui a pouco a gente vai reforçar. Então, já que estamos falando do Forró Iluminado, né? O Renan já trouxe aí as novidades, o que é o Forró Iluminado. Silene está aqui, Silene Araújo é cantora e é madrinha do Forró. Silene, é uma responsabilidade ser madrinha dessa festa beneficente, né?
5: É verdade, né? Eu que atuo no Forró Iluminado cantando desde de 2010 e sendo a madrinha já... Desde 2015, então são muitos anos já. E além de ser madrinha, desde a pandemia, eu venho assumindo a parte artística, convocando os artistas, conversando, querendo essa participação mais ativa. Então é um trabalhão, mas é feito com muito amor, tenho certeza disso.
0: Eu tenho certeza. Essa deve ser muito gratificante, sim, né, Silene? Porque, veja, você vai estar ali desempenhando o seu trabalho, cantando, você que tem toda uma trajetória, uma história com o forró, né? E tem esse... É a sua ajuda, é o seu lado voluntário também, sim, né, Silene? Então, se cada um fizer algo, né, a festa sai muito bonita.
5: Sim. Porque, além de... Eu não faço só o forró iluminado. O ano inteiro eu sou uma voluntária da CD. Eu vou lá, quando chego lá, gravo vídeos lá no bazar, pedindo, chamando o povo para vir comprar no bazar, que é uma forma de você ajudar a CD, você comprando semanalmente, mensalmente, peças bem em custo, peças boas, em custo bem em conta para você fazer. Então, tem diversas ações, do Carnaval, Natal, São João. Tem muitas ações que as pessoas podem participar como voluntários, como doadores. E eu, o ano inteiro, cantando nos meus eventos normais, e nesse período de maio, que é o período que eu sempre lanço trabalhos novos, eu estou, além de lançar, eu estou fazendo paralelo o trabalho para o Forró Iluminado. Esse trabalho que junta amor, solidariedade e alegria, né? Porque são mais de 10, são no total 14 atrações musicais entre forrozeiros e forrozeiras, se doando, cantando com toda alegria e fazendo com que aquele momento seja... É um momento muito especial para cada pessoa que comprou seu ingresso individual, sua mesa, possa participar, ter uma noite assim de total... É uma experiência maravilhosa. Desde o início que você chega no Arcádia de Apipucos, é recebido por um trio de forró pé de serra, aí você já entrou, já subiu a escadinha, já está o trio lhe recebendo, tocando música, tirando foto. Tem várias cenas dentro na entrada, que é a Barraca do Beijo, para você tirar foto... Tem várias situações que faz parte desse arraial junino do forró iluminado, né? Essa prévia que a gente considera o forró iluminado como se fosse a prévia do São João do Recife.
2: Ótimo.
5: Então, é um momento assim de realmente de doação. Doação a quem vai, compra seu ingresso, compra sua mesa, até os artistas que doam sua música. A importância do artista doar sua música, seu talento para a CD Recife. Isso é muito importante. E eu faço com muito orgulho e gratidão de poder fazer isso.
0: Que bom, que bonito, né? Eu acho que é isso, é o que você falou, né? Cada um tem uma habilidade ali, então você como artista, né, se doando a este evento. Kennedy Lacerda, nosso repórter, tem pergunta. Vai lá, Kennedy.
2: Bom, quando o Júlio falou... Muito boa tarde a você, boa tarde também a ele. Quando o Júlio falou que você vinha, eu digo, claro, todo mundo conhece Silene, uma trajetória tão iluminada, né?
5: Obrigada.
2: São, enfim, vários anos de carreira.
5: Sim, passagens, 40 anos já.
2: Passagens pela televisão, pelo rádio, agora no digital. Olha, Júlio, ela tem um recorde, é a cantora das 50 horas de forró. Foram mais, foram dois dias
5: dois
2: e algumas
5: dias
2: horas,
5: e duas horas
2: cantando
5: sem parar,
2: forró.
5: Em São Paulo,
0: e você sabe por que eu sei disso, Kennedy? Eu até comentei com você. Não sei se ainda tem, Silene, mas toda vez que eu passava ali no Janga, tava lá, né?
5: Tem o outdoor.
0: Olha aí, tá vendo? Tá vendo?
5: Da Silene. No momento, o outdoor é X na palma da mão.
0: Olha aí.
5: É uma das minhas músicas onde eu falo sobre a violência doméstica.
2: Muito maravilha.
5: Tá,
2: e você se destaca. Obrigada. Por essa trajetória tão iluminada. E colocando aí em evidência a mulher, sim, os direitos das mulheres, como você se sente? Porque agora nós estamos atravessando uma época em que os direitos das mulheres e a luta pelos direitos das mulheres estão cada vez mais evidentes.
5: Sim.
2: E você já faz isso há muitos anos.
5: Né?
2: Pois é. E você já faz isso há muitos anos,
5: sim,
2: colocando
5: muitos anos
2: as mulheres em primeiro lugar, não é isso?
5: Eu já sou ativista há mais de duas décadas, né? Compondo mesmo, as músicas são de minha autoria, e cantando. Não é não quando eu falo do abuso, da importunação sexual, foi lançado no Carnaval 2018. Então, veio aí, em plena pandemia, eu compus o X na palma da mão. X na palma da mão, sinaliza a libertação. X na palma da mão, é sinal da situação. Você é livre. Você é linda, seja feliz como for, sinal vermelho para ele, para essa vida de horror. Então, eu acho que a música, para mim, eu canto desde criança. Desde criança, eu já me criei praticamente nos corredores da TV Jornal do Comércio. Então, desde aquela época, eu já saía, ia para o Hospital da Restauração, fazer shows para as crianças da ala de queimados lá, do Hospital da Restauração. Então, eu era muito criança, eu já saía, acabava um programa que eu fazia na TV Jornal de domingo, E já de lá eu já ia direto para o Hospital da Restauração cantar para as crianças. Então eu era uma criança que eu podia estar brincando naquela época, né? Eu tinha apenas 11 anos de idade e já ia fazer isso. E até a minha idade de hoje eu continuo achando que a minha música tem o poder de transformar, seja contra a violência doméstica e em ações sociais como a da CD Recife, em ações sociais poderosas, de credibilidade e que consegue mover pessoas, porque antes a CD, há muito tempo, era só crianças, né? E depois, com tudo que está acontecendo, mais gente no mundo, né? O crescimento, mais acidentes. A CD hoje atende crianças, jovens, adultos, em diversas situações. Como a CD foi importante, é importante sempre. Na pandemia, ela se mostrou gigante, fazendo muito mais pelos jovens e pelas crianças e pelos adultos. Então, minha missão é essa, é fazer, ajudar instituições que eu considero de grande credibilidade e que precisam do apoio cada vez maior.
0: Renan, nada melhor então, veja, que belo, né, relato que a Celene traz pra gente, né, essa questão da doação, essa questão da ajuda, então nada melhor do que tê-la como madrinha deste evento, desse Forró Iluminado, né, Renan?
6: Verdade, Celene tem um engajamento belíssimo, né? Ela trabalha o ano todo assim, Renan, o que está precisando, esse engajamento de todos os artistas, como ela falou, esse ano, tendo 14 participações de pessoas importantes do cenário musical, então desde Alcimar Monteiro, Celene Araújo, Geraldinho Lins, Petrúcia Morim, Cristina Amaral, Silvana Salazar, Cezinha do Acordeon, João Lacerda, Beto Ortiz, Jorge Ciranda de Luz, Quinteto Violado, Aloysio do Acordeon na entrada do evento, tocando para os convidados, Derico Alves e Letícia Bastos, né? Então, Celene realmente faz um papel muito importante para a CD.
5: Obrigada,
6: a gente tem a gente é eternamente grato, porque fazer um trabalho filantrópico não é fácil, né? A gente enfrenta diversas barreiras diante do sistema de saúde, que é um sistema belíssimo, muito bem estruturado, mas aí tem uma tabela com a defasagem de mais de 20 anos. Hoje, uma consulta médica, em média, a gente recebe R$ 21,69. E nosso custo operacional, em média, de R$ 130,00. Então, quando a gente fala isso, eu estou com um déficit aí de aproximadamente R$ 110,00 em cada atendimento. A unidade de Recife realiza cerca de 10 mil atendimentos. Isso eu estou falando de quase 1 milhão em incêndios de déficit. Então, se não for ajuda da população, de artistas, como todos que eu mencionei aqui, a Celene, nossos bazares, doações espontâneas, empresas parceiras, troco solidário, o Teleton, né? A CD Recife, ela foi fruto do primeiro Teleton. Em 1998, teve o primeiro Teleton. E aí no SBT, e a gente, fruto dessa arrecadação, a gente recebeu o terreno doado pela Prefeitura do Recife, na oportunidade, e a gente construiu, hoje atende toda a população pernambucana, sendo um volume gigantesco que eu citei, Júnior, no início, 152 mil atendimentos anuais, né? É um volume grande, todas as unidades da CD realizam 900 mil atendimentos e Recife tem esse número significativo dentro das 7 unidades no Brasil.
0: Renan, quando a gente fala no Forró Iluminado, né, todo o valor arrecadado é utilizado, claro, em prol da ACD. Mas em que especificamente a gente pode adiantar para o nosso ouvinte? Esse valor vai ser ali para cobrir esses custos, né, das consultas, de equipamentos? Eu acho que é de uma forma geral, mas para deixar bem claro, né, até já prestando contas, como é que essa verba é utilizada na ACD?
6: Muito boa pergunta, Júnior. Realmente, como eu falei, existe esse déficit que a gente já larga devendo 80 milhões a nível nacional. Então, a gente reverte isso em atendimento, né? A última edição, a 20ª edição do Forró Iluminado, viabilizou 820 atendimentos à população. Então, passa por mais de 600 pessoas do evento, 25 empresas parceiras. Então, é o momento também de convidar aquele empresário, aquela pessoa que queira participar do evento. A gente ainda tem ingresso avulso, tem mesa de 8 lugares também, e aquela empresa que queira contribuir, queira participar do evento, posicionando sua marca, tendo algumas devolutivas importantes sociais, a gente está com o time do marketing, né? Só procurar nas redes sociais a ACD Recife, que o time está pronto para apoiar. Então, fazendo essa prestação de conta da sua pergunta, o Forró Iluminado do ano passado foi possível realizar 820 atendimentos à população.
0: Excelente. Silene, eu quero que você a convide, né, a nossa população, os nossos ouvintes, porque eu acho que muito mais do que isso, do que a diversão, tem esse cunho importantíssimo. Sim. Que é a solidariedade. Sim, né? É. Mas nada melhor do que ajudar a ACD, essa instituição que dispensa comentários, instituição séria demais, mas também tendo uma noite ali de muita diversão.
5: Sim, é verdade. Olha, eu parto do princípio. Vocês que saem muito, vão jantar, e as pessoas que estão nos ouvindo, muitos senhores, vão jantar. Se levar 4 pessoas para jantar, ele vai gastar quase o valor da mesa. Vocês sabem, né? É muito alto. Se você for fazer um almoço com os amigos do trabalho, um almoço num restaurante simples, você vai estar gastando metade da mesa. Então, é um pedido da madrinha do Forró Iluminado para todos os ouvintes, de um artista que se solidariza sempre à causa da ACD, que vocês juntem os amigos, façam um grupo, se reúnam, e um paga a mesa e depois racham entre si e vão passar uma noite muito agradável. Tenho certeza, a experiência é maravilhosa. Você chegar numa casa como Arcádia de Apipucos, que é um luxo, mas lhe recebendo com toda aquela expectativa que quando você vai para uma festa junina no interior. Aquelas bem tradicionais, porque muitos não têm essa tradição toda, né? Nos tempos de hoje. Então, você chega, o que você quiser, você paga o ingresso, mas você tem direito a todo o buffet do Arcádia, que é completo, com comidas típicas, suco, só não tem direito à bebida alcoólica. Mas tem direito se você comprar a parte, né? Uhum. Mas só a experiência de você passar em todas as mesinhas, a parte do self-service, de bolo, do que você imaginar que existe na nossa gastronomia pernambucana, de doces, salgados, de todas as comidas típicas num lugar só. Você comer, pode repetir o prato várias vezes, gente. Não pense que é só uma vez, né, Renan?
6: Exatamente.
5: Então, você passa a noite se divertindo com sua mãe, sua amiga, sua namorada, seus filhos, uma noite inteira ouvindo música. Todos esses artistas, que são 14, e às vezes a gente até esquece, todos, mas eu procuro me lembrar de todos, de ligar para todos, ouvindo cada um com uma participação especial. Cada artista desse cantando, banda, quinteto violado fazendo um show maravilhoso. E todos eles fazendo a parte da gente. Todos nós estamos fazendo a parte da gente. Mas o que a CD cobra de uma mesa e de um ingresso individual, que é R$ 270,00, não é nada diante do que se vê por aí, os grandes executivos comprando um litro de uísque. A gente sabe disso. Então, vamos pensar que a CD, tudo que ela faz em prol das pessoas com necessidades, em consultas para tentar prevenir, consultas permanentes. Tem pessoas que se cuidam na CD desde os 5 anos. Eu já vejo em outras ações já com 15, 16, 17 anos. Desde criancinha eu acompanho. Então, é um momento muito importante de você saber o que você está indo ali se divertir. Ah, eu não posso não, que eu estou fazendo não sei o quê, quinta-feira, não pode. Mas pensa assim, mas eu posso dar esse presente a um casal amigo meu, a 2 amigos, a 2 amigas, oferecer essa experiência a eles. Vou dar 2 ingressos para que eles possam se divertir a noite inteira. Você imagina que presente maravilhoso. Às vezes você dá um presente que a pessoa nem gosta, com 500 e poucos reais, né? E você, dando 2 ingressos para passar uma noite maravilhosa, vai ser, com certeza, uma noite inesquecível. Porque ele vai, além de participar de toda essa festa dos artistas, ele vai tirar fotos, vai postar nas suas redes sociais. Então, é realmente, Forró Iluminado é o encantamento. E eu convido todos vocês, ainda dá tempo, 3 dias só, a comprar seu ingresso individual, comprar sua mesa, juntar os amigos e vamos estar presentes com todos vocês nessa alegria. Eu espero encontrar cada um de vocês que estão me ouvindo nesse momento para lá no Arcádia, para a gente dar um abraço, dar um beijo forte e tirar fotos. Tá bom?
0: Muito
5: e Renan
0: bem.
5: Vai me dizer onde está vendendo.
0: Pois
5: né,
0: é, tá, além da CD. Tá feito o convite. Renan, para a gente finalizar, reforça aí também onde que as pessoas podem comprar, né, o ingresso, pode garantir essa festa bonita.
6: Então, Júnior, os ingressos estão à venda na plataforma da evenix.com, nos pontos físicos da ACD, Troá, Barbearia e Casa do Pará. Vale salientar que esse valor, tanto de R$2.100 da mesa de 8 lugares, como o ingresso avulso, R$270, pode ser dividido até em 12 vezes no cartão.
5: Olha aí, facilidade,
6: exatamente.
5: Né?
6: Dia dos Namorados estão chegando aí, já é um presente antecipado, né, Júnior? Então, quem quiser ajudar a ACD e participar dessa festa brilhante, a gente considera que é a abertura do calendário junino na capital. Então, é uma festa muito bonita, muito interessante, com grandes nomes do cenário nordestino aqui e com buffet belíssimo. Então, convido todos vocês para participar dessa noite. Ainda temos ingresso e no dia do evento também terá ingresso à venda.
0: Renan, muito obrigado. Renan Casimiro, gerente da ACD Recife. Silene Araújo, cantora, madrinha do Forró Iluminado. Silene, muito obrigado, viu, pela participação.
5: Agradeço.
6: Obrigado, Júnior. A todos os ouvintes também. Obrigado pela oportunidade.
0: Forte abraço e tá todo mundo, então, né, intimado a participar. São 5h28, vamos ao trânsito.
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0: Marcelo, trânsito pra gente agora.
4: Tô de volta, Júlio. 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A Avenida Governador Agamenon Magalhães está com trânsito complicado nos dois sentidos, principalmente no trecho entre o Derby e a Ilha do Leite. Você que está agora em Olinda, vai para Boa Viagem na zona sul do Recife, tá melhor pegar a Cruz Cabugá para passar pelo centro do Recife e sair na Avenida Engenheiro José Estelita, ali já no Cabanga. Já de Boa Viagem para Olinda, é pegar a Avenida Engenheiro José Estelita, passar pelo centro e aí sim sair na Cruz Cabugá. 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Até daqui a pouco, Júlio.
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0: Valeu, Marcelo. Até já. Daqui a pouquinho, no próximo bloco, eu te chamo. 5h29, rápido intervalo.

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6: São 5 da tarde, 32 minutos, de volta com o nosso Pernambuco TMC, segunda edição. Deixa eu passar para o Kennedy Lacerda, que já chega com mais informações, com mais detalhes. Kennedy.
7: Olha, Júlio, um motorista por aplicativo de 57 anos foi morto a tiros em um assalto ali entre os bairros de Bongi e San Martín, na zona oeste do Recife. O latrocínio ocorreu na noite do domingo, durante uma corrida. A vítima foi identificada como João Valdemir da Silva. A Polícia Civil investiga o caso, que foi registrado por meio do Departamento de Homicídios e de Proteção à Pessoa, o DHPP, no bairro do Cordeiro, também na zona oeste da cidade. O inquérito busca identificar a autoria e a motivação do crime. Uma passageira estava desembarcando do carro no momento do fato, né? Mas não foi roubada ou ferida. De acordo com a polícia, ao perceber a proximidade dos bandidos, a passageira tentou fugir e o motorista acelerou o carro. Foi então que os criminosos atiraram e atingiram o trabalhador. A polícia informou ainda que durante a fuga, os criminosos roubaram a motocicleta de um homem que passava pelo local. Também por meio de nota, a Polícia Civil de Pernambuco informou que um inquérito policial foi instaurado para apurar os fatos e também tentar identificar a autoria e a motivação do crime. As investigações seguem na Força-Tarefa de Homicídios da capital. Segundo o Sindicato dos Motoristas de Aplicativo, o SIMAP, foram 5 casos de morte de trabalhadores por aplicativo no Grande Recife só neste ano. Uma morte em fevereiro, 2 em março, 1 em abril e agora 1 em maio, viu, Júlio?
6: Ok, Kennedy, infelizmente, né? É mais um caso aí que a gente noticia, motorista de aplicativo, né? Que tá ali ganhando a vida, batalhando. Infelizmente, é mais um caso aí que a gente passa aqui no programa, né? A nossa solidariedade, toda a família, todos os amigos deste fato lamentável, né? Deste caso aí. São 5h35 agora no Recife.
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6: Mais uma vez, informações do trânsito, Marcelo.
8: 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A Avenida Abdias de Carvalho, no sentido subúrbio, tem trânsito bem complicado, já das imediações do bairro do Prado até cruzar a Avenida General San Martín. Você tá nela ali na região da Ilha do Retiro, querendo chegar no Cordeiro, dá para evitar essa retenção toda, pegando a Rua Santa de Virge, seguindo pela Manuel de Arruda Câmara, e de lá você pega a Rua Gomes Taborda, a famosa Rua da Lama. Já na região central, a Rua Imperial também tem trânsito lento, desde as imediações da alça de acesso do viaduto Capitão Temudo até o cruzamento com a Rua Cabo Eutrópio, isso já em Joana Bezerra. Você que está no bairro de São José e vai para a região do aeroporto, é melhor pegar a Via Mangue. 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Até daqui a pouquinho, Júlio.
6: Até daqui a pouco, Marcelo. Obrigado pelas informações. 5h36.
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6: Deixa eu acionar agora o nosso colunista de tecnologia, sua presença digital na pauta do Pernambuco TMC, hoje em um horário, né, diferente, por conta... hoje pela manhã a gente está fazendo as sabatinas, né? As sabatinas com os pré-candidatos ao Senado. Pré-candidato ao Senado. E aí a gente teve o tempo ali mais corrido e para esse assunto a gente precisa, né? De calma, a gente precisa entender. Por isso a gente chama o Joás agora no nosso programa, o segunda edição, excepcionalmente hoje então. Joás, muito boa tarde para você, seja bem-vindo.
9: Boa tarde, meu amigo. Boa semana para nós. Sempre um prazer estar com vocês. Eu já posso falar uma coisa sobre dica de presença digital, viu, Júlio?
6: Opa, por favor, então.
9: Olha só, você falou muito bem, dizendo que minha coluna na segunda, às segundas pela manhã, mas no mundo digital, a gente não precisa destacar que está fazendo alguma coisa hoje, ontem ou amanhã, porque isso pode atrapalhar nossa comunicação. Se for, por exemplo, um evento na quarta-feira, não fale que é depois de amanhã, fale que é nesta quarta. Se foi ontem alguma coisa, neste domingo que passou. Porque essa pontualidade, essa situação de dizer que data você está dizendo, tentando dizer, se ontem, hoje ou amanhã, você acaba atrapalhando, porque o post feito hoje pode aparecer só amanhã para uma pessoa, ou depois de amanhã. Então, esse ontem, hoje e amanhã acaba atrapalhando. Olha só, tudo a gente se aproveita aqui, Júlio.
6: Tudo, e é muito bom isso por conta, assim, essa coluna, né, e por ser ao vivo, que a gente sempre tá aqui no ao vivo, é muito bacana, porque, veja, não é nada de pauta, né, combinada, há uma frase que eu já falei aqui, você já puxa um assunto, isso é muito bacana, sempre esse é o poder do rádio, é o poder da comunicação, Joás.
9: Coisa boa. É porque, Júlio, na verdade, eu trouxe aqui também uma pauta pra gente, dos grandes assuntos das redes sociais. É muito engraçado, é muito pontual, Júlio, faz parte desse nosso grande momento da alta tecnologia nas nossas mãos, é que a gente faz parte disso, Júlio. Se eu falar de comportamento, se eu falar de comportamento, de beleza, de bem-estar, do dia a dia, inteligência artificial, é tudo que a gente convive. Então, assim, as redes sociais, Júlio, na verdade, tem muita gente que escuta isso meio de canto de olho comigo, Júlio, mas é muito pouca diferença da vida real para a vida social digital. O que a gente precisa saber e entender é que existe, claro, uma grande separação, mas ela está muito íntima uma da outra, cada vez mais, e a cada vez mais forte nesse mínimo link entre elas. Porque, na verdade, Júlio, somos nós nos relacionando, dizendo o que a gente faz, o que a gente gosta e com quem a gente gostaria de estar.
6: É isso, exatamente isso, né? O Joás resumiu bem aí nessas palavras. Joás, e aí a gente traz um assunto aqui agora, por exemplo, um assunto sobre... Tá bombando, né? Como se diz aí no mundo digital. Até agora a gente tá escutando aqui na TMC Nacional, o programa lá de São Paulo, tá falando da morte do fisiculturista, né? Era um influencer. Enfim, então, veja o poder, né? Da internet, todo mundo comentando bastante, todo mundo ficou ali acompanhando. O caso Deolane também foi que chamou muita atenção na semana passada. E os veículos, né? Tradicionais, todo mundo ali noticiando. Mas a força da internet também, todo mundo comentando, o influenciador, o fisiculturista, eu nem sabia direito quem era, mas teve toda uma repercussão por conta da força da internet.
9: Júlio, é um assunto, estou assistindo agora a Globo News falando sobre isso, mais novas informações sobre a história, foi morto por doença cardíaca. Ele se destacava muito e falava muito, com muita força, que nunca usou nenhum tipo de anabolizante. Quando começou a usar, vieram esses problemas com ele, é o que está se confirmando. E isso é muito triste e muito verdadeiro com o que a gente vive hoje, Júlio. A história, vou falar do Monjaro da vida. O que tem de gente usando sem controle, sem orientação médica, o que tem de gente tomando mil tipos de suplementos, anabolizantes, para ficar mais bonito, mais fortão, mais o que for. O mundo digital, Júlio, tem essa parte muito ruim também. É que dá para a gente acessos infinitos a informações técnicas, operacionais, extremamente cuidadosas e de forma responsável com o médico, com o profissional que lhe orienta, você não tem dúvida nenhuma daquilo que você pode suportar, do que o seu corpo suporta. Infelizmente, esse caso, esse rapaz era um menino de 22 anos de idade, Júlio, com a vida toda pela frente, se foi aparentemente pelo uso descontrolado ou não controlado de substâncias que não eram para ele. É uma coisa muito triste. Está na boca de todo mundo, porque é muito novo, é um caso que está no dia a dia das pessoas. Não duvido, Júlio, que quem está perto de você, que faz academia, tem conversa de gente perto dela que usa anabolizante de forma desmedida. É uma coisa muito séria e de fácil acesso, tanto de informação e também do produto. É muito triste isso.
6: Ô, Joás, e tem que ter cuidado também, né? Porque todo mundo... A internet é aquela expressão que o pessoal comenta muito. Pode tudo, né? Então, assim, todo mundo pode postar algo, fazer algum comentário. Você trouxe esse exemplo aí do remédio. Enfim, todo mundo pode escrever o que quer. Cabe o outro lado entender, identificar o que é verdade, o que não é. Então, assim, a internet pode tudo, mas o outro lado tem que ter muito cuidado. Eu acho que essa é uma dica também fundamental.
9: Júlio, a internet pode tudo que pode na vida real. Então, não pode tudo, não. A gente não pode desmerecer ninguém, diminuir ninguém, falar o que a gente acha, fazer o que a gente gostaria. Existe toda uma lei por trás, existe toda uma legislação por trás da nossa vida em sociedade. Na sua casa são outros 500. Eu até vi agora um vídeo, que está super bombando também, Júlio, de um casal fazendo amor numa varanda. Aí a mulher gritando, eu estou na minha casa, eu faço tudo que eu puder. Não, não pode. Se a sua casa, no caso um apartamento, na sua varanda, der visibilidade a seus vizinhos, você não pode. Você pode literalmente dentro da sua casa, onde não fique exposto o que você faz. Então, Júlio, é muita informação vista pela metade que nós temos. E é muita informação 100% disponível. Então a pessoa faz o que a gente quiser. A gente pode montar a gente tem informação para montar um disco voador, Júlio, e tem informação para comprar drogas. É triste dizer isso, mas é a mínima verdade. Eu não estou trazendo nenhuma novidade para ninguém. É questão de acesso. E aquilo que a gente sempre fala aqui, Júlio, a falta de educação digital. Não é porque está na minha mão que eu posso usar de toda forma. Eu preciso me controlar, porque aquilo naturalmente, e muita gente sabe, Júlio, faz mal.
6: Joás Farias, agradeço demais a participação, os esclarecimentos, né? Muito obrigado, forte abraço, em breve, claro, a gente volta aqui com a nossa coluna.
9: Sempre às ordens e é a hora que você me chamar, meu amigo. Grande abraço.
6: Valeu, Joás Farias. 5h43, um rápido intervalo, daqui a pouco eu volto.

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3: São 5 da tarde, mais 46 minutos, de volta com o nosso Pernambuco TMC, segunda edição. Vamos adiantar um pouquinho o assunto futebol agora. Vamos lá, Mário Júnior aqui no estúdio da TMC. Daqui a pouquinho tem um Bola na Rede, mas agora no Pernambuco TMC, segunda edição, Mário adianta um pouquinho os assuntos que serão debatidos. Mário, rodada positiva para os times, porque o Náutico ganhou, o Sport ganhou, o Santa empatou fora de casa, é um bom resultado, né? Pontuou. Faz um resumo pra gente, Mário.
4: Olha, Júlio, boa tarde pra boa você, tarde. Pro Sérgio, pro Kennedy, pros amigos aqui do Pernambuco TMC segunda edição. Uma rodada, podemos sim considerar muito boa para Pernambuco em relação aos times da capital. Na sexta-feira, o Náutico acabou vencendo o Cuiabá pelo placar de 1-0. Naquele momento, dormiu na liderança da Série B. Dormiu na liderança. O Sport no sábado venceu o Juventude 1-0. O Sport dormiu como segundo colocado. Só que ontem, o jogo que interessava aos dois, o Atlético Goianiense, nem tanto o Atlético, mas o São Bernardo, que tinha 17 pontos, acabou vencendo fora de casa o Atlético e aí conseguiu chegar a 20 pontos. Então hoje, o São Bernardo tem 20 pontos, é o líder. O Náutico é o segundo com 19, 6 vitórias, e o Sport é o terceiro com 19, 5 vitórias. Só que o Sport deixa de lado um pouco agora a Série B e foca totalmente na Copa do Nordeste. Mais de 20 mil ingressos já foram vendidos de forma antecipada. Significa que na quarta-feira teremos casa cheia para Sport e Fortaleza. Na ida, o Sport venceu por 2-1 e agora joga pelo empate. Não pode perder. Se perder por 1-0, iguala os dois jogos, fica 2-2 e aí vai ter que decidir nos pênaltis. Então, joga pelo empate para chegar a mais uma final da Copa do Nordeste. Faz tempo que o Sport está devendo uma passagem tranquila em cima do Fortaleza, né? Porque desde 21 que só dá Fortaleza. O Sport chegou a decidir a Copa do Nordeste com o Fortaleza, acabou perdendo a competição. Depois, no ano seguinte, com o Ceará, também perdeu e de lá para cá não chegou mais na final. Do outro lado, tem o Vitória, que goleou o ABC 6-2 e joga tranquilo lá na Arena da Júnior. Pode perder até por 4 gols de diferença. É muito difícil que isso aconteça no jogo do Vitória lá em Natal. Então a tendência, pelos resultados dos jogos de ida, é que no dia 3, o primeiro jogo é dia 3 de junho, da final da Copa do Nordeste. Se o Sport passar aqui, é Vitória e Sport lá no Barradão, dia 7, que é um domingo, jogo da volta na Ilha, Sport e Vitória. Então o foco do Sport é para essa partida, onde o técnico Márcio Goiano, de forma oficial, ainda não definiu a equipe. Falando ainda de Campeonato Brasileiro, o Náutico venceu na sexta, o Sport venceu no sábado e no domingo, aliás, no sábado também o Santa empatou com o Maringá 1-1. Foi um bom resultado, Júlio. Vencia por 1-0, poderia ter saído com o resultado de vitória, mas cobrar de um time que vinha de resultados negativos e que agora vem de 2 vitórias seguidas e 1 empate é algo benéfico para o Santa. Joga com a Ferroviária de Araraquara no dia 31, que é domingo, 4 horas da tarde na Arena, e depois

0: só voltará a jogar no domingo 14 de junho, já na Copa do Mundo, 11 da manhã, enfrentando o Brusque lá no estádio Augusto Bauer.
1: Muito bem, então Mário trazendo aí. Então Mário, só voltando a falar do esporte, o foco agora total é Copa do Nordeste, casa cheia.
0: Casa cheia, a tendência é de que todos os ingressos sejam comercializados até o dia da partida. Fazia tempo que o esporte não lotava a ilha. É uma decisão, né, Júlio? É importante que o torcedor compareça, que possa apoiar o esporte, porque o esporte é Pernambuco na Copa do Nordeste.
1: Valeu, Mário. Daqui a pouquinho, então, Bola na Rede.
0: Daqui a pouco tem o Bola na Rede, hoje com o vibrante Carlos Eduardo, um pouquinho mais curto, porque teremos o hashtag da Bola TMC. Então, das 18 até às 19 horas, teremos o Bola na Rede TMC. Logo depois, Thaís Ramos vai apresentar o hashtag da bola, onde ela estará recebendo o ex-presidente do Náutico, André Campos, o ex-jogador do Sport, do Vitória e de outros grandes clubes, e vice-prefeito de Olinda, o Chiquinho, e também a participação do ex-jogador Thiago Costa. E na segunda parte do programa, o Moisés Oliveira chega para conversar com Cauã Maranhão, numa entrevista que ele que é o atacante do Piauí e artilheiro da Série D do Campeonato Brasileiro. Não falei de Série D porque o Retrô não está bem, o time do Central também não está bem e o Maguari jogou hoje com o time do Laguna. São os nossos três representantes na Série D e o negócio está muito bom, não. Quatro, na verdade, né? Que é Retrô, Decisão, Central e Maguari, Júlio.
1: Valeu, Mário. Um forte abraço para você e até daqui a pouco.
0: Até daqui a pouco.
1: 5h51, rápido intervalo, eu volto já.

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9: De volta para os nossos minutos finais do Pernambuco TMC. Vamos com trânsito.
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9: Vamos lá, vamos saber como é que está a movimentação agora. Fala, Marcelo.
11: 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E a gente fala agora da Avenida Conselheiro Rosa e Silva. Ela tem trânsito complicado já desde a Praça do Entroncamento, nas Graças, até a Estrada do Arraial, que é a continuação da Rosa e Silva, já na altura da Rua da Harmonia, em Casa Amarela. Você que vai do Espinheiro ao Parnamirim, fica um pouquinho antes de Casa Amarela, a dica é desviar pela Rua Carneiro Vilela, passar pela Avenida Santos Dumont e Rua Doutor José Maria. Você já sai praticamente no trecho final da Rosa e Silva, livrando maior parte do trânsito, chegando ali no cruzamento com a Padre Roma. 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Júlio, forte abraço e até amanhã.
9: Valeu, obrigado Marcelo pelas informações do trânsito. Kennedy Lacerda, vamos lá Kennedy com informações.
12: Olha Júlio, bem rápido aqui, estão abertas as inscrições para o Exame Nacional do Ensino Médio, Enem, deste ano. Os interessados devem se inscrever na página do participante até o dia 5 de junho. O prazo vale também para os pedidos de atendimento especializado e tratamento por nome social. As provas serão aplicadas nos dias 8 e 15 de novembro. Os estudantes concluintes do ensino médio da rede pública terão a inscrição realizada automaticamente, mas será necessário acessar a página do participante para confirmar a participação do Enem e completar informações, como o município da realização da prova, a língua estrangeira escolhida e, se necessário, a solicitação de recursos de acessibilidade. Os demais participantes que não são estudantes de escola pública, né, devem fazer a inscrição de maneira normal, mas os estudantes de escola pública devem seguir esse rito, apesar de terem inscrição realizada automaticamente, viu, Júlio? Então é isso, estão abertas as inscrições para o Exame Nacional do Ensino Médio 2026, até o dia 5 de junho.
9: Muito bem, tá aí, né? Informação importante, porque é o primeiro passo, né, Kennedy? Daqui a pouco começa aquela questão, principalmente quando a gente vira ali o semestre, né? Aí fica aquela questão de cada vez mais os simulados, a pressão das escolas, a dos cursinhos, da família, né? A rotina do estudante.
12: Olha, Júlio, eu vou ser sincero pra você no final desse programa. Eu nunca mais faria uma prova do Enem na minha vida, porque eu fiz o Enem, né? Passei, estudei na Federal. Mas é uma pressão enorme, viu? Vou te contar que... Mas enfim, é a vida, né? A gente tem que passar por,
9: faz
12: tem que
9: parte.
12: Passar por isso aí para conseguir alguma coisa.
10: Na minha época não tinha
9: o Enem. É isso que eu ia dizer. Mário, não adianta nem falar que o Enem não, é novo. Na sua época não tinha.
12: Peraí. Ô, Mário, você é da época do Mobral?
10: É, tinha Mobral na época.
12: Tinha Mobral na época?
9: Tinha Mobral. É, você é da época que se ajoelhava no milho quando fazia...
10: Não.
12: Ele é da época da palmatória.
10: Né? A palmadazinha. Ixi, na
12: mão. Meu avô brinca.
10: Graças a Deus, eu nunca passei por isso, não.
12: Meu avô brinca que ele não fez Mobral, ele fez Sobral, que é o que sobrou do Mobral.
10: Mas na época que eu estudava não tinha, realmente não tinha o Enem. Era uma concorrência das suas notas, né? Por exemplo, eu que estudei sempre em colégio do governo, eu fiz uma prova para passar para entrar no ginásio pernambucano, né? E aí eu tive que fazer uma prova naquela época, fiz a prova e passei. Aí comecei a estudar no ginásio pernambucano, colégio maravilhoso, né?
9: Não tive que reclamar. Pois é, muito olha bom. Aí. Não é isso, né, Kennedy? Enem inscrições hoje já pode fazer o estudante.
12: Isso, até o dia 5 de junho.
9: Tá bom. Kennedy, forte abraço pra você.
12: Um abraço, Júlio, a você, aos ouvintes, a Mário, a Serjão aqui na técnica e até amanhã.
9: Valeu. 5h59, a gente coloca um ponto final nesta edição do Pernambuco TMC, trabalhos técnicos do Sérgio Nascimento, a direção da TMC Recife, Carolina Magalhães.
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9: Um forte abraço para você. Fique agora com a equipe esportiva. Vai começar o Bola na Rede. Tchau.
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1: Pra você que se liga aqui no som da TMC, grande abraço, ótima noite, 6 horas mais um minutinho, a partir de agora no ar, temos o Bola na Rede, começando para você nesta segunda-feira que vai trazer também o nosso hashtag da bola. Teremos o programa direto lá do Manos Bar, a partir das 7 horas da noite, você vai estar acompanhando tudo aqui até as 9. Então hoje vamos com futebol das 18 horas até as 21 horas. Primeiro aqui com as notícias, principalmente do Trio de Ferro. Depois a gente passar a falar também, né, com convidados para debater, para falar do futebol de Pernambuco, direto do Manos para o melhor da Zona Sul da cidade, onde estabelece-se aí a casa do hashtag da bola. Passamos um final de semana de ótimo aproveitamento do futebol pernambucano com o Trio de Ferro. 2 vitórias, 1 empate, nenhuma derrota, aproveitamento muito bom para os nossos clubes que estão muito bem colocados na tabela do campeonato da Série B, falando de Sport e de Náutico, e o Santa Cruz reagindo muito bem no Campeonato Brasileiro da Série C, melhorando a sua situação na tabela, 1 ponto apenas da zona do G8, que é a zona classificatória da competição. Então, tivemos mais um fim de semana muito produtivo para os 3 grandes clubes da capital. Começa mais uma semana que tem o Leão da Ilha do Retiro decidindo a sua vida. No meio de semana, no estádio da Ilha do Retiro, vamos ter casa cheia, vamos ter muito público, o melhor público da Ilha do Retiro, na próxima quarta contra o Fortaleza. Então, às 6:02, vamos começar a girar com a notícia. Exatamente com o esporte que a gente começa, destacando o Leão e já atualizando a parcial de venda de ingressos para a partida da quarta-feira. Alô, Miguel, boa noite.
2: Fala, Vibrante, um abraço para você, para todo mundo ligado aqui na nossa Transamérica TMC. Hoje o esporte voltou a trabalhar no CT, já avisando esse jogo que você está destacando bem. É um jogo decisivo, vale vaga na final da Copa do Nordeste e a expectativa realmente é de casa cheia. Para a gente atualizar aqui os números da Ilha do Retiro, já que o esporte já vem divulgando a venda de ingressos desde a semana passada, já são mais de 20 mil ingressos, Vibrante. A parcial mais recente, divulgada nesta segunda-feira, onde o esporte ainda tem ingressos à disposição do torcedor. Pelo site do esporte, para quem é sócio, para quem não é sócio, todo mundo já está familiarizado nesses preços e como comprar. E o detalhe, viu? O esporte já está colocando, inclusive, a capacidade de cada setor dos ingressos que ainda restam. Por exemplo, Vibrante, isso é uma parcial da tarde de hoje, tá? Tobogã da sede, onde fica ali a uniformizada, ingressos esgotados. A arquibancada frontal, 96% de ingressos já vendidos. As sociais, aí nós temos aqui nas sociais 78% de ingressos já comercializados. A arquibancada assento especial, que é ali a curva do Van Desson, que é a mais antiga, 22% de ingressos comercializados. A arquibancada cadeira central, 82% já vendidos, ou seja, poucas unidades ainda restam. E cadeira de ampliação, 80%, que ali é a curva do Dubê, como é chamada, né? Lembrando que a arquibancada do tobogã do placar, ali vai ser destinada para a torcida do Fortaleza. Aí o Sport não colocou aqui o percentual que já foi comercializado, mas deve ser em torno ali de 2.500 ingressos no máximo, Vibrante, porque varia de acordo com a capacidade do estádio, que hoje é acima de 27 mil lugares. Então, quem comprou já garantiu. Quem não comprou, dá tempo de comprar, porque os ingressos daqui para quarta-feira devem estar esgotados.
1: E aí, Miguel, vamos então para a preparação do esporte, que jogou em Caxias, longe, né, lá no sul do país, e ganhou, né, quebrou mais um tabu. Já houve a reapresentação do time hoje, Miguel?
2: Hoje à tarde, Vibrante. O esporte já tem toda a programação definida para esta semana. Hoje, treinamento à tarde, aconteceu no CT, foi uma reapresentação, os jogadores fizeram trabalho de academia, para quem pegou essa viagem longa, como você disse agora, para quem atuou menos de 60 minutos, teve trabalhos com bola, normalmente no CT, tá? E amanhã tem à tarde o último coletivo. Normalmente, Vibrante, a gente costuma dizer que é até o coletivo que define o time, mas acredito que na cabeça do Márcio Goiano, o time deve ser praticamente o mesmo que venceu a equipe do Juventude por 1-0. É uma sequência que ele está dando a essa equipe, né? Já está dando minutagem a esses 11 jogadores, como costuma chamar o nosso profeta aí, e também o Tass, a onzena, né? Tem sido a mesma. O que se questiona, e alguns torcedores questionam, é por que Yuri Castilho não é titular? Por que que o Cleison continua começando de frente? Por que que Depeno não volta para o time? Foi Iago Felipe? Então são ajustes pontuais, mas a espinha dorsal do time é praticamente a mesma. Eu faço só um alerta, Vibrante. Em relação à Copa do Nordeste, Felipinho está mantido na lateral esquerda. Em relação ao jogo de sábado que vem, contra o Náutico, 8:30 da noite na Ilha do Retiro, ali Felipinho não joga. Ele tomou o terceiro cartão amarelo no jogo de último sábado e, por isso, vai cumprir a suspensão automática, desfalca o Sport diante do Náutico. Mas, para quarta-feira, não. É outra competição, mesmo sendo organizada pela CBF. Felipinho está ok para o time do Sport.
1: Ah, beleza. Então, está bem destrinchado, né, o que é que... E o que é que o Sport tem pela frente? Inclusive falando um pouco até do clássico que vamos ter, mas só no próximo sábado, né? Parte a parte, obviamente. Primeiro é o Fortaleza, com essa vantagem no jogo agregado, que está 2-1 para o time do Sport, para o Leão. Agora, como se trata, né, de um jogo de volume muito grande de torcida, né? Já passou de 20 mil antecipados, é uma decisão para a final. Aí eu lhe pergunto, Miguel, teremos aqueles atrativos pré-jogo, me lembro muito do fim de semana posterior ao aniversário, né? Teve Michele Mello, João do Morro, Sassarico. Então, assim, para esse jogo, tem algum atrativo pré-jogo ou não?
3: É melhor não ter, viu?
2: Eu já ia perguntar se o Mário tava aí.
3: Eu tô aqui.
2: Ou derrota. Vai, Mário, fala. Boa noite.
3: Boa noite, Miguel. Boa noite, Vibrante. Boa noite a todos. É melhor não ter festa, não ter nada. Deixa do jeito que tá. O silêncio é melhor, porque das últimas vezes que tivemos shows antes dos jogos, o resultado não foi agradável. E perder para o Fortaleza não significará apenas perder. Significa, Mário, perder lascar, a vaga. Mário. Você acha que não está dando certo isso?
1: Não tem nada a ver. E o show, né? Entra em campo?
3: Não, mas a pessoa faz a festa antes. Aí quem fala faz a festa, depois é o outro.
1: Vamos dedicar o Bola na Rede de maneira especial hoje, né, Mário?
3: Claro, claro. Miguel já tinha pedido, Vibrante. Sim, só ratificando também para nós possamos aqui dedicar o programa a Bia Villachan. Bia Villachan vem arrebentando nas redes sociais. Amiga, eu sei, arrebentando a boca do balão. Parabéns, Náutico. E é torcedora do Náutico. Parabéns, Bia.
1: Perfeito.
2: Minha amiga, muito Bia, bem. Um beijo para ela. Alvi Rubra, sempre ouve as resenhas, sempre ouve nossa programação.
1: Né? Muito bem dedicado com o programa de hoje.
2: Parabéns pela indicação.
1: Perfeito, Miguel. Sim, me perdi.
3: Você está falando do show. Se vai ter show ou não vai ter show no Esporte.
1: Faz sentido. Muito bem. Miguel, o Fortaleza, você tem já alguma notícia do adversário? Se vem com todo mundo à disposição? Se já estão por aqui, já que se trata de uma decisão?
2: Não, ainda não, Vibrante. Deve chegar nesta terça-feira a equipe do Fortaleza. Eu estou até atualizando aqui, dando um F5 nas informações, porque como tivemos rodada de Série B, e o Fortaleza também está buscando vitória, né? Então, buscando subir na tabela de classificação da Série B do Campeonato Brasileiro. Deixa eu só atualizar aqui as notícias do Fortaleza que eu tinha separado aqui em outra aba, para a gente falar também desse tabu que já foi quebrado, né, na semana passada. O Sport não tinha vencido há 46 anos a equipe do Fortaleza, venceu lá por 2-1 e aqui chega precisando da vitória. Se vencer por 1-0, a equipe do Fortaleza leva a decisão para os pênaltis. Porém, se o time do Fortaleza, o tricolor do Piscine, vencer por 2 ou mais gols, aí quem passa é o Fortaleza. Então, o técnico Thiago Carpini chegou a dizer, inclusive, no final da entrevista coletiva, no jogo da semana passada, que nada estava perdido, estava tudo em aberto. Então, é uma grande preocupação do Márcio Goiano em relação a esse time do Fortaleza, que neste final de semana, vou até atualizar aqui o torcedor em relação à Série B, venceu em casa por 3-0 a equipe do Londrina, jogo que aconteceu neste fim de semana. Ou seja, vem embalado por uma vitória na Série B, vinha de duas derrotas, inclusive, perdendo o clássico para o Ceará. E então a equipe do Fortaleza vem com muita garra e muita gana para tentar reverter esse resultado. Destaque ali, Vibrante, para o Vitinho, que fez gol no último sábado, Luiz Fernando, Luca Prió, que inclusive não tinha sido titular no jogo contra o Sport, foi titular nesse jogo contra a equipe do Londrina, né? Houve ali uma mescla para o jogo contra o Londrina, já que a prioridade é a semifinal da Copa do Nordeste. Então o Luca Prió até fez gol. Então já deixou uma dúvida na cabeça do técnico Carpini, quem ele coloca como titular na próxima quarta-feira. O último treino vai ser feito justamente amanhã, depois o time chega aqui à capital pernambucana. Na Série B, Fortaleza é o décimo colocado com 18 pontos ganhos, está na briga.
4: E agora, Miguel, seu convidado rubro-negro para daqui a pouco.
2: Vibrante, vamos ouvir o técnico Márcio Goiano já fazendo essa projeção, né, para o jogo da próxima quarta-feira. Quem deve ser escalado como titular? Eu acredito que, lógico que ele não vai entregar a escalação, mas eu acredito que seja a mesma espinha dorsal dos jogos que vem acontecendo desde que na Copa do Nordeste e na Série B tem sido praticamente um time só.
4: Decisão que, claro, a TMC transmite na próxima quarta-feira na Ilha do Retiro. Nós teremos a nossa programação com Bola na Rede normal, das 18 até as 20 horas. Na quarta-feira tem aquela paradinha para a Voz do Brasil. E a partir das 21 horas, tudo, escalações, né, a confirmação das numerações e depois transmissão do Encontro de Leões entre Sport e Fortaleza. Na Série B, onde os dois também estão, vamos ter mais uma partida para fechar essa rodada número 10. E o jogo é daqui a pouco, 7 horas da noite, lá em Ribeirão Preto. Jogo entre Botafogo de Ribeirão Preto e Atletique, que é parte baixa da tabela, né? O Botafogo 17º com 9 pontos e o Atletique 14º com 11 pontos ganhos. E eles fecham essa rodada número 10. Às 6h14, notícia por aqui, não para! Vamos falar do vice-líder, vamos falar do Náutico, aqui na TMC. A partir de agora, Moisés Oliveira vai chegar, destacando o Timbu, que, obviamente, já voltou a trabalhar, até porque o Náutico jogou sexta-feira, já faz um tempinho. Então, hoje, a todo vapor trabalhando, hein, Moisés? Um abraço.
5: Um abraço, Vibrante. Boa noite para você. Um abraço ao Miguel, Vinícius, Mário pela educação, todos os ouvintes ligados aqui na nossa TMC.
3: Vou defender você mais não, viu?
5: Ah, tá. Sei, sou engraçadinho.
3: Tô fora.
5: Quero tanto sua defesa.
3: Existe.
5: Olha, olha, Vibrante, o Náutico voltou aos trabalhos hoje, à tarde, depois de 2 dias de folga, né? Vitória importante, complicada, difícil contra a equipe do Cuiabá. E o Náutico voltou hoje à tarde às atividades, já de olho na partida contra o Sport. O Náutico terá toda essa semana de trabalho, claro, focado nesse duelo, focado nessa partida, e vai trabalhar visando esse confronto contra o Sport, que depois de um bom tempo, né? O Náutico volta a duelar contra o Sport jogando uma Série B. Faz um bom tempo que o Náutico não disputa aí um clássico nessa segunda divisão. E no próximo sábado, na Ilha do Retiro, o Náutico volta a enfrentar o Sport. A gente sempre ressalta, né, que será o reencontro do Sport, ou do Náutico com o Sport, depois do título perdido para o Leão no Campeonato Pernambucano. Então, depois daquilo ali faz meses, né, que o Náutico não enfrenta o Sport, e agora tem essa partida importante. Então, semana cheia de trabalho focado nesse confronto, Vibrante.
4: É, só com uma diferença é que não teremos encontro, embate dos técnicos, né? Ali era isso. O Roger no Sport, o Náutico não, mantém Hélio e Guilherme no comando. Pois não, Sabiá?
3: Não, é só para perguntar, me ajude que eu tô com a memória ruim, rapaz. Moisés, no Pernambucano, quem tava na frente, Náutico ou Sport?
5: O Náutico, né, animal? Náutico, né?
3: Ah, sim. Quem tinha o melhor ataque no Pernambucano, era Náutico ou Sport?
5: Náutico. Náutico. Por quê? Não tem o que você quer
3: defesa
5: chegar
3: defesa também, né? Defesa também.
5: Sim. Ah. Você quer dizer o quê?
3: Não, eu só tô perguntando.
5: Não tô entendendo não a tua ideia, não.
3: Minha memória tá ruim.
5: É o quê? Torcedor é assim mesmo, né? Não, o coração fica fora. Preocupado.
3: É. Olha, eu começo a contar a partir de 3 pro Sport. Se vai sair mais, aí não é comigo. Eu não faço gol, né?
5: Tô sabendo.
4: Você faz gol contra.
3: Não, eu torço pelo bem do futebol pernambucano de um modo geral, amigo.
4: A passagem está tirada, viu?
3: Piauí?
4: Irã.
3: Tô Irã. Fora, peraí.
4: Só de ida.
3: Não, só pra ir.
4: Só de não, ida.
3: Também com a dessa, só de ida mesmo. Um abraço e tchau pro
4: lá naquele, no canal.
3: Tô fora.
4: Bem ali. Existe. Ô, Moisés, voltando ao Náutico, me fala uma coisa. Lá na Ilha do Retiro, vamos ter algum percentual para a torcida alvirrubra?
5: Sim, terá a presença das duas torcidas. Só que até o momento não foi liberado ainda a venda de ingresso para a torcida visitante, até porque o Sport está focado no jogo de quarta, né? É até natural isso. Então, tem esse jogo de quarta. Creio que na quinta-feira é que o Sport vai liberar essa porcentagem para a presença do público visitante. Ainda não se fala no percentual, mas creio que é 10%, se eu não estiver equivocado, como diz a lei da CBF, né? No futebol, né? É 10% da carga total do liberado no estádio para o visitante. Então vai gerar em torno de 2.500 pessoas, né? Então, creio que na quinta-feira o Sport vai liberar esses ingressos para a torcida do Náutico, que ainda não foram liberados, uma vez que o Sport está focado nessa partida contra o Fortaleza, Vibrante.
4: É. Aí o Moisés falou muito bem, e vamos lá que seja liberado na quinta, que seja na quinta, se for aí girando em torno disso, 2.000 e alguma coisa, 2.500, cara, na quinta-feira rapidinho, esses ingressos vão ser adquiridos pelo lado do Náutico também, pela importância do jogo, pela situação de momento que as equipes vivem no campeonato, então assim, é um clássico empolgante. Vamos colocar dessa forma, pelos 19 pontos que cada um tem conquistados no campeonato. Algum desfalque? Filipinho está fora do clássico pelo Sport e o Náutico. Tem alguém fora?
5: O Anderson. Terceiro cartão amarelo. Está fora desse duelo. Além do Anderson, o Derek é uma interrogação. Claro que hoje é segunda-feira, tem toda uma semana. Mas ele teve uma lesão grau 1, né, na posterior da coxa esquerda. Então, é um atleta que será trabalhado pelo DM durante essa semana para tentar recuperar. O Saraiva está na reta final, né, na transição no campo. Então, pode ser liberado para esse duelo. Mas o Derek e o Anderson suspenso, creio que a questão do Derek é mais complicada, né, Vibrante? É uma lesão grau 1 e sabe como esse processo de lesão acaba sendo lento para a recuperação. E o Felipe Saraiva é realmente ver como é que será a evolução dele durante a semana. Mas a ausência que vai ser sentida de verdade é do Anderson, né, Vibrante? Porque hoje, o Anderson, nesse meio campo, nesse time, nesse braço de meio campo, o atleta está muito bem com o Luiz Felipe, né? Então, de fato, fica uma interrogação. E com isso, tem 4 nomes para esse setor. Tem o Ramon Carvalho, que eu acho muito difícil que seja titular. Tem o Samuel, e aí mudaria a característica do Náutico, se caso ele opta por ter o Samuel, porque o Samuel jogaria de primeiro volante, e Luiz Felipe seria o segundo volante, que já fez essa função. E tem o Leonai, que pode jogar como esse primeiro volante ou como segundo volante, caso necessite. Além do Auremir, que eu creio que esse é o mais complicado para entrar nessa partida, lembrando da situação da final. Auremir foi titular e o resto, todo mundo já sabe o que foi que aconteceu, a pressão ali do torcedor. Claro que isso já passou, mas querendo ou não, foi contra o Sport, que ele fez a sua pior partida do ano e que valeu um clássico, né? Foi só o Auremir? Não, foi todo o time. Mas, querendo ou não, o Auremir foi o mais criticado pela torcida naquela final contra o Sport nos aflitos, Vibrante.
4: Na hora que você lembra da ausência de o Anderson, imediatamente me veio à cabeça, né? Poxa, quem vai fazer mais falta? Felipinho no Sport, perdão, ou Enderson no Náutico. E minha resposta é rápida, o Enderson no Náutico. Vai fazer mais falta para o Hélio e Guilherme. Porque, primeiro, Filipinho é aquela alteração imediata, né? Filipinho não joga, Edson Lucas vai lá, entra na vaga e vai enfrentar o Náutico no clássico. Mas, para a vaga de Enderson, você já trouxe aí algumas opções, ou seja, já gera dúvida, né? Às vezes tem o decorrer da partida e a depender do que se faça na partida. Poxa, será que ela era a melhor opção mesmo? Será que o outro não teria produzido melhor por conta de terem opções? E outra, na minha forma de avaliar, futebol é momento, vocês sabem disso. No momento, Vinícius e o Enderson, cada um na sua, são os dois mais produtivos jogadores que o Náutico tem. No momento. A gente sabe que daqui a 10 rodadas a história pode ser outra. Mas hoje, né, cada um fazendo o seu, Vinícius e o Enderson, para mim, são os melhores do Náutico. E o Náutico perde uma dessas peças, que é o Enderson, para jogar o clássico. Vai fazer uma falta danada, né? Amanhã é treino à tarde, Moisés?
5: No horário da manhã. Náutico amanhã treina pela manhã, exatamente. Ah. Amanhã pela manhã e na quarta à tarde. Fechado ali para a imprensa. Você falou sobre o Vinícius. Vou trazer uma curiosidade aqui importante. Vinícius chegou a 100 jogos com a camisa do Náutico, né, no jogo passado. É dele que começa toda a jogada do gol. Né? Ele faz uma grande jogada, encontra o Luiz Felipe. O Luiz Felipe faz o cruzamento. E o Todinho faz o gol que deu a vitória ao Timbu. Vinícius tem na temporada com a camisa do Náutico 20 jogos, 8 gols marcados, e ele é o artilheiro do Náutico na Série B. E o Hélio dos Anjos, na coletiva de imprensa, Vibrante, creio que você pode ter, acompanhou, deixou claro que hoje não tem nenhum problema de afirmar que todo o processo ofensivo, trabalho ofensivo, e as principais jogadas do Náutico passam ali pelo atacante Vinícius, que vive um bom momento. O Hélio deixou isso muito claro. Tem falado isso e repetido, até porque ele entende que não tem como esconder que hoje a bola passa pelo pé ali, pelos pés do Vinícius. Então vive esse bom momento, chegou a 100 jogos e tem 5 gols marcados e é o artilheiro do Timbu nessa Série B. O Náutico está na vice-liderança com 19 pontos. Ontem a torcida do Náutico secou ali o São Bernardo, mas o São Bernardo aprontou para cima do Atlético Goianiense fora de casa, Vibrante.
4: Uma última pergunta, Moisés. Segunda-feira passada, o Conselho se reuniu e acabou não tendo um fechamento o assunto do orçamento 2026. Mas hoje não tem nenhuma reunião não, né?
5: Não tem não. Porque, na realidade, o Conselho Deliberativo entendeu que o que está sendo solicitado pelo presidente Bruno Becker está fora da realidade de se ter um risco. Inclusive, essa pauta não foi retirada de votação na segunda-feira passada. Por isso que a gente não trouxe. Foi um tema que se esperava um retorno positivo pelo presidente. Não aconteceu. E aí foi colocado que precisa se rever alguns pontos para que depois essa pauta seja recolocada à votação pelo Conselho Deliberativo. Então, resta aguardar aí, esperar o presidente fazer as mudanças que foram solicitadas, porque se entende que é um orçamento de 48 milhões para a temporada, mas tem um déficit de 18 milhões. Então, existe um risco, segundo os conselheiros. Inclusive, isso é um ponto importante que você abordou. Na coletiva, o Hélio meio que deu uma indireta, não sei se foi para os conselheiros, mas um desabafou, falando que precisa, né, que o campeonato é longo, que, claro, precisa se pensar no Náutico, que o Náutico vai ter que ir no mercado e precisa de grana, né, Vibrante? A grana para trazer peças ali que eles vão entender, na realidade, os dois treinadores, que serão importantes para a continuidade da competição. Então, meio que ele desabafou, né, pedindo que pense mais no Náutico. O fato é que a pauta não foi retirada de discussão e agora é aguardar. Né, não existe um dia que será colocado novamente no Conselho Deliberativo para ser votado aí essa questão do orçamento visando essa temporada, Vibrante.
4: Apenas para encerrar, Moisés, o convidado alvirrubro para daqui a pouco?
5: Isso, daqui a pouquinho o Hélio dos Anjos falando sobre a compactação da sua equipe, como ela está se distribuindo dentro de campo e a importância para os resultados positivos do Timbu, Vibrante.
4: Maravilha. Bom, vou até Mário Júnior para a gente confirmar quem será convidado. 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E aí, Mário, quem vai formar a mesa hoje?
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4: Não acreditem no que André Campos disser sobre time do coração de não sei quem, né, Mário?
3: É, tem essa conversa, né?
4: É, não creio.
3: André é agitador, André.
4: André, exatamente. É. André é agitador.
3: E Thaís da corda, tá ligado, né?
4: Come bolo e dá corda, né?
3: Eu sou América.
6: Boa noite pra você, Mário.
3: Boa noite, Thaís. Quarta-feira, aniversário dela, tem bolo, viu,
6: Libra? Obrigada, Mário. É. Semana do meu aniversário. Vai ter gente que vai ficar sem bolo por aqui, hein?
3: Existe isso.
4: Ah, pai. Fecha o microfone de André.
6: Não dá nada, hein, Mário?
3: Olha, não dê corda a André Campos, não. Você sabe que.
4: Por favor.
3: É bronca, viu? Eu tô fora, eu sou América.
6: Assuma seu passado,
3: Mário. Não, não tem passado, não. A minha vida é um livro aberto. É
4: um show. Olha. Ave Maria, se o Banco Master falasse...
3: Tô fora!
4: Veja bem, 6h26, Giro da Notícia! Hoje a gente vai ter o fechamento da Série C com Ituano e Botafogo da Paraíba no Novelli Júnior, 8 horas da noite. E também às 8 horas o Paysandu, querendo retomar a liderança, vai receber em Belém, casa cheia com certeza, Paysandu e Floresta. E o Santa no domingo tem Ferroviária pela frente. E eu já quero saber do Vinícius se temos a venda dos ingressos liberada já para a torcida tricolor. Alô, Vinícius, boa noite.
7: Valeu, Vibrante, um abraço, boa noite. Mário tá por aí?
3: Tô por aqui, Vinícius, um abraço, boa noite.
7: Um abraço, Mário, boa noite à nossa audiência. Tá sem a venda desde semana passada, viu, Vibrante? Antes do... da bola rolar bem antes, né? Vários dias antes do jogo contra o Maringá, o Santa Cruz já tinha colocado, né? Aberto as vendas aí para o jogo do próximo domingo, que teve alteração, que a gente já informou aqui na TMC, que passou das 18 horas para as 16 horas, né? Foi antecipado. Então, ingresso a partir de R$25 para o torcedor tricolor. Jogo contra a Ferroviária de Araraquara no próximo domingo às 16h na Arena de Pernambuco.
4: Pessoal lá dos ingressos, pelo amor de Deus, puxar a orelha, vai dar tudo certo na compra do ingresso dessa vez?
7: Aquele problema da outra vez de recadastramento, biometria facial, documentação, a gente não tem mais relato dos torcedores tendo essa dificuldade. Pode ter um caso pontual, né? Uma exceção, não uma regra. Mas até aqui não, pelo contrário, existe um movimento, né, na rede social do torcedor chegar junto, abraçar o Santa até aqui na temporada. A gente sabe que o time não vem entregando o que se espera, mas o Santa não conseguiu até aqui botar 15 mil torcedores no jogo como mandantes, né? Isso a gente falando do Santa Cruz é quase que inacreditável. A gente trazendo um recorte, não vou falar nem só da história, né? É o time do povo, mas a gente trouxe um recorte recente, né, da temporada passada. Quantos grandes públicos, né, o Santa colocou na Arena de Pernambuco mesmo, quanto chamou de atenção do Brasil e do mundo, mas esse ano o Santa não vem conseguindo. E aí é o apelo para esse próximo domingo, já que, nona rodada, o Santa joga no próximo domingo, a décima, que será contra o Brusque, jogo às 11 da manhã, vai acontecer somente no dia 14 de junho, né? Vai ser aí, entre aspas, né, um mini recesso de Série C, 2 semanas, aí sem o Santa jogar.
4: Bom, agora vamos para a questão de peças, de jogadores, porque desde que chegou, que o Christian de Souza está tendo dificuldade para montar o time, é sempre um problema, seja de contusão ou suspensão, ele não está conseguindo ter tranquilidade para contar com poderio total do time. Então vamos lá para essa avaliação do início de semana, né? Quem está fora, quem pode voltar, Vinícius?
7: Veja, Vibrante, naturalmente os suspensos, né, retornando, a não ser que exista algo além, né? nesse meio tempo existir alguma lesão, mas por suspensão já cumprida, Everaldo e Vitinho retornam a ser opção para o Christian de Souza, Silva, uma lesão muscular, coxa posterior, algo mais sensível, pode ser que não fique apto para esse jogo contra a equipe da Ferroviária, e Thiago Enes voltou, se recuperou da lesão no tornozelo, ele se lesionou contra o Guarani, ainda comandado pelo Claudinei Oliveira, nos dois jogos, né? Comandados pelo Christian de Souza antes desse duelo com o Maringá, ele ficou de fora, e semana passada, antes do confronto do sábado, o Thiago Enes, pelo que a gente teve de informação, voltou a treinar, só que ele voltou a sentir um incômodo no tornozelo. Então, é uma questão muito mais da resposta do próprio atleta, o Matheus Vinícius, que desfalcou contra o Volta Redonda, contra o Maringá, já estava no banco à disposição do Christian de Souza.
4: Ah, perfeito. Então tá passado uma geral também em relação a isso. Quanto às melhorias no Arruda, né? Quase que todos os dias, torcedores mesmo, perfis de torcedores, né? A galera vai lá, dá uma filmada, olha ali, fizeram reparo, melhoraram alguma coisa. Dá para a gente ver que de maneira cotidiana tem gente trabalhando nos reparos. Mas alguma novidade mais que chame mais a atenção em relação ao Arruda, Vinícius?
7: Veja, Vibrante, a gente trouxe até... Mário tá por aí, não tá, Mário?
3: Tô por aqui.
7: Pronto, Mário tava até na semana passada, acho que foi na... Você tava apresentando ou foi com o Thaís, eu acho que a gente trouxe a participação do Evandro Carvalho, que você vai se recordar, Vibrante, que ele falou, né, que em contato com a Patrimonial, se colocou à disposição, iria custear essa reforma no Arruda, iria dar um apoio financeiro pro Santa. Então a gente, já que é mais difícil... pessoal da Patrimonial falar, né? Às vezes tem uma conversa mais em off, não é de viva voz. A gente trouxe o Evandro, que disse que já tinha, não entrou no detalhe, no mérito do valor, mas que já a federação já tinha pago alguns valores, principalmente o que se referia a débito quanto a aluguel de maquinário, e que estavam custeando, ele iria ter maiores detalhes sobre os estudos, né? Os testes de os chamados ensaios, né? Que com referência a parte de concretagem, mas está andando e a federação, pelo menos segundo o Evandro Carvalho trouxe, está também dando esse apoio financeiro para o Santa Cruz.
4: Pronto. Então, compasso de espera da galera também em relação ao José do Rego Maciel. Até fico hoje a pensar aqui, só no imaginário, que o Arruda pode ser o maior reforço nos quadrangulares. Eu não quero imaginar que o Santa Cruz vá ficar fora desse G8. Atualmente é o 11º colocado.
7: Isso, um ponto do G8.
4: Um ponto do G8. Estão ganhando. Existe, Carlos, possibilidade de ficar fora mesmo ganhando o jogo? Existe, mas ia ser um azar miserável.
7: Ô, Vibrante, é porque a gente tem que parar para analisar com muito detalhe, assim, muito, de maneira muito minuciosa. Mas eu acho que não tem como não, viu? Porque tem muito confronto direto aí. Todo mundo joga contra todo mundo. Ele é 11º. A gente tá falando de duas posições. Ele tem que avançar para chegar à 8ª. Uma posição, ele vencendo, ele já passa, que é a própria Ferroviária, né? Que é o confronto direto. Que é o 10º colocado hoje, venceu ontem o Amazonas fora de casa. Então ele teria que contar somente com um dos outros 9 clubes que tropeçasse e que ele precisasse ultrapassar. Eu acho que basicamente é uma conta para não dificultar para o torcedor, vencendo, está no G8.
4: Então, é um chamariz completo para um torcedor que vinha assim, bem desacreditado, né, com poucos pontos somados na era Claudinei, poucos pontos, pouco futebol, pouca esperança.
7: Poucos gols,
4: muito fala-fala de salário atrasado, veja que estava tudo oposto. E de repente, em 9 pontos, 7 conquistados, a gente já viu um time mais organizado, claro que tem a evoluir, mais organizado, bem mais compacto na sua parte defensiva, que ficou bem claro quando o Christian chegou, que era a grande missão dele, quando da chegada aqui. Já se fala menos de salários, eu até queria saber, Vinícius, qual é a última atualização nessa questão?
7: Vibrante, pelo que a gente teve de informação, tem 2 meses em aberto com os atletas.
4: 2 meses completos, porque tem história de imagem.
7: CLT, imagem, isso. O que passou tem 2 imagens e uma CLT em aberto.
4: É.
8: O ideal sabe, essa semana um esforço gigante para saudar mais alguma coisa dessas aí.
7: Exato, inclusive, Vibrante, só para te interromper rapidinho, esse apelo que está existindo em rede social, de torcedores, influenciadores, e trazendo muito à tona para que o torcedor tenha a ciência que essa renda do domingo, pelo que se comenta, será destinada, a parte obviamente líquida, né, toda para saldar o que puder de débito com o elenco.
8: Mais um motivo. Mais um. E assim, sendo dessa forma, fica bem explícito.
3: Eu acho que no domingo dá para bater esse recorde de 15 mil aí, viu? Foi
8: perto. Torcedor.
3: Né, Vibrante?
8: É.
7: Mário tá trairando.
8: Aquela aí, história, Mário, de... Tá. Tá trairando. Como não, sempre, né?
3: Tô fora, tô aqui.
8: Como sempre. Mas eu digo assim, é mais um chamariz e se for dessa forma, como o Vinícius tá falando aí, transparente. Ó, torcedor, chega, a gente vai fazer o líquido da renda. E assim, não tem como... Entende? Não tem como fugir da história. Deu, chutão, 300 mil líquido. Buf, vai saldar com 300 mil líquido, sei lá, uma imagem... Bom, e por aí vai. Né? Então,
7: o trocado outra... que entrar, o cara vai ficar feliz.
8: Pronto. É isso aí. Mas, volto a repetir, se durante essa semana mais alguma coisa, independente da renda do domingo, for saudada, perfeito. É mais uma gasolina boa para empurrar o time para a vitória. É a vitória da entrada no G8 do Campeonato Brasileiro.
3: E tem que aproveitar, Vibrante, porque agora o nível vai aumentar, viu, em relação aos adversários, porque tem o Brusque fora, depois tem o Ipiranga em casa, tem o Paysandu em Belém, aí depois volta para jogar com o Ituano, quer dizer, o nível está subindo. Então é aproveitar esse crescimento do Santa, né, para que possa ter mais tranquilidade a partir de agora. Porque o Brusque, por exemplo, é o líder do campeonato, está secando o Paysandu hoje, mas também já conseguiu chegar a 17 pontos, né?
8: Mário, tu é feio até pelo rádio.
3: Não, eu tô fora. Agora, só uma pergunta antes de você saber o convidado do Vinícius. Vinícius, trocaram a chapa daquele anel superior ou ainda tá banguela o estádio? Porque ali caíram alguns dentes. Alguns dentes da arquibancada superior caíram. Tá, ali é uma chapa, Mário, que é
7: zona. Eu não sei por que você é tão enfático para fazer uma pergunta endossando sobre chapa e não perguntar assim sobre a parte de concreto, fechamento da estrutura. Por quê?
3: Não, porque, veja, aquilo ali é muito migué que a gente tá vendo, né? É vídeo.
7: Mas, GG, não tá avançando. No momento certo vai estar concluído.
3: Daqui pra 2030. Concluído,
7: o torcedor vai estar por lá.
3: Daqui pra 2030 termina, né?
7: Rapaz, não sei.
3: E
7: seja
3: nesse
7: maldoso
3: ritmo aí, meu amigo.
8: Eu nem defendo o Zé do Carmo, porque não. O cara vai explicar. Aí leva a patada de
3: Zé? Não, Zé. Poxa, nossa chapa,
7: o que é que
3: Zé
7: quer ver?
3: A chapa, ele usa a chapa.
7: Meu Deus.
3: Você não sabia, não?
8: É brincadeira isso, velho. Aí não. Vinícius, tu é um agitador. Me diga seu convidado, vá.
7: Cristian de Souza daqui a pouco fala aqui no Troca de Passos.
3: E é porque é irmão, né, Vibrante?
8: Oh, amém.
7: E ela tá me escutando, viu, Nathalie, minha irmã.
3: Um abraço pra Nathalie, um abraço pra ela.
8: É, também é. É irmã?
3: Não, é não, acho que não.
7: Não, por enquanto não, mas o senhor vai alcançá-la.
8: Mário.
3: Opa.
8: Animal.
3: Existe isso.
8: Veja bem, sim, repetindo, André Campos.
3: Chiquinho,
8: grande Chiquinho.
3: Thiago Costa.
8: Opa, isso. Grande Thiago.
3: E o Cauã,
8: tem muita história para contar.
3: Tem, e o Cauã Maranhão na segunda parte do programa com entrevista com o nosso Moisés Oliveira.
8: Perfeitamente. Tá, está lá, se enchendo de bolo, para daqui a pouco entrar com todo o gás na apresentação do Hashtag da Bola.
6: Ainda não, hein?
3: A comentarista que não perde um pedaço de bolo.
8: Que lugar, tá?
6: Não sou Moisés Oliveira, meus
3: amigos.
8: Opa! 6h38 aqui na TMC. Nós vamos para uma rápida parada. Na volta, nós temos os convidados do programa e também o troféu da Cariúcha.
3: Tô fora.
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4: Boa noite para você, ouvinte da MC. 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Chegando agora com informações de Olinda, Avenida Pan-Nordestina tem trânsito com retenções no sentido paulista do trecho de Ouro Preto a Jardim Fragoso. Você quer chegar em Jardim Atlântico e está na Pan-Nordestina, a melhor opção é pegar a Avenida Chico Sainz nos Butrins e a Avenida Carlos de Lima Cavalcante, que tem trânsito melhor no momento. Já na Zona Oeste do Recife, trânsito complicado no sentido subúrbio da Avenida Dr. José Rufino entre o bairro Coqueiral. Mesmo assim, essa é a melhor rota para você que vai de Areias para Cavaleiro, em Jaboatão. 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
7: Troféu Presta Não de hoje vai para o Juventude. Epa! E os clubes que estão reclamando dos horários dos jogos da Série B do Campeonato Brasileiro. Eu acho que vocês já perceberam que tem muitos jogos. Por exemplo, o Sport jogou sábado às 20h30 no Alfredo Jaconi. Vai jogar domingo, não. Sábado de novo, 20h30 na Ilha do Retiro. E não foi o primeiro nem o segundo jogo. Teremos outros e outros e outros e outros. Para que o torcedor possa entender, o formato estava de uma forma, com a situação lá de transmissão. Aí assinaram com as ligas, só olhando o dinheiro, e não se preocuparam onde vai passar. O meu jogo vai passar onde? É uma loucura pra você achar. Só que aí, meu amigo, tem jogo de 20h30 porque tem algumas detentoras que colocam as 20h30. Não é verdade? Aí o Juventude é um dos clubes que assinou. Não, eu não quero mais seguir o modelo antigo. Segundo eles, quero renovação. Vamos para a liga. Olha o resultado. Aí agora tá reclamando. Não é pra reclamar, não. Vocês não pediram pra mudar. Vocês não disseram que estava ruim. E agora estão reclamando, é? Não é só o Juventude, não. Os outros que assinaram também. Epa! Então, para o Juventude e os outros clubes da Série B que assinaram a mudança que agora estão reclamando, é brincadeira uma coisa dessa, né? Eu botava 9h. O troféu Presta Não de hoje, o voodoo do repórter Moisés Oliveira. Ainda bem que o reconhecimento facial não é para a imprensa ter acesso aos estádios aqui em Pernambuco. Porque se fosse, meu amigo, para Moisés entrar no campo, seria difícil. Moisés, certa vez, olhou para o espelho e disse: espelho, espelho meu, existe alguém mais feio do que eu? Aí o espelho respondeu: não, só tem você mesmo. É brincadeira, meu amigo, eu tô é fora.
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7: Nova matéria, Chiquinha Gonzaga.
8: A matéria é nova assim, ô, sua lontra.
7: Tô.
8: Parece aqueles bichinhos, vice, Mário?
7: Não, tô fora.
8: A lontra, já vi.
7: Tô fora.
8: Tem TV Animal que Gugu Liberato mostrava, né?
7: Eu tô ligado.
8: Lembra da lontra?
7: Eu tô fora.
8: É, pois é.
7: Existe.
8: Vamos ouvir o técnico Márcio Goiano, ele que fala sobre a expectativa já do próximo jogo, né? Virada de chave. Agora é semifinal da Copa do Nordeste. Quarta-feira tem a equipe do Fortaleza na Ilha do Retiro.
9: É, mais uma vez, né? Todos os jogos que fizemos em casa, né? Eu estou aqui desde o início do ano, desde sempre importantes, jogos importantes, que foi no Campeonato Pernambucano, depois iniciamos o Campeonato Brasileiro, e a competição que é a Copa Nordeste, né? Todo mundo sabe da grandeza que é essa competição, o Sport já conquistou 3 vezes, né? Então a gente sabe da importância na carreira individual de todos nós. É história, né? Eu vejo uma foto aqui de um atleta do Juventude e eu tive a oportunidade de jogar com ele. Foi o goleiro Márcio Agoné, joguei com ele, uma pessoa espetacular, uma pessoa que eu tive o prazer de conviver por algum tempo, agora eu fico feliz. Então o Márcio Agoné fez história aqui e eu falo para os meus atletas. Eu conquistei 3 títulos como jogador, legendário de alguns jogadores lá no clube, fico muito feliz.

0: Feliz que tem para eles, e eles veem isso todo dia também na concentração, né? Então, isso é uma coisa que eu tenho procurado fazer e eles têm buscado fazer dentro de casa.
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2: Nova matéria, Emília, a boneca do sítio Pica-Pau Amarelo.
3: A matéria nova sim, Moranguinho.
2: Oxe, peraí, menino.
3: Gostou, né,
2: Tô
3: Mário?
2: fora.
3: Olha, vamos ouvir o treinador Hélio dos Anjos, porque ele fala sobre a compactação da sua equipe, que o Náutico vem apresentando nas últimas partidas e também na vitória diante da equipe do Cuiabá pelo placar de 1 a 0, que dá o Náutico a vice-liderança da Série B com 19 pontos conquistados.
4: Eu dou alguns exemplos para ele de compactação, sabe, em vídeo. Eu me encanto, tem muita coisa boa. Futebol brasileiro tem coisas sensacionais. Futebol europeu, para mim, tem coisas também sensacionais. O que eu mais gosto de ver no futebol europeu é a compactação ofensiva que a maioria dos times fazem. Os zagueiros na linha de meias. E muitas vezes a gente dá isso de exemplo, mostra. A minha exigência dos meus zagueiros são essas. É jogar na linha, pelo menos na linha dos volantes. Por quê? Eu aproximo dois grandes volantes. Dois volantes, eu aproximo eles o máximo. Olha a condição que aparece na linha intermediária, entre a linha intermediária defensiva e a grande área do adversário, os meus volantes. Mas por quê? A compactação dos zagueiros está lá em cima deles. Eu sou encantado com isso. Nós fizemos gol fora de casa agora nesse último jogo, que todos os jogadores nossos estavam da intermediária ofensiva para o gol do adversário. Se vocês pegarem o gol do Reginaldo, sabe, e o retrato do gol do Reginaldo, na hora que a bola chega no pé do Reginaldo, os 10 jogadores nossos estavam no ângulo da transmissão. Quer dizer, são situações que muitas vezes o leigo não vê e também não tem obrigação de ver. Nós que temos que trabalhar em cima disso. Mas, acima de tudo, essa consistência de trabalho deles é o que está nos dando condições de estar com 19 pontos.
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2: Nova matéria, Sandra de Sá.
5: A matéria é nova sim, Michael Jackson. E
2: peraí. Oxe, doutor. Tô fora.
5: Ou tu prefere Mario Jackson?
2: Não, deixa comigo. Deixa eu aqui mesmo.
5: Vamos ouvir agora o técnico do Santa Cruz, Christian de Souza, que admite que o Santa necessita de evolução, mas que aos poucos ele, conhecendo melhor o elenco, isso vai acontecer.
6: Estamos aí com um nível de atuação aceitável, mas é óbvio que agora a gente vai buscar a evolução, a gente vai conhecer mais o elenco. A gente hoje ganhou jogadores, a gente colocou jogadores que vinham jogando menos e esses jogadores deram conta do recado. Quirino fez uma partida taticamente perfeita, Alex, Renato, jogadores que não vinham jogando e a gente conseguiu fazer um jogo equilibrado. Essa era a proposta, equilibrado, não entrar no jogo de tomar lá e dar cá do adversário. E eu estou muito satisfeito pela performance dos nossos jogadores e principalmente porque competiram e hoje encararam de fato a Série C. E o torcedor que nos escuta e me vê pode ter certeza que nós temos um time aguerrido, competitivo e que vai evoluir muito ao passar dos jogos. Com a quantidade de treino maior também, a gente vai conseguir dar um equilíbrio maior e ser mais efetivo ofensivamente.
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4: 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A Avenida Caxangala tem pontos de retenção no sentido subúrbio entre Eputinga e entrada de Nova Morada. Você que está agora na região da Avenida Norte, indo para Camaragibe, pode pegar a Rua Manuel de Medeiros em Dois Irmãos para cortar o congestionamento. A Avenida Domingos Ferreira apresenta vários pontos de trânsito complicado. Você que está no Derby, vai para o bairro de Piedade e prefira fazer seu caminho pela Via Mangue, pois é uma rota mais livre. 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
2: Um minutinho, faltando para as 7 horas, a gente vai encerrar Bola na Rede, mas ainda tem muita programação esportiva nesta segunda-feira, porque vem aí o hashtag da bola, com o comando da Thaís Ramos, uma grande mesa de convidados para papear, falar do futebol pernambucano, e até às 9 da noite, até 8h30, nesse bate-papo com essa mesa de convidados, das 8h30 até às 9, Moisés Oliveira fazendo entrevista bem bacana com o artilheiro do Campeonato Brasileiro da Série D. Um grande abraço para todo mundo, obrigado pela audiência no Bola na Rede. Siga conosco, vem aí, hashtag da bola.
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7: Muito boa noite para você, excelente noite para você sintonizado por aqui na Rádio TMC, Transamérica agora é TMC, quem escuta sabe. Dando um boa noite para você, excelente noite para você ligadinho por aqui, sintonizado, abraçando a todos os torcedores do outro lado que estavam por aqui também ligados no Bola na Rede, sintonizados nas principais notícias, as principais manchetes do nosso trio de ferro, os nossos repórteres mais bem informados por aqui de Pernambuco. Mas agora a pegada é diferente. 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E claro, a gente está aqui com a mesa muito recheada de bons conteúdos e a gente falando do nosso futebol em um geral. Deixa eu dar um abraço, dar uma boa noite também para o Chiquinho. Boa noite para você, Chiquinho. Já começo com a pergunta chave disso tudo, né? O esporte passa ou não passa para essa grande final?
8: Boa noite, Thaís, amigos da Transamérica. É uma alegria. Desculpa, TMC.
7: Tá valendo ainda.
8: Tá valendo, né? TMC. É sempre uma alegria participar. Abraço a Carlos e toda essa equipe maravilhosa. E você conduzindo com muita maestria. Essa garota prodígio aqui da nossa comunicação, vem sempre acompanhando.
7: Eu vou ficar mostrada, né? Como a gente fala, eu vou ficar mostrada.
8: Não, mas você tem muito conteúdo, quem acompanha futebol pernambucano sabe da sua capacidade, eu venho acompanhando sempre as notícias quando eu posso e vejo a sua desenvoltura, cada dia melhor. A gente fica muito feliz aqui em ter uma mulher tão representativa como você aí, falando tão bem de futebol. E falando desse jogo de quarta, eu estou muito esperançoso que o esporte possa manter essa regularidade e ir para mais uma final dessa competição tão importante aqui para a região.
7: E olha só, que não seja só mais uma final, né? Porque senão vai pegar um recorde aí, né? 2017 seria foi vice para o Bahia. Aí em 2022 foi para o Fortaleza. 2023 foi para o Ceará. Se 2026 encarar o Vitória, que é a possibilidade maior, venceu o ABC por 6-2, que não seja agora também da dupla baiana de lá, né?
8: É o que a gente espera, é um clássico, né? Um clássico regional, assim, mesmo o Vitória estando nesse momento num patamar acima, porque está disputando a Série A, mas o Sport nessa reconstrução aí de marca, de clube, ele nesse início surpreendeu, acho que o próprio torcedor ele não esperava essa desenvoltura do Sport nesse início, muito em função de poder acreditar em resgatar o clube com a identidade, um treinador que foi jogador, é uma coisa que eu sempre cobrei muito isso, né? Que conhece bem o clube E quando você aposta e tem convicção, independentemente dos resultados que vierem para frente, o cara já demonstrou que ele tem capacidade, que é o Márcio Goiano, né? Ele conseguiu aí transformar o Sport numa equipe competitiva, com pouco tempo, de uma forma tão leve, né? Quando eu vejo as entrevistas coletivas do Márcio, eu percebo que, além da sua capacidade, é um cara que traz muita confiança. E eu acho que tem que prevalecer muito esse momento que vive o Sport.
7: Tá aí, o Chiquinho falando aqui com a gente. Antes de eu abraçar o Thiago também, que tá por aqui, deixa eu até trazer um detalhe. Meu pai, ele é tricolor. Ele é tricolor e ele acompanhou todo aquele processo também muito bem, né? Ele pegou os anos 80, de Santa Cruz, aquela maestria toda, pegou as complicações de 2012, toda a reformulação do elenco, mas uma coisa que sempre se falava, Thiago continuava no Santa, buscando cada vez mais essa aproximação com o torcedor e por muito tempo teve essa identificação, teve esse aproximar. Queria que você começasse falando um pouco sobre essa trajetória com a camisa tricolor, que eu acho que marcou muito. E até eu queria te fazer uma pergunta. Qual foi o maior público que já pegou, que você se lembra, no Arruda, com a camisa de Santa Cruz? É fácil? É pergunta fácil? Boa noite pra você, Thiago. Um abraço.
4: Boa noite, Thaís. Boa noite, Chiquinho. Boa noite aos ouvintes da Transamérica. Essa pergunta, a última pergunta, é fácil. Foi no jogo contra o Betim, onde tinha 70 mil pessoas. E assim, foi a realização de um sonho. Foi o segundo jogo do acesso. O primeiro jogo nós ganhamos lá de 1-0. Fui feliz em ter feito o primeiro gol lá. E quando voltamos, Chiquinho, o falecido, esqueci o nome dele agora, o motorista do ônibus, quando chegou ali na encruzilhada, meu irmão, a torcida foi empurrando o ônibus da encruzilhada até o Arruda. Ele botou em ponto morto e a torcida empurrando o ônibus. Então, assim, foi um negócio marcante, porque assim, sempre quando chegava próximo ao posto que nós víamos e tal, a torcida, agora eles pegaram a gente desde lá do Arruda, desde lá da encruzilhada até o Arruda. Então, assim, quando eu entrei no estádio, Thaís, foi a primeira vez que eu entrei no estádio do Arruda que eu pude dar um 360, que eu vi tudo lotado ali. Então, eu falei, meu irmão, vai ter que ser dessa forma.
7: Eu lembro de um vídeo, eu vasculhando o Facebook do meu pai, que fazem, né? Eu vi um vídeo que tinha aquela parte do anel superior com aquela parte de baixo que é perto da Rua das Moças, né? Tava balançando de um jeito. Parecia que tava numa balada. Tava todo mundo dançando. E tava uma sincronia. Isso move muito vocês. Eu tô aqui com dois craques. Então, quando você entra em campo, você vê isso, a torcida, você sabia que tinha que ganhar. Aquele jogo era um jogo decisivo pra todos os lados, pra torcida e pra vocês também.
4: O preparador físico nosso, Jailton, ele fez um negócio muito interessante. Nós sempre aquecíamos ali no vestiário. E aí ele levou a gente para aquecer no campo, já para a gente sentir a atmosfera, saber da responsabilidade que a gente tinha ali. E aí quando voltamos, Chiquinho, chegando no vestiário, aí cheguei para caça-rato, né? Falei, ei, caça, se a gente perder, irmão, esses caras invadir aqui, vai dar ruim.
7: É melhor nem pensar nisso.
4: Então a gente tem que dar a vida aqui, fazer o nosso melhor. E graças a Deus foi um dos grupos mais importantes que eu tive a oportunidade de participar. Que era um grupo que não tinha vaidade, não tinha soberba. Todo mundo corria para todo mundo. Ninguém queria ser o protagonista. Todo mundo cobria o outro. Então, assim, aquele título ali foi extremamente pro grupo. E para a torcida que fez a parte dela também. Qual é o nome do seu pai?
7: Cláudio.
4: Seu Cláudio, um abraço. Parabéns aí pelo trabalho que sua filha vem fazendo. Queria te parabenizar, Thaís. Como o Chiquinho falou, é importante a gente ter uma presença feminina que tenha um conhecimento, que tenha um estudo. E traz a informação do jeito que tem que levar para o torcedor, que interpreta da forma que o torcedor vai entender. Então, que Deus continue te abençoando, que você continue evoluindo.
7: Poxa, segunda-feira especial para mim, hein? Dois craques por aqui, recebendo elogios, então tô muito bem. Mas a gente falando de estar bem, né, essa situação, queria debater também com você, Chiquinho. Porque a mesma pressão que se teve também o Thiago, você teve isso por muitos momentos, aquela sensação na Ilha do Retiro, a torcida. E a gente tava falando em off por aqui, sobre a questão até da Copa do Nordeste, o quanto o peso das torcidas, a probabilidade, caso o Sport passe, é de pegar o Vitória, vai ser um clima complicado para os dois lados, porque são duas torcidas de força, de uma grande massa, dois estádios que têm uma grande história, dois estádios raízes, dois estádios que têm muitos cânticos, que têm torcidas que cantam a todo momento. Você que já jogou dos dois lados, você conhece muito bem o poder da torcida e o quanto isso pode interferir.
8: É, são torcidas que se conectam, né? São torcidas rubro-negras, assim, muito apaixonadas. É, falar do esporte do Vitória para mim é falar da minha história de vida, né? Eu tive uma identidade muito forte com o Vitória também. É, eu sempre brinco lá que o meu time preferido é o esporte, mas o Vitória ele tem uma parcela importante na minha formação esportiva, né? Cheguei lá muito jovem e eu tive lá o privilégio também de jogar com um dos maiores jogadores do mundo da época, que foi Bebeto, que se tornou meu grande amigo, uma grande referência, não só no âmbito esportivo, mas de ser humano, tá? Muito do que eu carrego de tentar ser um cara simples, eu peguei muito desse cara, sabe? Eu tive o privilégio de jogar com Bebeto, cara, e para mim é um dos grandes privilégios da minha carreira ter jogado com esse cara, né? De conhecer não só o jogador fabuloso que ele foi, mas sobretudo a pessoa esplendorosa, o ser humano maravilhoso, né? E falar do esporte é falar da minha identidade maior, né? O esporte ele tem uma parcela de contribuição enorme na minha formação de cidadão, né? Eu cheguei lá muito jovem, com 18 anos, e rapidamente eu me transformei em uma referência do clube, né? Naquela geração, eu, Juninho, Dário, Leonardo, enfim.
7: A década de ouro, né?
8: É, essa foi 90. Uma década de ouro, Thaís, porque eram jogadores jovens, muito talentosos, mas que na sequência foram muito vitoriosos. Nessa sequência de 94 em diante, o Sport conseguiu aí... eu fui convocado, o Russo foi convocado, o Bosco foi convocado... Adriano foi convocado, Adriano zagueiro. Jackson foi convocado. Bosco eu falei já, né?
7: Falou.
8: Cara, você... É muita gente no âmbito de Nordeste, como existia antigamente essa dificuldade. Não existiam os jogos. A quantidade de jogos eram menores. As quantidades de jogos que passavam na TV. A gente jogava contra o Flamengo ou contra o Palmeiras, é que passava um jogo ou outro. Enfim, não tinha essa globalização que existe hoje. Você ter tantos talentos, né, aportando para a seleção brasileira. Quer dizer que foi uma geração muito, muito, muito, além de vencedora, muito talentosa, né? E quando a gente vê que tem a possibilidade de ter dois gigantes desses numa grande final, remete que o futebol nordestino ele é um futebol forte, né? Eu não vejo favoritismo, mesmo Vitória estando num patamar acima que o Sport hoje em relação ao nível de competitividade. Eu vejo que vai ser ter a possibilidade, lógico, Vitória, o Sport tem que passar pelo Fortaleza. O Vitória está muito bem encaminhado pelo bom resultado que teve lá no Barradão, mas o Sport tem um jogo mais robusto. Mas mesmo assim, eu acredito que o Sport possa ir para a final e reeditar essa grande final desses dois clubes.
7: Fazer até uma honrosa menção ao nosso amigo Zé do Carmo, porque ele até brincou dizendo assim: calma, Thaís, que o Vitória não está na final. O Frasqueirão pode ser diferente. O Zé. Peraí, né? Aí já é demais, Zé. Você deve estar escutando. Um abraço pra você, Zé, mas eu acho que não, né? Mas bem, a gente pode até comentar depois mais sobre isso, sobre toda essa situação. Eu queria voltar sobre essa reformulação que Santa Cruz passou, porque foram momentos muito difíceis. O Chiquinho falou sobre essa questão da humildade, que sempre se teve muito no esporte. Você também trouxe isso também no começo da sua fala, que era uma equipe pés no chão, uma equipe guerreira, de fato, e eu escutei. Isso sempre martelou muito na minha mente, eu sempre escutei muito isso. O Santa Cruz, Thaís, lembra que o Santa Cruz, 2011, 2012, 2013, equipe guerreira. Equipe que os bastidores estavam contra, mas que era corpo e alma para lutar contra aquilo. Acho que até muitas vezes jogando sem poder, equipe fragilizada, mas que ia na raça, né, Thiago?
4: É, com certeza. O Santa Cruz sempre teve essa questão da superação, né? E como o Chiquinho frisou bem, eu tinha comentado sobre a humildade... Eu acho que antes a gente tinha mais humildade em saber ouvir o cara que já teve mais experiência, que já viveu outras situações. E hoje em dia eu vejo um pouco dessa resistência. Quando o cara vai tentar orientar ou passar uma informação, aí a pessoa que está ouvindo enxerga como algo que o cara está querendo ser prepotente, o cara está querendo ensinar demais, e não tem essa humildade de saber ouvir e tentar entender o caminho que aquele cara já traçou. Tu tinha comentado, Chiquinho, de Márcio Goiano, trabalhei com ele no Náutico 2018. Então, assim, um cara muito gente boa, um cara que sabe, conhece a nossa língua. conhece a nossa linguagem, um cara tranquilo. Passamos 10 jogos seguidos sem perder na Série C. Então, assim, às vezes a solução está em casa, cara. E às vezes a gente fica querendo buscar um, buscar outro, fazer isso, fazer aquilo. O próprio Santa Cruz fez isso. Renatinho, Memo, Everton Senna, Nininho. Então, assim, Natan, pô, um monte de moleque da base, pô. E às vezes o cara fica tentando buscar um nome de peso que vai chegar e não vai render, não vai fazer o que um menino, às vezes, em busca de um sonho, de um objetivo maior, vai ter humildade ali de trabalhar mais, de fazer algo a mais, de se dedicar um pouco mais. Então, assim, o Santa Cruz está numa reconstrução, né? Jogou um treinador novo, ganhou alguns jogos, a torcida já quer que ganhe fazendo algo esplendor, e não é assim que funcionam as coisas. Zé Teodoro falava muito que o importante é você ganhar. Vai ganhando e aí, no decorrer da semana, você vai trabalhando na mente do jogador, porque, assim, você ganhando, o ambiente fica diferente, a confiança volta. Então, assim, o treinador, se tiver uma boa filosofia, vai saber implantar melhor para poder extrair o melhor do jogador. Então, assim, tá aí próximo a entrar no G8. Então, a tendência agora é os caras abraçar a ideia do treinador, que chegou aí há pouco tempo e tá fazendo diferente, já tá vindo fazendo um trabalho bom no Amazonas, não é isso? Então, assim, agora é os caras abraçar a ideia, ter a humildade de que tem muita coisa para melhorar para que possa conseguir o objetivo, que é conseguir subir para a Série B.
7: Eu até puxei esse ponto dessa questão de muitos problemas externos, porque hoje o Santa Cruz também vive isso. Vive a questão de uma dúvida quanto à SAF, questões financeiras. E muito se divide a opinião, pelo menos eu conversando com muitos colegas de imprensa, se isso afeta ou não o vestiário. E o grupo precisa estar fechado demais, até com o técnico mesmo, de abraçar a ideia da diretoria, de acreditar no projeto, para isso não entrar no vestiário. Essa é a minha opinião, né? Eu queria saber também a sua opinião, Thiago. Quem vivenciou algo parecido naquele retrospecto do Santa Cruz, 2012? Teve muito disso também.
4: Acho que, como os meninos falaram, acho que desde 2010, 2011, não sei.
7: É, problema demais.
4: Sempre teve essa situação. Eu acho que, quando está ali, nós somos profissionais e nós temos que saber separar as coisas. Sempre ouvi dizer que, quando chegava ali na linha de campo para dentro, você tinha que esquecer os problemas e focar ali no que você sabe de melhor, no que você pode produzir de melhor. Então, assim, em 2016, eu já falei em podcast, em outras entrevistas, 2016 a gente recebeu só até abril, pô. E ficamos aí de abril em diante sem receber nada. E aí, em nenhum momento deixamos de honrar, de dar o nosso melhor, mas, infelizmente, quando as coisas no fluem da forma que tem que ser, a bola bate na trave e sai, os caras dão um chute maluco, bate, rebate, sobra pro outro, o outro faz o gol. Então, assim, eu acho que afeta, mas acho que a gente tem que ser profissional bastante para poder separar e não deixar isso aí influenciar em campo. Em 2013 a gente estava atrasado e aí a gente olhava para a torcida, olhava para os funcionários iam receber a gente chegava lá, Chiquinho, para almoçar, pô, tava a tia com 3 meses de salário atrasado, sorrindo, pô, cantando na cozinha. Falei, caraca, irmão, como é que a gente não vai subir lá e honrar essas pessoas? Então vamos, pô. Aí, como você falou, o grupo tem que estar fechado, várias e várias reuniões acontecia e a maioria sempre votava em não fazer greve, não fazer as coisas, ir lá pra cima, honrar o nosso nome, honrar a nossa família e honrar os funcionários e a torcida, né? Que sempre, às vezes, deixava, já ouvi vários relatos, que deixava de comprar um pacote de feijão para comprar um ingresso para assistir o jogo. Então, assim, o profissionalismo nessa hora tem que falar mais alto, entendeu? Eu sei que nós temos a nossa obrigação e deveres no lar, de levar o pão de cada dia, mas o futebol é algo muito diferente. Então, assim, o pessoal tem que saber relevar essas coisas e não deixar, claro, as coisas de fora influenciar de dentro. Dúvida, questionamento, fica para a imprensa, fica para a torcida, o que não pode influenciar naquele grupo que está naquele momento ali em busca de um objetivo maior.
7: Pois é, esse retrato que o relato, né, que o Thiago trouxe, para mim é a prova fiel do que é um clube de futebol. Porque os problemas estão ali escancarados, isso aí é algo que está no cotidiano, mas o clube, ele é feito, precisa ser do povo. Você olha para o clube e você lembra da torcida, você lembra dos funcionários que estão ali todo dia. Um exemplo do Santa Cruz é do falecido Peninha. A prova de amor, o símbolo disso, Então, para mim, é um relato totalmente fiel o que a gente vê realmente no futebol. Para mim, o coletivo realmente precisa estar fechado. Agora, às 7h19, deixa eu abraçar também o André Campos. Ele que está chegando por aqui agora na TMC. Um abraço para você, André. Prazer revê-lo. A gente se encontrou no Homem Campo, isso, com o Alexandre Homem de Melo. E queria que você falasse já sobre esse momento do Náutico. Você tá gostando desse? Não é que tá gostando, André. Tá gostando? Tá confiante para esse clássico que vai acontecer na Ilha do Retiro, diante do Sport? Boa noite para você, André.
9: Boa noite a todos os ouvintes da Transamérica. Hoje é TMC.
7: É. Né?
9: É Thiago, Chiquinho, você aqui, todos que estão nos ouvindo. Na realidade, o Náutico vive um bom momento, né? Começou meio claudicante, mas eu tenho muita confiança em Hélio. Eu acho que Hélio conhece muito, acho que ele entende muito. É, e eu acho que ele tem uma virtude. Edson é maior... Hélio é maior do que o nosso plantel. Individualmente, que eu estou dizendo. Eu acho que o treinador não pode ser menor do que jogador. Quer dizer, essa é uma opinião aí... São dois aí, apesar de que Chiquinho, acho que eu vi jogar muito mais do que Thiago. Jogou mais do que muito treinador por aí. Mas eu confio muito em Hélio. Eu acho que uma questão de inovação aí com o Guilherme, como segundo treinador, né? Não é nem assistente, é segundo treinador. A questão da marcação alta, Hélio vem conseguindo fazer isso muito bem. Claro que tem que tomar cuidado atrás, foi um problema no jogo com o Sport. Na final com o Sport, foi exatamente onde todo mundo esperava que o Sport viesse com uma linha mais baixa, e o Sport foi para cima, com marcação alta, e terminou mudando o jogo aí, terminou achando um gol, a expulsão, aí levou as circunstâncias e ganhou aquele jogo merecidamente. Mas eu confio muito em Hélio, acho que tem, não sei se sobe, não posso afirmar que sobe, eu acho que a Série B é muito equilibrada. Se você pegar aí os resultados.
7: Tá bem embolada também.
9: Muito embolada, muito equilibrada. Surpresas ruins é a América Mineiro, né, que todo mundo esperava que disputasse aí as cabeças também, mas é muito equilibrada. Então, mas eu acho que dá para chegar, eu acho que vem a janela aí novamente. Se tiver, eu acho que tem que pegar aí umas duas ou três peças, claro, dentro da situação financeira do clube. Mas eu acho que pode acrescentar no elenco ainda umas duas, três peças para tentar sonhar em voltar à primeira divisão. Sem agonia. Não adianta fazer loucura, querer contratar e não sei o que, e não pagar. Eu já ouvi muito jogador, e aí tem dois boleiros históricos, de vamos pagar Náutico. Se não pagar também é muito difícil subir. Então é melhor não fazer loucura e cuidar do atual elenco. Se tiver condições financeiras, repõe umas peças aí, duas, três peças, e tenta chegar à primeira divisão. Mas eu acho que pode até esperar ainda um melhor momento para tentar chegar para a primeira divisão.
7: Eu acho que a importância, eu queria até continuar com você também, André, eu acho que a importância de ter os pés no chão, de também não atropelar o processo, porque não adianta também subir e não conseguir se manter. Subir e ser algo que está devendo a todo mundo, dívidas e mais dívidas, subiu naquele sufoco com toda a complicação também de é agora, o momento é agora, esquecer do amanhã, né? Mas eu queria falar com você, a gente vai debater um pouco mais sobre isso, é sobre a situação do Hélio e Guilherme dos Anjos, que hoje conduzem também essa questão do futebol dentro dos bastidores também, né? Contratações. Isso é algo que acabou, não é tão incomum, mas também não é algo que se tem no dia a dia dentro do futebol. Então é algo que acaba sendo de primeira mão aqui em Pernambuco, que acaba trazendo um novo estilo e que até então, mesmo com supostas dúvidas, que isso é normal do torcedor, mas que vem se encaixando. Eu queria saber sua opinião quanto a isso.
9: Quando vem dando certo, é o céu.
7: Sim, verdade.
9: Quando estava dando errado, perdeu duas partidas. Ah, absurdo, Hélio manda no clube, Hélio que faz tudo. Eu não gosto desse modelo. Eu gosto do modelo ou de um diretor de futebol, e que hoje já tem, né, que é o Ítalo.
7: Sim, isso.
9: Ou de um executivo. Eu acho que tem que ter alguém aí para fazer esse meio de campo entre a presidência e o treinador e o elenco. Não sei se Chiquinho e Thiago concordam com isso. Acho que tinha que ter alguém mais embaixo. Já tem Thiago, que não tinha no início da gestão de Bruno. Então eu acho que... Mas vem dando certo. Ele tinha, acho que o grande Costinha, foi seu diretor, não foi? Costinha no Esporte. Costinha dizia que ganhou é o céu, tá tudo errado. Mas ganhou é o céu, agora perde pra tu ver o inferno que é.
7: Olha, eu não sei a opinião do Chiquinho e do Thiago quanto a isso, eu vou até chamar vocês pra participarem sobre esse debate, mas a minha eu já deixo claro que eu não concordo com isso. Eu sempre deixei isso muito claro por aqui na TMC, onde eu participei, que... tudo bem, eu respeito a decisão de colocar, de trazer uma inovação, é um projeto que tende a dar uma continuidade, um projeto contínuo, ok, mas eu acho que deveria ter esse suporte sim, que hoje até acontece, mas acontece um pouco abaixo do esperado. Era para ter alguém dando esse supervisionar, porque para mim uma das situações que acaba correndo risco, essas coisas desandam, é mais difícil corrigir dois setores do clube, que é a diretoria de futebol, a direção de futebol dentro de contratações e na beira do gramado. Quem é que vai estar de olho nesses dois setores? Queria começar com o Chiquinho, diante dessa situação do Náutico com Hélio e Guilherme dos Anjos dando essas conduções, né? Não só na beira do gramado.
8: É porque é o tipo de inovação que volta à nossa época, né? Eu acho que isso é conduzido de acordo com o que o presidente ele consegue entender. O Hélio, assim, eu conheço bem Hélio, cara. Hélio dos Anjos, assim, é um treinador que te passa muita verdade, sabe? Ele pode. Hélio, ele tem essa capacidade. Isso aí para o jogador é fundamental, né, Thiago? Até para a própria diretoria, que o André, que conhece bem. E esse tipo de modelo. Eu acho que eu não questiono, porque ele pegou o Náutico como pegou o ano passado. Ele reconstruiu esse Náutico, né, com toda a sua capacidade, do seu staff, que é um staff muito preparado. O que Hélio tem na sua comissão técnica, isso é uma coisa que ele preza muito, né? Mas é um modelo hoje que é questionável. Se usa muito hoje o executivo, o diretor de futebol, tanto é que o Ítalo veio para cá para... entrou agora para dar esse suporte, né? E nos últimos anos, Hélio, ele teve muitos problemas de continuidade por conta dessa questão com executivos, né? Ele teve alguns problemas de pensamento, né? E acabou, acho que, se acarretando ele em ter tomar essa decisão de assumir. Para mim, ele foi muito corajoso, porque ele assume uma responsabilidade ainda maior do que é a que ele já tem, porque quem está na comissão com ele é o filho dele, né? E isso já gera alguns questionamentos. Guilherme, para mim, é um dos melhores da sua geração em todos os aspectos. Ele tem um futuro muito brilhante. Se eu for falar de futebol com o Guilherme, ele vai te dar uma aula. E eu acho que o Náutico hoje, André, ele é muito, mas muito privilegiado em ter um Hélio captando essa questão do futebol do Náutico. Por quê? O Hélio, na minha opinião, hoje, ele é o patamar, porque hoje a nomenclatura dos treinadores é os treinadores de Série A e os treinadores de Série B.
9: O que me preocupa, na realidade, não é nem a capacidade de Hélio e de Guilherme, que eu reconheço, são dois excelentes treinadores. O que me preocupa é no momento de crise, no momento de dificuldade. Quer dizer, você não tem um meio termo para administrar o problema.
10: Essa é a responsabilidade que ele...
9: Mas aí o risco é grande, né? Porque você termina num momento de crise, você termina o treinador tendo que tratar direto com o presidente. Eu quando fui presidente, eu tinha 7 na minha diretoria de futebol. Tinha um colegiado de 7. Então, eu talvez esteja um pouco ultrapassado, porque eu penso um pouco no modelo antigo. A minha preocupação não é no momento bom, não é da competência deles, surgiu um problema, teve um problema de, sei lá, vamos dizer, em determinado tempo atrás, teve um problema de Chiquinho com o Hélio dos Anjos. Chiquinho, um jogador importante para o Sport, não sei o quê. Onde é, quem é que administrava essa crise? Eu tive problema no Náutico, por exemplo, Cook. Temperamento de Cook, uma figura extraordinária, mas um temperamento...
8: Mas o Náutico teve esse exemplo agora há pouco.
9: Qual foi?
8: Com Paulo Sérgio.
9: Sim, sim. Mas Paulo Sérgio não é maior do que Hélio.
8: Não, mas essa questão de tamanho, é isso que eu estou te falando. É quando o treinador ele te passa a verdade, quando ele tem um grupo na mão. E essa questão do Hélio, pronto. Um modelo que eu também, que você falou, que ele também, às vezes, ele atrapalhava, é o modelo de gestão de quantitativo. Que o Sport teve isso, o Náutico teve isso também. E cria-se muito problema. Mas tudo isso bate, André, no resultado. Como você comentou, entendeu? Só que, principalmente vocês, Thaís, que comentam, né? Tem que ter muito cuidado com esse tipo de opinião, porque o torcedor pernambucano, ele é muito bairrista, ele escuta muito.
9: Eles comentam o fato passado.
8: Não, não. O
9: comentarista esportivo é isso.
7: Olha pra isso.
8: Assim...
7: Não debate.
8: Esse tipo de gestão, ele é questionável no meio do futebol, mas assim, pela identidade que o Hélio tem, pela condição de aproximação que ele tem com o presidente e a confiança que ele tem, ele consegue conduzir isso bem. Agora, também ele foi muito corajoso em assumir mais uma responsabilidade, entendeu? Porque tem um outro ponto. A partir do momento que o jogador recebe a ligação do executivo de futebol, ele tem um pensamento. Agora, se Thiago recebe a ligação direta de Zé Teodoro, é completamente diferente. Essa relação treinador e jogador, ela é uma relação de confiança. E é isso que Hélio passa, na minha visão. A partir do momento que o cara recebe a ligação, não do executivo, mas de Hélio dos Anjos, ele vai dizer, caramba, esse cara aí, eu... Entendeu? Tem esse outro lado, entendeu, André? Que é o que eu tô falando. O Náutico, ele tá muito bem servido de treinador. O Hélio, você pega de 2019, quando ele tava no Paysandu, até hoje, todos os trabalhos de Hélio dos Anjos, ele foi pautado em equipes que ele pegou numa condição de dificuldade e ele transformou essas equipes em equipes vencedoras. Todos. Paysandu.
9: Agora, e Hélio cresceu com a presença de Guilherme.
8: Muito. Guilherme... Esse modelo de jogo que é adotado de Hélio, isso, de linha alta, de muita intensidade, todo ano você sabe que Guilherme vai para fora do Brasil estudar, que ele é um cara estudioso.
9: O diferencial de porque Hélio não é um treinador novo. Não é um
8: mas
9: treinador
8: é com essa modernidade. Altamente toda. Antenado. Se for falar com o Hélio do Campeonato Inglês, ele vai te passar, vai te dar uma aula. Mas
9: Guilherme acrescentou esse plus. Um
8: ponto de equilíbrio. Isso aí, verdade.
9: Hélio dos Anjos, tá?
8: Eu acho, só para terminar e não ser muito longo, Thaís, como eu digo, o Náutico hoje ele tem esse privilégio, por quê? Clubes pernambucanos, eles precisam de identidade. Sempre foi assim, para mim não vai mudar. Treinador, jogador que cria identidade. E Hélio, ele tem essa identidade muito forte com... O Hélio, ele consegue suportar uma crise. Porque o torcedor, ele pode ficar arretado numa derrota dentro de casa, mas ele vai entender que é Hélio que tem ali. O cara tem a referência, entendeu? E hoje, o Náutico ter Hélio, pra mim, é um motivo de muito privilégio. Por tudo que ele vem apresentando nos últimos anos, um cara de 68 anos, ativo, tu vai falar de futebol, os olhos dele brilham, e esse ativo dele ter do lado dele, o filho dele, que também é muito capaz.
7: Eu acho que dentro disso tudo, né? Eu acho que fica uma divisão muito legal de opinião, mas traz muitos olhares, porque tem alguém que trabalhou dentro do Náutico, jogador de futebol, quero até chamar o Thiago também para esse debate, porque gera um debate do quanto isso acaba. O Chiquinho trouxe algo muito interessante também, que eu acho que eu não tinha parado para pensar também por esse lado. A aproximação, acaba tendo aproximação também com os jogadores, né? Com um grupo de jogadores. Queria saber a sua opinião em relação a esse novo modelo, a gente pode dizer assim, que o Náutico adotou.
4: Como o Chiquinho falou, eu acho que o Hélio foi muito homem, porque ele poderia muito bem só assumir a parte de treinador e deixar o restante para os outros. Então, assim, ele adotou algo que ele sempre trouxe na carreira dele, implantou uma filosofia no qual deu certo por onde ele passou e bateu no peito, que ó, eu vou levar isso aqui adiante, só que certas situações, certas mudanças levam algum certo de tempo. Só que a gente está vivendo em uma era de que as pessoas não têm mais paciência. Mas foi como o Chiquinho falou, ganhou, o nego vai deixando.
7: É o céu ou o inferno, né?
4: Mas a partir do momento que vem um revés, mas é por conta disso, é por conta daquilo.
9: O Thiago, Renato Gaúcho era Deus até 15 dias atrás.
4: Então, e outro, ele tava tirando leite de pedra com o time do Vasco.
9: Exatamente.
7: E até quando ganha, tá? Até quando também consegue títulos. A gente viu o caso também do Dorival Júnior recentemente com o Flamengo. Na outra temporada, Felipe Luiz também, que recentemente também foi demitido.
4: E aí, Thaís, entra o que o Chiquinho falou. Renato Gaúcho, Hélio, são caras de que se a torcida pegar no pé, falar alguma coisa, eles vão saber absorver, vão saber relevar de certa forma, e a torcida também vai, vou te dar um exemplo, teve um jogo nosso, quando eu tava no Santa Cruz, e o Thiago Cardoso falhou em um gol, aí o comentário depois era, não, tem crédito, ele tem credibilidade, isso, por tudo que já fez, então assim, O Hélio traz essa questão de que se houver algum jogo diminuir bem e tal, não, mas é o Hélio, ele, pô, revolucionou, ele é um cara que estimula o máximo dos jogadores, tenta tirar o máximo. Então, assim, eu acho bacana essa situação, só que aí ele só não pode, no caso, é saber, eu acho que é a dúvida dele é o seguinte, é saber separar. A dúvida de André, acho que é saber separar, tem uma situação, e aí? Ele vai saber separar o lado treinador do lado, exemplo, executivo, para poder falar com o Chiquinho? Ou não? Ou ele vai, exemplo, vai levar pro coração? Não, eu sou o treinador, aconteceu isso, eu vou agir como treinador, vou pegar no pé de Chiquinho.
7: Se tem alguém para se meter, para supervisionar.
9: Eu acho que, na realidade, o treinador, no caso que a gente está falando de Hélio, até sabe lidar com crise, sabe lidar com torcida, sabe lidar com... Quem não sabe é o dirigente.
4: Isso, exatamente.
9: O dirigente é que se sujeita à pressão, muda treinador, tira jogador. Então, o dirigente é que não sabe, porque
4: perfeito,
9: o dirigente,
4: André,
9: administra a emoção.
10: Às vezes, né? Tem uns que não conseguem
9: administrar. Nem a deles, né? Mas, normalmente, o dirigente administra a emoção da torcida e vai de acordo com a emoção da torcida. Ganhou, ganhou. O treinador, não. Até porque o treinador, em sua maioria das vezes... O treinador, como jogador, é um cigano. Chiquinho é pernambucano, não sei se você, Thiago, se Thiago é pernambucano.
4: Pernambucano já, né?
9: Mas muita gente hoje está aqui, no outro dia está lá, outro dia está não sei aonde. O dirigente não, o dirigente está na cidade dele, não pode entrar no restaurante que é esculhambado. Então a situação do dirigente é muito complicada. Com toda seriedade, é muito, porque ele não sabe administrar emoções. Nosso Chiquinho agora, que é dirigente, não de futebol, mas dirigente de uma cidade, vê a dificuldade que é também. Não é uma coisa você dar opinião sobre umas coisas que você está vendo acontecer. Outras coisas é você estar à frente. Então, eu acho que eu tinha muito medo. E eu disse ao presidente Bruno no início, desse modelo. Tem dando certo? Ótimo, tomara que continue dando certo.
4: André, em relação a isso que você comentou de emoção, eu comentei na situação. Aconteceu isso em 2016. Que nós ganhamos a Copa do Nordeste, Campina Grande, treinamos, viemos na quarta, fomos campeões na ilha, pernambucano, começamos primeira rodada, segunda, terceira rodada do Brasileiro Série A, líder. E aí. O pessoal achou que, não, vamos brigar por Libertadores.
7: Sim.
4: E ao invés, tipo assim, deixou a emoção tomar a frente da razão. E aí, aconteceu o que aconteceu, botando
7: esse ano,
4: a carroça na frente do boi.
7: Esse ano o presidente era Constantino? Em 2016,
4: acho que... Alírio.
7: Alírio.
4: Constantino era diretor, era Alírio.
7: Porque eu lembro era que Alírio. Teve muito pronunciamento quanto a isso, muitas entrevistas a todo momento, e era isso. Era aquele clima de o Santa Cruz começou muito bem e vai ser um time que vai buscar Libertadores, vai buscar tudo, e começou a ter uma crise muito grande no Santa Cruz. Começou a se desfazer do elenco que era dito o elenco de ouro, né?
4: Exatamente.
7: Thiago deve lembrar bem disso.
4: Sim, foi como o André falou, aí botou emoção na frente de tudo. Porque o André foi perfeito falando essa questão. Uma coisa é... Pô, eu e o Chiquinho, nós temos abordado o torcedor. Que isso, Chiquinho, Thiago, vocês estão jogando muito, a gente vai saber administrar aquilo ali. O treinador agora e o diretor, o presidente ou quem está à frente. Se não tiver experiência, eu acho que o Alírio não tinha muita experiência, eu acho, na época.
11: Mas tinha o Tininho, que é um cara que viveu Santa Cruz.
4: Eu acho que se deixou levar pela emoção também, entendeu?
9: Eu vou contar uma história para vocês. Eu acho que todos vocês sabem. Se não sabem, eu até me... Não tem problema de eu dizer o nome. Já disse várias vezes, ele não ficou nada satisfeito comigo. O Chiquinho já está rindo, já deve saber quem é. Eu tive um problema muito sério com um jogador, craque de bola, sabia tudo, mas o caráter bem pequenininho, Marcelo Passo. A gente, num clima de decisão, com muito problema, extra-campo, como... Estava almoçando com um diretor do esporte na antivéspera de um clássico, antes da concentração, no Hotel Miramar, aqui em Boa Viagem. E ligaram para mim: presidente, está acontecendo isso. Marcelo Passo está reunido com a diretoria do esporte. A diretoria do esporte naquela época acertou a ida de Marcelo Passo para o esporte. Veja que falta de ética geral. Acertou a ida de Marcelo Passo para o esporte. Marcelo Passos começou a fazer corpo mole no Náutico. Eu não podia botar Marcelo Passos para fora, porque senão era perseguição. Eu tinha, o ambiente era pesadíssimo. Eu tinha que construir a forma que o elenco sentisse a necessidade que o jogador teria que ser afastado. E isso que foi feito. Se não tivesse equilíbrio naquele momento, eu tinha jogado o elenco todo contra mim e contra a minha diretoria. Então, não, você dirigir futebol é uma coisa, diga a você, com todos os cidadãos, é mais difícil que eu já vi na minha vida, e olha que eu já passei por muito lugar.
7: Olha, essa aí foi boa. Agora, 7 horas e 40 minutos, a gente vai fazer um rápido intervalo comercial e daqui a pouco a gente volta mais com esse debate muito especial por aqui no Hashtag da Bola.

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0: Aqui no Bola na Rede, trazendo as principais informações com os nossos repórteres. Estamos agora no hashtag da bola, no Manos Restaurante Bar. 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A gente dando continuidade por aqui no hashtag da bola, deixa eu aproveitar também para falar com o Chiquinho, porque a gente está vendo muita incentivação também em questão dos esportes em um geral, e muito se dá a essa... Eu estava no hashtag da bola passado, falando sobre corrida, sobre atletismo, como vem mudando o cotidiano das pessoas no dia a dia. A gente, você que trabalha também na Prefeitura de Olinda, queria falar um pouquinho com você sobre essa questão esportiva.
1: Trabalha não, é o prefeito.
0: É o vice-prefeito.
1: Não, é o prefeito.
0: Tá aqui com a gente.
1: A prefeita tá de licença maternidade.
0: Então tá sendo prefeito?
1: É o prefeito, quem manda é Chiquinho.
0: Olha que honra eu tô aqui nesse debate. Queria conversar com o Chiquinho sobre essa questão dos esportes e como isso acaba trazendo também a população. A gente tá vendo direto o pessoal acordando cedo para correr na rua, tá uma movimentação legal também na Orla de Olinda, né? A gente vê questão de exercícios, de mobilidade também acontecendo. Então, sua visão quanto a isso e até falando também sobre o campo que tem em Olinda, se tem uma pretensão também de acontecer os jogos lá nessa temporada. Queria que você falasse um pouco sobre isso.
2: Investir em esportes é investir na melhor qualidade de vida, né? Eu acho que em qualquer gestão a gente tem que ter esse pensamento. Principalmente eu que vim pautado do esporte, né, como ferramenta de inclusão. E hoje a gente vê muito, como você falou, as corridas, elas são muito, muito, muito ativas nos municípios, né? Em Olinda não é diferente. O último sábado agora eu participei à noite de uma corrida completamente grátis para a população que a gente promoveu, né? Essa promoção de saúde e bem-estar para a população e esse pum que está dando aí de grandes corridas aí em todos os estados, em todo canto do Brasil, vem num crescimento muito grande e, como eu falei antes, é você promover saúde e bem-estar para a população, né? E você falou sobre o nosso estádio, a gente tem o estádio Grito da República lá, que a gente está reformando ele, esse estádio, ele vai ter aí um ocupante, um representante da nossa cidade, do nosso município. Já a gente vai anunciar esse grande ativo, né? Olinda é uma cidade muito esportiva, né? Havia uma cobrança muito grande da gente ter uma referência de um clube lá no nosso município, é uma coisa que a gente está trabalhando. A partir do segundo semestre a gente vai ter isso, a gente está tentando qualificar cada vez mais esse estádio, que é um legado que a gente já trouxe já desde a última gestão, né? Poucas pessoas sabem que esse estádio ele foi construído para ser um suporte para a Arena Pernambuco na Copa do Mundo, e desde então a gente vem tentando trabalhar em investimento, que não é fácil para uma cidade como Olinda, uma cidade que tem as suas limitações de orçamento, a gente tentar manter um equipamento como esse, né, que é um equipamento caro, vide à vista aí como tem acontecido aí você manter a Arena de Pernambuco. Não é fácil, mas a gente está trabalhando para que nesse segundo semestre a gente tenha novidade aí muito bacana aí nesse âmbito do futebol aí para o nosso município.
1: Eu apenas sou do tempo que esse negócio de acordar 5 horas da manhã para correr era coisa de doido.
2: Amanhã eu tô fazendo isso.
0: Até eu tô entrando nessa vibe agora.
1: 5 horas eu tava chegando.
2: Ah, boa. Quando era jovem, né? Mas amanhã, 5h30, 5h30 eu já tô correndo lá na Orla de Olinda, tá?
1: E o goleiro também na folga também era dessa vibe.
2: Olha, menos eu, André, não era não, não bote nessa não.
0: Eu tava aqui na semana passada, foi retrasada, com o José João. Ele que é atleta, passou muito tempo, para mim foi uma grande revolução, né? Participar agora também das corridas, ele tem uma corrida bem famosa por aqui, a Corrida das Pontes, né? Então, uma coisa bem legal, eu tava falando para ele o quanto o hábito das pessoas mudaram. Isso para mim é extraordinário, porque o que eu tô vendo, eu até me incluo também nisso, quando você pensa em ir pra uma festa, às vezes você pensa, no outro dia eu queria correr, mas se eu for, tem academia, então você fica com esse pensamento, trouxe uma mudança, né? Mas a gente falando sobre essa situação, você trouxe de Olinda, uma coisa que eu acho muito interessante, você começou na várzea, né? No campo de várzea e em Olinda, e hoje a gente vê,

0: Eu acho que hoje ainda trouxe.
1: A Ilha do Retiro não é Campo de Vôlei.
2: Ah. Ela tá falando de Rio Doce, o começo.
0: Rio Doce. Ah, foi 18 anos? Parece, é. Foi 18 anos, Chiquinho?
2: Eu tinha 18 anos, Thaís.
0: Porque o meu questionamento diante disso, hoje, se tem. A gente tá falando das diretorias, hoje às vezes a diretoria não olha tanto pra garotada que tá vindo de várzea, a garotada que tá em quase escondida, a gente pode dizer assim, né? Eu acho que hoje ainda tá tendo uma mudança em relação a isso, pegando mais a base também, tá tendo uma boa utilização da base, mas eu queria que você falasse um pouco da sua história e até também como você enxerga hoje o futebol pernambucano, se há, existe ainda essa valorização com os que são daqui. Tem muito esse olhar, né, das vezes da síndrome de vira-lata.
2: É porque mudou muito o conceito de captação, né, dessa garotada, né? Hoje se profissionalizou muito mais. Na minha época, eu estava até brincando no aniversário do Sport, que foi há alguns dias atrás, e eu recebi uma foto, aí estava lá na foto eu, Pig e Haroldo jogando no time profissional do Sport. Três jogadores oriundos de Rio Doce jogando no time profissional em pouco tempo de clube, em um ano. Isso tem 32 anos e a gente não consegue ver e vislumbrar isso novamente, entendeu, André? É uma coisa que, assim...
1: Mas ainda tem, tá? Claro que porque é difícil a formação. A formação é difícil porque significa investimento. Quando você tem investimento, você tem o imediato que é pagar o profissional. Então, mas o Náutico tem, acho que o Sport Santa Cruz também, sub-13, sub-15, sub-17, o Náutico formou Douglas Santos.
2: Esse modelo de captação que mudou, é isso que eu estou te falando, né? Essa captação do
1: Douglas Santos veio da divisão de base do Náutico.
2: O próprio Juba, né? Que estava aí cotado Juba, também.
1: Juba
2: são jogadores
1: também do Bahia.
2: Oriundos, assim. Mas é a forma de captação que mudou, né? A forma do olhar para o futebol. Hoje tu vai, meu sobrinho joga com 12, 13 anos, ele já está em várias competições, né? Disputando fora do estado. A gente não, na minha época, a gente brincava na várzea, né? Você não tinha esse acesso tão direto às competições. E hoje, por isso que eu estou te falando, mudou muito esse conceito. Isso. Os clubes estão melhores preparados, né, para que possa receber essa garotada. Mas só uma coisa que eu sou muito tradicional. A identidade do DNA do nordestino. O Náutico sempre teve essa visão, Santa Cruz sempre teve essa visão. E principalmente o Sport. Regionalizar as suas joias. Você tem aí.
0: É isso.
2: Regionalizar. Como você falou, Douglas Santos veio de onde? Da Paraíba. Juba veio de onde? Daqui. É você. O Nordeste, eu tô falando de forma...
0: Sim.
2: Da região Nordeste. Como você capta? Aqui é um celeiro de craques, né? É a forma de captar que eu sou bem tradicional. A gente tem grandes ativos ainda aqui no Nordeste.
1: Poxa, é a forma outro, de captar. Outro problema sério, a gente estava falando do empresário no profissional, é o empresário na divisão de base.
3: Sim. Esse é um dos maiores problemas que
1: o
3: eu
1: Náutico
3: acho.
1: O Náutico tinha, há 3 anos atrás, ou 4 anos, quase 80% dos jogadores tinha vínculo com empresa de formação de jogador. E o Náutico não tinha nenhuma participação. Quer dizer, isso é que não pode existir. Eu acho até que o empresário que quer botar seu jogador, tá, tudo bem, vamos fazer uma coparticipação aí. Os clubes de futebol não podem ser simplesmente vitrine para empresário e executivo ganhar dinheiro. Acabaram com a lei do passe, com a lei Pelé, e vocês lutaram muito por isso. Sócrates e vários outros lutaram muito por isso. Mas esqueceram dos clubes. Esqueceram da proteção dos clubes. E isso é um problema no futebol brasileiro.
3: E de certa forma, André, até atrapalha também o jovem, entendeu? Porque ele é muita informação para ele. O cara, às vezes, ele tem identidade ali com o clube, de, pô, meu pai é alvirrubro, meu pai é rubro-negro, tricolor.
1: Isso, tem
3: eu
1: identidade.
3: Quero... E aí o cara vem, não, vamos para ali que você vai ganhar mais, vai ganhar isso, vai ganhar aquilo. E o moleque fica sem saber se faz o que é de sonho dele, ou se faz para agradar, ou se faz por isso ou por aquilo. E eu aí atrapalha
1: eu,
3: muito.
1: Eu digo sempre no Náutico até hoje, viu, Thiago, Chiquinho, tem que se também cuidar da família do menino.
4: Perfeito.
1: Não adianta só você querer que o cara joga muito, o cara joga. Se você não cuidar, se o pai estiver desempregado, se o pai tiver problema com álcool, se a mãe tiver dificuldade, se não sei o quê, não cuidar da casa, e se o menino morar num barraco que está ameaçado de cair todo dia, não vai produzir. Então o clube tem que, quando tem um garoto, e aí não adianta querer investir em 50, mas se você tem 4, 5, o cara joga bola, vá cuidar do pai dele, pô. Vai cuidar da mãe, vai cuidar da família, dos irmãos.
2: Perfeito, André.
1: Vai exigir o estudo. Agora, não adianta, vamos cuidar de todo sub-20 do Náutico. Não é todo sub-20 que vai dar certo. Mas você tem que descobrir as joias e cuidar da pessoa e da família dele.
2: E eu tenho um exemplo muito, como o Thaís perguntou, da minha história. Eu tenho uma história muito, muito bacana dessa, dessa identidade que eu criei com o clube. Quando eu cheguei no Sport, eu morava na comunidade chamada Mangue, lá em Rio Doce, né? Eu era um menino pobre demais, assim, de uma... Graças a Deus, nunca tive necessidade de alimentos, né? Meu avô era aposentado, minha mãe trabalhava vendendo Yakult, mas a gente tinha dificuldade. E o Sport, quando me acolheu, eles entenderam isso. Isso que você falou, Branquinho, Van Desson, Zé Antônio Alves de Mello, eu tive uma gratidão tão grande com ele, porque no Dia das Mães, em 94, eu disse a ele, pô, doutor, eu queria dar um presente pra minha mãe. Ele, qual presente você dá? Eu quero dar uma TV em cores. Ele me deu um cheque.
0: Dirigente, né?
2: O dirigente,
0: Jean Antônio. A importância.
2: Cara, isso eu levei como uma tatuagem no meu coração, assim. Foi uma gratidão que eu tive a ele. Ele percebeu. Eu disse, não, eu vou lhe dar a televisão. Eu não tinha TV em cores em casa na época. E ele me deu isso. E isso criou um laço muito grande, né? Afetivo. Você cria um laço. Sim. Com o clube e com a pessoa que tá lá. É isso que você... Que o André falou. Humanize, né? Você tem o Zé Lucas, que é esse ativo gigantesco. A identidade, esse menino vem desde a categoria de sub-12, sub-13, sub... E eu vejo a relação da família do Zé com o clube muito próxima, muito dessa linha. De você entender, né? Cada pessoa, ela tem a sua personalidade. Um é mais expansivo, outro mais retraído. E o cara, no dia a dia, você acompanha aquilo. Você tá vendo o cara. Quando o cara... O jogador, ele não é uma máquina. Tem dia que ele chega triste, né?
3: Verdade, verdade.
2: Aí o cara já detecta. Aí o cara já... O que é que tá acontecendo? Alguma coisa com a tua família? É essa sensibilidade que o executivo, que o treinador... Perfeito. Que você tem que ter no dia a dia.
0: Pois é.
1: O papel do staff, né?
0: Sim, porque...
1: Você também não é só a questão do... Você tem que cuidar do garoto com uma nutricionista decente.
0: Sim.
1: Com um psicólogo para isso.
4: Já tem hoje.
1: É, mas que tem muitas vezes do profissional.
0: Mas não precisa ter na base.
1: Não tem na base.
0: Porque é o começo.
1: Já tem, já tem.
0: Não, é, isso é verdade.
1: Mas isso você tem que cuidar. Isso que você está dizendo é muito importante. Ninguém está bem todo dia. Então, o garoto de 13, 14 anos que chega para treinar, tem dia que está muito bem, tem dia que está mal.
0: Fora isso, as necessidades. Fora isso, as necessidades. Porque a gente vê uma transição, e até puxando isso para a base, essa importância de ter um acompanhamento desde o início. Imagina estar no momento de um jogo decisivo. O garoto precisa entrar. Se não tiver uma boa formação desde a base, isso é o psicológico, é até a mudança que se tem dos hábitos da base para o profissional, acaba tendo uma mudança muito brusca. Uma mudança brusca. E essa questão da humanização, um grande amigo meu, ele tem um costume de falar assim, dirigente, ele fala muito que ele precisava entender a família para entender o jogador. Porque muitas vezes a necessidade do jogador vem da família. O jogador está preocupado porque a mãe tá precisando de uma coisa, está precisando da outra. Está precisando, está com... Muitas vezes acontece. A esposa está grávida, uma coisa, a outra. São problemas familiares, problemas pessoais que não tem como separar o pessoal dentro do jogador. O papel do dirigente acaba tendo essa humanização dos dois lados.
1: Veja bem o seguinte, vocês que militaram no futebol como atleta, qual é o grande sonho do jogador? Você pega um jogador que veio da base mesmo, da periferia da cidade, você vai perguntar, qual é seu sonho?
0: Ser profissional?
1: Não.
3: Não, dar uma casa para a mãe.
1: Minha mãe.
4: Exatamente.
1: Então ele está preocupado com a família dele primeiro.
0: Sim.
1: Ele está preocupado com a mãe dele. Então, o que é que adianta o clube se preocupar com ele e não se preocupa com a mãe?
0: Sim.
1: Mas isso é praticamente unânime. O que é que você gostaria? Qual é seu sonho? Dar uma casa para minha mãe. Então, se ele quer dar uma casa para minha mãe, vai cuidar da mãe dele, pá. Vai cuidar do pai dele que está desempregado e que é alcoólatra e precisa de um tratamento.
4: Você viu a entrevista de Douglas?
1: Não, Douglas Santos?
4: Falando não. Náutico.
0: Sim, eu
2: Você viu a entrevista de Douglas falando sobre o Náutico?
4: Não, não vi.
2: Muito lindo.
0: Lindo, a forma falar. Como ele agradece e até a família dele também. A família já deu em muitos momentos depoimentos sobre o Náutico. E a forma como eles falam não é... Aí que eu digo, isso não é todo clube. Não é todo clube. Não é todo jogador que vai olhar para um clube e vai dizer, esse clube, ele me deu suporte. É diferente oportunidade. Suporte é diferente de oportunidade.
1: Aí eu quero só, já que você tocou em Douglas Santos também, eu acho que a gente precisa também fazer justiça com as pessoas. A carreira de Douglas Santos se deve muito, pelo menos que eu conheço, dentro do Náutico, a duas pessoas. Ao ex-presidente Paulo Vanderlei, que incentivou muito e trabalhou muito, e ao treinador Galo, quem fez todo um trabalho de levar Douglas Santos para se cuidar e chegar à seleção brasileira, foi o ex-treinador Galo.
5: Foi convocado para sub-20? Acho que na época primeiro ele foi convocado para sub-20, né? E o Náutico tem um ativo aí que é lá de Rio Doce, Alanzinho.
0: Sim, Alanzinho, muito
2: Alanzinho
0: bem.
2: Vai Alanzinho chegar...
0: Na Copa Atlântico que teve no...
2: Isso,
0: no
2: é um dos destaques da base do Náutico, vem aí nessa Isso. sequência de 5 anos de Náutico. E é um jogador que vai dar muitas alegrias aí à sua torcida, viu? Pô, lá de Rio Doce, moleque raiz, lá da minha área, lá de Rio Doce também.
3: Rio Doce é muito cara bom, né, Chiquinho?
2: Pô, cara, é um celeiro. Poxa,
0: não,
2: um
0: não
2: celeiro.
0: É isso, né?
1: Então, atenção, diretoria, cuida desse Alanzinho, tu já tá vendo aí que é de Rio Doce. E Chiquinho
0: a
1: já...
0: A gente já tá anunciando por aqui, Chiquinho disse
1: tá
0: ainda mais, pronto.
1: Já observando esse garoto.
0: É. E ele falou com um olhar, menino. Ele falou com um olhar, Chiquinho falou agora...
1: É, porque ele sabe, né?
0: É importante, né? A gente vê esses ativos no Náutico, nos clubes, na realidade, de Pernambuco, a gente vê. O Santa Cruz tá abaixo nisso. Há uns anos falta um. Mas é também um. Eu acho que é questão de momento.
1: O Santinha tá abaixo, como o Náutico esteve quando estava na Série C.
0: Pronto, é isso. É questão de momento.
1: É difícil você disputar Série C e Série D. É muito
0: Ficar
1: difícil.
0: Ficar sem divisão, como
1: é
0: esteve recentemente.
1: É o momento do Santa Cruz. Agora, não existe uma torcida igual a do Santa Cruz em Pernambuco. O que essa torcida do Santa Cruz faz com o time em Série D, em Série C, fora de série? Então, no dia que o Santa Cruz subir de uma Série C para a Série B, esse clube pipoca. E aí ele vai ter como cuidar da divisão de base, não sei o quê. Como o Náutico vem cuidando agora?
2: Não, mas a gente ainda vem. Por mais desculpa, Thaís, te interromper só para terminar. A gente ainda, mesmo com toda essa dificuldade, Pernambuco ele continua sendo um celeiro de...
0: Concordo.
2: O Náutico vem revelando, o Sport ele vem revelando nessa década. Aí você pegar uma lista de jogadores que foram revelados aí, Pedro Lima, Zé Lucas, aí você vem o menino que tá no CRB que fez gol contra o Sport.
0: Mikael, Gustavo, teve a época 2021.
2: Enfim, o goleiro que foi...
0: Maílson.
2: Aí você pega no Náutico também, tem a turma de...
1: Você vê o Zé Lucas e o... você falou o outro.
2: O Pedro Lima.
1: Pedro Lima. O que é que representou o investimento nesse pessoal? Se vocês conseguem estourar um atleta nesse nível em 5 anos, está resolvido os 5 anos.
2: Mas o Náutico vem com o Eric, que é um ativo do Náutico.
1: Mas que não foi tão bem trabalhado na valorização, sabe?
2: É.
1: Poderia ter sido mais trabalhado
3: na valorização. Nessa questão de valorização, o Sport trabalhou mais.
0: É, eu também acho isso.
3: Nesse quesito aí, ele fez de forma diferente.
0: Mas talvez tenha sido o momento.
2: Até pela questão de Série A.
0: Isso, é isso que eu ia dizer, a questão de momento.
2: Transitou mais na Série A, o nível de investimento foi maior.
0: O mercado
2: também
0: ampliou
2: mais. Mas
0: mesmo
2: assim, o Náutico, ele também, ele, meu filho fez a base do Náutico, tá? E ele teve, a escolha pelo Náutico é porque o Náutico, ele oportuniza muito também.
3: É, o Náutico, né?
2: Você vê, de vez em quando tem um garoto, Porque eu não peguei a lista aí dos garotos. Pegar de 2000 pra cá... O Náutico ele conseguiu revelar bons jogadores também.
0: Pois é, a gente bate muito de frente em relação a essa questão da revelação dos jogadores. E aí entra muito o papel de presidente, de dirigente nisso. Porque se você não contrata também um técnico que queira dar esse suporte, porque tem técnico que não gosta, né?
1: É decisão política. Como é decisão política? Eu vou investir no basquete, eu quero ser campeão brasileiro de basquete. Vou investir no voleibol, não, eu vou investir na base... Porque a base pode me dar um retorno. A base pode gerar um atleta que vai gerar aí, sei lá, depois 10, 15, 20 milhões. Esse garoto do Sport hoje é falado em coisa de milhões de euros. 80 milhões de reais, que daí 30 milhões de euros, lá estão vendo, né?
3: Mas aí, André, entra também a questão de quem está à frente ali da diretoria ou do representante ali da base. Quem está à frente de tudo? Quem está fazendo as escolhas para levar o treinador, para levar o dirigente, o diretor? Eu vou te dar um exemplo. O Renatinho assumiu como diretor. Começou a organizar um monte de coisa. Do nada, tiraram o cara, pô. E aí é um cara que já passou, já viveu aquilo ali, de, pô, tá na base, ser aproveitado no profissional, podia contribuir com a experiência dele para acalmar o menino se tivesse oportunidade. Ó, rapaz, eu passei por essa questão, então aproveita a oportunidade. Então, assim, passar vários valores produtivos e queria agregar nesses meninos. Então, assim, eu boto de. Ainda ficou de fora René. Eu sempre admirei o futebol de René. Entendeu? Então, assim, e se pegar de lá pra cá, de uns 10, 15 anos, pô, o Santa Cruz revelou uns 3, 2, pô.
1: Hoje o Náutico, você entendeu? Tem praticamente conduzido todo o departamento de futebol, claro, mantendo a hierarquia, Hélio dos Anjos. Não. E Guilherme. Aí você tem Capixaba, você tem. Mas Marcelo. É tudo vinculado, Marcelo. Você é
3: tudo vinculado a ele.
1: Ao profissional. Porque você tem que também ter essa vinculação, sabe, Thaís? Para que os meninos tenham chance de subir. Porque se não, né? Porque senão o treinador ele também, você sabe que treinador também começa a boicotar, não sei o que, não é. Não é
3: meu. Era como alguns comentaram, tem que esperar estar pronto. Ele, como vai estar pronto se ele não tem oportunidade?
0: É. Isso aí eu acho que entra no embate perfeito, né? Porque muito. Agora também tem o outro lado. A torcida também, às vezes, eu acho muita fuleiragem. Até peço desculpa aqui a palavra, mas eu acho uma fuleiragem. Porque você vê na arquibancada, muitas vezes, o torcedor parece que esquece que é um garoto, esquece, não tem paciência, mas se vir alguém de fora, aí tem paciência.
2: Exatamente. Sabe, porque é passional, aí tem, tipo, né? Aí tu pega o Santa Cruz hoje, que vive esse inferno astral, entre aspas, né, da terceira divisão, né, você oportunizar um menino ali, você, pronto, nessa reformulação que teve no Santa, aí teve que trazer de fora, imagina o torcedor, ele com toda a angústia, 10 anos sem título, todo o processo que existe, uma torcida apaixonada, aí até pra você oportunizar no Santa tem essa dificuldade, entendeu,
3: Thaís?
2: Porque o torcedor, ele é passional, ele tá ali, quando perde, ele perde a conduta, ele esquece o que aconteceu.
3: Mas assim, que eu acho que se tivesse mais oportunidade para esses meninos antes, ele poderia estar com a preparação melhor, entendeu?
2: Eu vi a Copa São Paulo, tem um menino atacante do Santa que eu vi, cara, esqueci o nome dele.
0: É, alguma coisa, Jesus?
2: É, eu acho que é esse aí mesmo. Cara, o menino, bom jogador, cara. Eu digo, cara, esse menino.
0: Eu acho que ele teve ainda uma oportunidade, oportunismo no comecinho. Acho que
2: mas
0: foi
2: o momento, estadual, o momento acaba atrapalhando,
3: e
2: mas
3: aí,
2: eu vi.
3: E aí entrou essa questão que você comentou, tá, da torcida, porque assim, a paixão vai falar sempre em primeiro lugar. Eu costumo dizer que o torcedor aqui de Pernambuco, eles são apaixonados mesmo. Os caras usam a blusa do time pra ir pra festa, pra ir. É uma parada
0: pra
3: doida,
0: pô. Casamento, se brincar.
3: No shopping e tal. E, tipo assim, tive a oportunidade de estar em outros estados e. Ah, você o quê? Eu torço pro Ceará e mais um time. Eu torço para a Chapecoense,
0: mas
3: mais um
0: time. Mas acho que tem muito
3: bairrismo. E aqui não, aqui não tem essa
0: tem
3: parada
0: não. Tem muito bairrismo
3: não,
0: pernambucano.
1: Aqui time de fora não se cria.
3: Não, não se cria não, André.
1: É. Primeiro é Náutico, Sport e Santa Cruz.
3: A torcida é apaixonada mesmo.
1: Pode torcer
3: pô.
1: Pelo Flamengo.
0: Tive uma grande decepção quando teve aquele jogo de Sport Flamengo. Eu acho que é uma coisa muito triste quando você viu. Não digo nem só o caso da Arena de Pernambuco, que praticamente virou um Maracanã. Eu tava lá no campo e quando tentavam fazer o casar, vinha um Mengo. Gigante.
3: É loucura.
0: Gigante, atropelando.
1: Mas vinha um Mengo da Paraíba, vinha um Mengo do
0: concordo,
1: Rio Grande do Norte.
0: Concordo. Mas aí o ponto que eu quero chegar. Eu lembro que eu abri o Twitter do Flamengo, aí tava lá: Recife é Flamengo. É uma coisa triste, né? Você vê assim, porque tava.
2: Mas é a provocação.
3: É a provocação, verdade.
2: É a rivalidade. Mas é muito disso aqui. Os estádios vizinhos, eles têm essa
0: perfeito.
2: Tradição.
0: Perfeito. E eu acho que teve muita mudança, né?
1: E a força do futebol de Pernambuco também é por essa provocação. O que faz o futebol de Pernambuco ser forte. Eu quero sair de casa para gozar torcedor do Flamengo.
3: Não vale a pena, não.
1: Gozar maneiro, torcedor não. Do Corinthians. Eu quero que o torcedor do Sport. Rapaz, tu te lascasse no outro. Tu fez. A coisa perdeu ontem pra não sei o bom é isso.
3: O André, eu tava conversando com o Chiquinho ali nos batidores, né? Ele, pô, e aí, tava jogando algumas peladinhas. Aí comentou agora, eu me lembrei, né? Que foi de domingo aí foi os dias das mães, né? Aí numa segunda foi jogar uma peladinha e tinha uns tricolor lá. E aí, Thiago, tu já fez muito esse rubro-negro chorar, né? No dia das mães, né? Só que ele não era nascido ainda não, lembra ele aí e tal. Então, assim, era uma brincadeira que era bacana e tal, uma brincadeira sadia. Que, tipo assim, pra gente também, né, Chiquinho, que tava ali
1: é
3: dentro,
1: bom,
3: era maneiro pra caramba.
1: Tipo, você já pegou depois, eu acho, Thiago. Mas, por exemplo, Zé Neves era uma figura fantástica no futebol pernambucano.
0: Época, você é quase da minha época. Eu que não sou na época de vocês, hein?
1: Mas Zé Neves botou o apelido do Esporte da Coisa, a Casa dos Festejos.
3: E até hoje, pô.
1: Botou o do Náutico da Barbie. Zé Neves pegou, fincou a bandeira de que jogava lá. Deu uma carreira. Ficou a bandeira do Santa Cruz dentro da ilha.
0: Caraca, mano. A provocação, né?
1: Pô, nós íamos para debate, eu, Homero Lacerda, Zé Neves e não sei o quê. Era um gozando o outro, um levando na brincadeira.
0: E o futebol continuava?
1: Continuava, e a gente não brigava, a gente não esculhambava ninguém. E isso era a força do futebol de Pernambuco.
0: Concordo.
1: Você valorizar nas brincadeiras também. Isso.
0: É verdade. Gente, agora 8 horas e 11 minutos. Vamos para mais um intervalo comercial. O debate tá bom, né? Mas daqui a pouco a gente volta com mais.
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5: Agora, 8 horas e 16 minutos. Olha, nem queiram saber os bastidores por aqui. 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Bem, a gente vai entrando já nessa reta final e deixa eu aproveitar para chamar o André Campos, ele que já foi presidente do Náutico, para me despedir de você, tá com compromisso, hora apertada, né? Mas queria agradecer por ter aceitado o convite e aproveitar para fazer a última pergunta. Praticamente a mesma que eu fiz logo no início.
6: Convite para outra, com esse time bom aí, tipo Thiago e Chiquinho.
5: Pode. E eu tô nesse time bom, não?
6: Não, time de convidado. Ah, tá. Você manda no programa, muito é diferente. Bem.
5: Peguei no pulo. Gosta de armar para repórter? Pronto, agora o jogo inverteu. Mas olha, André, foi um prazer estar com você.
6: Obrigado
5: por aqui.
6: A você.
5: Queria saber sua expectativa novamente para esse clássico. E aí?
6: Difícil, clássico já se dizia, clássico é clássico. É,
5: mas o Náutico agora, tá na perninha mais?
6: Não, eu acho que Hélio tá com um negocinho
5: montado. Quer explanar pra gente, não, o que tá acontecendo?
6: Coração, não, porque eu não conversei com ele, mas aquela derrota da final do Pernambucano,
5: vai
6: acho,
5: ficar...
6: acho que mexeu muito com a cabeça dele.
5: É, eu também tô achando isso, é, vamos ver, né?
6: Eu acho que dá pra gente se vingar com os 3-0.
5: Ah, só uns 3-0. Obrigado, André.
6: Obrigado a você. Chiquinho, um abraço. Thiago, um abraço.
7: Eu, André.
6: Um abraço a todos.
5: Pronto, André Campos.
6: Chiquinho, cuide de Olinda. Cuide da prefeitura. Olinda é uma cidade muito difícil.
5: Eu nasci e criada lá por muito tempo. Sítio histórico de Olinda.
6: Já eu, 90% dos meus carnavais de outrora era na cidade velha em Olinda, né?
5: Boa. É, tem que continuar indo. Mas bem, a gente vai tocando por aqui, 8 horas e 18 minutos. A gente tem pouco tempo, a gente vai encaminhando também com os nossos convidados já para essa reta final. Tava falando com o Chiquinho sobre essa questão da Copa do Nordeste, mas falei com o André há pouco tempo sobre o clássico. Esse clássico contra o Náutico, ele já disse tudo, né? Clássico, é clássico, tá tudo bem embolado. O Náutico tá com aquele, querendo aquele gostinho de vingança. O Sport joga em casa. Perspectiva pra você, Chiquinho?
8: Eu posso adotar um...
5: Você pode tudo, amigo.
8: Eu posso adotar um comentário mais precavido.
9: Eu posso adotar um comentário mais agora. Precavido, Thaís.
5: À vontade.
9: Eu prefiro passar primeiro pelo Fortaleza, aí sim, depois eu falo do Náutico. Tô brincando.
5: Eu já ia dizer, essa aí é o
9: voltei
5: tipo
9: no
5: de
9: tempo,
5: resposta.
9: Voltei no tempo, eu voltei no tempo.
5: Eu já ia dizer, eu acho que a gente tá voltando no tempo. A gente não tá numa coletiva.
9: Me empolguei, eu me empolguei, voltei no tempo.
5: Aí só se você colocar chuteira, voltar pra campo. Aí, né, quem sabe o Márcio Goiano já aprova esse retorno, passa
9: por vídeo. Ah, ele acha que ele me botaria pra jogar. Meu amigo. A 10 é a faixa. Thaís, é um jogo que mexe com a cidade, né? Tenho certeza que depois da quarta-feira as atenções serão voltadas para esse grande clássico, pelo grande momento que vivem as equipes, né? Torcendo muito para que o Sport tenha uma vitória aí convincente para acrescentar ainda mais expectativa a esse clássico. O Sport joga em casa, mas o Náutico é um time que tem um treinador muito estrategista, né? Eu acho que há indícios aí de a gente ter um dos melhores jogos aí dos últimos anos. Eu estou com essa expectativa para esse grande clássico.
5: É um grande clássico, até continuando ainda com você, o Náutico tem uns individuais bem interessantes também, né? O coletivo está bem encaixado, mas tem os nomes que acabam se sobressaindo. O Anderson, acho que é um nome que
9: esse está jogando muito.
5: Puxando muito, né?
9: Muito, jogando demais, assim. É um jogador que, no meio campo do Náutico, ele está sobrando, né? Um jogador que eu acho que a diretoria já tinha que ter um olhar já pensado em futuro, porque hoje no futebol moderno, Thaís, o que eu vejo muito, o segundo volante, ele é o antigo meia, né? Sim. Um cara que hoje ele conduz muito o time e ele tem um passe vertical que potencializa muito o jogo dinâmico que o Náutico tem. Pra
5: se
9: mim
5: aproxima
9: é um dos...
5: nas jogadas.
9: O Muriel também, acho que são setores assim, o Náutico ele tem referências nos três setores, Muriel, o Anderson e o Vinícius, pra mim são jogadores que se complementam e que traz esse grande suporte técnico que a equipe do Náutico tem hoje, além da capacidade coletiva que o time vem apresentando.
5: E com a maestria de Hélio e Guilherme dos Anjos. É um time que se encaixou, buscou essa personalidade, eu falo muito do Anderson, porque para mim, você até trouxe essa questão dos volantes, o Náutico, não só o Náutico, mas hoje no Brasil se tem muito uma carência de primeiro volante, né? Se tem uma carência, se tem um camisa 5 raiz. Mas se tem muito esse cara que busca a personalidade lá na frente. Então é quase um meia que busca esse
9: é o novo meia, né? Hoje em dia, segundo volante, é o novo meia.
5: Que busca esse passe vertical, que busca se aproximar das jogadas pra ficar até um elemento surpresa no ataque, pra ser esse novo cara lá na frente. O Anderson vem fazendo bastante esse papel. O Vinícius também, que é um cara... num corredor que busca, quando faz uma dobradinha, quando busca chegar lá na frente ainda com espaço, né? O problema do Sport é deixar esse espaço para o Vinícius. Mas para mim são duelos bem interessantes que vai acontecer de um para um. Essa individualidade, Sport com desfalque, Filipinho. Então é um contexto bem interessante. Vou chamar o Thiago aqui para participar, porque clássico, o clima é diferente, né? É um clima que a gente está trazendo aqui, gente, alguns dados, personalidade, o que pode acontecer, mas pode acontecer nada disso que a gente está dizendo. Pode ser um empate de 0-0 com um futebol que a gente não gosta de ver, a gente pode dizer assim. Mas eu acredito que por ter dois nomes tão bons no comando dos dois lados, tende a ser um jogo bem importante. Thiago?
7: A expectativa é grande, né, para que realmente seja um jogo bom. Acho que o Chiquinho já ouviu muito que eu vou falar agora, que alguns treinadores sempre comentou que se o coletivo está bem, o individual vai sobressair de alguma forma. Então, assim, quando a equipe trabalha bem coletivamente, as peças de individual que se destaca vai aparecer no momento certo. Zé Teodoro falava muito dos operários. Tem os operários e tem quem vai resolver. Então, assim, cada um assumir o seu papel ali, não ter a vaidade que eu vou fazer o gol do clássico, eu vou fazer isso ou aquilo. Então, assim, a expectativa é grande, como você disse, de um bom jogo. As duas equipes estão bem. O Náutico vem aí de 6 jogos, as 4 vitórias, um empate e uma derrota. Está com um saldo de 5. Então, assim, o Sport também está vindo de uma sequência boa de...
5: Quebrou 2 tabus,
7: de vitória. Então, assim,
9: São 15 jogos e apenas 2 derrotas, né? 10 vitórias, 3 empates.
7: Exatamente.
9: Aproveitamento de 75%.
7: Então, assim, a expectativa é grande e a gente... gosta, é bom pra gente, né, Chiquinho, voltar a ver os times de Pernambuco em alta performance, os times de Pernambuco chamando a atenção de novo do pessoal do Sudeste, do Sul.
5: E a galera lembrando, né, respeitando,
7: lembrando,
5: voltando
7: porque, assim,
5: a respeitar.
7: Porque tem um tempo que sempre tava lá brigando pra permanecer, brigando pra isso, então assim, um tá em segundo, outro tá em terceiro, então assim, isso é importante também pro futebol pernambucano, independente de torcida, se é alvirrubro, se é rubro-negro, se é tricolor, acho que é importante que os três sempre estejam ali na Série A ou na Série B, porque isso aí traz mais visibilidade pro estado. Como o Chiquinho comentou, pô, é um estado que tem muito jogador bom, muito atleta bom, cara. Então, assim, quanto mais visibilidade tiver, o estado vai ser mais falado. Tô errado, Skin?
9: Perfeito,
7: vai,
9: perfeito.
7: Vai estar sendo mais visto. Então, assim, a tendência é que seja um bom jogo, que aquele jogo, né, que aí dá vontade da gente voltar.
9: Ah, esse dá vontade.
7: Dá vontade de estar em campo novamente.
5: Eu acho que vocês estão querendo é voltar para campo. Então, assim, tô começando a achar.
7: E assim, Thaís, e lembrando que, e voltando agora, com vocês comentaram da Copa do Nordeste, último campeão.
9: O Santa,
7: o
9: né?
7: Último campeão da Copa do Nordeste, sim, pernambucano, foi o Santa Cruz.
5: Pois,
7: né?
5: É.
7: Então, assim, é bom para que aconteça novamente, né? Que outro time pernambucano vença a Copa do Nordeste, para que.
9: Pernambuco possa retomar, né? Então, o seu...
7: então, exatamente. Porque eu vejo que a gente ainda está um pouco atrás de Ceará, da Bahia, de Salvador, entendeu? Então, assim, e aqui, no celeiro aqui é farto, cara. Então, assim, eu acho que a gente tem que voltar a ser protagonista novamente entre os estados no futebol.
5: Vamos confiar nisso, gente. Agora a gente está no nosso limite. É triste, mas chegou ao fim. Deixa eu dar um abraço pro Chiquinho, um abraço para você, meu amigo, até a próxima, muito sucesso em todas as suas caminhadas, na sua história, realmente só dá tempo de um tchau.
9: Tchau, Thaís, muito obrigado, TMC, beijo grande, é sempre uma alegria poder estar com vocês aqui, principalmente com você, Thaís, quarta-feira é seu aniversário, não vou antecipar seu aniversário, mas deixo só o registro para todos saberem, tá? Valeu,
5: Thaís. Tá vendo? Vai que realmente tenha uma felicidade. Esporte representa Pernambuco, chega na final. Vamos torcer por isso, né?
7: E aí vai ser o teu presente de aniversário, né, Thaís?
5: Olha aí, né?
7: Obrigado, sabe, aí, Thaís, né? pela participação. Obrigado à TMC. Agradecer o Moisés também pelo convite. É sempre bacana estar batendo um bate-papo bacana aqui com vocês.
5: Pronto, falando de Moisés Oliveira, ele já terminou de jantar e vai entrar na segunda parte do programa com o atacante do Piauí, artilheiro da Série D, Cauã Maranhão. Um abraço para vocês ligados por aqui na Rádio TMC. Forte abraço, um excelente começo de semana e até a próxima.
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12: Pronto, começando a segunda parte aqui do nosso programa Hashtag da Bola. Agradecendo a você que estava acompanhando a primeira parte, meu muito obrigado pela sua audiência. E a você que vai ficar com a gente agora na segunda parte, sempre trazendo um convidado especial. Você que está nos ouvindo também através da internet, meu muito obrigado. Você que está conectado com a gente, vamos embora com muita informação e muita resenha boa. E hoje aqui no nosso Hashtag da Bola e também aqui no nosso canal, a gente está recebendo o grande Cauã Maranhão, artilheiro da Série D, tá? Pertence ao Náutico, vai falar muito com o Cauã, que gentilmente, né, reservou esse espaço para bater um papo com a gente hoje. Falar um pouquinho sobre futebol, claro, que é o tema principal aqui do nosso conteúdo, aqui no Hashtag da Bola, aqui também no nosso canal. E vamos embora, falar bastante. Antes, grande Cauã, primeiro, obrigado pela sua disponibilidade, pela sua atenção conosco. E é um prazer estar lhe recebendo aqui no nosso Hashtag da Bola, viu, amigo? Boa noite, seja bem-vindo, viu?
13: Boa noite, Moisés. Que é isso, eu que agradeço pelo convite aí. Vamos bater um papo aí sobre essa trajetória.
12: Coisa boa. Cauã, eu iniciei aqui falando sobre esse momento. Eu quero conversar logo falando sobre esse seu momento com a camisa do Piauí, né? São 23 partidas, 14 gols marcados, artilheiro da Série D. Seu nome... tempo todo sendo falado aqui também na imprensa pernambucana, né? Até porque você, até pouco tempo, estava e pertence ao Náutico, eu falei sobre isso, mas estava aqui no Náutico jogando ali a Série C, né? Participou daquele grupo que subiu. Mas primeiro eu quero saber como é que você está, né? Vivendo esse momento, né? Como é que está o Cauã Maranhão de aprendizagem, principalmente sendo o artilheiro da Série D, que não é uma competição fácil, como muita gente imagina, né, amigo?
13: Cara, eu posso dizer que o Cauã Maranhão ele tá mais experiente, apesar de ser novo, mas ele tá com bem mais experiência. Eu acho que essa nova fase da minha carreira, eu tô me entregando ao máximo, me doando ao máximo, sabe? Porque eu acho que quando eu saí do Náutico para me notar, eu precisava disso. Eu precisava dessa oportunidade, sabe? Agradeço ao professor Hélio dos Anjos, que sempre me deu apoio, sempre me deu oportunidade no momento que eu estava no Náutico. E eu sabia que era a hora de eu sair para poder jogar. E o Piauí foi quem me abriu as portas, né? E graças a Deus eu estou vivendo uma fase que nem nos meus melhores sonhos eu poderia viver agora, sabe? Então, eu fico feliz de poder estar minutando, de poder estar estar jogando, de poder estar ajudando o Piauí, fazendo gols, que é aquilo que eu sei fazer de melhor. Então, assim, tô feliz, cara, tô muito feliz e espero continuar aí até a reta final da temporada nessa pegada, sabe? Porque todo mundo sabe que a Série D é um campeonato muito difícil, então tá ali entre o top 5 ali e ser o artilheiro da Série D não é fácil, sabe? Então eu só tenho a agradecer a Deus e é um sonho que eu tô vivendo agora, sabe?
12: O Cauã, você falando sobre essa questão da dificuldade da Série D e também sobre esse ponto importante, né, do Hélio dos Anjos, eu não vou enrolar muito não, eu queria saber se você está tendo algum contato, né, com o Guilherme, com o Hélio dos Anjos nesse momento, porque na última coletiva de imprensa, após o jogo contra o time do América Mineiro, que o Náutico venceu, eu fiz um questionamento para o Guilherme dos Anjos sobre o Paulo Sérgio, e aí ele falou que está observando todos os jogadores do Náutico que estão emprestados, e aí falou seu nome. Está tendo algum contato seu com o pessoal do Náutico, com o próprio Guilherme dos Anjos, com o Hélio dos Anjos, porque eles também estão observando esses atletas que estão emprestados em outros clubes que pertencem ao Náutico?
13: Ah, cara, eu digo que eu estou em outro clube, mas o Náutico sempre vai estar no meu coração e eu sempre acompanho o Náutico, então todos os jogos que tem do Náutico eu acompanho. Eu posso estar viajando para jogar, posso estar em casa, eu sempre estou acompanhando o Náutico. E, assim, eu tenho alguns contatos, não muito com os professores, né, mas com o Dudu Capixaba, que é um cara que é da comissão, e então ele sempre está em contato comigo, com o Marcelo também, o Marcelo Auxiliar também, que é da casa lá, eles sempre estão em contato comigo. Então, assim, existe essa ligação, sabe, do Náutico comigo, a gente sempre está se falando. E, como eu disse, eu sempre estou acompanhando o Náutico, e fico feliz por essa fase também que o Náutico tá começando a se reencontrar na competição, na Série B, e eu tenho certeza que no comando dos professores tem tudo para dar certo.
12: Ô, Cauã, você falou sobre a questão de ter sido emprestado, e isso é um ponto que acontece muito, né? Isso é uma situação que acontece muito, não só com você, com outros atletas também, ser emprestado. E essa minutagem, ela é muito importante para pegar mais experiência e também para dar ritmo de jogo ao profissional, né? Que às vezes você tá no time que você pertence, mas pela disputa ser muito grande ou então por opção técnica, o profissional naquele momento entende que você não tem tanta minutagem. E quando você foi emprestado, como é que foi esse contato para você ser emprestado? Porque no Piauí não é apenas o artilheiro, né? Você participa diretamente do título do Piauí aí. Então, assim, é um empréstimo muito, muito bom, né, para você, né? Que coisa boa.
13: Cara, o interesse do Piauí, ele já veio na reta final da Série C do ano passado. Meu empresário, inclusive, ele já tinha me falado do interesse do Piauí, só que como a gente estava naquele momento numa reta final de Série C, por mais que eu não estivesse jogando muito, mas eu não queria falar muito de proposta, sabe, naquela reta final. Então, assim que acabou a temporada, o Piauí já entrou em contato com a gente de novo, novamente, e falou que queria contar comigo aqui. Na época era o professor Francisco Diá que estava aqui, então ele queria muito contar comigo. Ele falou que poderia me dar a minutagem que eu queria. Então, isso, o projeto do Piauí foi totalmente ambicioso, apesar de ser um time que subiu há pouco tempo do piauiense, mas foi o atual campeão. Então, assim, foi o campeão ano passado também. Então, assim, o projeto deles me agradou muito, sabe? E o fator também de estar perto de casa, estou a poucas horas daqui da minha cidade, do meu interior. Então, isso contou bastante. E quando eu cheguei aqui, o Francisco Diá teve uma conversa bem franca comigo. Ele falou que sabia que eu não tinha minutado muito bem no ano passado, mas que queria contar comigo e queria que eu fosse um outro Cauã Maranhão, aquele Cauã Maranhão mais artilheiro, aquele Cauã Maranhão mais incisivo, né, nas jogadas. Então, assim, eu senti total liberdade, o clube me deu total apoio e para que eu pudesse estar nessa fase que eu estou agora. Claro que o Francisco Diá já não está mais aqui, mas o professor Tostão também é um cara muito experiente, muito qualificado. Então, eu estou conseguindo bastante coisas com ele, né? E a gente conseguiu o título estadual aqui, contra um dos melhores times da competição, que era o Atlético Piauiense, que tinha um investimento muito acima. Então, assim, consegui jogar, consegui fazer gols, consegui aparecer, e isso foi muito importante, meu primeiro estadual jogando. Então, assim, porque eu já fui campeão pernambucano em 2022, mas não foi jogando, sabe, da forma que eu gostaria. Mas, assim, campeão piauiense jogando, sendo um dos destaques do clube, isso para mim é muito importante, sabe? E conseguir o que eu estou conseguindo hoje, artilheiro, como eu disse no começo, artilheiro da Série D, eu só tenho a agradecer a Deus e aos meus familiares, a minha esposa, que sempre estão do meu lado, e eu, glória a Deus por isso.
11: O Cauã, você falou sobre o grupo, né? Sobre a importância também do apoio. Eu observando, assisti alguns jogos do Piauí, tá? Até questão a gente... aqui da imprensa pernambucana, quando um atleta que pertence a um clube pernambucano está se destacando, é natural que a gente acompanhe, para entender melhor como é que está o rendimento. E aí eu observei um time muito compactado, sabendo o que realmente quer nos jogos, agressivo, defensivo quando tem que ser defensivo. E eu queria que você pudesse falar sobre esse trabalho do Piauí internamente, porque, como você falou, é um clube, né, que é bicampeão, venceu um clube que tem uma estrutura e um financeiro até um porte maior, mas que não me parece, mas pelo que eu vejo, aí o Piauí está muito bem o que quer, não é à toa que está ali na parte de cima da tabela de classificação dessa Série D no seu grupo. Então eu queria que você pudesse falar sobre esse trabalho interno mesmo aí que é feito aí, o que é que você dá para observar, se você sentiu muita diferença, porque você esteve também lá no Botafogo, né? Que é um ponto que eu vou tocar daqui a pouquinho. Mas, assim, o que é que você pode trazer de dizer assim, o Piauí realmente tem um trabalho que não deixa a desejar, né? Para quem está de fora, que a gente não tem conhecimento, tanto no meu caso aqui, que sou aqui estou por aqui pelo Recife.
13: Cara, eu digo que o Piauí hoje, ele não deve para, assim, não ter uma estrutura muito boa, sabe? A gente tem total apoio para poder trabalhar, tem total, muita estrutura. E apesar de ser um clube assim, que no cenário nacional é novo, né, o Piauí é muito antigo no seu estado. Então, é um clube muito antigo. Então, assim, mas em questão estrutural, é um clube que eu não tenho a reclamar de nada. Ele, inclusive, é um clube que tem mais estrutura do que alguns times de Série C, sabe? Então, você falou também do nosso estilo de jogo, a gente é um time muito jovem também, tem muitos garotos jovens, sabe? A nossa média de idade é uma média de idade muito baixa, só que a gente é muito convicto naquilo que faz. A gente, inclusive, jogou contra o Vitória no Barradão, muitos no V, assim, AVA 3-1 o jogo, mas até os 15 minutos do segundo tempo a gente estava jogando de igual para igual com o Vitória, um time da Série A. Então, assim, eu acho que o trabalho do professor Tostão, ele está sendo muito bem elaborado, muito bem passado para os jogadores. Então, assim, a gente tem aquele, por ser time jovem, o nosso estilo de jogo é mais aquela transição rápida. Então, ali, e tá contando assim com a minha boa fase também, graças a Deus, e tá tudo dando certo aí.
11: Que coisa boa. O Cauã, eu falei aqui sobre o Botafogo, porque quando você voltou também teve uma novela ali, né? E uma novela que era assim, se o Botafogo queria continuar com você, pelo menos era isso que eu sabia naquele momento. Eu lembro que na sua reapresentação eu estava presente lá no Náutico. E o Botafogo queria continuar, mas só que pelo que eu tinha de informação é que o Botafogo queria outro empréstimo, e o Náutico não queria isso, queria mais negociar. Só que você estava no sub-20 e fez gols lá no Botafogo, e quando você voltou, se esperava que você tivesse uma minutagem maior. De alguma maneira, isso te chateou, porque eu percebi que você ficou muito tranquilo na entrevista, na sua reapresentação lá no Náutico. Mas, assim, você estava no Botafogo, né? O Botafogo, você estava no sub-20, é verdade, mas estava próximo ali de, quem sabe, ser convocado, relacionado para uma partida no profissional. Isso te chateou? Ou como é que foi essa... Para a gente entender melhor mesmo, assim, o Botafogo, de fato, só queria você se o Náutico... Melhor, o Botafogo queria você só por empréstimo ou o Náutico só queria vender-se realmente para ficar de vez lá no Botafogo? Como era que era essa novela?
13: Cara, eu... Para muitos que não sabem, quando eu cheguei no Botafogo, eu fui campeão da Taça Rio Sub-20 e começou a preparação para a Copinha no ano de 2023. E quando, na preparação para a Copinha, eu fraturei o quinto metatarso. E aí eu perdi 4 meses, né, tratando. Não fiz cirurgia, não foi preciso fazer cirurgia, mas eu perdi 4 meses tratando ali. Então, se perdeu um tempo no meu contrato ali, sabe? E o Botafogo, ele queria renovar o empréstimo para até também ter uma certeza, né? Se for para comprar, para saber aquilo que está comprando. E houve umas diretrizes da época que o antigo presidente só queria o mandato dele acabar naquele ano e ele queria vender, porque queria vender. E o Botafogo falou que naquele momento, por mais que eu era o artilheiro do Sub-20 na época, eu tinha feito o gol da classificação do brasileiro. Então, assim, na época eu ainda estava em alta, sabe? Eu estava em alta naquele momento. E só que o Botafogo, ele queria mais um período para poder ter certeza daquilo que estava comprando. E o presidente, na época, ele não quis, ele falou que era necessário a compra, que tinha que fazer a compra, porque o mandato dele estava acabando, então ele queria fazer a compra. E acabou que não deu certo. Voltei, não joguei, achei que ia jogar, porque falaram que eu ia jogar. É coisas da vida, o futebol não, nem sempre é aquilo que a gente espera. Voltei para o clube, mas em nenhum momento fiquei chateado porque estou voltando para o Náutico, até porque todo mundo sabe do meu amor pelo clube, então é sempre importante estar voltando. E fiquei muito feliz, por mais que não estava jogando, desci para o Sub-20 com a mesma garra, com a mesma determinação de sempre, porque eu estava representando as cores do Náutico.
11: E essa pergunta, ela foi... Eu fiz essa pergunta porque na época, isso lá na época, não foi lá em 2023 isso, né? Se falava o seguinte, ó, que foi um momento complicado para o Náutico também, o Náutico não conseguiu a classificação, né, para o quadrangular, a pressão era muito grande, a gente sabia que o torcedor também observava aquele time que estava ali e tinha algumas dúvidas, principalmente no ataque, e quando vê o garoto do Sub-20, o menino do Sub-20, fazendo os gols lá no Botafogo, hoje em dia é mais fácil você acompanhar, né? Qualquer imagem, qualquer gol que você faz, roda muito rápido, tá? Aí quando você voltou, você imaginava que realmente você seria relacionado, você seria utilizado nos jogos, principalmente pelo momento, o Náutico acabou não conseguindo, né, chegar no G8, né? Porque o problema do Náutico era chegar no G8 da Série C. Né? O Náutico vinha, tinha alguns problemas, mas não chegava no G8 e tinha essa questão. Você pertence ao Náutico, o teu contrato com o Náutico vai até dezembro, é isso? Ou eu estou errado? Dezembro de 2027, né? Essa renovação. Ô Cauã, essa questão de você ter um contrato mais longo, né? Claro que esse momento é muito importante para você, né? Artilheiro da Série D, querendo ou não, isso já te olha diferente, mas você, como você falou, né, aqui no início, você é um jovem de 22 anos, tá, querendo ou não, está vivendo esse momento espetacular e a gente espera que continue dessa maneira, mas é um contrato que, no seu contrato aí, seu empréstimo aí com o Piauí vai até o final do ano, né?
13: Até o final da Série D, da série teoricamente. D,
11: né? Até o final do ano, né?
13: Assim, então, isso.
11: Eu até perguntei para o questionamento está sendo esse para o Guilherme, né? Como é que vai ser utilizado o Cauã Maranhão? Vocês vão pensar em trazer ele e colocar no time? Ou vocês vão trabalhar para emprestar ele para outro clube? Aí ele até não respondeu isso. Mas assim, você visa essa possibilidade, no final, voltar para o Náutico. Voltando para o Náutico, no final da Série D, ainda tem Série B. A Série B termina depois. E como é que você está visando esse caminho? Claro, com todo respeito ao Piauí que você está aí hoje.
13: Cara, é que nem você falou, Moisés. Agora, no momento, eu só estou exclusivamente focado no Piauí, sabe? Mas é claro que a gente sabe que a Série D termina antes da Série B, certo? E se houver alguma possibilidade de eu voltar para o Náutico, é claro que eu nem penso duas vezes, todo mundo sabe, a minha família, meus empresários sabem o meu desejo. Então, assim, eu estou deixando essa parte mais extra-campo para os meus empresários, só estou procurando focar aqui. Mas é claro que, respondendo sua pergunta, se tiver alguma possibilidade de voltar para o Náutico, eu nem penso duas vezes. Todo mundo sabe que é sempre bom estar nos aflitos.
11: Pois é, você falando sobre a equipe jovem que você tem ali jogando, realmente, Diego Chave é jovem, muito jovem ali no ataque, tem também o Gustavo, tem o Guilherme, ou seja, jogadores que o entrosamento ele vai, né? E pelo tempo também, né? A série D te dá essa oportunidade, né, Cauã, de você jogar um domingo, aí tem uma semana para treinar. Então, isso aí dá mais entrosamento. E, principalmente, eu estava até conversando esses dias, que quando você está vencendo, que venceu o céu, né, no futebol, venceu o céu, perdeu o inferno. Mas quando você está vencendo, dá mais tranquilidade, mais confiança para o grupo todo trabalhar. E esse entrosamento é bem legal, né? Eu queria que você pudesse falar também sobre esses colegas aí de equipe que eu acabei citando. Tem o Natan também, tem outros atletas aí.
13: Cara, a gente vinha de uma sequência muito negativa de duas derrotas seguidas. Se eu não me engano, foi

0: bem grande, bem dinâmico ali, sabe? E então, é aquela coisa, cara, do dia a dia, grupo entrosado, grupo que quer vencer, grupo vencedor. E a gente sabe que das responsabilidades do clube, né? Sabe dos objetivos que a gente traçou, das metas no começo do ano. E a gente espera aí que esse casamento aí, desse trio, desse quarteto de ataque aí, seja até o final da série de muita alegria.
1: Pois é. Calma, você começou de fato já como centroavante ou começou em outra posição? Eu estava conversando com o Túlio, do Decisão, e Túlio revelou para mim o seguinte: Moisés, quando eu comecei a jogar, eu era volante. Aí meu treinador conversou comigo e fez: você é forte, tem um porte físico interessante, eu vou colocar você para jogar lá na frente, porque você vai brigar com os defensores. E ele se conversou com a mãe dele, né? E a mãe dele fez: filho, você entende, então dá para jogar ali no ataque. Ele disse que a mãe dele não entendia nada de futebol. Mas deu um conselho muito importante para ele, que foi: olha, a dificuldade que você impõe para os seus adversários, jogando de volante, e você agora vai criar para os adversários. Você começou mesmo como centroavante ou em outra posição antes?
0: Cara, é que nem eu dei uma entrevista aqui na minha última coletiva aqui, me perguntaram justamente essa pergunta aí. Cara, eu vou te falar a mesma coisa que eu falei na coletiva. Eu só não joguei de goleiro e zagueiro, mas o resto eu joguei tudo. É, para muitos que não sabem, meu pai já foi jogador profissional do Vila Nova já, então de Goiânia. Então assim, ele foi meio campo. Então, sempre na minha infância, ele começou a me acostumar de meio campo, meio campo, meio campo. Só que eu fui começando a fazer gols, e aí os treinadores dos projetos da minha escolinha que eu jogava lá no interior falavam: esse moleque aí, ele tem estilo de centroavante, ele não tem estilo de meio campo. Beleza, um meio campo legal, meio campo que artilheiro ali. Mas vamos botar ele na frente. Aí eu comecei a jogar como centroavante. Quando o professor Hélio dos Anjos me subiu, eu subi como centroavante. Só que com o Marquinhos Santos, ano passado, eu joguei como volante. Teve uma partida atípica contra o Botafogo da Paraíba no passado, que eu joguei como lateral direito. O Hélio dos Anjos precisou. Naquela ocasião, eu estava jogando de ponta com ele. Ele sabe que eu faço ponta, faço centroavante. Até pelo meu porte, muitos têm esse preconceito, falar: ah, ele não é forte, ele não é grande, mas eu faço ponta também. Eu sou aquele centroavante, não aquele centroavante de ficar paradão na área, só aquele centroavante de mais mobilidade. Então, assim, porque meu porte ajuda. Então, assim, naquela ocasião contra o Botafogo, eu joguei de lateral. Só que, assim, cara, é uma posição que eu me. Se você falar assim, cara, qual posição você gosta de jogar? Agora eu vou dizer que eu gosto de centroavante, tô fazendo gol. Só que centroavante, de extremo ali, as posições que eu mais me dou bem, de meio campo também eu jogo. Então, assim, do meio pra frente, eu digo que eu sou meio que um coringa ali, do meio pra frente eu jogo.
1: É engraçado que hoje no futebol, né, Cauã, se pede muito isso ao profissional, que ele tenha diversidades para poder oferecer ao time. Claro que você, sendo centroavante, fazendo os gols, vai se atentar a isso. Mas, assim, você tem outras características. Isso é muito importante. Porque todos os jogadores que chegam nos clubes aqui do Recife, Náutico, Sport, Santa Cruz, quando você vai conversar com eles, você pergunta: quais são suas características? Aí, às vezes, ele fala: não, eu gosto mais de jogar pelos lados. Ou então, outro: não, eu sou mais defensor, mas também eu caio pelo extremo, né, o lateral. Às vezes, o zagueiro: não, eu também faço volância. Mas, assim, ter essa. É ser um atleta que tem várias características, múltiplas funções, isso ajuda também até para o jogador ir se adaptando, né? E também, no seu caso aí, seu pai foi jogador, ele com certeza foi dentro dos toques, né? Aí ficou mais fácil, né?
0: Nossa. E assim, quando eu comecei a jogar de meio campo com o Marquinhos Santos ano passado, eu acho que eu escutava mais do meu pai do que do Marquinhos dentro de campo. Terminava o jogo: pô, mas você se movimentou assim, assado. Eu falei: pô, mas é aquilo que o jogo proporciona. Contra o Jaguar mesmo, eu fiz o gol com minha primeira partida ali, segunda partida, na verdade, como titular na minha carreira. Ele: pô, mas beleza, você fez gol, um ponto, mas a movimentação é isso, aquilo. Então, assim, eu tenho muito aquela coisa de escutar muito, sabe, meu pai, porque até pela experiência.

0: experiência também que ele já passou. Então, assim, como meio-campo, eu também sei jogar, inclusive com o Thiago, o treinador que hoje está no Santa Cruz, o Thiago, né, sub-20. Eu fui campeão, a gente foi campeão na Copa Pernambuco, eu jogando de meio-campo. Então, assim, é uma posição que eu estou muito habituado a fazer, o que precisar, o clube que eu estiver, o treinador que precisar, eu sempre vou estar ali para ajudar.
1: Pois é, um ponto que eu queria também abordar com você aqui, Cauã, nessa nossa entrevista, que já está chegando ao fim, é sobre. Vou trazer aqui, né? 22 anos, atleta aqui, querendo ou não, né, ser jogador de futebol é difícil. Muita gente acha que é fácil, mas não é. Tem suas dificuldades, seus desafios, né? O mundo está aí também que oferece muitas coisas, principalmente para um atleta que vai se destacando, né? E assim, tem algumas facilidades, outras. Também não é tão assim, mas assim, como é que você lidar com isso? Me parece que você é uma pessoa muito centrada, né? O apoio do seu pai, da sua família, isso te faz ser assim centrado, porque isso é bom, muito importante, principalmente para um atleta que está fazendo muitos gols e também por ser jovem, né? Por tudo que hoje tem oferecendo aí, o mundo está oferecendo para a garotada, né? E essa pressão que é a cobrança muito grande, como é que você reage a tudo isso?
0: Cara, eu digo que em todas as minhas entrevistas que a minha família é meu alicerce. Acho que a minha esposa é uma pessoa que pode falar muito bem, muito melhor que eu isso. Ela sempre teve do meu lado, tanto lá no Botafogo, na época do Botafogo, tanto quando eu não estava jogando no Náutico. Então, assim, a minha família, meus pais também, eles sempre me deram muito apoio, sabe? E eu era o jogador que deixava o extracampo me interferir no meu rendimento dentro de campo. Eu já fui muito assim. Claro, todo menino novo, moleque novo, tende a ser assim. Só que principalmente aqui no Piauí, eu mudei mais o meu pensamento, porque quando a pessoa começa a jogar, a pessoa começa a ver o mundo do futebol totalmente diferente. Começa a ter mais responsabilidades, começa a ter mais cobrança, e a pessoa tem que começar a lidar com aquilo, sabe? Então, assim, eu, graças a Deus, hoje eu sou muito centrado naquilo que eu tenho que fazer. E, não, claro, sempre tem uma opinião ou outra ali que a gente não é sangue de barata, a gente sempre se deixa levar, mas eu não sou aquele jogador que fica respondendo torcedor, essas coisas, sabe? Tipo assim, já fui muito, já fui de responder, não vou mentir. Mas graças a Deus hoje eu sou muito centrado naquilo que eu tô fazendo. É claro, os números estão aí para mostrar a minha temporada. Claro que eu não vou também ficar me apegando só a esses números. Eu sempre quero estar melhorando, sempre quero estar buscando, né? Então, assim, é o que eu digo, cara. A minha família hoje em dia é o que eu tenho mais de importante, de mais precioso, porque eles que estão comigo ali, eles que me ajudam no dia a dia, sabe?
1: Agora, essa questão de cobrança é uma coisa séria, né? Porque a torcida cobra bastante. Claro que também o pessoal fala que a imprensa fala muito e realmente a gente acaba analisando jogo a jogo, tá? Mas lidar com essa pressão, você acha que hoje, para você, principalmente quanto atleta, essa pressão desnecessária ela atrapalha muitos atletas? No seu caso, você falou aí sobre o apoio da sua família, sobre o alicerce que você tem muito, muito bom, né? Que já respondeu algumas coisas, mas hoje não responde mais. Mas assim, entre os colegas, você percebe que atrapalha diretamente? Como é que é esse apoio entre vocês mesmo, relacionados, às vezes, um comentário, ou então um torcedor que critica? Por exemplo, quando você joga num clube do tamanho, quando tem uma torcida de massa muito grande, é natural que você não vá agradar todo mundo. Isso faz parte, né? E aí, como é que vocês lidar com isso, assim, entre vocês mesmos, ali, jogadores?
0: Cara, eu digo que no Náutico, o jogador tem que estar se provando a cada dia. Você é um clube tradicional, um clube de torcida muito histórica, né? Então, claro que quando a derrota vem, nem tudo tá errado, e também quando a vitória vem, nem tudo também tá certo. Mas o jogador ali, ele sempre tem que estar se provando. Não só para a torcida, mas também para ele mesmo, sabe? Ali ter aquela autocobrança. E claro que, como eu disse, vai ter um ou outro comentário ali que o jogador não vai deixar passar, sabe? Mas é aquela coisa, é saber filtrar as informações, é saber filtrar as cobranças. Claro, pegar o que tem de positivo, o que tem de negativo, o jogador tem que deixar para lá, né? E trabalhar. Um lema que eu carrego na minha vida é trabalho. Então, assim, não pode se deixar levar, sabe, pelos comentários de fora. Tem que trabalhar e acabou.
1: Para finalizar aqui esse nosso bate-papo, muito bom, viu? Muito, muito legal essa nossa conversa aqui. Como é que você se imagina daqui a. Vou dar pouquinho, daqui a 10 anos, o Cauã Maranhão nessa pegada que está aí, em nome de Jesus.
0: Nome de Jesus, eu quero estar aí no grande cenário aí do futebol, né? A gente sempre almeja, a gente quando começa desde molequinho essa trajetória, sempre sonha em jogar em grandes clubes, em grandes cenários, jogar na Europa, né? Então, assim, eu espero que eu esteja ali no mais alto nível. Jogando, claro, isso requer trabalho, como eu disse, requer muito esforço, mas eu espero estar ali. Estar ali no grande cenário do futebol ali para conseguir todos os meus objetivos pessoais aí.
1: Coisa boa. Grande Cauã, obrigado pela sua disponibilidade, pela sua atenção. Bate-papo muito legal aqui hoje, na nossa conversa aqui na TMC e também para o nosso canal, aqui no YouTube. Coisa boa mesmo, bem legal. E desejar sucesso para você. Continue fazendo mais gols, tá? Faça muitos gols. Aí vai ser muito importante. E se Deus quiser, tudo vai dar certo para você. E mais uma vez, muito obrigado pela disponibilidade, viu, amigo?
0: Nada, que é isso. Eu agradeço pelo convite. Você sabe que o que você precisar, a gente está aqui, à disponibilidade. Um pouco, poder falar um pouco da minha trajetória aí, da minha fase. Eu que agradeço e espero continuar fazendo muitos gols aí, para vocês continuar acompanhando.
1: Se Deus quiser, grande Cauã, um abraço para você, sucesso a você, também ao Piauí. E uma boa noite, fica com
0: Valeu.
1: Deus, amigo.
0: Boa noite, valeu. Obrigado.
1: Um abraço. Olha aí, pessoal, que bate-papo legal aqui na nossa TMC. Uma conversa muito boa com o grande Cauã Maranhão. Uma conversa hoje falando um pouquinho sobre a carreira, sobre esse momento também vestindo a camisa aí do Piauí. Olha, com os trabalhos técnicos do grande Sérgio Nascimento, a direção geral da nossa Transamérica TMC Recife é da Carolina Magalhães. A você, meu boa noite. 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Quem escuta sabe.
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0: Trabalhadores já podem consultar o saldo do FGTS para renegociar dívidas no novo Desenrola.
1: A medida ajuda mais brasileiros a quitarem débitos como cartão de crédito e cheque especial.
0: Quem está ao vivo conosco aqui no estúdio da Voz do Brasil e traz todos os detalhes é a repórter Graziele Bezerra. Oi, Grazi, boa noite. Explica pra gente como é que vai funcionar tudo isso.
2: Boa noite, Mariana. Boa noite também para o Luciano e para todo mundo que está acompanhando aqui a